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25: 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As notícias do governo federal que movimentaram o país no dia de hoje.
26: Olá, uma boa noite.
27: Boa noite para você que nos acompanha em todo o país.
26: Sexta-feira, 22 de maio de 2026.
27: Vamos ao destaque do dia. Brasil contra o crime organizado.
26: Mais de 8 mil celulares já foram apreendidos de dentro dos presídios desde 2023.
27: O programa quer asfixiar financeiramente o crime e reforçar a segurança em 138 presídios estaduais.
26: Presidente Lula reforça a disposição do governo em enfrentar o crime.
28: A luta contra o crime organizado vai envolver 11 bilhões de reais para que a gente possa dotar todo mundo de os instrumentos necessários para combater a violência.
27: E ainda, prevenção ao câncer colorretal ganha reforço.
26: SUS vai adotar um novo exame que realiza o rastreamento precoce da doença, o que colabora para alcançar a cura, Thaísa Vitória.
27: O novo protocolo deve ser aplicado em mais de 40 milhões de pacientes pelo SUS e vai ajudar a reduzir a fila pela colonoscopia, que atualmente é utilizada como principal exame preventivo. De olho no calendário.
26: Segunda-feira, aposentados e beneficiários do INSS recebem nova parcela do 13º.
27: Também no dia 25 de maio tem início as inscrições para o Enem desse ano.
26: E a partir do dia 15 de junho, Sisu Mais abre vagas remanescentes em instituições públicas de ensino superior.
27: Hoje, na apresentação da Voz do Brasil, eu, Mariana Jungmann e Nazi Brum.
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27: Uma operação para silenciar o crime organizado.
26: Em 5 dias foram apreendidos 534 celulares em presídios de todo o país.
27: E o governo do Brasil já investiu mais de 200 milhões de reais para equipamentos de segurança no sistema penitenciário.
29: Celulares escondidos em celas, comunicação clandestina e ordens criminosas que atravessam os muros dos presídios. É para combater essa estrutura que o Ministério da Justiça e Segurança Pública realizou a maior edição da Operação MUT, já feita no país. Pela primeira vez, a ação integra o programa Brasil contra o Crime Organizado e alcança unidades prisionais em todos os estados brasileiros. Segundo o balanço parcial divulgado nesta sexta-feira, mais de 500 celulares foram apreendidos em 2.611 celas de 49 presídios nos últimos 5 dias. Mais de 2.800 policiais penais participaram das ações. O objetivo é interromper a comunicação ilegal usada por organizações criminosas para coordenar crimes dentro e fora das prisões, avalia André Garcia, secretário nacional de políticas penais.
0: Primeira vez que nós estamos enfrentando o crime organizado em todas as suas dimensões. Há um conjunto de estratégias que nós estamos utilizando, em especial para retirar esses celulares, mas também voltadas para silenciar algumas unidades que nós consideramos como mais estratégicas.
29: As ações utilizam equipamentos de alta tecnologia, como scanners corporais, aparelhos de raio-x, drones, sistemas eletrônicos de fiscalização e até georradar, equipamento que identifica túneis. Para o secretário executivo do Ministério da Justiça e Segurança Pública, Ademar Borges de Souza Filho, as ações terão impactos imediatos.
2: Com investimento, com inteligência, com operações de alta qualidade, certeza absoluta de que terá um impacto imediato na desarticulação de organizações criminosas.
29: O governo federal investe na modernização do sistema penitenciário dos estados. 138 unidades prisionais estaduais devem receber padrão reforçado de segurança, sendo 23 na região norte, 45 na nordeste, 15 no centro-oeste, 38 no sudeste e 17 no sul. Quase 185 milhões de reais já foram aplicados na compra de equipamentos, que começam a ser entregues aos estados até junho. Reportagem Pablo Mundim.
3: O enfrentamento ao crime organizado é uma das prioridades do governo brasileiro, segundo o presidente Lula.
4: Em participação no programa Sem Censura da TV Brasil, o presidente destacou o lançamento do programa Brasil contra o Crime Organizado, que tem entre os objetivos asfixiar financeiramente os criminosos.
28: Estou com uma PEC no Congresso Nacional. Se essa PEC for aprovada no Senado, 15 dias depois eu crio o Ministério da Segurança Pública. Posso aceitar a ideia que os bandidos dominam um território. O território em qualquer cidade, em qualquer estado, é do povo brasileiro e ele tem que voltar a ocupar o seu território e o bandido tem que ser punido e tem que ir para a cadeia. A luta contra o crime organizado vai envolver 11 bilhões de reais. 1 bilhão de investimento do governo federal e 10 bilhões de financiamento para os estados e para a prefeitura. Para que a gente possa dotar todo mundo de os instrumentos necessários para combater a violência.
3: A proteção no ambiente digital de crianças e adolescentes também foi destacada pelo presidente Lula. Segundo ele, é preciso evitar as telas logo cedo.
4: O presidente destacou o projeto que proíbe o celular nas escolas e também a sanção do ECA Digital no ano passado, que prevê obrigações para empresas e redes sociais de proteção das crianças e jovens contra crimes virtuais e dependência digital.
28: Quando nós proibimos o telefone na escola, no ensino fundamental, muita gente achou que ia ser ruim, e não, e foi bom. A molecada voltou a jogar bola, a molecada voltou a brincar, a molecada voltou a conversar. Nós agora criamos o ECA Digital, ou seja, para quê? Nós queremos proteger meninos e meninas desse país. É o projeto mais sério do mundo. Obviamente que as plataformas não gostam do nosso projeto, mas nós temos que brigar com alguém, eu tenho que proteger as crianças. Eu tenho que proteger os adolescentes. Se no real é crime digital, tem que ser crime.
3: Protocolo inédito para o rastreamento e a detecção precoce do câncer colorretal.
4: O Sistema Único de Saúde passará a utilizar um novo tipo de exame que vai ajudar no diagnóstico da doença antes de os primeiros sintomas aparecerem, aumentando as chances de cura.
5: O teste imunoquímico fecal, conhecido como FIT, passará a ser o exame de referência para a detecção do câncer de colo retal no SUS. O exame será realizado de forma preventiva em homens e mulheres assintomáticos que tenham entre 50 e 75 anos. O diretor-presidente do Instituto Nacional do Câncer, Roberto Gil, explica que o FIT é capaz de detectar partículas microscópicas de sangue nas fezes, já indicando se há lesões que devam ser tratadas.
6: Essa detecção precoce permite que a gente interrompa o processo de carcinogênese das lesões precursoras, quer dizer, a gente não deixa o câncer se desenvolver, ou de um diagnóstico precoce, onde o câncer pode ser tratado com cirurgia e ser eliminado com ou sem necessidade de radioterapia e quimioterapia, mas levando o paciente à cura.
27: O exame FIT é feito com fitas rápidas, como num teste de gravidez. Em caso positivo, o paciente é encaminhado para exames de imagem mais detalhados, como a colonoscopia. O ministro da Saúde, Alexandre Padilha, explicou que o novo exame pode ser feito nas próprias unidades básicas de saúde e vai ajudar a reduzir a fila pela colonoscopia, que atualmente é utilizada como principal exame preventivo.
7: Faz com que você consiga o diagnóstico mais precoce, sobretudo nos pacientes assintomáticos, direcionando os investimentos, os equipamentos, sobretudo os equipamentos médicos dependentes, como é o caso da colonoscopia, para os pacientes que têm maior indicação para isso. Isso faz com que você direcione mais rápido os pacientes que precisam fazer colonoscopia e não ocupa a colonoscopia, que é médico dependente, que é centro especializado dependente, com pacientes que teriam menos indicação de fazer colonoscopia.
27: O novo protocolo deve ser aplicado em mais de 40 milhões de pacientes pelo SUS. Ele faz parte de um conjunto de ações de prevenção e tratamento de câncer, que envolvem investimentos de 2 bilhões e 200 milhões de reais para a inclusão de novos medicamentos, cirurgias robóticas e reconstrução mamária. Reportagem Thaísa Vitória.
4: As inscrições para o Exame Nacional do Ensino Médio, o Enem 2026, começam na segunda-feira, dia 25 de maio.
3: E uma novidade, pela primeira vez, alunos que concluem o terceiro ano do ensino médio em escolas públicas têm cadastro automático no sistema do exame.
8: As inscrições para o Enem 2026 começam na próxima segunda-feira, dia 25 de maio, com uma novidade para os estudantes da rede pública. Pela primeira vez, alunos que concluem o terceiro ano do ensino médio em escolas públicas têm cadastro automático no sistema do exame. Mesmo com inscrição pré-preenchida, os estudantes precisam acessar a página do participante para confirmar a participação e complementar dados, como cidade de prova, idioma estrangeiro e necessidade de atendimento especializado. O prazo para inscrição e pedidos de nome social ou atendimento especializado termina em 5 de junho. Para quem não tem isenção, a taxa de inscrição permanece R$ 85,00 e pode ser paga até 10 de junho por PIX, cartão, débito ou boleto. As provas acontecem nos dias 8 e 15 de novembro. O Ministério da Educação também amplia os locais de prova. A previsão é que cerca de 10 mil escolas recebam o exame em todo o país, permitindo que muitos estudantes façam a prova na própria escola onde estudam. O Enem segue como principal acesso a programas como Sisu, ProUni e Fies. Para mais informações, acesse enem.inep.gov.br/participante. Em Brasília, Claudimário Carvalho.
4: Pois é, o Enem segue como principal acesso a programas como o Sisu, o Sistema de Seleção Unificada, que dá acesso a vagas em instituições de ensino superior.
3: E atenção, estudantes, ainda dá tempo de concorrer a uma vaga em uma dessas instituições.
4: A partir do dia 15 de junho, vão estar abertas as vagas do Sisu Mais, com vagas remanescentes para o segundo semestre.
9: O Ministério da Educação publicou o edital do Sisu Mais, nova etapa complementar do Sistema de Seleção Unificada. A iniciativa vai ofertar vagas remanescentes em instituições públicas de ensino superior para o segundo semestre deste ano. As inscrições estarão abertas de 15 a 19 de junho, exclusivamente pelo portal de acesso único do MEC. Podem participar candidatos que fizeram pelo menos uma edição do Enem nos últimos 3 anos e que tenham concorrido na etapa regular do Sisu 2025. No momento da inscrição, será possível escolher até 2 opções de curso, turno, local de oferta e instituição, indicando a ordem de preferência. O Sisu Mais faz parte do processo de aprimoramento do sistema de seleção unificada, com avanços na organização das vagas, melhorias no processo de inscrição e fortalecimento das políticas de acesso ao ensino superior público. A nova etapa amplia as oportunidades para estudantes e também fortalece as instituições públicas de educação superior. Reportagem Thalita Albuquerque.
3: Aposentados e pensionistas do INSS vão receber o pagamento da segunda parcela do 13º a partir de segunda-feira.
4: O pagamento vai até o dia 8 de junho e serão pagos mais de 35 milhões de benefícios.
29: Atenção aposentados e pensionistas do INSS. Começa nesta segunda-feira, dia 25 de maio, o pagamento da segunda parcela do 13º salário. Mais de 35 milhões de benefícios serão pagos de forma antecipada em todo o país. Esta etapa representa uma nova injeção de cerca de R$ 39 bilhões na economia brasileira. O ministro da Previdência Social, Wolner Queiroz, destaca o impacto do adiantamento para as famílias.
10: Na prática, é dinheiro no bolso de milhões de famílias antes do esperado. Quem trabalhou a vida inteira merece respeito. E respeito também é garantir o benefício chegando mais cedo.
29: O calendário de depósito segue até o dia 8 de junho e varia conforme o número final do cartão de benefício. Para consultar o valor da sua parcela, basta acessar o aplicativo ou o site Meu INSS e clicar na opção Extrato de pagamento. Reportagem Pedro Sardinha.
4: Aprender a guardar dinheiro, noções básicas de investimento e de previdência social.
3: Temas que chegam até crianças e jovens na sala de aula por meio de um projeto do governo do Brasil.
4: É o Poupadores do Futuro.
11: Marco Antônio de Carvalho tem apenas 11 anos, mas já está preocupado com o futuro. Ele conta que recebe mesada e guarda parte dela para realizar sonhos. E nesta semana, Marco aprendeu um pouco mais sobre como gerenciar o dinheiro e economizar. A escola dele, em Brasília, recebeu as atividades do programa Poupadores do Futuro, coordenado pelo Ministério da Previdência Social. Marco gostou da oportunidade.
12: É sempre bom a gente estar desde cedo assim aprendendo a economizar nosso dinheiro. Muitos adultos não tiveram essa oportunidade na infância, muitas crianças não estão tendo, uma coisa muito boa.
11: E as noções de como poupar que as crianças recebem na sala de aula acabam impactando toda a família, segundo a diretora da escola, Viviane Coelho da Silva de Lima.
13: É muito importante que eles já coloquem esse conhecimento em prática desde cedo para que eles possam mudar a realidade deles, né? Então eles já vão poupando alguma coisa em casa, eles aprendem sobre renda fixa, sobre renda extra, planejamento orçamentário. Além de ajudarem as famílias também, eles já desde cedo podem fazer todo esse planejamento.
11: Este ano, mais de 30 mil alunos foram alcançados pelo projeto Poupadores do Futuro em 100 cidades brasileiras. Mais de 200 instituições de ensino receberam as atividades. O diretor do Departamento do Regime de Previdência Complementar, Narlon Gutierre, fala sobre a importância do programa, que está em sua segunda edição.
14: Eles vão ser despertados sobre a importância do planejamento, sobre a importância de organizar suas finanças, para estarem atentos, né, para não serem influenciados aí por questões como jogos em plataformas digitais, para a importância que a previdência tem ao longo da vida.
11: O Poupadores do Futuro faz parte da Semana Nacional de Educação Financeira. O Ministério da Previdência Social pretende expandir o projeto para abranger mais cidades e alcançar ainda mais alunos na próxima edição. Reportagem Luciana Colares de Holanda.
4: Expansão de terras para o plantio, clima favorável e chuvas bem distribuídas fizeram a agropecuária bater recorde de safras no ano passado e ser o setor que mais pesou no crescimento do PIB em 2025.
3: Além disso, o Brasil atingiu a menor taxa de desocupação no ano passado.
4: Essas análises estão em um estudo do IBGE divulgado hoje sobre os dados econômicos do país.
15: No ano passado, o Produto Interno Bruto, que é a soma de todas as riquezas produzidas pelo país, cresceu pelo quinto ano consecutivo, chegando a 2,3%. E nesta sexta-feira, o IBGE publicou uma pesquisa que avalia o cenário econômico de 2025 para entender quais áreas contribuíram para o PIB. O IBGE destaca o bom desempenho do setor agropecuário. Com safras recordes de milho e soja, o setor foi foi o responsável por cerca de um terço do aumento da taxa. O comércio varejista também registrou crescimento de 1,6% em 2025, completando 9 anos consecutivos de expansão, segundo o IBGE. Quanto aos preços, houve arrefecimento da inflação, ou seja, os preços continuam subindo, mas a uma velocidade menor. O índice oficial, que mede a inflação, o IPCA, acumulado do ano, ficou em 4,26%. O número é 0,57% abaixo do resultado de 2024. Outro destaque é o mercado de trabalho, que registrou um aumento de média salarial em relação ao ano anterior de 5,8%. Já a taxa de desocupação alcançou o nível mais baixo da série histórica, iniciada em 2012, registrando 5,6%. Segundo o informativo Indicadores Econômicos do Brasil, os números foram influenciados pelo cenário internacional. A política restritiva dos Estados Unidos limitou o espaço para cortes da taxa de juros no Brasil, e a desaceleração do PIB chinês reduziu sua contribuição para o crescimento global. Gabriela Noronha, para a Voz do Brasil.
1: Recuperação das regiões atingidas pelo rompimento da barragem do Fundão em Minas Gerais e Espírito Santo vai ter um incentivo de mais R$450 milhões.
3: Os recursos fazem parte do novo acordo do Rio Doce e são divididos em um edital e um chamamento público que vão dar à própria comunidade a chance de propor projetos de recuperação.
1: O edital é realizado em parceria com o Banco do Brasil e a Fundação Banco do Brasil e foca em ações comunitárias diretas com valores de R$50 mil a R$400 mil por proposta.
3: O chamamento conta com a colaboração do Banco Nacional de Desenvolvimento Econômico e Social, BNDES, e é direcionado a projetos de desenvolvimento.
16: O BNDES, Banco Nacional de Desenvolvimento Econômico e Social, e a Secretaria-Geral da Presidência da República lançaram nesta sexta-feira uma chamada pública que vai destinar R$ 225 milhões de reais para projetos das comunidades da Bacia do Rio Doce atingidas pelo rompimento da barragem de Fundão. O lançamento aconteceu em Governador Valadares, no interior mineiro. A barragem de Fundão, que integrava um complexo da mineradora Samarco, no município mineiro de Mariana, se rompeu em novembro de 2015, liberando rejeitos que escoaram pela bacia do Rio Doce até o mar, causando danos para populações de dezenas de municípios de Minas Gerais e do Espírito Santo. A chamada pública, que tem o nome de Chamada Rio Doce Participativo, vai custear projetos estruturantes que variem entre 5 milhões e 23 milhões de reais e que atuem como vetores de desenvolvimento regional. As iniciativas poderão ser enquadradas em dois eixos: fortalecimento institucional das organizações sociais e apoio a empreendimentos produtivos coletivos. Para José Pavuna, representante de uma das comunidades atingidas e integrante do Conselho Federal de Participação Social da Bacia do Rio Doce e Litoral Norte Capixaba, o apoio aos projetos será uma forma de garantir renda às comunidades locais.
17: Esse dinheiro, ele seria uma forma de, inclusive ele é, uma compensação, porque reparação seria recuperar o rio, não dá para reparar o rio. A gente vai compensar com alguns projetos que geram renda. Precisa ter projetos e iniciativas pequenas que gerem renda.
16: Durante o lançamento da chamada pública, o ministro-chefe da Secretaria-Geral da Presidência da República, Guilherme Boulos, classificou a chamada Rio Doce Participativo como histórica.
18: O que a gente assinou aqui hoje é a parte dessa reparação que vai ser definida e executada a partir da participação direta de vocês. Uma coisa é vir na obra, é bom, todo mundo quer. Outra coisa é chegar na comunidade, escutar a comunidade, apresentar o próprio projeto e chegar o dinheiro na mão para poder executar esse projeto lá no território.
16: Os projetos para a chamada Rio Doce Participativo poderão ser apresentados até o dia 30 de dezembro. Mais informações sobre a chamada estão disponíveis no site bndes.gov.br/Fundo Rio Doce. Reportagem André de Barros Lima.
1: Para quem acha que museu guarda apenas objetos do passado, uma programação diversa promete aproximar o público de exposições e atividades culturais.
3: É a Semana Nacional de Museus, que chega à sua 22ª edição e vai até domingo.
1: Ainda dá tempo de participar de uma das mais de 3 mil atividades cadastradas.
0: Difundir a cultura, preservar a memória e incentivar o hábito de visitar museus. Foi com esse objetivo que nasceu a Semana Nacional de Museus, que chega à 24ª edição, reunindo milhares de atividades em todo o Brasil. O tema deste ano, Museus, Unindo o Mundo Dividido, destaca o papel dessas instituições como espaços de diálogo, inclusão e troca de experiências entre diferentes culturas e gerações. A mobilização teve amplo alcance nacional em 2026. Cerca de 1000 museus de mais de 400 cidades participaram da programação, com atividades nos 26 estados e no Distrito Federal. Como explica Joel Santana da Gama, diretor de Difusão, Fomento e Economia do Instituto Brasileiro de Museus.
2: Como as instituições abrem mais tempo, como a programação é mais divulgada, isso aflora também o desejo da comunidade, dessa vontade de memória, de conhecer. Tudo isso permite com que essa visitação se amplie.
0: No Distrito Federal, estudantes participaram de visitas educativas no Centro Cultural do Banco do Brasil. O professor Paulo Araújo fala da importância dessas visitas no processo pedagógico.
19: A vantagem é que eles vão ter um olhar voltado para a cultura e que eles vão poder utilizar de forma pedagógica, recriando as obras e também dando a sua própria interpretação para cada obra que eles observaram aqui.
0: A programação completa da 24ª Semana Nacional de Museus reúne atividades em todo o país até o dia 24 de maio. Reportagem Cleide Lopes.
1: Faltam poucas semanas para as festas juninas em todo o país.
3: E o Ministério do Turismo quer fortalecer a infraestrutura e a promoção dos eventos na Paraíba, destino de milhões de turistas no período.
1: Estão sendo disponibilizados R$ 45 milhões de reais para 72 cidades do estado.
3: Só no ano passado, as festas juninas movimentaram mais de 7 bilhões e 400 milhões de reais em todo o país.
1: Em Campina Grande, por exemplo, a festa começa no dia 3 de junho e vai durar 33 dias, com previsão de movimentar 800 milhões de reais e um público de 3 milhões e meio de pessoas.
3: E essas foram as notícias do Governo do Brasil.
1: Uma realização da Secretaria de Comunicação Social da Presidência da República.
3: Fique agora com as notícias do Poder Judiciário e do Congresso Nacional. Boa noite e bom fim de semana.
1: A gente volta segunda-feira. Boa noite.
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22: Presidente do STF e do CNJ propõe contra-cheque único para magistrados em resolução que será analisada na semana que vem.
23: Mais de 10 mil pessoas foram atendidas nos 5 dias do Justiça Itinerante na Ilha do Marajó.
22: TSE nega parcelamento de multa aplicada a candidato a prefeito de Ubajara, no Ceará.
23: Boa noite, eu sou Marcela Luiza.
22: E eu sou Walter Lima.
23: O presidente do Supremo Tribunal Federal e do Conselho Nacional de Justiça, ministro Edson Fachin, apresentou proposta de resolução que institui o contra-cheque único para magistrados em todo o Poder Judiciário.
22: O texto será analisado pelo CNJ na próxima terça-feira. Marcelo Della Libera.
24: A proposta será analisada pelo plenário do CNJ e foi elaborada com base em decisões recentes do Supremo Tribunal Federal sobre transparência remuneratória. O texto prevê a padronização nacional das verbas pagas aos magistrados e proíbe folhas paralelas e documentos complementares com pagamentos separados. Pela proposta, cada juiz passará a receber um único contracheque mensal com todas as informações consolidadas, incluindo salários, verbas indenizatórias, descontos obrigatórios e valores retroativos.
23: TSE nega parcelamento de multa aplicada a candidato a prefeito de Ubajara, no Ceará.
5: Houve erro jurídico na apresentação de recurso. Fábio Ruas.
6: A decisão do TSE foi por unanimidade. Com isso, ficou mantida a decisão anterior do Tribunal Regional Eleitoral do Ceará. O TRE cearense decidiu não analisar um recurso que pedia o parcelamento de uma multa de R$5.000. O relator no TSE, ministro Ricardo Vilas Boas Cueva, afirmou que decisões desse tipo não podem ser contestadas por recurso eleitoral. O correto seria o agravo de instrumento. Com isso, o pedido de parcelamento da multa foi negado.
23: Mais de 10 mil pessoas foram atendidas nos 5 dias do Justiça Itinerante na Ilha do Marajó.
5: O mutirão ofereceu exames médicos, emissão de documentos e balcão de direitos trabalhistas. Luma Soares.
7: Nessa sexta-feira, moradores chegaram cedo para garantir o atendimento de última hora. Na área de cidadania, a maior procura foi por certidões de nascimento e de óbito. No encerramento das atividades, os ministros Alberto Balazeiro, do TST, e Edson Fachin, do STF, acompanharam de perto as salas de conciliação. A mega ação, coordenada pelo CNJ, em parceria com 50 entidades, garantiu cidadania e dignidade para a população marajoara.
23: Juízo não pode limitar previamente a atuação de advogado nomeado como assistente jurídico em processos sobre violência doméstica.
5: O posicionamento é do STJ, Fátima Uchoa.
8: Na origem, o juízo nomeou uma advogada para acompanhar uma vítima em audiência sobre suposta violação de medida protetiva, mas a profissional não poderia atuar no processo com pedidos ou recursos. A OAB impetrou mandado de segurança alegando que o juízo violou prerrogativas da advocacia. O Tribunal de Justiça de Minas Gerais indeferiu o pedido, então a OAB interpôs recurso no STJ e a sexta turma deu provimento. Para o relator, ministro Sebastião Reis Júnior, a assistência jurídica à mulher vítima de violência doméstica e familiar, que é obrigatória pela Lei Maria da Penha, depende do pleno exercício das prerrogativas do advogado e é ilegal a limitação prévia da atuação profissional.
23: Após acordos entre MPF e estudantes que fraudaram sistemas de cotas, Unirio publica edital para bolsas a cotistas de cursos de medicina.
5: Ao todo, serão arrecadados mais de R$2 milhões que serão revertidos em auxílios financeiros. Vanessa Pereira.
29: A verba é resultado do acordo estabelecido entre o Ministério Público Federal e os estudantes do curso de medicina da Unirio, que ocuparam indevidamente as vagas reservadas para os alunos cotistas do SISU em 2018. Nesta primeira etapa, a universidade vai conceder 4 auxílios financeiros mensais no valor proporcional a um salário mínimo de 2018. Os interessados podem fazer as inscrições até 31 de maio por meio do formulário eletrônico no site da Unirio. Você também encontra o edital e o link do formulário no site do MPF.
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23: Uma boa noite.
5: Bom fim de semana e até segunda-feira.
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10: Eu sou Paula Groba.
25: E eu sou Ricardo Nakaoka.
10: E estes são os destaques de hoje do Jornal do Senado, que começa agora.
25: Senadores marcam votação de proposta que amplia a autonomia do Banco Central.
10: IFE aponta rombo fiscal por 10 anos e contradiz previsões otimistas do governo para as contas públicas.
25: Projeto pode garantir uso de faixa exclusiva por veículos que transportam pessoas com deficiência.
10: Boa noite.
4: Boa noite.
10: O Banco Central pode ganhar mais independência e ter a autonomia garantida pela Constituição. A proposta que prevê autonomia técnica, administrativa, orçamentária e financeira para a instituição deve ser votada no dia 27 de maio pela Comissão de Constituição e Justiça do Senado.
4: O relatório foi lido nesta semana, mas a análise foi adiada após um pedido de vista coletiva. Mais informações com o repórter Márcio Maturana.
11: O relatório da proposta de emenda à Constituição, que amplia a autonomia do Banco Central, foi lido na Comissão de Constituição e Justiça, mas o texto não foi votado por causa de um pedido de vista coletiva. Pelo texto, o Banco Central deixa de ser uma autarquia e vira uma entidade pública de natureza especial, com autonomia técnica, operacional, administrativa, orçamentária e financeira, e dotada de poder de polícia, com autoridade sobre regulação, supervisão e resolução. O relator dessa PEC é o senador Plínio Valério, do PSDB do Amazonas.
12: Mesmo só com a leitura, estamos fazendo história. O que vem depois, cada um vai responder pelo seu ato aqui. Porque já ficou claro para a população brasileira que a importância do Banco Central e que a liberdade financeira é fundamental. Então, lá na frente, nós vamos ver quem é que é contra o avanço ou não.
11: O autor da proposta é o senador Vanderlan Cardoso, do PSD de Goiás, que ressaltou a importância da mudança.
13: Não é um projeto de ex-presidente Bolsonaro, nem do presidente atual, nem do ex-presidente Roberto Campos Neto, nem do atual presidente Galípolo. É um projeto de país, de nação.
11: A PEC deve ser votada na próxima quarta-feira, dia 27, segundo anunciou o presidente da comissão, Otto Alencar, do PSD da Bahia.
10: A senadora Mara Gabrilli pediu explicações ao Tribunal Superior Eleitoral sobre uma campanha de representatividade.
4: A ação do TSE tem como objetivo estimular a diversidade nos espaços de poder, mas deixou de fora das peças publicitárias as pessoas com deficiência. Repórter Lana Dias.
14: A senadora Mara Gabrilli, do PSD de São Paulo, enviou um ofício ao Tribunal Superior Eleitoral pedindo explicações sobre a exclusão de pessoas com deficiência na campanha Representatividade. A iniciativa do TSE busca estimular a participação política de grupos historicamente subrepresentados, como mulheres, pessoas negras e indígenas. Mas a senadora considerou lamentável, na campanha, a exclusão de um dos grupos que mais enfrenta obstáculos.
15: Eu sei o que é enfrentar obstáculos. Obstáculos todos os dias, mesmo que seja dentro da cabeça de uma pessoa. E também sei que existe muita gente com deficiência, cheia de potencial para transformar, mas a barreira ainda é enorme.
14: A campanha em questão será veiculada até 30 de julho e é composta por vídeo para televisão e spot para rádio, além de conteúdo para as redes sociais. De acordo com o censo de 2022 do IBGE, o Brasil tem 14,4 milhões de pessoas com deficiência, o que representa 7,3% da população com 2 anos ou mais.
10: E pessoas com deficiência podem passar a ter mais rapidez e acessibilidade nos deslocamentos diários. O Senado vai analisar um projeto que autoriza veículos que transportem esse público a utilizarem as faixas exclusivas de transporte coletivo.
4: A medida quer reduzir o tempo no trânsito e garantir mais mobilidade, inclusão e qualidade de vida. Repórter Alexandre Campos.
17: A proposta dos senadores Alci Lucas, do PL do Distrito Federal, define regras gerais, deixando a cargo dos municípios a regulamentação de pontos específicos, como caracterização das situações em que o uso da via é essencial para pessoas com deficiência, cadastro do beneficiário e do veículo usado por ele, definição de horários, trechos e condições de tráfego das faixas e a adoção de mecanismos de transparência e revisão periódica das credenciais concedidas. Para Isalci Lucas, é preciso incentivar que os municípios levem em conta no planejamento e na gestão da mobilidade urbana as necessidades dessa parcela da população.
26: Só o pai que tem filho autista severo ou alguma deficiência mais grave é que sabe se pega um congestionamento e todo dia pega, buzina para lá, buzina para cá, muito barulho e os autistas não suportam isso. Então é um sacrifício muito grande. Então, como as faixas exclusivas ainda tem muita, fica muito ociosa ainda, nada melhor do que fazer essa uma legislação mais ampla, que de fato a regulamentação tem que ficar no município, que é ele que vai conduzir o processo.
17: Ainda de acordo com o projeto, as vias utilizadas por transporte público de alta capacidade, como os chamados BRTs, não poderão ser destinadas para o deslocamento de veículos particulares com pessoas com deficiência.
10: O senador Jaime Campos, do União de Mato Grosso, defendeu mais apoio financeiro aos municípios e cobrou a atualização dos repasses federais para as prefeituras.
25: Ao mencionar a marcha dos prefeitos em Brasília nesta semana, ele afirmou que o aumento das despesas tem dificultado a manutenção de serviços públicos essenciais e que o fortalecimento do municipalismo é fundamental para melhorar o atendimento à população.
0: Muitos prefeitos enfrentam, de fato, queda de arrecadação e aumento das despesas obrigatórias e, ao mesmo tempo, uma crescente demanda de serviços públicos. Os municípios acabam assumindo responsabilidades cada vez maiores sem que os recursos acompanhem essa realidade.
10: Já o senador Fernando Dueire, do PSD de Pernambuco, celebrou a aprovação na Comissão de Assuntos Sociais do novo piso salarial dos médicos e cirurgiões dentistas. O texto fixa o valor de R$ 13.672 e atualiza o pagamento de horas extras e adicional noturno.
25: Para Dueire, a medida valoriza os profissionais e pode ajudar a reduzir a falta de médicos e dentistas em regiões mais carentes. A proposta segue para a Câmara dos Deputados.
1: Cada real destinado à valorização desses profissionais retorna à sociedade em forma de atendimento mais qualificado, maior dedicação e melhores resultados.
10: As contas do governo para os próximos anos podem estar mais otimistas do que a realidade permite. É o que aponta um novo relatório da Instituição Fiscal Independente do Senado, que identifica divergências entre as projeções da equipe econômica e as estimativas dos analistas da IFE.
25: Segundo o texto, as metas fiscais apresentadas pelo governo são ambiciosas e enfrentam desafios para sair do papel. Repórter Douglas Castilho.
2: A divergência é o crescimento estrutural das despesas com benefícios da Previdência Social. A digitalização, por meio do aplicativo Meu INSS, acelerou de maneira inédita o fluxo do antigo auxílio-doença. O modelo de análises remotas de atestados médicos fez as concessões anuais dobrarem entre 2022 e 2025. O diretor do Instituto, Alexandre Andrade, explicou que esse é apenas um dos elementos de discordância com o governo.
3: Em relação às projeções, o que nós identificamos foi um relativo otimismo, tanto na grade de parâmetros macroeconômicos quanto depois nas projeções fiscais. Isso inclui receitas, despesas, o resultado primário e a própria trajetória da dívida bruta nos próximos anos.
2: Por outro lado, um fôlego extra e inesperado para o caixa do governo federal veio após a alta do petróleo, gerado pelos ataques dos Estados Unidos e de Israel ao Irã. O cenário aumentou a arrecadação de tributos no Brasil, grande exportador da matéria-prima. Um alerta da IFE, no entanto, indica que essa mesma instabilidade no Oriente Médio pode fazer com que o Banco Central mantenha a taxa de juros alta por mais tempo, o que esfriaria a atividade econômica do país e contribuiria para o aumento da dívida.
25: Com edição de Paula Groba e trabalhos técnicos de João Lira, o Jornal do Senado fica por aqui. Acompanhe agora as notícias do Tribunal de Contas da União e da Câmara dos Deputados. Boa noite.
10: Uma boa noite e um bom fim de semana.
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16: O Tribunal de Contas da União fez auditoria para avaliar o financiamento da atenção primária à saúde no Sistema Único de Saúde. O serviço é a porta de entrada do SUS e inclui ações de vacinação, consultas, pré-natal e outros atendimentos. A fiscalização analisou o modelo de repasse de recursos para estados e municípios. O objetivo foi verificar se o financiamento contribui para ampliar o acesso da população e melhorar a qualidade do atendimento. O TCU identificou falhas no modelo atual, como dificuldades para acompanhar resultados. Também falta definir indicadores para distribuir os recursos de forma adequada. As limitações podem prejudicar o planejamento das ações e reduzir a eficiência da política pública. O tribunal fez recomendações para aperfeiçoar o sistema. Saiba mais em tcu.gov.br.
21: TCU, fiscalização a serviço da sociedade. 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
18: Câmara aprova a proposta que proíbe sigilo de gastos do governo federal.
19: Deputados reconhecem a importância da cultura country para Jaguariúna.
18: Parlamentares criam área de proteção ambiental do Jamanchi, no Pará.
19: Plenário inclui economia criativa como beneficiária de fundos regionais.
18: Boa noite.
6: Projeto aprovado pelos deputados permite a utilização de recursos de fundos constitucionais e empreendimentos de economia criativa. A reportagem é de Antônio Vital.
7: A Câmara dos Deputados aprovou o projeto que inclui empreendimentos da chamada economia criativa entre os setores que poderão receber recursos dos fundos constitucionais de financiamento das regiões Norte, Nordeste e Centro-Oeste. O texto define a economia criativa como atividades relacionadas à criação, produção e distribuição de bens e serviços baseados em criatividade, cultura, conhecimento e produção artística, como artesanato, música, moda e design. Hoje, muitos desses empreendimentos ficam fora das atividades que podem ser beneficiadas por esses fundos, que priorizam setores como agropecuária, indústria, mineração e agroindústria. O projeto foi apresentado pelo deputado Ayrton Faleiro, do PT do Pará, e altera a lei que regulamenta esses fundos constitucionais, que oferecem financiamento para atividades econômicas consideradas estratégicas para o desenvolvimento regional. Com a mudança, empreendimentos ligados à economia criativa também poderão acessar linhas de crédito desses fundos. Relatora da proposta no plenário, a deputada Lídice da Mata, do PSB da Bahia, argumentou que a medida ajuda a reduzir desigualdades regionais e reconhece a importância econômica das atividades criativas para a geração de renda, emprego e desenvolvimento local.
8: Diversos são os países que têm obtido um grande crescimento do seu PIB através do desenvolvimento da economia criativa. E eu queria destacar o exemplo da Indonésia, o país cujo PIB da economia criativa cresceu 6,5%, acima dos 5,03% do PIB nacional.
7: O projeto foi criticado pelo deputado Luiz Lima, do Novo, do Rio de Janeiro.
20: Enxergamos isso como mais uma oportunidade de se fazer militância com recurso público. E o povo brasileiro está cansado de trabalhar para sustentar a militância política. A gente tem uma série de prioridades a nível de educação, de oportunidades de emprego.
7: O projeto, que inclui empreendimentos da economia criativa entre os beneficiários dos fundos constitucionais de financiamento das regiões Norte, Nordeste e Centro-Oeste, seguiu para análise do Senado. Da Rádio Câmara de Brasília, com informações de Daniela Lessa, Antônio Vital.
22: Desenvolvimento Regional.
23: Hildo Rocha, do MDB, relembra a implantação de 81 novos municípios no Maranhão em 1996. O parlamentar reforça que as cidades receberam estrutura administrativa, estradas, escolas, hospitais e sistemas de abastecimento de água durante a gestão estadual da época.
24: Para Hildo Rocha, o então governo maranhense foi fundamental para transformar antigos povoados em polos de desenvolvimento econômico. Segundo ele, a superação de desafios técnicos e políticos explica o reconhecimento que antigos gestores ainda mantêm junto à população do estado.
23: Jorge Araújo, do PP, critica o governo da Bahia pela demora na construção da ponte Salvador-Itaparica. O deputado afirma que após mais de 20 anos de anúncios, a obra ainda não saiu do papel.
24: Jorge Araújo também faz críticas à saúde pública baiana, especialmente à Central de Regulação do Estado. O parlamentar relata que moradores do interior percorrem longas distâncias sem garantia de atendimento.
22: Economia.
23: Plenário da Câmara proíbe sigilo sobre gastos do governo federal. O repórter Márcio Aquiles Sardi tem as informações sobre a proposta aprovada.
27: A Câmara dos Deputados aprovou o projeto que proíbe a imposição de sigilo sobre gastos da administração pública federal, incluindo despesas com viagens, hospedagem, alimentação, transporte e cartões corporativos. De acordo com o projeto apresentado pelo deputado Gustavo Gayer, do PL de Goiás, os gastos do dia a dia da administração pública, como os de viagens oficiais, deverão permanecer públicos. O projeto mantém a possibilidade de proteger informações consideradas estratégicas para a segurança de autoridades, mas as despesas deverão ser divulgadas. O texto também prevê que informações classificadas como sigilosas poderão perder automaticamente essa condição se não forem analisadas no prazo de 30 dias pela Comissão Mista de Reavaliação de Informações, prevista na Lei de Acesso à Informação. A proposta permite ainda que o Congresso Nacional revise decisões de classificação de sigilo e prevê punições para agentes públicos que colocarem sigilo de forma indevida para ocultar irregularidades. Nesses casos, a conduta poderá ser considerada ato de improbidade administrativa tentativa e também crime de responsabilidade. Relator da proposta, o deputado Sóstenes Cavalcante, do PL do Rio de Janeiro, argumentou que o projeto reduz brechas para uso abusivo do sigilo sobre despesas públicas. Segundo o relator, a proposta fortalece mecanismos de fiscalização e amplia a transparência sobre a utilização de recursos públicos. Ele criticou classificações feitas pelo governo.
4: O presidente Lula fazia críticas ao seu oponente, o ex-presidente Bolsonaro, porque existia ali agendas secretas, e ele fazia críticas e dizia que iria acabar com o sigilo. E até hoje, o que aconteceu foi que aumentou inúmeras vezes os sigilos de agenda, os sigilos de despesas, e nós entendemos que isso não é salutar ao Estado Democrático de Direito.
27: O projeto foi aprovado de maneira simbólica pelo plenário da Câmara, mas a federação formada pelo PT, PCdoB e PV tentou alterar sem sucesso pontos da proposta, como a possibilidade de o Congresso rever a classificação de informações. Para a deputada Érica Cocai, do PT do Distrito Federal, o sigilo deve ser mantido sobre informações que dizem respeito à segurança nacional.
5: Nós somos favoráveis à transparência. O sigilo, ele deve dizer respeito à segurança nacional, ao interesse público. Ele é previsto para isso. Mas há muito sigilo irregular. O relatório do portal Transparência, ele indica que nos últimos anos, de 2015 até 2022, até o final do governo Bolsonaro, 80% dos sigilos irregulares dizem respeito ao governo Bolsonaro. Vocês lembram que Bolsonaro colocou sob sigilo o seu cartão de vacina e da sua família?
27: O projeto que proíbe a imposição de sigilo sobre gastos da administração pública federal, como viagens, hospedagem, alimentação e cartões corporativos, seguiu para análise do Senado. Da Rádio Câmara de Brasília, com informações de Daniele Lessa e Antônio Vital, Márcio Aquilissardi.
22: Justiça.
24: Jandira Fegali, do PCdoB do Rio de Janeiro, cobra investigações sobre supostas ligações entre a família Bolsonaro e o Banco Master. A deputada defende a instalação de uma CPI para apurar denúncias envolvendo o banqueiro Daniel Vorcário e parte da oposição.
23: Na visão de Jandira Fegali, as recentes pesquisas de opinião sinalizam um desgaste de lideranças que utilizam discursos moralistas. A parlamentar também defende transparência nas investigações e a divulgação das apurações sobre o uso de recursos públicos.
24: Márcio Gerri, do PCdoB do Maranhão, critica Flávio Bolsonaro, alegando que denúncias relacionadas ao caso do Banco Master fragilizam sua imagem política. O parlamentar também questiona informações divulgadas sobre a relação do senador com o empresário Daniel Vorcário.
23: Márcio Gerri sustenta que o episódio afeta a articulação política da oposição e defende ações do atual governo. Na visão do deputado, programas e medidas do Executivo Federal têm fortalecido a avaliação positiva do governo.
24: Evair Vieira de Melo, do Republicanos, do Espírito Santo, diz que foi um dos primeiros a alertar o governo e a denunciar na Comissão de Fiscalização Financeira e Controle da Câmara que havia uma máfia no INSS que operava com descontos não autorizados dos aposentados.
23: Evair Vieira de Melo defende o aprofundamento das investigações por entender que houve omissão no enfrentamento das irregularidades no INSS. Ele critica a atuação de integrantes do governo diante das denúncias, especialmente em relação ao envolvimento do filho do presidente Lula.
22: Meio ambiente.
24: A Câmara aprovou um projeto que obriga órgãos ambientais a aplicarem o Código Florestal em todos os biomas, no lugar de legislações específicas. O repórter Antônio Vital explica as consequências.
7: A Câmara dos Deputados aprovou o projeto que obriga os órgãos ambientais a aplicarem o Código Florestal em áreas produtivas de todos os biomas brasileiros, no lugar de legislações específicas, como a Lei da Mata Atlântica, mais restritiva em relação ao uso da terra para a produção rural. O projeto foi aprovado pelas comissões permanentes da Câmara em caráter terminativo, ou seja, não precisaria passar por votação no plenário e poderia seguir diretamente para o Senado. Um recurso assinado por 57 deputados, a maioria do PT, PSOL e Rede, pedia análise pelo plenário, com o argumento de que a proposta fragiliza a legislação ambiental. O recurso foi rejeitado pelo plenário por uma diferença de 148 votos, o que manteve o texto aprovado pelas comissões. O texto original, apresentado pelo deputado Alceu Moreira, do MDB do Rio Grande do Sul, tratava apenas da aplicação do Código Florestal nas áreas produtivas dos chamados campos de altitude, ecossistema localizado na região sul. O argumento é de que aquelas áreas são exploradas há mais de 200 anos e que os produtores estavam sendo multados pelo IBAMA com base na legislação que protege protege a Mata Atlântica. Foi o que disse o deputado Alceu Moreira.
9: Não tem nenhum sentido. Aquela terra está desde 1740 antropizada. Ela tem utilização para lavoura, para criação de gado. E agora o nosso produtor está impedido com uma multa produzida pelo IBAMA sem nenhuma necessidade. Se tiver o gado em cima do campo e por acaso nascer uma essência nativa no meio do pasto, eles não permitem mais a utilização do campo, inclusive restringe a criação de gado. É um prejuízo criminoso.
7: O recurso que pedia análise do projeto pelo plenário teve como justificativa alterações feitas no texto original durante análise pela Comissão de Constituição e Justiça da Câmara. O texto final considera a área rural consolidada, portanto passível de regularização, todas as terras ocupadas antes de 22 de julho de 2008 e não restringe a medida aos campos de altitude. Para o deputado Nilton Tato, do PT de São Paulo, um dos autores do recurso, o projeto permite desmatamento em outros biomas.
11: Tinha sido construído um acordo que recuperava o texto original do projeto para usar áreas nos campos de altitude do Rio Grande do Sul, Paraná e Santa Catarina. O projeto foi completamente deturpado, aumentando aí a possibilidade de desmatamento, de uso para o agro, de áreas não florestais na Amazônia, no Cerrado, no Pantanal e na Mata Atlântica.
7: O projeto que obriga os órgãos ambientais a aplicarem o Código Florestal em áreas produtivas de todos os biomas brasileiros, no lugar de legislações específicas, seguiu para análise do Senado. Da Rádio Câmara de Brasília, Antônio Vital.
22: Transportes.
23: Beto Preto, do PSD do Paraná, defende a criação de uma subcomissão para acompanhar o encerramento da concessão da malha sul ferroviária que atende

0: ambiental do Jamanchim, no Pará. Saiba o que muda com a repórter Daniele Lessa.
1: O plenário da Câmara dos Deputados aprovou o projeto que reduz a área da Floresta Nacional do Jamanchim e cria a área de proteção ambiental chamada APA do Jamanchim, no município de Novo Progresso, no sudoeste do Pará. O projeto, que foi apresentado pelo deputado Isnaldo Bulhões Júnior, do MDB de Alagoas, estabelece que parte das áreas ocupadas por produtores rurais será retirada da Floresta Nacional e passará a integrar a nova APA, categoria ambiental menos restritiva, que permite ocupação humana e atividades econômicas sob determinadas regras. Ao defender a proposta, o deputado Enderson Pinto, do União do Pará, disse que as pessoas se instalaram no que hoje é a Floresta do Jamanchim porque existiam incentivos governamentais para desenvolver a economia da região.
2: Essas ocupações não aconteceram na clandestinidade, não foram invasões oportunistas, foram ocupações de boa-fé estimuladas por políticas públicas. E o que aconteceu depois? Essas pessoas acordaram de um dia para o outro, dentro de uma unidade de conservação de proteção integral.
1: O relator José Priante, do MDB do Pará, argumentou que o projeto busca enfrentar um conflito histórico na região entre preservação ambiental e ocupação consolidada da terra.
2: Dar um passo na pacificação e no ordenamento legal de uma área de profundo potencial sem avançar um metro na floresta. Nós estamos falando apenas de recategorizar uma área que já está antropizada durante muitos e muitos anos, e muitas décadas.
1: Parlamentares contrários ao projeto afirmaram que a redução da área protegida pode aumentar a pressão sobre a Amazônia e estimular novas ocupações irregulares. A deputada Marina Silva, da Rede de São Paulo, alertou sobre o agravamento dos eventos climáticos extremos, como secas e enchentes.
3: Em relação às unidades de conservação, que elas são cada vez mais necessárias diante dos extremos climáticos, das secas e das cheias, que o tempo todo estão assolando várias unidades da Federação na Amazônia, inclusive o estado do Pará.
1: O texto também autoriza atividades de mineração dentro da Floresta Nacional e da Área de Proteção Ambiental, ponto criticado pelo deputado Tarcísio Mota, do PSOL do Rio de Janeiro, que apresentou destaque para tirar esse trecho da proposta, mas foi rejeitado pelos parlamentares.
4: Porque o que está acontecendo aqui tem nome e sobrenome. É premiação da grilagem, é a abertura de um precedente que vai fragilizar o Sistema Nacional de Unidades de Conservação. É mais um atentado contra a possibilidade de que a gente mantenha a floresta em pé.
1: O projeto que altera os limites da Floresta Nacional do Jamanchim e cria a Área de Proteção Ambiental do Jamanchim no Pará, seguiu para análise no Senado. Da Rádio Câmara de Brasília, Daniele Lessa.
5: Educação. Alice Portugal, do PCdoB da Bahia, comemora a aprovação do texto que regulamenta o reajuste anual do piso salarial dos professores da educação básica pública. Ela reitera que a proposta define critérios permanentes e garante maior segurança jurídica.
0: Alice Portugal informa que o novo piso passará para R$ 5.130. A parlamentar pede a aprovação definitiva da medida no Senado e reforça a importância de ampliar os investimentos no Fundeb e na educação pública.
5: Clarissa Tércio, do PP de Pernambuco, critica a condenação de um casal do interior de São Paulo por manter duas filhas em ensino domiciliar. A deputada classificou como absurda a posição da justiça em considerar o homeschooling como abandono intelectual.
0: No entendimento de Clarissa Tércio, o Estado pune os que não se submetem a conteúdos ideológicos. Ela afirma que a sentença fere o direito das famílias de educar seus filhos e pede ao Senado que ratifique o projeto do ensino domiciliar já aprovado na Câmara.
5: Cultura. Câmara reconhece a importância da cultura country para Jaguariúna, cidade do estado de São Paulo. O repórter Antônio Vital tem as informações sobre a homenagem.
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8: O projeto aprovado no plenário da Câmara confere ao município de Jaguariúna, no interior de São Paulo, o título de capital nacional do country. Jaguariúna é uma cidade com pouco mais de 60 mil habitantes, perto de Campinas.

0: conhecida nacionalmente pelo Jaguariúna Rodeio Festival, realizado desde 1989, evento que reúne competições de rodeio, shows musicais e atrações ligadas ao universo sertanejo, o que atrai público de várias regiões do país. O projeto, apresentado pelo deputado Maurício Neves, do PP de São Paulo, justifica o título a partir da tradição da cidade ligada aos rodeios, à música sertaneja e à cultura do interior. De acordo com a justificativa, a cultura country faz parte da identidade da cidade e está presente não apenas nos rodeios, mas também na moda, na gastronomia, no turismo rural e em diferentes atividades econômicas locais. O projeto também destaca o impacto econômico do universo country na região. Durante o período do festival, as atividades movimentam mais de 50 milhões de reais na economia local, com geração de empregos e aumento do turismo. Relatora da proposta, a deputada Simone Marqueto, do PP de São Paulo, argumentou que a cultura country brasileira representa um modo de vida ligado às tradições do interior e ultrapassa o universo dos rodeios. No plenário, o relator foi o deputado Ícaro de Valmir, do Republicanos de Sergipe.
1: A cidade é historicamente ligada à cultura do interior, como forte tradição agrícola e pecuária, sendo o rodeio uma parte intrínseca dessa cultura. Mais do que um evento ou uma data do calendário, a cultura country em Jaguariúna é um modo de vida permanente. O estilo country está presente no cotidiano dos moradores, na moda, na culinária e nos empreendimentos locais, e a cidade amplia o seu potencial turístico com rodeios que valorizam a tradição rural e o estilo sertanejo moderno.
0: O projeto, que confere ao município de Jaguariúna, no interior de São Paulo, o título de capital nacional do country, seguiu para análise do Senado.
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0: Da Rádio Câmara de Brasília, com informações de Daniela Lessa, Antônio Vital.
3: Termina agora o Jornal Câmara dos Deputados, com trabalhos técnicos de Wellington Teles e a apresentação de Val Monteiro e Luciana Vieira. Uma boa noite para você.
4: A Voz do Brasil está de volta na segunda-feira. Boa noite e bom fim de semana.
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7: Um dos músicos mais instigantes da cena contemporânea cearense, Caio Castelo toca, dirige e compõe junto com muita gente. Mas não perde de vista seu trabalho solo, autoral, intransferível. É desse movimento que sai o álbum Quinto, ou Cinco, lançado recentemente. Nesse quinto disco, Caio Castelo se inspira numa sensação de desconforto, insegurança, deslocamento comum dos novos tempos. Gravado em apenas 3 dias em seu estúdio caseiro, os trabalhos contaram com Ayrton Pessoa no piano, Ednar Pinho no baixo, Júlio Nobre na bateria, além da participação especial da cantora Lorena Nunes. Quinto é marcado por uma urgência roqueira, com guitarras e discursos bem fortes. Um bom exemplo disso é a faixa de abertura, O Impostor, que ganhou o clipe dirigido por Alan Diniz. Quinto, de Caio Castelo, já está disponível nas plataformas digitais.
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13: Amassar pãozinho é um instinto de filhote para estimular o leite materno. Quando adultos repetem o movimento, demonstram que estão felizes, seguros e extremamente confortáveis. É uma das maiores provas de afeto e confiança que um felino pode oferecer ao seu tutor.
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9: Se o cão destrói objetos ao ficar sozinho, pode ter ansiedade de separação. Acostume-o com saídas curtas, use brinquedos interativos e evite festas na chegada ou despedida. Agir com naturalidade ajuda o pet a entender que sua ausência faz parte da rotina normal da casa.
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0: Nova Brasil FM, acenda o farol com Tim Maia.
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0: Lançado originalmente em 1991, no marcante álbum Decibilização, Zé Ninguém, consolidou-se como um dos maiores sucessos de toda a carreira do Biquini, que encurtou oficialmente o nome em 2022, deixando o Cavadão de lado. Composta pelo vocalista Bruno Gouveia, a música se destaca pela pegada rítmica mais forte, guitarras marcantes e um refrão explosivo feito sob medida para o público cantar junto. Com muita irreverência, a letra foca na figura do cidadão comum e questiona vários clichês e ditados populares do nosso cotidiano. Bora ouvir então? Biquini, Zé Ninguém.
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A radioatividade leva até vocês mais um programa da série a série. Dedique uma canção a quem você ama. Eu tenho aqui em minhas mãos uma carta. Uma carta de um ouvinte que nos escreve e assina com um singelo pseudônimo de Mariposa Apaixonada de Guadalupe.

cidade de Miracema do Norte. Fugiu, desapareceu, escafedeus. Oh, lindo Orlando, volte! Onde quer que você se encontre, volte para o seio de sua amada. Ela espera ver aquele caminhão voltando, de faróis baixos e para-choque duro. Agora uma canção, canta pra mim, eu não quero ver você triste assim.

0: Você ouviu o Revanche com Lobão, fechando o primeiro bloco do arquivo Nova Brasil FM, que não acaba não, já já tem muito mais, então continue por aqui.
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10: Torne a caixa de transporte um refúgio positivo, deixando-a aberta com cobertores e petiscos. Deixe o pet entrar voluntariamente para que ele não a associe apenas a idas ao veterinário. Assim, o transporte deixa de ser um terror e passa a ser um local seguro.
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15: Ayrton Moreira e Flora Purim são dois heróis brasileiros, pouco conhecidos pelos seus conterrâneos. Atuando em meio à efervescência da bossa nova, eles partiram para os Estados Unidos ainda nos anos 60, onde trabalharam com alguns dos maiores músicos do mundo, como Santana e Miles Davis. Depois de muitas décadas, Flora e Ayrton voltaram a morar no Brasil e mais recentemente estiveram em Fortaleza, onde gravaram um disco com o cearense Ricardo Bacelar. Maracanós chegou às plataformas agora em abril, juntando ainda uma turma grande de músicos cearenses. Maracanós traz 8 parcerias inéditas de Ricardo Bacelar e Ayrton Moreira, uma delas coassinada pelo letrista Luiz Lima Verde. Juntando sons acústicos, elétricos e eletrônicos, essa é uma boa chance de conhecer o trabalho dos mestres Ayrton Moreira e Flora Purim.
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0: Arquivo Nova Brasil FM, voltamos com mais Abre Alas com o mestre Ivan Lins.
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0: Esse é o arquivo Nova Brasil FM Garota Dourada com Rádio Táxi.
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0: Um clássico solar que capturou com perfeição a alma, o balanço e o charme do Rio de Janeiro. Lançado originalmente em 1979 no álbum Enlouquecer, Menino do Rio ganhou o país na voz marcante de Baby do Brasil. A canção foi um presente de Caetano Veloso, que se inspirou em um personagem real das praias cariocas, o jovem surfista Petit. A faixa fez tanto sucesso que se transformou no tema de abertura inesquecível da novela Água Viva, da Rede Globo. Isso em 1980. E ainda serviu de inspiração para o filme homônimo, lançado nos cinemas em 1982. Vamos ouvir a queridíssima Baby do Brasil, Menino do Rio.
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0: Fechando o segundo bloco do Arquivo Nova Brasil FM. Calma aí, tem muito mais para rolar. Seu fim de semana está simplesmente começando, ligado aqui no Arquivo Nova Brasil FM. Já já tem muito mais.
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0: Olá, boa noite, seja bem-vindo, bem-vinda, aqui Márcio Melo, em mais uma edição do Arquivo Nova Brasil FM, na mais que moderna brasileira. Fim de semana chegou e a gente começa a edição de hoje com Gonzaguinha. Eu queria apenas que você soubesse.
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0: Arquivo Nova Brasil FM, Grand Hotel com Kid Abelha. Agora tem músicas e suas histórias.
1: Olá, ouvintes da Nova Brasil. Nesse dia 22 de maio, lembramos os 17 anos da morte do cantor, compositor e multi-instrumentista Zé Rodrigues. Faleceu jovem, aos 61 anos de idade, devido a um infarto. Em parceria com Sai Guarabira, formou um dos trios mais influentes da música brasileira, definindo o estilo rock rural nos anos 70. Em parceria com Tavito, em 72, compôs a canção Casa no Campo, imortalizada na voz de Elis Regina. Era um momento delicado aqui no Brasil, em função da ditadura militar. Eles viajavam de ônibus pelas estradas de Goiânia. Zé Rodrigues, ao avistar o campo, inspirou-se a letra. No hotel, entregou para Tavito, que em apenas 3 minutos compôs a melodia. Uma mensagem sobre desabafo e desejo de fuga da rotina opressora, buscando um estilo de vida simples e longe dos grandes centros. Saiba mais sobre Zé Rodrigues e a história da canção Casa no Campo, aqui na Nova Brasil e no canal do YouTube Músicas e Suas Histórias.
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0: Já já a gente confere mais músicas aqui na Mais Que Moderna Brasileira.
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0: que bom que você está aqui ligado com a gente, curtindo esses grandes clássicos com o melhor da música brasileira. Portanto, uma ótima noite.
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0: Fechamos mais uma edição, o Arquivo Nova Brasil FM fica por aqui. Obrigado por sua companhia, pelo carinho. A gente se encontra em uma próxima oportunidade. Fique ligado aqui na Nova Brasil FM. Um abraço e até mais.
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1: Arranhar é uma necessidade física para os gatos afiarem as unhas e marcarem território. Para proteger seus móveis, ofereça arranhadores de sisal ou papelão em locais estratégicos. Direcionar esse instinto para objetos adequados é a melhor forma de garantir a harmonia e a saúde felina.
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0: Isso aí, Champa, sintam-se todos dentro de um abraço.
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estava aqui. Bom dia para todo mundo que acordou mais cedo só para nos ouvir. Bom dia para você que faz do rádio companhia e trilha sonora. Eu sou Fabiane Pereira, muito prazer. Começa agora o Vozes da Vez, o talk radio show que conversa com o presente da música brasileira, que celebra a nossa cultura e acredita que boas histórias precisam ser compartilhadas. Todo sábado, sempre 8 horas da manhã, eu tô por aqui conversando com gente interessante e mais do que isso, com gente interessada em trocar, em dividir, em democratizar acessos e afetos. Eu quero mandar um beijo muito especial, antes de eu te dizer quem é que tá dividindo o microfone comigo, pra você. Você aí que tá ouvindo Vozes através do rádio do carro, através do rádio do táxi, do rádio do Uber, pra você que tá no caminho de volta pra casa, tá indo trabalhar, pra você que tá com fone dentro do ônibus, a sua companhia é fundamental para que esse programa exista. Muito bom dia também para as mais de 600 cidades que neste exato momento conseguem sintonizar a Nova Brasil pelas ondas radiofônicas. É, minha gente, é uma alegria fazer rádio nesse país. E ó, quero mandar um beijo especial para a galera de Recife, porque ó, somos líderes de audiência em Recife e é uma alegria saber que tem tanta gente ouvindo o Vozes da Vez e nos ouvindo ao mesmo tempo. Agora, você aí, respira fundo, ajeita o volume do seu som, porque chegou a hora de eu te contar quem é a voz da vez deste sábado. Vem comigo! O convidado do Vozes desta semana conseguiu lançar um disco que há 10 anos capturou o espírito de uma geração. Em 2015, Thiago York trocou likes e fez parte de um momento de transformação profunda nas relações entre artista, internet, intimidade e consumo cultural. Thiago, nessa época, apareceu como uma espécie de cronista afetivo de uma juventude hiperconectada, ansiosa por afeto e pertencimento. O disco Troco Likes se tornou um fenômeno popular. Eu tenho certeza que você se lembra de Amei Te Ver. Pois é, esse hit atravessou gerações e 10 anos depois, vamos falar sobre ele e Thiago York está aqui no Vozes para falar sobre os bastidores de um dos discos mais emblemáticos dos anos 2010. Claro que antes da gente ouvir o Thiago falar, a gente vai ouvi-lo cantar. Afinal de contas, Thiago, Amei Te Ver. Aumenta o som.

0: Somente Ver é o nome da música que eu acabei de tocar e eu sei que você sabe porque essa música é um hit. Acabei de tocar Thiago York aqui no Vozes da Vez e, ó, pra galera mais jovem, assim, que, né, não tá muito lembrado, deixa eu te contar uma coisa. Em 2015, minha gente, essa música, ela tocava 20 vezes por dia em todas as rádios desse país. É um hit icônico. E pra falar dessa música e do disco inteiro que essa música faz parte do repertório, o disco Troco Likes, ele tá aqui comigo. Meu amigo Thiago York, chega pra cá.
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0: Thiago York de volta ao Vozes da Vez.
3: Até que enfim.
0: Até que enfim, né? Que a gente só fica trocando DM e
3: sim,
0: não vem.
3: Só se fazendo carícias online, né?
0: Como você tá?
3: Eu tô bem.
0: Tá bem?
3: Tô bem, tô feliz.
0: Tá feliz?
3: Tô feliz. Tá um momento bonito da vida.
0: E deixa eu te falar, a última vez que a gente conversou foi 2023, faz 3 anos.
3: 3 anos.
0: Né? Em 3 anos muita coisa acontece. E eu me lembro que a nossa última conversa, você falou uma coisa que eu achei muito interessante e isso martelou na minha cabeça por muito tempo. Que você teve um período da sua vida, que é o período que a gente vai falar bastante hoje, que você teve um excesso de sim.
3: Uhum.
0: E aí eu queria começar a gente falando sobre os nãos.
3: Uhum.
0: Que nãos você começou a se dar e a dar pro mundo para chegar hoje onde você tá? Feliz.
3: Sim, vou dar um belo exemplo. Agora é um momento de divulgação, né? Desse trabalho novo. E o que eu tenho percebido é que naquele momento de muitos sims, eu tava aberto a fazer tudo, assim, até passar do ponto, assim, no sentido de conversar com todo mundo, fazer todo tipo de programa, tal, não sei o quê. E nesse momento eu já consigo ser um pouco mais, ter um pouco mais definido, assim, com quem eu quero conversar. Então você foi um sim, dentre muitos nãos, né? Assim, dessa coisa da, ah, tô afim de fazer isso, faz sentido fazer isso, sabe? Então, essa coisa de realmente entender aonde eu quero, onde faz sentido estar, com quem eu quero estar.
0: Uhum.
3: Isso no âmbito profissional e pessoal também, né? Assim, quem são as pessoas que fazem sentido, que fazem questão, né? E aonde eu tô dedicando minha energia. E acho que isso tudo vai dando mais capacidade de a gente ser o que a gente é mesmo, né? Mas isso vem com as pauladas da vida. Né?
0: Só. E é. Com o amadurecimento. Não tem como a gente saber isso com 20 anos.
3: Não, de jeito algum.
0: E sabe o que eu tava vendo? Daqui a 2 anos você faz 20 anos de carreira, né?
3: Total, total.
0: E 2000, aí?
3: Foi na transição de 2007
0: para
3: 2008. Para
0: 2008,
3: né?
0: Primeiro disco.
3: É.
0: E o que esses 20 anos estão te ensinando, te ensinaram? O que você traz do Thiago do primeiro disco?
3: Sabe que eu acho que essencialmente é muito parecido, assim, uma vontade muito curiosa de entender essa ferramenta, né? A ferramenta do existir, né? Essa coisa da gente estar vivo aqui, experienciando, aprendendo e tal. E da música se fazer nessa experimentação toda, né? Então, nesse sentido, eu sinto que tá muito parecido, é muito essencial mesmo. Assim, eu sempre fiz o que estava fazendo sentido de fazer. Eu acho que o que muda é um pouco menos de idealismo, talvez. Eu acho que lá atrás tinha...
0: Romantismo, né?
3: É... No sentido também de... Acho que lá atrás tinha uma necessidade de autoafirmação muito mais forte. Natural também, dessa coisa de conquistar espaço, conquistar autoridade, reconhecimento, né? E eu acho que isso, em algum momento, foi um pouco confuso pra mim. Me travou muitas vezes, assim, no sentido de tá querendo pertencer e disso ofuscar um pouco a minha naturalidade, sabe? Natural, essa coisa de tá num holofote de repente e isso... É, demandar uma outra forma de existir ali, né?
0: Eu adoro o Thiago, minha gente. Tô feliz dele estar aqui no Vozes da Vez, celebrando 10 anos de um disco que faz parte da minha memória afetiva, mas faz parte da nossa memória coletiva, não é não? Já já eu volto com o Thiago York, porque até as 9 horas da manhã eu te faço companhia, viu? E ó, antes da gente seguir com música, deixa eu te lembrar que o Vozes da Vez, ele é essencialmente um programa de rádio, mas ele também é um podcast e ele também é um videocast. Então, se você gosta de assistir a entrevista completa, sem edição, corra lá na sua plataforma de streaming de áudio preferida, que vai estar lá no formato podcast. Ou então, corra no canal da Nova Brasil FM no YouTube, que a entrevista entrevista, eu e o Thiago estaremos lá. Essa entrevista linda, completinha, sem edição, estará lá no canal da Nova Brasil FM no YouTube. Agora sim, uma paradinha pra gente seguir com música e eu sigo com Juliana Linhares, essa artista extraordinária que tá com disco novo. Seu tão aguardado segundo disco se chama Até Cansar o Cansaço e já está disponível em todas as plataformas digitais. A música que eu toco agora se chama Depois do Breu e ó, bonita a beça. Aumenta o som.

0: Sequência boa, só aqui no Vozes da Vez. A gente acabou de ouvir uma releitura delicinha do Power Trio Dominguinho, que é formado pelo JP, pelo Mestrinho e pelo João Gomes. A música que eu toquei agora faz parte do volume 2 desse projeto Dominguinho, que foi recém-lançado. É uma releitura da canção As Quatro Estações, um dos muitos sucessos da dupla Sandy e Júnior. Ó, galera daí, 35 mais, tá querendo, ó, me aplaudir de pé, né não? Turma do 35 mais que tá me ouvindo agora, essa música, As Quatro Estações, eu toquei pra vocês. Antes, rolou Juliana Linhares aqui no Vozes da Vez com a música Depois do Breu. E ó, tem spoiler. Semana que vem, minha convidada é Juliana Linhares, viu? Não perde não. Agora, ele que tá aqui comigo, Thiago York, vem pra cá.
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0: O que você acha, Thiago, que Troco Likes teve? Que, porque Troco Likes é importante, assim, só pra contextualizar os ouvintes.
2: Sim.
0: Troco Likes, ele não é importante só pra você. Ele abriu, dentro do mercado da música, possibilidades que até então, a gente tá falando de 10 anos atrás, e 10 anos no mercado da música é um mundo, né? A revolução aconteceu, assim, e acontece a cada ano. Mas Troco Likes, ele abriu possibilidades que depois vieram vários nessa esteira. O que você acha que pensou ali, que fez ali, que se entregou ali, que o negócio explodiu da forma que explodiu?
2: Sim. Acho que foram algumas coisas. Primeiro, foi... Antes disso, eu só cantava em inglês, né?
0: Sim.
2: Pela minha vivência.
0: Até tinha uma outra em português.
2: É, teve um álbum antes do Troco Likes, que foi o Zesk.
0: Era difícil até falar o nome.
2: Foi meu primeiro teste tentando entender minha escrita em português. Não só a escrita, mas a composição também. E aí esse álbum foi um álbum híbrido, né? Meio em português, meio em inglês.
0: E foi ali, eu acho que foi a primeira vez que eu te entrevistei.
2: Pode ter sido nessa época, isso, 2013, 14, por aí. E aí já existia uma certa... Não era nem uma cobrança, era uma curiosidade mesmo das pessoas. Falar assim, Thiago, por que você não canta mais em português, né? Você tá aqui no Brasil fazendo show e tal. Então veio esse álbum que foi meio que um... Eu tava com medo ainda, né? Dessa novidade em mim, porque eu me conhecia, me entendia escrevendo e compondo em inglês, né? Então o Troco Likes... Veio esse álbum que me deu essa... um gostinho disso e me deu segurança pra então... Beleza, agora eu vou fazer um álbum todo em português. E eu acho que o que foi, talvez, o grande diferencial ali é que não só... A primeira parte das composições tinham esse intuito, assim, eu quero fazer músicas populares. Então, músicas fáceis de cantar, músicas...
0: E eu acho que foi muito inteligente, porque até então era uma geração que queria ser muito cool.
2: Exato, e acho que essa necessidade do cool... Ela passa por aquilo que a gente falou agora há pouco, dessa coisa da autoafirmação, de criar uma casca, que é uma grande besteira, na verdade, né? Porque, assim, o popular é lindo, o clichê é super cool, né? Assim, o que é de verdade é cool, né?
0: É. E ó, mais uma paradinha nessa conversa boa com o Thiago York, porque tá na hora do momento Natura Musical. Se tem cultura e tem mistura, pode ter certeza que tem Natura. Nessa semana, a nossa escuta nos leva direto pra Minas Gerais, um estado que já nos deu Milton Nascimento, o Clube da Esquina, a banda Skank, Jota Quest e ó, tantas outras pérolas sonoras. A gente vai ouvir uma banda mineira que faz um som absolutamente contemporâneo e genial. Lamparina é o nome da banda e o nome da música que eu toco agora, Conversa Fiada. Aumenta o som.
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1: Alô, já estou de volta. Muito bom dia. Eu sou Fabiane Pereira. Você está sintonizado na Nova Brasil FM e este aqui é o Vozes da Vez, que todo sábado, sempre 8 horas da manhã, recebe alguém especial para uma conversa, para um bate-papo leve, gostoso e sem pressa, como deve ser nos finais de semana, né não? Como já dizia Clarice Lispector, sábado é a rosa da semana. Então, ó, sem pressa, passa o café que eu tô aqui te esperando. Hoje, dividindo o microfone comigo, ele que é meu amigo, mas é um cantor e um compositor extraordinário, que tá celebrando 10 anos do disco Troco Likes, Thiago York. Se você ligou o rádio agora e perdeu o primeiro bloco do programa, não fica triste não, porque a conversa está guardadinha, completinha, sem edição, no formato podcast, que você pode ouvir em todas as plataformas de streaming de áudio. Se você prefere assistir a essa entrevista, tô eu e Thiago York bonitinhos no canal da Nova Brasil FM no YouTube. Só procurar lá. Pra gente continuar essa conversa para além desse espaço radiofônico, me busca lá no Instagram, @afabianepereira. Até as 9 horas da manhã tem muito programa pela frente, então agora, Thiago York e Milton Nascimento cantam juntos, mais bonito não há. Aumenta aí.

0: Zélia Duncan no Vozes da Vez. Zélia, nossa ZD maravilhosa. Tá com um disco novo na praça, minha gente. Agudo Grave é o nome do disco novo da Zélia e é também o nome dessa música que eu acabei de tocar pra vocês ouvirem. Já vou adiantar uma coisa. Vai rolar Zélia aqui no Vozes da Vez em breve, viu? Antes rolou Thiago York e Milton Nascimento com essa música belíssima. Mais bonito não há. Agora eu volto com ele, Thiago York. Vem pra cá.
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0: Teve algum dos artistas que já cantavam a música Como Aconteceu com Menos é Mais? Porque Menos é Mais já tinha colocado essa música no repertório dele.
3: Na verdade, não amei te ver. Eles tinham cantado Coisa Linda.
0: Ah, beleza.
3: Coisa Linda. É, Coisa Linda.
0: Eu me lembro de vê-los no TikTok da vida, viralizou eles.
3: É, eles tinham feito uma versão de Coisa Linda 2, 3 anos atrás, agora não lembro quando. E já tinha me chamado a atenção, assim, essa coisa de ver como o pagode, ele deixa tudo feliz, bonito, né? E eu pensei, pô, legal. Aí quando surgiu essa coisa do álbum, Amei Te Ver, ela pede essa festividade, né? Essa expansividade. E o Duzão é uma voz que tá cantando, a gente tá ouvindo daqui, lá ocupa, de Brasília, né?
0: É uma voz que ocupa, né?
3: E eu pensei, acho que faz muito sentido levar pra esse lugar de festa, né?
0: Sabe qual versão que eu amei?
3: Qual?
0: Coisa Linda.
3: Coisa Linda é uma fofura.
0: É uma gracinha. É. Eu tô muito nessa fase mundo bita.
3: Uhum.
0: Thiago,
3: que idade tem teu pequeno?
0: Um e meio. Desculpa, ficou melhor que a versão original.
3: Completamente.
0: Ficou muito bonito.
3: Completamente. Eu acho que o álbum inteiro tá melhor que o original.
0: Não vou te dizer isso. E sabe uma coisa que eu achei
3: mas
0: legal?
3: Mas eu acho.
0: Sabe uma coisa que eu achei legal? Seu álbum faz parte da minha vida e a gente não se dá conta, né? E aí eu ia te entrevistar, falei, vou ouvir de novo, troco like. Cara, eu sei cantar tudo.
3: Que legal.
0: E não só eu sei cantar, como várias daquelas músicas me remeteram a momentos de 10 anos atrás. E é tão legal isso fazer parte da trilha sonora coletiva, né?
3: Muito, muito. É, e eu acho que um pouco da vontade da celebração era isso também, sabe? Celebrar junto com essas pessoas que me acompanham há tanto tempo, de uma forma nostálgica mesmo, assim. Vamos relembrar essa parte da nossa história. Que é isso, assim, da mesma forma como você mencionou, tem gente que me acompanha desde aquela época que também já é mãe e pai e agora tá em outro momento da vida. E é super bonito isso, assim. E Coisa Linda com o Mundo Bita é um encaixe perfeito, assim. Eu já tinha conversado com o Chaps, que é o idealizador do Mundo Bita, 7 anos atrás, talvez. É tudo isso? É por aí. Sobre a gente fazer Coisa Linda juntos. Eu conheci eles na casa do Bituca, do Milton Nascimento, enquanto eu estava fazendo aquele projeto com o Bituca.
0: Lindíssimo aquele projeto.
3: É, eles estavam lá também porque eles estavam fazendo uma canção com o Bituca pro Mundo Bita. Então eu conheci eles ali nos bastidores e tal, e a gente conversa, de repente a gente faz uma coisa juntos, tal, não sei o quê, e a gente falou de fazer Coisa Linda, mas sabe quando não vai pra frente, ficou por isso, a vida aconteceu e tal? Eu fiz aquela pausa, depois veio pandemia, né? E aí, nesse projeto, a gente satisfez essa vontade antiga, né? E Coisa Linda já tem esse universo lúdico, né? Dessa pureza e tal, e o Mundo Bita só elevou ela pra esse universo da fantasia agora, né?
0: Só pra situar nossos ouvintes, além de Mundo Bita cantando Coisa Linda, tem vários outros intérpretes que cantam junto com o Thiago, e eu queria falar um pouco de uma versão com os meninos, que é lá da minha terra, os Garotinhos,
3: sim,
0: que ficou também incrível. É outra música.
3: Outra.
0: Como é que você chegou nessa configuração, Bossa e os Garotinhos?
3: É, assim, eu queria fazer algo com os Garotinhos, eu amo eles.
0: É, eu também fico assim, eu
3: sou fã.
0: Qualquer coisa com
3: eu
0: eles.
3: Eu sou fã mesmo.
0: É.
3: Sou, assim, apaixonado pelo que eles fazem, adoro aquela energia deles, assim.
0: Aquela mistura sonora.
3: Aquela mistura deles. Eu adoro que é um trio, sabe? Essa coisa de ser uma boy band de São Gonçalo, assim, mas com muita musicalidade, sabe? Sim. É muito legal. Eu queria fazer alguma coisa com eles. E aí deu esse estalo, assim. Tinha algumas canções que eram um pouco mais desafiadoras no sentido do encaixe. Mas alguma coisa, digo, do encaixe óbvio da musicalidade em si, né? Porque essa música, quando você pensa nos Garotinhos, os Garotinhos tem toda uma coisa da música mais swingada, né?
0: Sim.
3: Que faz mais sentido com eles. E essa música, originalmente, não tem isso. Ela é mais cartesiana, né? Mas, ao mesmo tempo, tem uma coisa do discurso ali, do que está sendo dito, que eu pensei, é muito, muito interessante se a gente conseguir dar essa liga. E a gente está em 4 homens falando sobre a importância da individualidade, sobre a importância de cada um ser o que é. Isso está vindo...
0: 4 homens com origens diferentes.
3: Exatamente. Então, foi um esforço. mas encaixou. E aí, quando fez o encaixe, é minha versão favorita dessa música, é com eles.
0: Quando você ouve essas músicas todas, tem alguma delas que você ressignificou? Que na época você cantava com um sentimento e que hoje ela vai para um outro lugar?
3: Do Troco Likes,
0: você
3: fala?
0: Likes.
3: Sabe que foi uma... Eu acho que isso de ter essa distância do projeto, de ver a canção em outras bocas agora, né? Outros artistas. Me deu um amor diferente por elas. Porque aí eu consegui me desligar realmente daquela forma, daquele artista que existia ali, né? E eu consegui observar realmente, assim, são canções que fazem sentido ainda pra mim, sabe? São bonitas, gosto da forma como elas foram escritas, sabe? Então tem um carinho mesmo, assim, eu ver, sei lá, Amélie de Salvador cantando Eu Errei.
0: Maravilhosas! Que uma
3: versão
0: maravilhosa!
3: Uma versão linda que a gente fez juntos de Eu Errei. E aí eu ouço essa canção hoje, eu tô até arrepiado, eu ouço essa canção como se eu estivesse ouvindo ela pela primeira vez, assim, de tão... fresco, né? Essa coisa da novidade, de trazer um outro estímulo, me ajudou a ver com mais carinho essas canções que já são, como você mencionou, assim, já tem tempo, né? Já estão bastante estimuladas no meu processo, nos shows e tudo, né?
0: Você vai rodar com esse show?
3: Então.
0: Troco Likes 10 anos? Vai levar essa galera?
3: Não, então, assim...
0: Uma participação por cidade?
3: A ideia é continuar as celebrações, né? Um ano de comemoração do Troco Likes, né? Então, a gente vai fazer diferente instâncias, né? A primeira instância é a regravação do álbum que foi lançado agora e que eu tô promovendo. E daqui a pouco aí vai, tá para anunciar em breve aí uma turnê comemorativa aí desse álbum, mas aí a instância passa, o álbum foi a troca com os artistas e aí a turnê vai ser a troca com o público, né?
0: E vai ser no mesmo esquema que foi o Troco Likes, você, voz e violão.
3: Não, vai ser bandão lindo, vai ser um negócio, um show bonitão. Vamos começar a preparar ele agora.
0: Tá, então segundo semestre você tá na estrada.
3: Sim.
0: Tá, tá muito monossilábico, sim.
3: É porque eu não posso falar muito.
0: Ó, quando você lançou Troco Likes há 10 anos, que eu disse no início da nossa conversa, que parecia era outro mundo há 10 anos, né? No mercado, sim. Nós éramos outros, o letramento era outro e tal. Mas, principalmente, a internet era outra.
3: Sim.
0: E aí eu te perguntei o que, que você perdeu nesses anos todos. Você falou um pouco do romantismo. A internet era mais romântica há 10 anos, né? O mundo era mais romântico.
3: E nessa época já nem era tanto.
0: Exato.
3: Né?
0: E aí quando hoje a gente fala sobre esse Troco Likes, sobre esse título Troco Likes, o que, que você acha que a gente perdeu nesses 10 anos? Porque Troco Likes era uma brincadeira, assim. Ó, eu gosto de você, você gosta de mim. A gente tá trocando likes afetivos. A gente tá se conectando. E hoje a impressão que eu tenho é que a gente está se desconectando a cada like. Porque cada like é uma validação. Você, às vezes, você não está nem querendo falar aquilo. Você só está querendo alimentar aquele algoritmo. E,
3: claro.
0: Enfim, como é que você vê isso?
3: Eu acho que você falou a palavra-chave, que é validação. Para mim, acho que a leitura que eu fiz lá atrás de Troco Likes e que deu um enredo para esse projeto como um todo, era assim, uma observação de que ali era a vontade da pessoa se sentir existindo, né? Dela se validar através do outro, porque a gente se valida...
0: Pelo olhar do outro, com
3: muito
0: certeza.
3: Pelo outro.
0: Óbvio,
3: né?
0: Claro.
3: Claro que existe toda uma necessidade da gente se autoconhecer e da gente ser autossustentável dentro da nossa psicologia, do nosso espírito, porque no fim das contas somos e podemos ser. Mas isso é uma caminhada longa, essa coisa da gente se bastar. É um duelo diário, assim, a gente sentir as rédeas de nós mesmos.
0: A gente chega lá.
3: Eu acho que a gente chega quando a gente vai embora daqui, sabe? Porque aí sim é um encontro com essa totalidade, né? Mas até lá, a gente tá aqui trocando. A gente está aqui dividindo, se validando, se apoiando. E eu acho que a simbologia do Troco Likes, ela reforçava essa vontade de significar, de ter relevância, de existir através do outro. E eu sinto que isso existe para sempre. Né? Agora só vai mudando um pouco a forma. Eu sinto que hoje muito essa validação se dá muito através de hate. Né? O hate é uma grande ferramenta de validação. Porque você tem a oportunidade de ser ouvido, através da sua opinião ali. Então, assim, esse é o espaço para eu falar o que eu penso, né? Então, ali você está se validando. E você tem a oportunidade de pertencer a quem pensa igual a você. Né? Então é, de novo, essa necessidade de ser quisto. Só que isso está transfigurado em ódio agora, né?
0: Sim.
3: Essa coisa da, que talvez antes fosse uma coisa mais sutil, dessa coisa, vamos se gostar, agora vamos se odiar, né? Assim, é o oposto da mesma coisa, né? É a mesma energia se dando de uma forma análoga, mas oposta.
0: Eu queria que você me falasse um pouco como é que você lida com os silêncios. Porque a gente está falando aqui de rede social, que é uma coisa ruidosa, beça. A gente está falando de música popular, que é polifônica, beça. Como é que você lida com o silêncio?
3: Eu amo, excelente sua pergunta, viu? Eu amo o silêncio, eu amo a quietude. Tem uma coisa que eu amo fazer, e talvez, eu não sei se é exatamente responde o porquê que eu demoro, eu elaboro, talvez, internamente antes de falar. Acho que é uma coisa natural minha, assim. Mas tem uma coisa que eu amo fazer, que é dormir cedo e acordar cedo. Por quê? Talvez lá atrás eu pensava que eu fosse uma pessoa noturna, porque eu gostava de alguma coisa da noite, mas aí eu percebi que eu gosto não da noite no começo dela, eu gosto da noite no fim dela, que é quando o dia tá começando. Existe um momento ali, eu gosto de acordar cedo, tipo 4 da manhã.
0: Tu surfa ainda?
3: Não surfo mais. Tô em dívida com o meu surf. Talvez eu retome essa paixão. Mas eu também sou de fases na minha vida. Assim, eu vou surfando, eu virei... Agora eu sou boleiro, jogo bola. Mudei de esporte. Mas o...
0: Dá pra fazer as duas coisas, vai.
3: Dá super. Eu amo acordar de manhã cedo porque ali é um momento onde a frequência do mundo tá baixa. Não só fisicamente mesmo, assim, mas literalmente, né? Assim, não tem carro, não tem... Tá todo mundo descansando ainda, os animais ainda estão descansando, o sol ainda não chegou. Então é uma vibração mais sutil mesmo. E isso me possibilita estar em contato com um silêncio muito diferente, que é um silêncio que me permite essa conversa. E aí, eu amo. Pra mim, é assim, minha nutrição máxima é acordar, fazer isso... Tem um momento meu de escrita, eu gosto de fazer escrita livre, assim, de manhã, quando eu acordo. O que significa livre? Pego, abro o meu caderno.
0: Vai no fluxo.
3: Fluxo sem pensar, não tem um tema.
0: Sim.
3: Né? E não penso sobre o que eu tô falando e fecho o caderno, não leio naquele momento para não ser um processo julgatório, né? E depois eu retorno meses depois, sei lá, eu dou uma lida para ver se tem coisas interessantes ali. Já pesquei muitas coisas legais, assim, nessa parte escrita. Faço isso... Leio, tal, faço coisas da quietude, componho quando eu tô nesse momento de composição. E aí vem o sol. E aí pra mim começa o dia ali, sabe? Eu gosto de assistir o sol nascer. E aí eu faço alguma atividade física, gosto de fazer exercício. Se eu tô no Rio, eu vou fazer um stand-up paddle, eu vou, sei lá, correr, vou andar de bicicleta. Agora eu vou começar uma carreira de frescobolista. Nem sei se fala
0: eu
3: assim.
0: Eu gosto que você tá usufruindo do Rio de Janeiro
3: eu
0: como um bom
3: Rio
0: carioca,
3: Janeiro,
0: né?
3: Sim.
0: E você nem é carioca.
3: Eu nem sei de onde é que eu sou direito. Eu sou nascido em Brasília, né?
0: Eu sei.
3: Mas criado
0: por gaúchos.
3: Mas morou
0: em tanto lugar.
3: É. Eu sinto que o gauchês está em mim mais predominantemente do que qualquer coisa, né? Por conta de eu ter sido criado lá, minha família toda lá, né?
0: Até o acento é mais...
3: É, sim,
0: né?
3: Tem ainda, né? Mas eu sempre me senti... Do mundo.
0: Um cidadão do mundo.
3: É, sempre me senti do mundo.
0: Pra encerrar, a gente falou muito aqui sobre tempo. A gente falou de um trabalho que tá celebrando 10 anos. A gente falou do seu começo. A gente falou sobre trajetória. Tudo isso é tempo.
3: Uhum.
0: Como é que você tá lidando com a passagem do tempo? Você falou no Jornal Globo que você gostaria de não ter dor nas costas. Eu achei maravilhoso. Mas como é que você tá lidando com a passagem do tempo? Porque não é fácil... Por mais que a gente fale, e é de fato, a gente está mais maduro, a gente está mais apropriado do nosso pertencer, do que somos. Mas não é fácil também ter dor nas costas, né?
3: Sim, sim.
0: É, não é fácil a gente ter chegado lá em determinado segmento da vida, em outros segmentos a gente ainda
3: claro,
0: não ter chegado,
3: tateando. Né?
0: Como é que você está lidando com isso?
3: Eu amo, sabia? Eu acho que eu tô no meu momento favorito, assim, agora... Porque eu acho que o tempo nada mais é do que a gente faz com ele, né? E assim, eu tenho tido a felicidade de olhar para o tempo que existe, que é isso aqui, né? E tá fazendo coisas que eu amo, né? Assim, coisas com verdade, estando com pessoas que eu amo, dividindo o tempo melhor agora, assim, não estando só focado no trabalho, que sempre foi uma coisa que me pegou, sabe, em muitos momentos da minha vida. É, hoje eu tenho ido muito visitar meus pais, por exemplo, aproveitado eles. Quando eu posso, dou uma fugida para encontrar um amigo.
0: Você é de uma família grande, né?
3: Muito.
0: Você tem 5 irmãos?
3: É, eu sou o quinto, são 4.
0: São 5 filhos, né?
3: Então, tenho gostado dessa coisa de tentar distribuir melhor essa complexidade que somos no tempo. Nesse tempo que é dado, que é agora, uhum. né? Assim, então, tô feliz com o tempo, sabe? Tô em paz com o tempo, assim, porque eu sinto que essas equações estão me permitindo olhar para o tempo com mais amor mesmo, sabe?
0: Daqui a 2 anos vai ter celebração?
3: É possível, né? Merece, eu acho.
0: Eu também acho, né?
3: Aí eu volto.
0: Uma turnê, não, vai demorar 2 anos. Mas uma turnê com, sei lá, o repertório todo.
3: Aí eu acho lindo,
0: sucesso,
3: não é? Acho lindo. Uhum. Já tá na minha mente, assim.
0: Já que a gente tá falando de celebração, é importante a gente marcar datas, né?
3: Uhum. Total.
0: Gil tá aí,
3: hoje.
0: Nos provando que...
3: Total.
0: Adoro conversar com você, viu?
3: Eu também.
0: Volte sempre.
3: Quando você quiser. Se quiser, eu volto semana que vem.
0: Ei, tá bom. Vai visitar meu filho.
3: Eu vou
0: vai ver meu filho. A gente
3: pequeno.
0: É vizinho.
3: Vamos.
0: De cidade, pelo menos.
3: Vamos.
0: Vai visitar meu
3: vou
0: pequeno.
3: Sim.
0: Pra tu ver. Dá
3: pra
0: umas aulinhas.
3: Um
0: não, pois é, dá umas aulinhas pra Bento, imagina. Obrigada, viu?
3: Obrigado você.
0: Que maravilha é dividir o microfone mais uma vez com o Thiago York. Eu adoro conversar com ele e quero te dar uma dica. Eu conversei com o Thiago York aqui no Vozes da Vez em 2023. E essa conversa também foi muito boa. Se você é fã do Thiago York, procura lá na sua plataforma de streaming de áudio preferida essa conversa que eu tive com o Thiago em 2023. E aí você pode ver que a conversa de hoje é uma continuação desse papo. Porque afinal de contas, minha gente, conversa também é música e também nos atravessa. Agora, eu já te convido também para assistir no YouTube a entrevista que foi ao ar hoje. No canal da Nova Brasil tá tudo lá, sem edição. Todo sábado, 8 horas da manhã, eu tô sempre por aqui, no Vozes da Vez, ao lado de um convidado pra lá de especial. Alguém que valoriza e que celebra a música brasileira. Eu vou me despedindo, mas não sem antes te dizer muito obrigada pela sua companhia, pela sua escuta. É uma alegria e eu só faço rádio porque eu sei que você tá aí. Durante a semana, a gente se encontra lá no Instagram, @afabianepereira. Agora eu vou deixar vocês com uma versão nova da canção Coisa Linda. Nessa revisitação que o Thiago York tá fazendo dessas canções, ele chamou o Mundo Bita para participar com ele na música Coisa Linda. E, gente, ficou uma graça. Confere aí.

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3: Mais que moderna, brasileira, agora 9h13, uma excelente manhã de sábado para você. Seja muito bem-vindo aqui à Rede Nova Brasil, por aqui Dom Ávila com você para curtir o melhor do Sob Medida, uma hora de música sem intervalos comerciais. E nesta hora, a gente já começa com Zé Cabaleiro, Proibida para Mim, aquela música que você sempre ouve aqui na programação da Nova.
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Nova Brasil mais que moderna brasileira. Você está curtindo Sob Medida, uma hora de música sem intervalos. E a gente continua por aqui com nosso querido síndico Tim Maia, Chocolate.

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0: Brasil mais que moderna, brasileira, agora 9h48 e você está curtindo Sob Medida, uma hora de música sem intervalos, Belchior, Alucinação, e a gente continua por aqui com Marina Lima, Fugaz.
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2: Quase metade dos brasileiros não pratica atividade física regularmente. E a obesidade no país mais que dobrou nos últimos anos. Mesmo assim, o futebol segue como uma das formas mais populares de sair do sedentarismo. Especialistas destacam que jogar bola traz benefícios para a saúde, mas alertam: praticar esporte só no fim de semana, sem preparo físico e cuidados adequados, pode aumentar o risco de lesões e problemas de saúde.
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12: Quem mora em Fortaleza sabe como está cada vez mais presente a cultura de corridas esportivas. E o ponto mais comum dessa atividade ainda é a beira-mar. Uma das orlas mais bem estruturadas do Brasil, com calçadões largos, ciclofaixas por toda a via, espaços dedicados aos comerciantes e, claro, uma vista contagiante da areia, do sol e do mar. Com 5 km de extensão, o espaço recebe um grande número de eventos oficiais com inscrição e medalhas, mas também recebe milhares de fortalezenses que correm de forma independente pela orla todos os dias. Se você chegar lá 4 horas da manhã, eu garanto que já vai encontrar muitas pessoas praticando o exercício de forma independente, individual ou coletivamente.
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0: Uma excelente manhã para você que está sintonizado aqui na Rede Nova Brasil e começa agora o Toca na Nova Brasil, o programa que atende o seu pedido musical. Agora, além do WhatsApp, nós também atendemos seu pedido musical no aplicativo. Lá no WhatsApp é o 11 943 805 100. Tem o arroba da rádio, perfil arroba Nova Brasil FM, e é só pedir que a gente toca. Começa por aí, o dedinho enfreático nesse celular para você pedir o seu som, para você curtir aqui na programação da Nova. E a gente já começa com um clássico. Clássico de Gilberto Gil, Tempo Rei, com a participação de Eduardo Santos de Araraquara.

Nova Brasil mais que moderna brasileira. Esta é Ana Carolina Garganta, agora 10h18. Você pode continuar participando aqui no Toca na Nova Brasil, assim como a Alessandra Oliveira de São Paulo, aqui da nossa, do nosso bairro, da Freguesia do Ó, que participou pedindo a Ana Carolina. Continue participando com a gente aqui no Toca na Nova, no 11 943 8050. Detalhe, deixe o seu nome, para você também pedir a sua música, o artista, a cidade de onde você está falando ou o estado também. Deixa tudo completinho para a gente mandar aquele salve bacana para você, aquele alô e a música que você quer curtir aqui no Toca na Nova Brasil. E a gente vai seguindo por aqui com Legião Urbana, por enquanto, participação do Marcos da Fazenda Grande 4 em Salvador, a Bahia em peso, curtindo o Toca na Nova Brasil.

0: Nova Brasil mais que moderna brasileira. E você curtiu Caetano Veloso, Trem das Cores. Olha só, você pode continuar enviando sua mensagem no 11 943 805 100, para você continuar participando do Toca na Nova Brasil. O Toca na Nova Brasil é para todo mundo, lá no, na rede também, do arroba da Nova, arroba Nova Brasil FM, para você curtir, para você enviar o seu som, para você enviar aquele som para quem você quer ouvir, para você deixar sempre aqui no Toca na Nova Brasil. Toca na Nova Brasil é para todo mundo, tá ok? Pode ser assim? Então você pode continuar participando sempre. E a gente agora vai sim para a virada cultural. E hoje está rolando a virada cultural aqui na capital paulista, em alguns bairros da capital. Para você que pretende curtir essa festa maravilhosa de grandes artistas, tudo ao ar livre, de graça, aquele artista que você quer conferir, olha só essa matéria aqui com o nosso querido Camilo Mota. Bom dia, Camilo. Ele vai trazer todas as informações para você.
1: Um ótimo dia para você, Ávila. Eu estou aqui no Vale do Anhangabaú, mais precisamente no Viaduto do Chá, de frente para as bandeiras que logo mais vão dar cor aos shows de Luísa Sonza, Mocidade e Péricles, só alguns dos vários espalhados pela cidade durante a Virada Cultural 2026. São mais de 1.200 atrações espalhadas pela capital, entre palcos, museus, cinemas e centros culturais. A expectativa é que o evento atraia quase 5 milhões de pessoas. Quem for circular pela cidade ainda vai contar com cinema de madrugada, oficinas, karaokê, performances, exposições e até RPG na Casa das Rosas. Aqui no Anhangabaú, apesar dos shows, só a partir das 5 da tarde, a movimentação de pessoas já é grande. A programação completa está disponível no site oficial do evento. Virada Cultural, dias 23 e 24 de maio, é de graça. Do Jornalismo Nova Brasil, Camilo Mota. É com você, Ávila.
0: Muito obrigado, Camilo. Então fica aí a dica para você conferir todas essas atrações, para você curtir aqui na Virada Cultural no dia de hoje, dia 23, e amanhã também, dia 24. São grandes atrações para você curtir aqueles artistas, o seu ídolo favorito. Aproveite, que é de graça e é para você curtir mesmo.
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3: Quase metade dos brasileiros não pratica atividade física regularmente. E a obesidade no país mais que dobrou nos últimos anos. Mesmo assim, o futebol segue como uma das formas mais populares de sair do sedentarismo. Especialistas destacam que jogar bola traz benefícios para a saúde, mas alertam: praticar esporte só no fim de semana, sem preparo físico e cuidados adequados, pode aumentar o risco de lesões e problemas de saúde.
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13: Você sabia que Fortaleza também é um polo gastronômico internacional com opções que vão além dos frutos do mar regionais? Para uma experiência única, destaca-se o kebab no Meireles, onde o chefe coreano prepara pratos tradicionais em um ambiente imersivo que celebra os sabores da Coreia do Sul. Já para quem busca os temperos vibrantes do Sudeste Asiático, o Aki Asian Kitchen oferece uma viagem por países como Tailândia e Vietnã, servindo de pratos simples aos complexos que equilibram perfeitamente o doce, o salgado e a pimenta característica da região. No Cocó, o Zé Mexicano se destaca pelos sabores vibrantes e pratos generosos, como tacos, quesadilhas e nachos, preparados com ingredientes que respeitam as receitas tradicionais, mas com aquele toque de hospitalidade local cearense.
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0: Já estamos de volta com Toca na Nova Brasil, aqui na Mais Que Moderna e Brasileira, agora 10h35, e a gente já continua a programação por aqui, porque já tem participação do Paulo Augusto, da capital do Brasil, da nossa delícia Brasília. Vai curtir aqui Caçador de Mim com Milton Nascimento. Pode aumentar o som, que é clássico.

Nova Brasil mais que moderna brasileira, esta é Ana Vitória e Vitor Clay. Pupila foi a participação da Júlia Pires, de Santa Catarina. Continue enviando seu pedido musical no 11 943 805. E também tem a opção do app da Nova Brasil. Baixa aí em seu celular ou no arroba Nova Brasil FM através das redes sociais. Lembrando, o nome completo, a música do artista e o artista que você quer curtir, para você enviar aqui para a programação da Nova, no Toca na Nova Brasil. E a gente vai seguindo com o Toca na Nova Brasil, com mais uma participação. Vamos curtir hoje Gonzaguinha Sangrando. É a participação da Evani, lá de Salvador.

0: Nova Brasil e encerrando Toca de hoje com Gonzaguinha Sangrando, clássico que você sempre curte aqui na Nova. E para você que não conseguiu participar no dia de hoje, ou seja, enviou seu pedido, mas não foi atendido, porém, amanhã você pode ser atendido sim. Amanhã tem mais uma edição do Toca na Nova Brasil a partir das 10 da manhã. É sempre todo final de semana, sábado e domingo, a partir das 10 da manhã, Toca na Nova Brasil, para você participar com a gente aqui no 11 943 80 500, na rede social arroba Nova Brasil FM ou no app. Vale a pena você participar e mandar aquele som, aquela sugestão que você quer curtir aqui na Nova.
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0: E agora temos o noticiário do dia para você ficar muito bem informado. Uma explosão de gás em uma mina de carvão deixou ao menos 90 mortos na província de Shanxi, no norte da China, ontem à noite. A explosão ocorreu numa mina de carvão com cerca de 250 trabalhadores em um serviço no subsolo, segundo a agência de notícias estatal Xinhua. Vários trabalhadores ainda estão desaparecidos e centenas estão internados. E esse é o acidente de mineração mais mortal do país, ao menos desde 2009. E mudando de assunto, a Caixa Econômica Federal realiza amanhã um sorteio especial da Mega Sena de 30 anos. Concurso comemorativo que terá um prêmio estimado em 300 milhões de reais. Cabem na sua carteira? Segundo as regras divulgadas pela Caixa, o prêmio do sorteio especial não acumula. O sorteio será amanhã, a partir das 11 da manhã. 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
7: O Parque Raquel de Queiroz é um dos maiores espaços urbanos de convivência e lazer de Fortaleza, sendo uma boa opção para curtir em qualquer horário do dia. Recebendo o nome da escritora cearense Raquel de Queiroz, o parque foi pensado como um espaço ecológico que une natureza, mobilidade e vida urbana, além de ser também um ponte gastronômico com comidas de rua que cresce cada vez mais. O parque é tão grande que também recebe eventos públicos, como apresentações de dança e parques de diversão. O ambiente arborizado e aberto também contribui para a preservação ambiental e para a criação de novos espaços de convivência na capital cearense. O Parque Raquel de Queiroz se consolidou como um importante símbolo de revitalização urbana em Fortaleza, promovendo lazer, integração social e contato com a natureza dentro da cidade.
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0: 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E a gente vai seguindo por aqui com o Djavan, o vento.

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0: Nova Brasil, mais que moderna brasileira. Esse é Lulu Santos, A Cura. Sucesso que você curtiu e relembrou aqui na Nova.
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0: 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E a gente vai seguindo por aqui com Marisa Monte, a sua.

0: Nova Brasil mais que moderna brasileira. E esse é Chimarruts do lado de cá. Pra você que curtiu e relembrou, é sempre aqui na Nova.
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2: Quase metade dos brasileiros não pratica atividade física regularmente. E a obesidade no país mais que dobrou nos últimos anos. Mesmo assim, o futebol segue como uma das formas mais populares de sair do sedentarismo. Especialistas destacam que jogar bola traz benefícios para a saúde, mas alertam: praticar esporte só no fim de semana, sem preparo físico e cuidados adequados, pode aumentar o risco de lesões e problemas de saúde.
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5: Da culinária do mar à do mangue, o complexo ambiental e gastronômico da Sabiaguaba é uma opção simples e memorável para um final de semana com a família. Inaugurado em 2022, o espaço fica próximo às dunas, praias e o manguezal, com 17 quiosques que agregam culinária regional e diversas opções de bebidas, além de proporcionar conexão com a natureza, atrações artísticas e estrutura de estacionamento, banheiros e pier para receber os visitantes. A Sabiaguaba é um dos pontos mais procurados para se apreciar o pôr do sol em Fortaleza, então a indicação é chegar cedo, por volta das 17 horas, para aproveitar o fim da tarde.
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8: E aí, gente, tudo bem? Mais um final de semana e a gente está aqui no nosso Samba Nova, o samba com a cara da Nova Brasil FM. Muito prazer e muito boa tarde. Eu sou a Patrícia Liberato, começamos aqui o nosso Samba Nova deste sabadão, dia 23 de maio. E eu quero que você participe conosco sempre, tá bom? WhatsApp Samba Nova, WhatsApp Nova Brasil FM, 11 943 800 5100. Aquele beijo carinhoso e especial para você que espera o programa todo final de semana. E a gente começa muito bem aqui o nosso programa deste sabadão com o Pagode da Saideira. Meu amigo Dudu Nobre, que eu encontrei lá no Rio de Janeiro. Bora ouvir?
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0: Batendo a Porta ao vivo, um clássico na voz do Diogo Nogueira aqui no nosso Samba Nova. Aproveitar e mandar um abraço carinhoso para todo o Nordeste, todo mundo que tá curtindo aí a Nova Brasil em Aracaju 93.5, Fortaleza 106.5, João Pessoa 102.5, galera de Maceió 106.5, Recife maravilhoso 94.3, Salvador 104.7. Obrigada você do Nordeste curtindo a gente, a galera do Norte também. E aproveitando, nossos convidados de hoje, o nosso convidado de hoje vem lá do coração da Amazônia. Eu tô falando da rapaziada do grupo Nosso Tom, que veio aqui bater um papo, o seu vocalista, o Júlio César, incríveis. Ó, tenho tanto carinho pelo Júlio César de tantos anos e eu fiquei muito feliz de receber ele aqui pra falar do Nosso Tom e do samba que vem lá do norte do Brasil. Isso é Samba Nova, vamos ouvir?
1: Olha, eu vou te falar, esse é um ponto, assim, muito engraçado, porque quando você fala de Belém do Pará, logicamente, primeiro que a gente tem uma música que virou um hit nacional, que é o Eu Vou Tomar o Tacacá, dançar da Joelma, né? Então isso é muito característico nosso também, porém Belém é uma cidade extremamente sambista. Na verdade, o norte é extremamente sambista. Se você vai em qualquer bairro de Belém, nós estamos falando de uma cidade, gente, que a sua região metropolitana tem mais de 2 milhões de habitantes. Então você tá falando de uma cidade grande, maior do que muitos lugares que as pessoas possam imaginar. Você tem um grupo de samba fazendo samba num bar. Você tem... Nós acabamos de apresentar um projeto comemorativo aos 25 anos do Nosso Tom, que foi o Nosso Tom pelas ruas de Belém, porque a gente tem título de honra ao mérito à cultura do município e do estado, o que é motivo de muito orgulho. Por quê? Se eu estou aqui hoje num espaço tão importante, se nós estamos aqui falando de samba, eu tô falando de alguma forma de um samba feito na Amazônia. Então, não é só uma representatividade particular. Eu falo como o Nosso Tom, mas eu falo como, em nome de vários e vários grupos e cantores e artistas daquela região que pulsam e que fazem samba. Então, assim, quando a gente fala... Eu tenho amigos daqui de São Paulo, por exemplo. Ah, vamos em Belém. Quando o cara chega, ele tem uma noção exata da importância deste som, que é o... E que não fiquem chateados comigo, paulistas, cariocas, pela importância que existe o samba para esses lugares, mas o samba não pertence a um só lugar. O samba é do Brasil. O samba é... Você pode ir no extremo sul do país, que tem uma característica europeia muito forte, que lá tem um grupo de samba, e você pode chegar lá no ponto mais alto do norte, que tem toda uma questão indígena envolvida e que a gente carrega com orgulho isso, de ser essa pegada indígena, nortista, e tem alguém fazendo samba. Por quê? Porque o samba é identidade nacional, ela não é identidade regional, ela é uma identidade nacional.
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0: Conto de Areia com a Clara Nunes aqui no nosso Samba Nova, o Samba com a Cara da Nova Brasil FM. 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Então manda aí seu WhatsApp pra gente, viu? E também quero aproveitar todo mundo que manda alôzinho, que participa, que pede música, como a Luísa Arantes, que participou e tá pedindo música aqui pra gente. Vamos ouvir?
1: Boa tarde, Nova Brasil. Eu sou Luísa Arantes, daqui de Olinda, Pernambuco, Brasil, Jardim Atlântico. Eu gostaria de escutar Jorge Aragão, a música Lucidez. Obrigada.
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0: Essa música aqui é clássica das clássicas. Eu toco desde sempre e é maravilhosa, né, gente? É tanta com o Só Preto Sem Preconceito aqui no nosso Samba Nova, o samba com a cara da Nova Brasil FM. Mais uma vez, agradecer todo mundo que manda alôzinho pra gente aqui, inclusive o povo que tá aí na minha rede social sempre pedindo alô, participando com a gente, o Paulinho, o Paulo César, Vitor Castro, querido, do TV no Pod, mandar um beijo pra galera do Colinas da Penha, o pessoal aí da Zona Leste de São Paulo tá sempre ligado aqui na programação. Rodrigo Morelli, do Banjeiros do Brasil também, meu muito obrigada, um beijão. Digão de Souza, músico maravilhoso que tá sempre curtindo a programação também, meu muito obrigada. Agora, a gente tem mais uma participação no nosso WhatsApp, 11 943 805 100. Quem tá pedindo música é o Rômulo Valadares. Oi, Rômulo.
1: Olá, boa tarde, pessoal da Nova Brasil FM. Eu sou Rômulo Valadares, estou aqui em Recife, acompanhando a programação e acompanho esse programa faz tempo, viu? 10 anos já. Acompanho desde que ele era apenas uma horinha, e foi aos poucos, foi para 2, aí depois foi para 3, né? 3. Parabéns, tá? Gostaria de pedir uma música de Chico Buarque de Holanda, Feijoada Completa. Grande abraço.
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0: Muito bem, esse é o nosso Samba Nova, o samba com a cara da Nova Brasil FM. Gente, logo logo vocês vão conferir uma entrevista com a Alessi Brandão, tão legal aqui no programa. E eu tô falando isso porque Alessi, hoje e amanhã, você sabe que tá rolando virada cultural aqui, a virada aqui em São Paulo. E a virada é gigante, tem vários artistas em vários pontos da cidade de São Paulo. Alessi Brandão tá participando da virada cultural no Sesc Vila Mariana. Então dá um Google aí, ou dá um chat GPT, dá uma procurada aí nas redes sociais pra você saber como é que faz, já retirar o seu ingresso antecipado e poder curtir a nossa madrinha do samba. Alessi, querida, um beijo pra você, Juliano, PH, os meninos todos da banda, meu, muito obrigada. Ó, faz o seguinte, espera aí só um minutinho, vamos tomar uma aguinha e já já a gente volta com a segunda hora de hoje do nosso Samba Nova.
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1: 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Ótima tarde de sábado pra você, outono brasileiro. Eu sou a Patrícia Liberato e a gente continua até as 3 horas da tarde com o melhor programa de samba do rádio brasileiro. É o Samba Nova, o samba com a cara da Nova Brasil FM. Não esqueça, hein? 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Vou aproveitar e mandar um beijão pro Milton de Melo do Campo Limpo aqui em São Paulo, que ouve por 89.7, e ainda São Paulo, aqui de São Paulo, José, o Nilson, que tá ligado na Vila Diva, a Cláudia Pereira da Vila Andrade também, beijo pra Klaus e Marilane, pessoal que tá em Porto Alegre ouvindo o Samba Nova pelo aplicativo da Nova Brasil, enquanto estão fazendo churrasco. Porto Alegre, Rio Grande do Sul, tem que ter churrasco, né, gente? Então, bora lá. Obrigada pelo carinho. Vamos ouvir Mel na Boca ao vivo com a Marrom Alcione.
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0: Essa música é um clássico, é o Kid Cavaquinho com Alexandre Pires. E mandar um beijo pro mineiro querido que tá sempre curtindo a gente aqui também, viu? Ó, um beijo pra todo mundo que tá aqui na sintonia do nosso Samba Nova, o samba com a cara da Nova Brasil. Júlio, querido, do nosso Tom... Ó, o Júlio de volta aqui, falando mais a respeito do samba, do pagode e do trabalho que o nosso Tom faz aí no Brasil inteiro, especialmente no norte do país. Vamos ouvir?
1: Eu acho que a gente tem que ter o desafio de entender a nossa estratégia. Hoje você tem que trabalhar com música como estratégia. Você tem que entender o que você pode fazer, o que você não pode fazer. Hoje, como a gente faz muitos eventos nossos, recebe muitos artistas, a gente tem um projeto chamado Resenha do Nosso Tom, que eu já recebi Xande Pilares, Diogo Nogueira, Ferrugem, Mumunzinho, enfim, os grandes nomes do samba a gente recebe nesse projeto. Eu acho que esse intercâmbio é importante, esses encontros são importantes. Ter uma equipe, porque... A gente precisa entender a música também como uma plataforma de negócio. Você precisa ter equipe, você precisa ter time, você precisa saber onde é o seu alcance, o que é que dá pra você fazer, que tipo de estratégia você tem que fazer. Eu acho que o principal desafio num mundo hoje muito rápido, muito veloz, e que as pessoas querem tudo com muita pressa, é você não parar de produzir. Não adianta você querer chegar em algum lugar se você não produz. Eu brinco sempre da seguinte forma: se eu um dia perder o prazer de gravar e produzir, é porque eu tenho que fazer outra coisa da minha vida. Só produzir show. Se você é um artista, você quer continuar sendo artista, você quer continuar sendo ouvido, são tentativas, acertos e erros. Produz, grava, trabalha, estratégia. O que é o sucesso é algo muito em ponto de interrogação, porque às vezes as pessoas colocam muito o sucesso pela quantidade de likes que você tem. Eu acho que o sucesso é você conseguir viver de forma muito digna do som que você faz. Se você é um artista, porque não é fácil viver de arte, gente. Se você é um artista e consegue, de alguma forma, viver de forma digna, o que é de forma digna? Boa moradia, acesso à educação para os seus filhos, saúde, você é um vitorioso. Então, quando a gente chega a 25 anos de carreira e se mantém num patamar assim, a gente se sente muito vitorioso. E lógico que a gente quer expandir a nossa música, é lógico que a gente quer que a nossa música chegue a mais corações. Eu quero que daqui, saindo desse programa, eu quero não, eu tenho certeza que será. Outras pessoas vão estar nos ouvindo, outras pessoas vão estar nos seguindo, outras pessoas vão estar... Quem é nosso Tom? Pera lá, pá, e vai descobrir um pouco de tudo aquilo. Mas eu acho que o nosso principal legado é estratégia musical, time, porque ninguém faz nada sozinho. Eu tô aqui com o Paulo Robson, meu produtor musical. Eu não conseguiria estar aqui sozinho. É time. Tô aqui com o Marquinho, que trabalha no nosso digital, que trabalha nas nossas coisas também. Então, é time. Você precisa ter time, time bom. O que eu tento fazer é o seguinte: na realidade que eu tenho é meio como o Ancelotti agora, que somos a véspera da Copa do Mundo. É fazer selecionar aquilo que tá dentro da tua possibilidade e ter um time que acredite no teu propósito. Não adianta estar contigo quem não acredita no teu propósito. Eu quero que esteja comigo os caras que acreditam em carregar o piano junto. Eu não quero carregar o piano sozinho, eu quero o time carregando comigo.
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0: Bete Carvalho com o Samba de Arerê aqui na Nova Brasil FM. Muito obrigada, viu? E ó, se você quiser pedir música, é muito fácil. Você manda o seu alôzinho, a gente faz o programa, produz ele de uma semana pra outra, tal. E vai ter novidades ainda aqui sobre o Samba Nova. Não posso contar agora, tô morrendo de vontade de contar, mas logo, logo eu conto, tá? Mas é o seguinte, fica ligado aqui nas nossas redes sociais também e manda mensagem aqui, oferece pra quem você quiser, pede a música no 11 943 805 100, que é o nosso WhatsApp, tá bom? Inclusive, temos o pedido da Rosana. Quer ver, ó?
1: Paty, sua linda. Boa tarde, eu sou a Rosana de São Bernardo do Campo, famosa Tia Ru. Entendeu? Que a pessoa conhece a maioria assim. E a música que eu amo, amo, amo, do nosso querido Xande, né? Eu falo Escrito nas Estrelas, mas não é Escrito nas Estrelas o nome dela. Um beijo, sucesso, Paty.
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0: Benito de Paula, maravilhoso, aqui no nosso Samba Nova, e o Charlie Brown. Quantas vezes a gente curtiu essa música aí com pai, com mãe, com tio, com avó. É, se você tá conhecendo essa música agora, ela é um clássico maravilhoso que sempre toca aqui na nossa programação, viu? Um beijo carinhoso pra você que tá aí pelas ruas de São Paulo, do Brasil e do mundo curtindo a Nova Brasil. Você que tá trabalhando, você que tá em casa também. Valeu mesmo a sintonia. E a gente segue aqui com mais um pedido. Ó, não esquece, 11 943 805 100. Fica ligado que no próximo programa pode ter o seu pedido aqui. Quem tá pedindo música agora é a Ana Paula. Aninha, fica à vontade.
1: Boa tarde, galera do Samba Nova. Aqui é a Ana Paula de São Bernardo do Campo. Tô aqui preparando aquele almoço e eu quero ouvir Beth Carvalho, Coisinha Linda do Pai. Saudade do meu pai. Um abraço a todos. Aqui é Samba Nova.
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0: Aqui no Samba Nova tem todas as vertentes do samba que você gosta, que você pede pra gente aqui no nosso WhatsApp, 11 943 805 100. Vamos fazer o seguinte? Intervalo, já já mais uma hora do melhor programa de samba do rádio brasileiro e mundial, Samba Nova.
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14: A cidade é repleta de espaços para você se reunir e celebrar algum momento ou apenas curtir um domingo com piquenique ou atividades esportivas. Próximos um do outro, o Parque do Cocó e o Parque Adail Barreto, no Dionísio Torres, oferecem espaços arborizados bem convidativos para festas ou encontros. Dá para marcar até uma partida de vôlei, futebol ou carimba, além de, claro, fazer uma trilha natural e até esquecer que está no meio da cidade. No bairro Presidente Kennedy, o Parque Raquel de Queiroz é bem movimentado na parte da noite, com barraquinhas de comida, tendo ainda calçadões para caminhadas, ciclofaixas e bicicletários. No centro, o passeio público também recebe constantemente programações infantis e musicais.
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1: 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Ótima tarde de sábado pra você que tá aqui ouvindo a Nova Brasil. Eu sou a Patrícia Liberato. Todo sábado e domingo, do meio-dia às 3 da tarde, eu tô aqui, sempre esperando você sintonizar, não só pelo dial em qualquer lugar do Brasil, mas também pelo aplicativo e também pelo nosso site pra curtir o Samba Nova, tá bom? Nosso WhatsApp é 11 943 805 100. 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Aproveitar e mandar um beijão carinhoso pro Marco Antônio e todo mundo de Araçatuba que tá acompanhando aqui o nosso Samba Nova pelos 90.1. E pra ele e pra todo mundo, vamos ouvir Talismã com o mestre Paulinho da Viola.
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0: Tô pensando seriamente em fazer um quadro aqui só de levada, de balanço, de sambalanço, de samba rock. O que vocês acham? Essa música aqui me inspirou muito. A Beleza é Você, Menina, com o Bebeto, o Rei do Balanço, aqui no nosso Samba Nova. E também tem famosos que participam aqui do programa. A gente já teve Leone, já teve tanta gente especial. Hoje, a maravilhosa da Isabela Taviani, uma cantora incrível, pediu uma música sensacional, um samba lindo. Quer ver, ó? Isabela, querida, por favor.
1: Olá, Paty, ouvintes da Nova Brasil. Aqui é a Isabela Taviani. Eu queria ouvir aqui no Samba Nova uma música que eu acho belíssima, de um compositor maravilhoso, Arlindo Cruz. E a música é O Bem. Curte aí.
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0: Essa é a Baby do Brasil regravando Jorge Aragão, malandro, aqui no nosso Samba Nova. Já mandou mensagem aqui para a promoção do Quintal do Espeto? Mande a frase "Eu quero kit de churrasco do Quintal do Espeto" pro 11 943 805 100 para concorrer, tá bom? Mais um pedido e dessa vez é do Danilo.
1: Boa tarde, meu nome é Danilo. Gostaria de pedir a música do Cartola. Preciso me encontrar. Moro aqui na cidade de Xeré, Ceará.
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0: Quem não é do samba não entende, mas quem é do samba já cantou essa aqui numa roda. Quero comprar sua vaca e tenho como pagar. O Rei Almir Neto também tá aqui no nosso Samba Nova. Afinal, o rei não pode faltar aqui nessa programação, viu? E quem também não pode faltar é a galera aí do nosso Tom. Júlio, querido, eu fico muito feliz, fiquei muito feliz de te receber aqui na Nova Brasil. Vamos ouvir aqui as considerações e, inclusive, o nosso Tom tá lançando o audiovisual, tem música nova, etc. E essa música 10 da manhã é incrível. É a música do nosso Tom com um outro amigo querido, que é o Mumuzinho, e a gente vai ouvir. Quer ver? O Júlio vai anunciar. Bora!
1: Eu lembro exatamente. É, inclusive, tive o prazer de ouvir você apresentando, já falando de música nossa. Então, choramos que nem criança. A primeira vez que nossa música tocou no rádio em São Paulo, tipo, você imagina, você. São 12 caras morando num apartamento de 2 quartos, gente. Então era gente pra caramba no mesmo lugar. Eram quartos grandes, então a gente fazia biliches e triliches. E na época tinha uma pessoa que trabalhava muito na nossa divulgação. Quero deixar o Sting, que era um parceiraço nosso. Sting e Carla foram pais, um pai e uma mãe que eu tive em São Paulo. Tenho enorme gratidão por essas pessoas que me acolheram realmente aqui. E quando falava, vai tocar a tal hora, eu tô falando que vai tocar. Cara, foi uma das maiores emoções da minha vida. Tocar no rádio. O rádio é até hoje a coisa que eu mais escuto. Eu sei que hoje em dia as pessoas têm outras formas de ouvir música e eu escuto rádio. Eu sou apaixonado pelo rádio. Acho que o rádio é algo assim que... A história do Brasil passa pelo rádio. A história desse país passa pelo rádio, pelos grandes locutores e locutoras que moveram a música brasileira. Então foi a maior emoção da minha vida. Posso te falar que foram duas. Quando a minha filha nasceu, eu era moleque, aí eu tive que entender o que era o nascimento de uma filha. E quando a minha música tocou no rádio aqui em São Paulo. Foi assim aquelas coisas assim, putz, cara, podia parar agora, já valeu. Porque era muito distante pra gente. Eu preciso que vocês compreendam o seguinte, gente. Belém do Pará tava muito distante. Hoje a gente tem um mundo muito mais conectado. A gente pode fazer essa entrevista eu lá de Belém e você daqui. Antigamente não poderia existir isso. Então nós estamos falando de outro mundo, nós estamos falando de outra realidade, de outro universo. Era muito distante aquilo pra gente. Então quando a gente tocou no rádio, sem dúvida, a emoção foi muito grande e lembro disso até hoje com muito carinho no coração.
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0: E é isso, gente. O nosso Samba Nova de hoje, sabadão, dia 23 de maio, fica por aqui. Amanhã a gente se encontra de novo, a partir do meio-dia. E é o seguinte, o Samba Nova tem a direção artística de Ayrton da Silva, coordenação da Denise Fernandes, produção Lucia Albuquerque e Robson Duarte, programação do Rogério da Hora Moreira, produção geral e apresentação é minha, Patrícia Liberato. E é um prazer saber que sábado e domingo você espera esse programa tanto quanto a gente aqui, e a gente faz com o maior carinho pra você curtir bastante. Amanhã temos um encontro marcado de novo. Tô te esperando ao meio-dia. Beijo!
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17: Pela cidade de Fortaleza, o que não faltam são opções de restaurantes com aquele sabor caseiro e recheado de muitos detalhes. Para quem gosta de pratos com peixe fora do comum, mas com tradição, um dos destaques é o Ponto da Moqueca. No Morro Santa Terezinha, o bar e restaurante é conhecido especialmente por suas moquecas de arraia servidas em panelas fumegantes. O cardápio oferece ainda camarão, peixe e opções de carne frita, e um ambiente descontraído que conversa diretamente com a atmosfera litorânea da cidade. Frequentado tanto por moradores quanto por turistas, o Ponto da Moqueca se tornou uma referência gastronômica em Fortaleza por unir tradição, sabor regional e uma experiência acolhedora próxima à beira-mar.
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1: 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Boa tarde, plateia Nova Brasil, em 106.5 FM. O melhor do futebol pelo rádio é moral, pode crer, determinação. Porque a emoção do futebol começa agora. Sinta essa energia, Nova Brasil, a melhor. Estamos juntos, Série B no Campeonato Brasileiro. A partir de agora, aqui no Pique da Nova Brasil, você vai curtir a partir das 16h, o Novo Horizontino encarando o Ceará, o Ceará encarando o Novo Horizontino. É o Vozão querendo vencer, e vai vencer, e vai vencer. É isso, é o Ceará, campeão da popularidade. O Vozão que vem de vitória espetacular em cima do Tricolor de Aço pelo placar de 2-1 na última rodada, na nona rodada da Série B do Campeonato Brasileiro. Você vai acompanhar aqui com a gente todas as emoções de Novo Horizontino e Ceará, direto do estádio Jorgão em Novo Horizonte, em São Paulo. É isso, o Ceará que já está definido, o Novo Horizonte que também já está definido. E eu quero lembrar você que a gente vai escalar o nosso timão aqui. É isso, Novo Horizontino e Ceará. Eu sou o narrador.
0: Jota Egito.
1: Valeu, com os comentários do Heitor Linhares, também do Júlio César. Lembrando a você que lá no áudio de estúdio você vai ter o Eduardo Silva.

0: Lembrando que o técnico de programação é o nosso Guilherme Bezerra, a supervisão de programação do nosso Sérgio Vasconcelos. E eu quero lembrar também que a coordenação de programação é do Wagner Mendes, o Vagão, equipe esportiva apaixonados pelo futebol. Coordenação da equipe é de Edmilson Maciel e do Érico Luciani. O comando é dele. Isso, do nosso João Bosco Farias, é isso, muito bem. E eu vou trazer o primeiro destaque do Ceará com ele. Boa tarde, Júlio César.
1: Negro, Ceará chega para enfrentar o Novo Horizontino após uma vitória maiúscula, é isso mesmo, após uma vitória espetacular diante do seu maior rival, Fortaleza, pela Série B. O Vovô venceu de virada com gols de Melk e o meu xará Júlio César e soma duas vitórias seguidas. Claro, o time hoje tem uma difícil missão, mas não impossível, de vencer o Tigre Paulista, Jota.
0: Esse é o nosso Júlio César, ele vai reportar, ele vai comentar juntamente com o Heitor Linhares aqui pela Nova Brasil FM 106.5, líder de audiência, Moter Honda e Honda Auge, ali na Bezerra de Menezes 1665, no Prezão da Claro. 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Valeu. Vamos ao destaque, o primeiro destaque do Novo Horizontino com ele, Júlio César. Voltando, Júlio.
1: É isso mesmo, o Tigre do treinador Ederson Moreira, tem um goleirão César, ele saiu machucado na partida contra o Cuiabá e deve ser desfalque neste sábado. Jordi deve entrar e ser titular. Fora isso, os 11 iniciais devem seguir a base da última partida do Campeonato Brasileiro da Série C, ok, Jotão?
0: Valeu, portanto, o nosso Júlio César aqui na Nova Brasil FM, trazendo os destaques do jogão de daqui a pouco no estádio Jorjão, é isso. Lembrando que o Novo Horizontino tem um baita de um CT, não é isso? Um baita de um CT.
1: Avaliado de mais 9 milhões.
0: 22 mil metros quadrados.
1: É, perfeitamente, um CT... É digno de times de Série A.
0: Sim.
1: CT espetacular, um time que sempre vem fazendo bons campeonatos brasileiros da Série B, sempre batendo ali na trave, e esse ano com o técnico Ederson Moreira, chegou à final do Campeonato Paulista. Ou seja, é um time fora de campo muito bem organizado e dentro de campo também bem organizado, comandado pelo Ederson Moreira, inclusive Ederson Moreira, que treinou grandes clubes do futebol brasileiro, assim como Ceará e Fortaleza, hoje está no Novo Horizontino, e que tem grandes jogadores, tem Robson, tem Rômulo, o Robson que jogou no Fortaleza, tem o Rômulo que jogou no Ceará e Palmeiras, tem um time bastante compacto que pode dar trabalho ao Alvinegro de Paragaba Sul.
0: Esse é o nosso Júlio César aqui no pique da Nova FM, na Nova Brasil FM 106.5. É, galera, é daqui a pouquinho, às 16h a bola vai rolar. O Novo Horizontino costuma botar um público aí em torno de 5, 6, 7 mil pessoas nos jogos, né?
1: Perfeitamente, inclusive nessa semana, Jota, o treinador Ederson Moreira fez uma campanha nas redes sociais, junto com toda a imprensa local, motivando o torcedor do Novo Horizontino que compareça em massa, até porque sabe da responsabilidade desse jogo e da dificuldade que é jogar com o Ceará, até porque o Ceará, nesse jogo de hoje com o Novo Horizontino, é um jogo de 6 pontos, e o torcedor do Novo Horizontino, com certeza, vai marcar presença em massa.
0: Valeu! Já a gente vai escalar o Ceará, já tá escalado, aliás, eu escalei o Ceará, não
1: rapaz,
0: é isso?
1: Rapaz, eu tô vendo aqui a sua lista, rapaz.
0: Eu escalei o Ceará na terça-feira de tarde, na quarta, na quinta e ontem, e o time bateu certinho, rapaz, certinho.
1: Rapaz, eu acredito que o Moza tá muito ligado aqui na Nova Brasil, né?
0: É
1: nas
0: isso,
1: palavras de
0: rapaz.
1: Jota Egito.
0: Feliz
1: realmente,
0: da vida.
1: Realmente a folha que você colocou no grupo de quarta-feira, realmente tá batendo rigorosamente, né? Eu acredito, não sei se essa imagem vazou lá pro treinador, mas... na verdade é um Ctrl-C, Ctrl-V, viu, Jota?
0: É isso, tá certo. Portanto, o nosso Júlio César aqui no pique da Nova Brasil FM. 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A gente já pode escalar o Ceará, hein, ô Júlio César?
1: Pode sim, baseado na sua lista, né? Eu não vou nem olhar o Instagram, vamos, porque ver quando eu fui olhar, realmente é um Ctrl-C, Ctrl-V,
0: isso,
1: viu?
0: Isso, vamos ver, só um
1: vamos
0: minutinho.
1: Vamos começar pelo Vozão de Porangabuçu mesmo?
0: É, vamos começar com o Ceará, porque tem ali o hino do Ceará, acredito eu. Vamos ouvir um pouquinho do hino aí, do alvinegro mais famoso do Nordeste brasileiro.
1: Prepara o coração, torcedor alvinegro, em todo o estado do Ceará, em todo o Brasil. O time do Vozão vem com o número 94, Bruno Ferreira.
0: Bruno Ferreira é o goleiro, vem com a 94.
1: Na lateral direita, o número 18, um dos melhores, uma das melhores contratações do Vozão de Porangabuçu. Número 18, Júlio César.
0: Júlio César vem com a 18, é o lateral direito.
1: O zagueiro central, número 33, da categoria de base, Éder. Aliás, da categoria de base não, desculpa. Ele é o Éder, 33, experientíssimo, Vozão de Porangabuçu, zagueirão.
0: Isso, tá certo. 33 para o zagueiro central, Éder.
1: O número 4, vem ele, Luizão.
0: Luizão, quarto zagueiro do Vozão, vem com a 4.
1: Na lateral esquerda vem ele mesmo, número 17, Fernando.
0: Fernando vem com a 17, é o lateral esquerdo do Vozão.
1: Pronto, fechando já o setor defensivo. Agora iniciando ali no setor de meio de campo, número 20 vem com ele, Dieguinho.
0: Dieguinho é o primeiro volante do Vozão no setor de meio campo, vem com a 20.
1: O número 81, João Gabriel.
0: João Gabriel, segundo volante, vem com a 81.
1: E logo em seguida vem com o número 8, Matheus Araújo.
0: Isso, meia de armação, Matheus Araújo, bom jogador, esse cara é bom.
1: Esse é ótimo.
0: Número 8 para Matheus Araújo.
1: E para melhorar mais ainda, depois de Matheus Araújo, vem o número 40, revelação do campeonato, com certeza da Série B. Ele que promete. Número 40, Melk.
0: O maior craque do Vozão na atualidade, Melk, vem na ponta direita, mas ele também retorna ali pro setor de meio campo. 40 para o Melk.
1: Logo em seguida vem ele, o número 30, Gustavo Prado.
0: Gustavo Prado vem com a 30 ali no comando de ataque.
1: E logo em seguida vem o número 11, Fernandinho.
0: Fernandinho que vai revezar ali com o Gustavo Prado, com a número 11 na esquerda, é o ponta esquerda.
1: Perfeitamente, esses são os escalados do técnico Moussa Santos.
0: Isso, portanto, o Vozão definido aí pelo nosso Júlio César aqui no microfone da sua Nova Brasil. É isso, com o Bruno Ferreira, o Júlio César, o Éder, o Luizão e o Fernando, o Dieguinho, o João Gabriel e o Matheus Araújo, o Melk, o Gustavo Prado e o Fernandinho, o técnico Moussa Santos.
1: É isso mesmo, e também estou com a escalação aqui disponível do Tigre, viu? O Tigre já está escalado aqui, qualquer coisa eu estou aqui à disposição, Jota.
0: Então vamos trazer aí o nosso Novo Horizontino. Vamos lá, vamos escalar.
1: Lá. O Novo Horizontino vem com o número 93, Jordi.
0: Jordi vem com a 93.
1: Logo em seguida vem com o número 2, o lateral direito, Rodrigo Soares.
0: É o Rodrigo Soares que vem com a...
1: Número 2.
0: Número 2.
1: Logo em seguida, o zagueirão número 3, Rafael Donato. Esse é capitão do time.
0: Rafael Donato é o capitão do time.
1: Logo em seguida, número 5, Giovani.
0: Giovani.
1: Logo depois, vem o número 9, Neto Pessoa.
0: Ó, vamos dar uma olhadinha, que me parece...
1: Eles confundiram muito aqui, até porque eles botaram o Neto Pessoa como lateral. Na verdade, não. O Neto Pessoa, ele é centroavante.
0: Não, vamos voltar. Vamos, já a gente confirma isso aí. Já a gente confirma o time, tá certo? Eu tenho pra mim que entendeu? A escalação que mandaram pra você é uma outra.
1: Deixa eu ver aqui.
0: Eu tô achando... Que é uma outra aí que o pessoal entregou pra você.
1: Deixa eu ver aqui, conferir. Quando você confere aí, fala algum patrocínio.
0: Isso, tá certo. A escalação é esse papel aí, ó.
1: Pronto, deixa eu ver aqui.
0: Esse papel aí, dá uma espiadinha direitinho aí, por favor.
1: Pronto, tá aqui. Número 93, Jordi.
0: Ah,
1: número 3, Carlinhos.
0: Essa que eu te passei, isso.
1: Perfeitamente. Número 3, Carlinhos.
0: Jordi é o goleiro.
1: Perfeitamente.
0: Isso.
1: Número 4, Patrick.
0: Patrick é o zagueiro e o Carlinhos é o primeiro zagueiro. Vamos
1: Perfeitamente.
0: Lá.
1: Perfeitamente. Logo em seguida vem o número 10, Rômulo.
0: Rômulo é o... Vai lá, diz.
1: Logo em seguida, número 11, Robson.
0: Robson, sim.
1: Número 15, Tavinho.
0: Tavinho.
1: Número 16, Vinícius Paiva.
0: 16 para o Vinícius.
1: Número 17, Matheus Bianchi.
0: 17 para, para o Bianchi.
1: Número 18, Léo Naldi.
0: Léo Naldi.
1: Número 20, Gastrilon.
0: É o lateral direito, Gastrilon.
1: E número 66, Maicon Jesus.
0: Isso. Você falou aí no tem um jogador, tá ouvindo, é?
1: Tavinho.
0: Qual é o número dele?
1: Ele é o número 15.
0: Pois é, a minha escalação...
1: Ele joga ali no setor defensivo.
0: É o volante ele, não é isso?
1: Perfeitamente.
0: Talvino.
1: É um time que joga no 4-3-3.
0: Isso. Pois é, na minha escalação...
1: Do Ederson Moreira.
0: Só ele que não estava, porque eu tinha botado o Juninho.
1: Perfeitamente.
0: É isso?
1: Perfeitamente.
0: Então o Jotão tá matando a pau.
1: Rapaz, o Jotão...
0: Saiu o Juninho, que eu tinha escalado, e entrou o Talvino, que o Ederson Moreira escalou, não é isso?
1: Perfeitamente, rapaz. Criterioso e bem organizado esse JG, rapaz.
0: Tá certo, portanto, aqui... Nova Brasil tem que ser. Emissora grande, rapaz, tem que estar atento. Se a escalação aí estava errada, mas agora a gente consertou, tá tudo ok, tá tudo moralizado aqui e a gente vai seguir. Tá certo? Valeu! 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Pode crer, aqui você tá na Nova Brasil. Daqui a pouquinho, às 16h, você vai curtir todas as emoções de Novo Horizontino e Ceará. Ceará e Novo Horizontino, direto de Novo Horizonte, em São Paulo, no estado de São Paulo, é isso? Estádio Jorjão, que é o Novo Horizontino, é 100% SAF, não é isso? 100% SAF, não tem associação do time, portanto, muito bem administrado pela família Biasi, é isso, Júlio César?
1: Perfeitamente, 100% SAF, inclusive, como você tinha citado, um CT de mais de 9 milhões de estrutura ali, nível de Série A, ou seja, tem um treinador também que já é conhecido no futebol, não só cearense, mas no futebol brasileiro, treinador que já treinou Goiás, América Mineiro, treinar o Sport, ou seja, um time bem organizado, como eu tinha citado, não só fora de campo, como também dentro de campo, um time que tem ali Rômulo, ex-Ceará, ex-Palmeiras, tem o próprio ali o Robson, que eu tinha citado, tem o Carlinhos no setor defensivo, um time que hoje, no jogo de hoje, na situação que está na tabela, que está hoje, é um time que com certeza é um jogo hoje de 6 pontos, porque o Ceará vai enfrentar o Novo Horizontino, praticamente ali está um próximo do outro, e esse jogo com certeza vale 6 pontos, viu, Jotão?
0: Tá certo, é o nosso Júlio César aqui pela Nova Brasil. Ô Júlio, o Ceará aí com o garoto Júlio César na lateral direita, até porque o Alex Silva se machucou, né? Sua contratura, não pôde viajar, não viajou. Aliás, eu vou passar para você a relação dos jogadores que não viajaram do lado do Ceará. Do lado do
1: Inclusive,
0: Ceará.
1: Eu tenho ele aqui, Jota.
0: Você tem aí?
1: Tenho aqui as relações dos jogadores.
0: Os que estão no DM.
1: Perfeitamente, ó.
0: O Ceará... Richard e o Luiz Otávio já estão na transição.
1: Perfeitamente.
0: Fazendo trabalho físico.
1: Ó, aqui o Ceará, por exemplo, para esse confronto, uhum. O Ceará terá 5 desfalques, né? Tem Richard. É, né? O Richard não joga esse jogo. Luiz Otávio.
0: Só para explicar, o Richard e o Richard, Luiz Otávio e o Luca, o Richard e o Luiz Otávio, eles estão na transição, fazendo trabalho físico, já vão ficar à disposição.
1: Ainda tem o Zanocelo e o Ronald.
0: O nosso Luca, o Zanocelo e o Luca, esses estão no departamento médico.
1: E tem o Ronald.
0: Pois é, o Ronald, o Luca e o Zanocelo estão no departamento médico.
1: Além dessas ausências,
0: sim,
1: né, aqui no DM, tem também a de Richardson, Vina e Pedro Henrique, não foram relacionados por opção técnica. Por outro lado, existe um ponto positivo. O Wendel Silva já está à disposição do técnico,
0: tá relacionado
1: para o confronto. e o atacante está totalmente recuperado e está relacionado nesse jogo de hoje.
0: Tá certo, portanto, aí a dica, o Richardson, o Richardson Vina e também o Pedro Henrique, essa galera por opção técnica não foi relacionada para o jogão diante do Novo Horizontino. O técnico Moza Santos optou por eles não serem relacionados. E aí, na transição, você tem o Richard e tem o Luiz Otávio. O zagueiro Luiz Otávio e o Richard goleiro. E no DM você tem o Luca, que é centroavante. Você tem também o Zonocelo, que é meio campista. E tem o Ronald, que é volante. Esse é o Vozão que tá demais. O Vozão que vem de vitória em cima do Fortaleza pelo placar de 2 a 1. Por falar em Fortaleza, às 6h30 você vai acompanhar com a gente aqui na Nova Brasil, direto do Castelão, Fortaleza e Londrina, com o Kleber Tubarão, com o Heitor Linhares, com o Júlio César, com o Wesley Lopes e com o Eduardo Silva. Tudo isso aqui no pique da Nova Brasil FM. 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É isso. 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Daqui a pouquinho, às 16h, a bola vai rolar. 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O futebol brasileiro e agora a seleção brasileira também ganhando destaque. Me dá um destaque do Ceará aí, Júlio César.
1: Vou sim, na hora. Inclusive, vou deixar aqui meu abraço para o David Emerson, né, que é torcedor do Vozão de Porangaba Sul, né, e está aqui na escuta. Ele mora no João 23. Dá um abraço também para o doutor Anastácio de Castro, que também está ligado aqui conosco.
0: Valeu, doutor Anastácio de Castro.
1: O grande destaque hoje do Ceará é o Wendel Silva, né? O Wendel Silva, que está recuperado e está à disposição do treinador para justamente, quem sabe ali no segundo tempo, surpreender e quem sabe fazer o gol da vitória do Vozão de Porangaba Sul, ok?
0: Esse é o nosso Júlio César. Valeu, Júlio.
1: Com a arbitragem aqui também à disposição.
0: Vamos, viu? Conferir a arbitragem, vamos lá.
1: Vamos lá, a arbitragem do jogão de hoje é Jonathan Benekesten Pinheiro, do Rio Grande do Sul. Basta chamar só de Jonathan, né?
0: Isso.
1: Porque é um nome muito de origem alemã. Logo em seguida tem os auxiliares ali, Thiago Augusto Camps Diel, do Rio Grande do Sul. E logo em seguida, Jorge Eduardo Bernardi, também do Rio Grande do Sul. O VAR está ali com o comando de Diego Pombo Lopes, do estado da Bahia, Jota.
0: Esse é o nosso Júlio César, trazendo todas as informações do jogão. O Novo Horizontino está escalado com o goleiro Jorge, número 93, 20 para o Castrilon. Novo Horizontino! 3 para o Carlinhos, 4 para o Patrick e 66 para o Maicon. Essa é a zaga do Novo Horizontino. O primeiro volante, o 15, Talvino. Ele vem com a número 15, 18 para o Léo Naldi e 17 para o Bianchi. Lá na frente você tem o Rômulo, número 10, 16 para o Vinícius Paiva e de 11 para o Robson, técnico Enderson Moreira. O Enderson Moreira já treinou o Ceará, não foi?
1: Perfeitamente, já teve uma boa passagem aqui pelo Vozão de Porangaba Sul, né? Também treinou Fortaleza, treinou Sport, treinou Goiás, América Mineira, enfim, é um treinador já bem rodado no futebol brasileiro. Falando agora de estatística, J. Egito, o Ceará é o clube com mais pênaltis cometidos na Série B do ano 2026 e é o segundo time que mais cria chances de fazer o gol. Logo em seguida ali, o Novo Horizontino é o terceiro time com mais cruzamentos certos e também é o terceiro time com mais finalizações e o Ceará já é o quarto time com mais finalizações. Ou seja, vai ser um jogo bastante movimentado, até porque o Novo Horizontino é um time que vai para cima, até característica do Enderson Moreira aí de jogar para frente, mas ao mesmo tempo também dá espaços ao time adversário. Então pode ser que o Ceará saia até com resultado positivo, porque emoção não vai
0: pode
1: faltar.
0: Pode ser, não, vai sair.
1: Vai sair, e até porque emoção não vai faltar na voz desse grande narrador que é o J. Egito.
0: Valeu, rádio é só ligar, liga aí, Nova Brasil. é só alegria. É, daqui a pouquinho você vai curtir todas as emoções da Série B do Campeonato Brasileiro aqui pela FM 106.5. O vozão que está definido com 94 para o Bruno Ferreira, o setor defensivo 18 para o Júlio César, 33 para o Éder, 4 para o Luizão, 17 para o Fernando. No setor de meio campo, 20 para o Dieguinho, 81 para o João Gabriel, 8 para o Matheus Araújo. Lá na frente, Mel, que vem com a 40, 30 para o nosso Gustavo Prado e 11 para o Fernandinho, técnico Mozart Santos. E lembrando que o nosso Júlio César já divulgou a arbitragem do jogo, o árbitro central, o Jonathan Binkestein Pinheiro, ele é do Rio Grande do Sul. Assistente número 1, Thiago Augusto Capel Diel, ele é do Rio Grande do Sul também. O assistente número 2, também do Rio Grande do Sul, Jorge Eduardo Bernardi. O quarto árbitro, Henrique Otto Cruz, ele é de São Paulo. E o VAR é o Diego Pombo Lopes. E essa galera que me dá moral lá em Santa Quitéria, a 97.3, tá com a gente. Valeu para toda a Zona Norte, para toda a Zona Noroeste do estado. Abraçando ao meu amigo, o nosso Edson Cruz, diretor de esportes, e o diretor-geral da emissora, Marcelo Magalhães, aqui Nova Brasil. Lembrando a você que 6:30 da noite tem o Kleber Tubarão com Fortaleza e Londrina, no Castelão, com a presença do torcedor tricolor. 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O nosso Júlio César tem mais um destaque. Fala, Júlio.
1: É, tem sim um destaque, né? Até porque é o Melk, né? O Melk tem uma esperança muito grande de ser um jogador que seja o destaque desse jogo. É, o time que joga no 4-3-3, o Melk hoje é um jogador que dá mais liberdade ali no setor de meio de campo. E com certeza ali é o meu destaque positivo. É um jogador que dá aquela dinâmica no setor ofensivo, né, que pode fazer a diferença ali a qualquer momento. Até porque se der uma vacilada no Novo Horizontino ali, com certeza o Melk, ele pode mudar o placar.
0: Valeu, portanto, o nosso Júlio César. Lembrando que lá no áudio de estúdio, o nosso Eduardo Silva, daqui a pouquinho lá no SEI, Centro Eletrônico de Informação, o Luiz Eduardo vai bancar todas as informações do futebol no Ceará, no Brasil e no mundo. Me dá um pouquinho de Fortaleza aí, hein, saindo aqui do Ceará e Novo Horizonte.
1: Vamos dar uma volta aqui no Castelão, né?
0: Vamos dar uma voltinha no Castelão.
1: Fortaleza hoje que tem um jogo... Muita gente dizendo, imaginando que esse jogo vai ser fácil, mas eu acredito que não, viu? O Londrina vem de vitória fora de casa contra a Ponte Preta, 4-1. Ah, mas a Ponte Preta já está praticamente desistindo do campeonato. Não, eu não vejo dessa forma. A Ponte Preta jogava dentro de casa, o Londrina foi lá e conseguiu deu uma goleada. E isso é muito perigoso. Você jogar com um time que vem motivado, na zona de rebaixamento, jogando fora de casa, é um time que vem, com certeza vai jogar naquela proposta de uma bola. Pegando um Fortaleza que vem de derrota no clássico, derrota pro Sport numa semifinal de Copa do Nordeste, e isso acaba mexendo com o torcedor. O torcedor do Fortaleza não veio no último jogo, não foi pro último jogo contra o Sport aquela torcida que a gente esperava. Acabou vindo uma torcida, uma quantidade bastante inferior. Isso mostra que realmente o time deu uma caída. O time tinha dado uma melhora enorme dentro não só dentro do Campeonato Brasileiro, em classificação de Copa do Brasil, Copa do Nordeste. Mas a derrota no clássico com certeza mexeu com o torcedor, mexeu com o brilho do torcedor, mexeu com a autoestima do torcedor, e dentro de campo mexeu também com os jogadores. É tanto que perdeu contra o Sport. Hoje tem a chance de reverter essa situação, de jogar contra o Londrina e sair com resultado positivo, porque se o Fortaleza hoje não sai com resultado positivo diante de um time já Londrina ali, que lutando para não cair. Claro que o Londrina hoje vem motivado, principalmente que vem de vitória, mas é o Londrina que está lutando ali. O Londrina, rapaz, teve momentos dentro do campeonato que passou vários jogos sem ganhar uma partida. Então o Fortaleza hoje tem a obrigação de sair com resultado positivo, até porque joga dentro de casa, dentro dos seus domínios, conhece o gramado, diante de um adversário que está tentando respirar no campeonato. Interessante que o Londrina, ano passado, ele disputou a final do Campeonato Brasileiro. E hoje, na Série B, luta para não cair, para não voltar, né, para a Série C. Inclusive, ano passado, fez a final contra a Ponte Preta. E hoje a Ponte Preta e o Londrina estão ali os dois juntos lutando para não voltar para a Série C, ok, Jota?
0: Valeu, botando aí o nosso Júlio César. Ele sabe muito de futebol, ele conhece tudo do futebol cearense, do futebol pelo Brasil e pelo mundo, no estádio Dr. Jorge Ismael de Biase, em Novo Horizonte. Ceará e Novo Horizontino estão em campo, fazendo o trabalho de aquecimento, Júlio César.
1: Perfeitamente, trabalho de aquecimento, principalmente os jogadores do Ceará aqui, treinando, se articulando aqui na parte defensiva, né, todos os jogadores do Ceará e também do Novo Horizontino, Rômulo ali, o Robson, vários jogadores do Novo Horizontino ali, fazendo aquele trabalho físico, aquela preparação ali antes do jogo, Jotão.
0: Valeu, portanto, Júlio César. 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Eu lembro a você que daqui a pouquinho a bola vai rolar. Estádio Jorjão, Novo Horizonte, a bola vai rolar às 16h com o Novo Horizontino e Ceará. O Novo Horizontino, sétimo colocado com 13 pontos. O Ceará, o nono colocado com 13 pontos. Um golzinho de diferença. O vovô tem a menos. O vozão tem a menos, é isso. Você vai curtir tudo aqui na Nova Brasil FM. Valeu e como valeu. 16h37 em Sampa, em São Paulo, estado mais rico do país, onde todo mundo trabalha com vontade. 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Hoje também tem Série D do Campeonato Brasileiro. Ô Júlio César, o nosso Ferrão vai jogar hoje no estádio Presidente Vargas às 17h, não é isso?
1: Perfeitamente, o Ferroviário joga hoje às 17h pela Série D do Campeonato Brasileiro. Ferroviário que está fazendo uma boa campanha, vai enfrentar o Altos do Piauí e praticamente já está classificado, né? Mas
0: classificado tem... ele já está, só falta saber qual, se ele vai ser
1: perfeitamente,
0: o primeiro.
1: Perfeito, esse primeiro, e quem depois dessa classificação é que vai se desenhar toda a outra fase. Então, o Ferroviário está fazendo uma boa campanha de início do Campeonato Brasileiro. Esse Campeonato Brasileiro da Série D desse ano, se classificam 8 times para a Série C, ou seja, o Ferroviário tem grandes chances, mas para isso precisa fazer um bom campeonato brasileiro, porque não só o Ceará, não só o Ferroviário, como também o Iguatu tem sonhos de subir para a Série C, como todo futebol cearense, mas o Ferroviário e o Iguatu têm grandes chances, dos times do estado do Ceará que estão disputando a Série D atualmente. Iguatu e Ferroviário são os times que com certeza tem maiores chances de subir.
0: Valeu, portanto, Júlio César, aqui no microfone da Nova Brasil FM 106.5, líder de audiência. 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Quero abraçar toda a turma boa de Santa Quitéria no Bar do Assis, é isso. Hoje é dia, amanhã domingo também é dia. Então um abraço a toda essa galera no Bar do Assis, o Viquinho, o Arnaldo, o nosso Zé Ayrton, o Protásio, enfim, toda essa galera boa. Um abraço para toda essa gente de Santa Quitéria e região. Quero abraçar o pessoal da região metropolitana Santana de São José do Frade, Corrente ali no Corrente, também o pessoal dos Lourenços, Quixaba, Conquista, Belém, essa turma boa do Bom Tempo, Videl, toda a turma boa, curtindo o som da Nova Brasil através da 97.3, pessoal do Ipu, Hidrolândia, Ririutaba, pessoal de Canindé também tá ligado, só da Nova Brasil em 184 municípios do estado do Ceará e mais de 5 mil municípios em todo o Brasil, é isso, Nova Brasil Rede, Nova Brasil Rede, audiência também no futebol, valeu e como valeu, me dá mais um desteca aí, Júlio César.
1: Olha só, vai lá em destaque, vou voltar, dar uma voltinha aqui na Série C do Campeonato Brasileiro.
0: Sim.
1: Que tem um representante que é o Floresta, Floresta aqui da cidade de Fortaleza. O Floresta vai enfrentar segunda-feira o Paysandu. Olha só, hoje na Série C do Campeonato Brasileiro, a classificação está o seguinte: o líder está em primeiro lugar, o Paysandu, com 14 pontos. Em segundo lugar, o Brusque, com 14 pontos. Em terceiro lugar, o Amazonas, com 13 pontos. Em quarto lugar, o Ituano, com 13 pontos. Em quinto lugar, o Maringá, com 12 pontos. Em sexto lugar, Guarani de Campinas, com 12 pontos. Em sétimo lugar, o nosso Floresta, com 12 pontos, que se ganhar, pula para 15 pontos, corre isso até de ser líder, né? Dependendo dos resultados. Em oitavo lugar, o Caxias. Em nono lugar, o Inter de Limeira. Em décimo lugar, Santa Cruz. Décimo primeiro, Ipiranga. Décimo segundo, Maranhão, inclusive com gol direito de... Teve até gol ali no último jogo do Vagalume, destaque do Maranhão. Ferroviário em 14º, 15º Figueirense, 16º Confiança, 17º a decepção da Série C, o Botafogo da Paraíba, até porque teve muitos investimentos ali com o Nenê e vários treinadores, inclusive até o Lisca passou por lá também. 18º Volta Redonda, 19º Itabaiana e 20º na lanterna o Anápolis de Goiás.
0: Valeu, portanto, Júlio César, belo estádio, o nosso estádio Jorjão, em Novo Horizonte, é isso, em Novo Horizonte, lembrando que acabou nesse momento o aquecimento em campo, jogadores para o vestiário do estádio Jorjão. Esse estádio tem capacidade para 12.392 espectadores.
1: Bem aconchegante, um gramado espetacular.
0: Muito.
1: Você não vê nem Série A gramado dessa forma aí.
0: Isso,
1: claro, que tem gramados bons na Série A, mas esse é digno de Série A, né? A estrutura, como eu tinha citado, não só fora de campo do time é muito boa, dentro de campo os jogadores, e o gramado é espetacular.
0: Isso, tem dono. Esse é a família Biasi.
1: Perfeitamente.
0: É o pessoal que planta cana, é o pessoal que trabalha.
1: Rapaz, não fale
0: em cana. Quer ser rico, vai trabalhar, rapaz.
1: Ei, não fale em cana não, senão eu vou ficar doidinho.
0: Cana de açúcar.
1: Ah, rapaz, não pode cana. Falar em cana não. Tá lá no Ipu, deitado numa rede, calçando bicho de pé.
0: Cidadezinha, municípiozinho aí com 40 mil habitantes, todo mundo trabalha, todo mundo vive numa condição boa, não é isso?
1: Perfeitamente.
0: Agora o cara quer ter uma condição boa e não quer trabalhar.
1: Aí fica difícil.
0: Né?
1: Aí não bate, a conta não bate.
0: Quer viver de migalhas? Não dá.
1: Não dá certo.
0: Isso. Vai trabalhar, não é isso? Valeu. É daqui a pouquinho, você vai curtir Novo Horizontino e Ceará, direto de Novo Horizonte, aqui no Pique da FM 106.5, com o vozão de Bruno Ferreira, Júlio César, Éder, Luizão e Fernando, Dieguinho, João Gabriel e Matheus Araújo, Melk, Gustavo Prado e Fernandinho com o técnico Moza Santos, o Novo Horizontino com o Jorge, o Castrilon, o Carlinhos, o Patrick e o Maicon. No setor de meio campo com o Talvino, Leonaldi e Bianchi. Lá na frente o Rômulo, Vinícius Paiva e o Robson. Lembrando que o técnico é o Ederson Moreira. Valeu! Eu lembro a você que neste exato momento em Novo Horizonte, aliás, 3:44.

0: Egito.
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1: Júlio César tá me chamando, fala Júlio.
3: Olha só, tô com a classificação da Série B.
1: Vamos lá.
3: Inclusive, o Náutico hoje é o líder do Campeonato Brasileiro da Série B.
1: Parece que venceu ontem.
3: Venceu, né? Inclusive, venceu e venceu bem. Jogando dentro de casa, ganhou do Cuiabá de 1 a 0. Aí eu fico me perguntando, há uma semana e meia atrás, menos de duas semanas, o torcedor do... Eu tinha até falado aqui, no microfone forte da Nova Brasil, que eu era contra a manifestação do torcedor do Náutico. E expliquei por que eu era contra. E a prova está aí. O Náutico hoje é líder do Campeonato Brasileiro da Série B, com um elenco bastante enxuto em comparação ao Ceará, Fortaleza, Goiás, Sport. Hoje o time é líder, não é fácil ser líder do Campeonato Brasileiro da Série B. Por que eu era contra? Porque devido a isso aí, o Hélio dos Anjos é um treinador experiente, com um elenco enxuto, está conseguindo fazer um bom Campeonato Brasileiro. É tanto que jogou contra o Ceará aqui, foi um sufoco pro Ceará. Foi um sufoco, ele merecia ganhar aquele jogo. A gente sabe muito bem que o Ceará não jogou nada contra o Náutico. Hoje o Náutico é o líder do Campeonato Brasileiro, né, com a vitória de ontem, com 19 pontos. E segundo colocado, veio o surpreendente São Bernardo, ele está em segundo colocado com 17 pontos. Em terceiro, o Sport de Recife com 16. Quarto colocado, Vila Nova do Guto, né, o treinador Guto, com 16 pontos. E quinto colocado, Fortaleza. Eu acredito que o Fortaleza hoje, ele com certeza vença o Londrina e pule para... vai para 18 pontos ali, tem a chance de chegar até a segunda colocação. Em sexto colocado, Goiás com 13 pontos. Em sétimo colocado, Novo Horizontino com 13. O oitavo colocado, Criciúma com 13. Nono colocado, Ceará com 13. E décimo colocado, Juventude também com 13. Ou seja, cinco times ali com 13 pontos. Em décimo primeiro, Atlético Goianiense com 12 pontos. 12º, Operário com 12 pontos. E 13º, já saiu da zona de rebaixamento, CRB com 11 pontos. Inclusive o CRB que ganhou fora de casa do Sport, né? Surpreendeu o Sport de Recife. Em 14º, o Atlético com 11 pontos. O Avaí está em 15º com 10 pontos. 16º, Cuiabá com 10 pontos. Aí vem a zona de rebaixamento. 17º, Botafogo de São Paulo. Em seguida, 18º, Londrina com 8 pontos. 19º, a Ponte Preta, decepção do Campeonato Brasileiro da Série C. Ano passado foi a decepção do Campeonato Brasileiro da Série B de 2026. E foi campeã ano passado da Série C. O lanterninha ali, o América Mineiro, que também está sendo uma decepção esse ano. Só tem apenas 3 pontos o time do América Mineiro. Olha só, uma decepção total. Mas o restante ali, do 16º para cima, bastante equilibrado, Jota.
1: Valeu, portanto, nosso Júlio César, deixando você muito bem informado quando o assunto é Série B do Campeonato Brasileiro. Já já o Ceará vai pintar no campo de jogo, já já o Novo Horizontino, e às 16h a bola vai rolar. Você vai acompanhar tudo comigo aqui no pique da 106.5. Nova Brasil em campo. 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Ô Júlio César, setor defensivo do Ceará com o Luizão e o Éder Luizão ali, os dois zagueiros estão cada vez mais firmes, mais entrosados, não é isso?
3: Perfeitamente, bastante seguros, né? Dois jogadores experientes. Éder já chegou até a ser capitão do time, Luizão já tem sua experiência no futebol paulista e futebol da Série B, ali, campeonato da Série B. Ele é um jogador que consegue dar bastante sustância, principalmente ali qualidade no setor defensivo. Não só ele, ainda tem o Júlio César ali. Júlio César, se você coloca no lado, do lado direito, ele consegue joga bem, se joga no meio de campo, joga bem, enfim. É, do lado esquerdo ali tem o Fernandinho. O setor defensivo hoje do Ceará, com certeza, bastante seguro para, quem sabe, sair com resultado positivo, evitar aqueles vacilos. O que me deixa muito preocupado é o que o Ceará ele cede muito empate para os times adversários. O Ceará precisa ter um pouco de cautela, porque sempre o Ceará ele acaba sendo prejudicado. Tem que ter um pouco de cuidado, zelo ali no setor defensivo, evitar aqueles pênaltis besta que acaba acontecendo, Jota.
1: Valeu, portanto, o Ceará que cometeu alguns pênaltis aí só na Série B, parece que foram 4.
3: Perfeitamente.
1: 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O Ceará de branco tá pintando no campo de jogo. Uniforme bonito, branco, com detalhes em preto, numeração em preto ali do Vozão. O alvinegro mais famoso do Brasil. 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Nós vamos cumprimentar o nosso comentarista, Heitor Linhares. Boa tarde, Heitor.
0: Muito boa tarde, Jotão, Júlio, todo mundo que está acompanhando aqui a nossa querida Nova Brasil, né? Estava acompanhando, né, na viagem rumo aqui. E é aquilo que vocês já falaram bem, bem dito, né? Que é o jogo de 6 pontos, 13 pontos para cada equipe. Novo Horizontino sendo uma SAF, tendo investimento, sendo um dos grandes do interior, tendo feito um bom ano, começando pelo Paulista, conseguiu manter a base desses jogadores, o técnico também, o técnico experiente, Anderson Moreira, grandes jogadores, uma porrada de gente que pode fazer lei do ex, tanto para as duas equipes, é uma das grandes equipes do interior de São Paulo, que tenta repetir os grandes feitos, né, que o seu rival, vamos dizer assim, Mirassol, está fazendo. Conseguiu um G4 de Série A, já passou de fase na Libertadores, e o Novo Horizontino é aquele famoso time do quase, né? Quase subiu 2 anos atrás, quase subiu ano passado. A gente brinca que é o eterno quinto colocado, mas se ele for quinto colocado esse ano, tá bom para ele, vai conseguir disputar os playoffs de acesso. E a gente já tá vendo as equipes entrando em campo. O eterno camisa 7 do Fortaleza, Robson, é o capitão da equipe e vai liderar a equipe do interior paulista contra o Alvinegro de Porangabuçu, liderados, capitaneados pelo zagueiro Éder Jotão.
1: Valeu, portanto, nosso Heitor. Agora eu quero farinha pro meu surrão, tá? E da caruçuda. Porque eu escalei o time. Eu escalei o time na
0: quase semana passada. Foi. Você já tinha escalado o time.
1: Bateu ou não bateu?
0: Bateu.
1: Não errei um.
0: E se não bateu?
1: É, não errei um.
3: No começo do ano que ele escalou esse time.
0: Quase.
1: Ah, tá certo.
0: O pessoal ficou ouvindo a Nova Brasil, aí já... Opa, o Jotão escalou, isso. Já vou mandar essa escalação.
1: Eu vi gente escalando ontem.
0: Olha
1: eu
0: aí.
1: Eu vi gente escalando ontem. É, pra disfarçar, botou um diferente. Valeu, mas é isso mesmo. Brincadeira, brincanagem. 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O árbitro tá ali, estão chegando ali, vão obedecer o protocolo, aqui no, na quase, aqui com frente à cabine da Nova Brasil, aqui bem próximo da gente, tem um arco ali, Brasileirão Série B, não é? Do lado esquerdo da cabine, o Ceará, de branco, com detalhes em preto, no meio, a arbitragem com a camisa Girimum, com o Girimum, calções pretos, meões Girimum, e do lado direito aqui, o nosso Novo Horizontino, com... Isso é um amarelo queimado, é? O que cor é essa? Detalhes em preto?
0: É, boa pergunta, Jota, eu acho que é um amarelo queimado, um bege assim mais forte.
1: Muito bonita na camisa, né? Estou falando, mas não estou desmerecendo, não, entendeu?
0: Não, mas é bonito,
1: eu tô achando, é
0: distinguível,
1: tudo muito...
0: Você bate o olho e você já sabe que é o Novo Horizontino.
1: É, eu estou achando é muito bonito aí o uniforme. O estádio está bonitinho, muito bem zelado, não é isso? E a gente estava até comentando, Heitor, que, é, que o Novo Horizontino, ele é SAF, 100% SAF, não tem associação clube não, viu? É tudo comandado aí pela família Biasi, inclusive o centro de treinamento são 22 mil metros quadrados, um dos mais modernos do futebol brasileiro, né?
0: É isso, e o Novo Horizontino sempre tenta evoluir, cada vez evoluindo mais, e vamos ver se esse ano finalmente o Novo Horizontino sai do quase e carimba a sua vaga na primeira divisão, na elite do futebol brasileiro, que há anos vem tentando esse projeto, essa SAF milionária, que investe no time do interior paulista, Jota.
1: Isso, neste exato momento está sendo executado o hino nacional brasileiro ali embaixo. 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Eu estou anunciando daqui a pouquinho às 6h30 da noite no Castelão, a sequência da Série B do Campeonato Brasileiro. 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É isso, o Heitor Linhares, o Júlio César, o Wesley Lopes e o nosso Eduardo Silva, com a equipe esportiva Apaixonados pelo Futebol, que tem o Bosco Farias como comandante, Sec Vegarf, serviços médicos, exames e ultrassom em geral. 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Quero abraçar o seu. Deixa eu ver ali. É isso mesmo. Pam, pam, pam, pam. Isso, desse jeito aí que eu quero. Valeu, portanto, abraçando o seu Milton Melo, também o Luiz. Essa galera me dá moral e eu gosto. 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E agora a seleção brasileira ganhando destaque. A seleção brasileira ganhando destaque. É isso, o Robson está ali, é o capitão, não é? É o capitão da equipe do Novo Horizontino. Do outro lado, aqui à minha esquerda, o nosso Éder é o capitão do time do Ceará. A moedinha subiu. Vamos ver se o Ceará vai ganhar no primeiro lance do jogo. É isso, no cara ou coroa para escolher o campo. O Ceará está escolhendo aqui o campo à nossa esquerda, à esquerda da cabine da Nova Brasil. O Novo Horizontino vai dar a saída. É já já a bola vai rolar. Só para situar você, torcedor, se você estivesse no Castelão, como você está ouvindo aqui a Nova Brasil, o Ceará vai defender o gol que fica à esquerda das cabines no Castelão. É isso, vai atacar pro lado que dá acesso ao bairro José Walter. Já o Novo Horizontino vai defender o gol que fica ao lado direito das cabines e vai atacar pro lado que dá acesso ali ao bairro Mata Galinha, não é isso? O nosso Castelão, o Dionísio Torres, que é mais embaixo. É isso, valeu. Ligado aqui na Nova Brasil FM, você fica sabendo de tudo. Eu vou até o Júlio César, ele tem mais um destaque, é isso, Júlio?
3: É isso mesmo, né? Eu tava olhando agora, o capitão é o Éder, né? O Éder.
1: Éder.
3: O Éder é o capitão.
1: De Ceará, você fala comigo.
3: Perfeitamente. O Éder é o capitão. E lateral direito ali, pra confirmando mesmo, Júlio César, viu? Só lembrando, Júlio César.
1: Ah, você tava na dúvida?
3: Não, porque realmente o torcedor desse tá te mandando um WhatsApp aqui pra mim, perguntando se o lateral direito, não, é confirmado, Júlio César, inclusive, ele que já fez essa função no América Mineiro.
1: Sim.
3: Inclusive, fez várias vezes ali.
1: Ele é polivalente.
3: Não só polivalente, joga muito bem, não só no setor meio de campo, na lateral direita também, um jogador muito bem qualificado naquela função, Jotão.
1: Esse é o nosso Júlio César, e aqui é a Nova Brasil em campo. A bola vai rolar. Mais uma palhinha aqui, rapidinho aqui. Mais um detalhe aqui do nosso Heitor Linhares. Ceará é favorito ou não?
0: Com todo respeito ao Alvinegro de Porangabuçu, não acho que é favorito, está jogando fora de casa, mas a pressão está toda em cima do Novo Horizontino, que está aí empatado com o Ceará, mas está jogando em casa, precisa confirmar esse resultado se quiser almejar o G6, né? Ficar naquelas posições que vão para o playoffs ou até subir direto, mas eu não enxergo o Ceará como favorito. Claro que o Mozart gosta desse jogo um pouco mais retrancado, jogando por uma bola, priorizando a defesa, que talvez possa potencializar o jogo do Ceará nesta tarde aqui na capital paulista, não, no interior paulista, mas eu não vejo o Ceará como favorito. Esse é o famoso jogo 50-50, tá? 50% para cada um, e tenho esperança que seja um grande jogo de bola agora nessa tarde.
1: Esse
0: Jota.
1: Esse é o Heitor Linhares, o árbitro dá mais uma espiadinha ali, ele vai autorizar o início do jogo, tá só deixando ali um sinalzinho ali, tá aguardando o sinal de alguém, é isso. O árbitro é o senhor Jonathan Binkestein Pinheiro, esse nome é nome de alemão, viu? Binkestein, é descendente de alemão Pinheiro, ele é do Rio Grande do Sul, é isso, aqui Nova Brasil, líder de audiência, lá no áudio de estúdio, o nosso Eduardo Silva, competentíssimo, 3:59, Série B do Campeonato Brasileiro, conosco a Rádio 97.3 de Santa Quitéria, com Edson Magalhães, aliás, com Edson Cruz, com o nosso Marcelo Magalhães, abraçando o Bila, Antônia, Sheila, abraçando a toda essa galera que curte o som da Nova Brasil, meu primo Kleiner de Pires, lá no Mundo das Peças, no centro de Santa Quitéria, também se liga, valeu, autoriza o árbitro, tem bola rolando no Jorjão. E a saída é dada aqui pelo Novo Horizontino. Quem domina é o Maicon. Ele aciona a jogada, procura mais aqui com o Robson. Caiu, o árbitro está marcando falta. Falta em favor da equipe. Alerta, está marcando arremesso de bola porque bateu no atleta ali do time do Novo Horizontino. Saiu e é em favor do Ceará. O Ceará que vai dar a saída, vai arremessar a bola. Quem está preparado é o Júlio César. Ele cobrou no meio até o Dieguinho. Ele sofre a marcação. A bola toca, toca, sai por ali. Vem cortando a zaga do Novo Horizontino. Vai despachar dali. Demora um pouquinho. Ele dá um chutão aqui na frente. Vem para dominar. Trabalha a jogada, procurava ali da 10, que é o nosso Rômulo. Ele atrasa a jogada aqui até o zagueirão, que é o Carlinhos. Ele domina pelo time do Novo Horizontino, toca lá do lado direito, vai receber de volta, recebe aqui agora o Castrilon. Ele devolve mais atrás agora com o Carlinhos, vira na diagonal, na horizontal aqui até o Patrick. Ele despacha, ele empurra aqui pelo caminho do meio até o Talvino. Ele empurra a jogada mais na frente para agora, agora com o Léo Naldi. Ele parte para dentro, tem a marcação no primeiro, tem jogada, procurou, virou, vai lá do lado direito, vai fazer o cruzamento da 17 aqui, o Robson botou, bateu na zaga, vem cortando ali pelo time do Ceará. Tá parando, é isso, Luiz?
3: É isso mesmo, no cruzamento ali tentando, cheguei o time do Novo Horizontino, mas a bola acabou caindo, saindo ali pra fora, né? E acabou o árbitro colocando tiro de meta. Lateral, né?
1: Isso.
3: Perfeito,
1: tá,
3: foi falta.
1: Tá dando falta aqui no setor esquerdo, no campo de defesa. Quem tá preparado é o Fernando. Vai deixar com o goleirão ali, que é o Bruno Ferreira, pelo time do Ceará. Tá só começando. 0-0 é o placar do jogo até aqui. 1:40 do primeiro tempo. Tá só começando as emoções aqui no pique da Nova Brasil. Preparado o Bruno Ferreira. Ele vai fazer a cobrança do tiro de retorno ali, da falta em favor do time do Ceará. Coloca lá na frente, procura por lá o Gustavo. A bola é dada de cabeça, a bola sai pela linha lateral, o arremesso, bola aqui com o Fernando em favor do time do Ceará. Ceará tem pressa, ele empurra a bola na frente, procura pular o Fernandinho, a bola é tocada, caiu o Fernandinho, o árbitro está marcando, nada não, quarta zaga pelo time do Novo Horizontino, sai, toca a bola aqui no caminho do meio, o Ceará rouba a bola, tá cheio de atitude, vozão, abre na esquerda, procurou, virou, vem pro comando ali com o Gustavo, botou na frente, corta a zaga ali, caiu o atleta do Ceará, o árbitro disse que não foi nada, mas a bola vem aqui agora com o João Gabriel, deu toquinho, procurou, virou. Virou, quem tá por aqui? É o Fernando aqui do outro lado, é o Fernandinho, ele dá um toque na bola, era aliás o Diego, o Fernando, o Fernandinho, tocou bola, procurou agora com o Júlio César, ele dá um toquinho mais na frente, bateu na zaga, saiu pela linha lateral, arremesso, bola em favor do Vozão aqui do lado direito, quem tá preparado aqui, vamos ver quem vai fazer a cobrança aqui do arremesso, bola, é em favor, tá dando, é em favor do Novo Horizontino, no setor esquerdo, no campo de defesa, Nova Brasil FM, eu tô anunciando todo dia de segunda a sexta de 5:30 às 7:30, para você se ligar aqui na Nova Brasil, muita informação no programa Nova Brasil em Campo. O Dieguinho tá preparado ali, vai fazer o arremesso, bola, isso, lá dentro da grande área, aqui no setor direito, preparado aqui no campo de ataque, ele levanta, procura ali o Gustavo Prado, cabeçada foi dada, vem a zaga, a bola, corre o goleiro Jardim, nosso goleiro Jardim, vem lá e cata pelo time do Novo Horizontino. 3 minutos do primeiro tempo, 0-0, Mota Honda, Honda é Audi, ali na Bezerra de 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Mais tarde tem o Fortaleza e o Londrina com o Kleber Tubarão. Vem aqui, levantou bola aqui na esquerda até o Maicon no peito, traz pro terreno, galera gosta. Ele levanta lá no meio, Chico cortando a zaga do outro lado, deixando passar por lá. Bola corre, sai pela linha lateral, arremesso, bola setor esquerdo. É campo de defesa em favor do Vozão. 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Série B do Campeonato Brasileiro, 4 minutos, é primeiro tempo, estádio Jorjão, em Novo Horizonte, em São Paulo, é isso. Tentava pular, o Ceará vem moralizando, cortando a zaga, atrasando até o goleirão. O goleiro vai lá para catar, mas o Arthur pegando uma falta em cima do Fernandinho, é isso, Júlio?
3: É isso mesmo,
1: o
3: Gastrilon chegou chegando, mas chegou atrasadíssimo ali no Fernandinho e foi falta pro Vozão em Coragabo Sul.
1: Gastrilon foi quem cometeu a falta, é aqui na ponta esquerda em favor do Vozão. Vamos ver quem vai fazer a cobrança, essa bola vai ser chuveirada dentro da grande área e essa galera do Vozão tá aumentando o volume, quer vibrar comigo, é isso aqui na Nova Brasil, aqui na ponta esquerda é falta em favor do Vozão. Quase 5 minutos, é primeiro tempo, 4 minutos, 45 segundos, quem tá preparado? O árbitro tá pagando geral, quer ali uma mais rapidez, já foi feita a cobrança, atrasando a bola, procurando o Ceará, toca a bola no sistema defensivo até o Luizão, e eu lembro a você, estádio Jorjão, Novo Horizonte, em São Paulo, 4 da tarde, 5 minutos, alô galera, agite comigo! Primeiro tempo, 5 jogados, 40 por jogar, e no placar da Nova Brasil, Ceará 1-0, o Novo Horizontino também tem 0. Valeu, tá bom demais, é desse jeitinho aí, não esquenta, e a bola é tocada pelo Novo Horizontino aqui, quem tá por aqui dominando, sofre a volta aqui, é o garoto da 10 ali, o Rômulo, falha do joguinho, hein, teu Linhares?
0: 5 minutos de praticamente...

0: balançou! Gol! Do Novo Horizontino, quando a Matheus Bianchi, 17, foi quem marcou, quando a gente estava aqui conferindo o comentário do nosso Heitor Linhares, numa descida do Novo Horizontino, ali pelo meio, ele dominou na meia direita, ajeitou e soltou um petardo, e o goleirão falhou, piu, pena para todo lado, que pena, o nosso Bruno Ferreira, rapaz, escapuliu, a bola quicou, bateu ali no peito dele quando ele tentava agarrar e foi pro fundo da rede, balançou o placar, mudou, agora o Novo Horizontino tem 1, o Ceará tem 0, Júlio César.
1: É, chegando, ele deu uma sapatada ali de longe, Matheus Bianchi, e o goleirão Bruno Ferreira acabou aceitando, segue Ceará 0, Novo Horizontino 1. É, surpreendendo o Vozão de Porangaba do Sul.
0: Bianchi foi quem marcou, foi um frango, não foi isso, Heitor Linhares?
2: Olha, Jota, a gente até pede desculpa porque ninguém estava entendendo nada. De repente a bola estava dentro do gol. O Bruno Ferreira simplesmente aceitou essa bola, uma bola totalmente defensável. Foi de muito longe, não tinha quase ninguém na frente dele. A bola não veio quicando, não veio com efeito, veio reta. E o Bruno Ferreira tentou encaixar, a bola bateu na luva dele, entrou, pegou todo mundo desprevenido, inclusive os próprios jogadores do Novo Horizontino, que nem sabiam como comemorar, foram ali abraçar o jogador que fez o gol, mas um grande frango do Bruno Ferreira, que deu aí a origem ao placar mudado aqui em Novo Horizonte.
0: Isso, tá aqui o Jovem indo para dominar no sistema defensivo, o time do Novo Horizonte atrasando aqui o Patrick até o goleirão, que é o Jordi, ele vem para dominar, mas o Ceará vai correr atrás do resultado, 1-0, tá perdendo num frangaço do goleiro Bruno Ferreira, é um detalhe da profissão, não é isso? Deixou ali, foi com a mão de algodão ali, é, mão de pano, é isso, a bola é tocada aqui na esquerda até o Michael, ele sai da ponta, vem aqui para meia, mas o Rato tá pegando uma falta aqui em cima do Patrick ou Júlio César?
1: É, acabou fazendo a falta aqui. O Fernandinho, né? Acabou fazendo a falta no zagueirão do time do Novo Horizontino. Segue o lance.
0: 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O Ceará vai perdendo por 1-0. O gol foi marcado ali pelo Bianchi. Que não é isso? Bianchi o nome dele, marcando
1: Matheus Bianchi.
0: Isso, aos 6 minutos do primeiro tempo. Coitado do nosso Bruno Ferreira, tá desolado ali, mas acontece tudo isso. 1-0, tá vencendo o Novo Horizontino, pode crer. E vem dominando o Éder pelo time do Ceará, ele carrega a bola até a marcação, ele vai jogar lateralmente com o companheiro de zaga que é o Luizão, ele domina, vira numa diagonal até o Fernando, devolve novamente aqui até o Luizão, ele procura a jogada, abre aqui na direita, procura o Júlio César no peito, no terreno, o torcedor do Ceará gosta, ele devolve rapidamente aqui até o Éder, ele dá um come para trás, atrás até o goleirão, que é o Bruno Ferreira, ele toca rapidamente até o Luizão, ele se manda, vai embora no campo de defesa, é o Vozão articulando jogada no campo defensivo, dali o Fernando atrasando até o Bruno Ferreira, ele rola a bola aqui mais na direita até o Éder, capitão da equipe, tem aqui pedindo bola o Júlio César, ele dá uma paradinha, roda aqui horizontalmente até o nosso Júlio César, até o Éder, ele é capitão da equipe, ele faz lançamento aqui na frente, a bola passa por todo mundo, vem aqui o Patrick, ele dá ali roubando a bola, ajeitada, ameaça, vira a bola lá atrás, agora virando ali com o zagueirão do o Carlinhos, ele domina pelo Novo Horizontino, abre jogada até o Cássio, domina pelo time do Novo Horizontino, procura a bola com o Robson, ele atrasa de muito longe, atrasando aqui com o zagueirão que é o Carlinhos, ele vira a jogada, toca, procura, vem aqui pelo caminho do meio até o Bianchi, aliás, o Maicon vem pra dominar, pra trabalhar a jogada, empurra na frente, o Ceará rouba a bola, se manda, vai embora agora com o nosso garoto João Gabriel, ele toca até o Luizão, que toca aqui até o Éder, que toca até o Luizão vem pra receber, pra trabalhar a jogada, vamos embora, Vozão, agora com o Fernando fazendo o lançamento, ele procura por lá o Fernandinho, a bola corre, a zaga cortando pelo time do Novo Horizontino, empurra a bola lá na frente, responde o Luizão de cabeça, o jogo fica feio, a bola é tocada aqui pelo caminho do meio, tocando bola, atrasando até o Castelão, dominando pelo time do Ceará, carrega, arrasta pelo time do Novo Horizonte.

0: Ele raciocina, toca a bola mais curtinha até o Léo Naldi, carregando a bola, procurando, virando, se mandando ir embora. Eu lembro a você, em Novo Horizonte, descendo agora o Novo Horizontino, partindo pra dentro, é a marcação no primeiro. Ele prefere atrasar, atrasa a bola aqui pelo caminho do meio. Ele atrasa a bola ali com o Talvino, atrasando de muito longe. Eu lembro a você, em São Paulo, em Novo Horizonte, 4 da tarde, 11 minutos. Alô, galera, agite comigo! Primeiro tempo, 12 jogados, mais 33 por jogar, e no placar da Nova Brasil, Ceará 0, Novo Horizontino tem 0, tem 1. J. Egito, tô aqui na Nova Brasil. Valeu, portanto, nosso Eduardo Silva. E o Ceará atrasando a bola, procurando com o Éder Silva. Ele procura a jogada até ali, a marcação à distância. Ele recolhe, ele empurra na frente. O Ceará se manda, vai embora. Procurando jogada aqui com o João Gabriel. Ele tira o primeiro da jogada, empurra a bola mais atrás. Vai virar a jogada lá na esquerda, já virou com o Fernandinho procurando por lá. A bola corre. Fernandinho toca no peito. Era o Fernando que tava por lá, vem cortando. Agora chega o Dieguinho, faz a proteção. A bola sai pela linha lateral, arremesso, bola aqui em favor do Novo Horizontino, é aqui do lado direito, o Novo Horizontino vai vencendo pelo placar de 1-0, com o Bianchi chutando de longe, e o goleiro aceitando. 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E olha aqui o Novo Horizontino no sistema defensivo, ele vira jogada lá do lado direito, corre por lá o Castro, ele ultrapassa a linha divisória do gramado, ele curte um barato, empurrando até o Robson, ele parte pra dentro, até a marcação, virou lateral da grande área, empurra mais atrás, Bianchi tá por ali, ele trabalha, ameaça, virou, procura o Castro lá do lado direito, já domina na linha de fundo, devolve mais atrás, vem o Robson, tenta a jogada, levantando o meio, passou por todo mundo e foi pela linha de fundo. É tiro de retorno, Júlio César.
1: É isso mesmo, tentou no cruzamento ali pelo lado direito do time do Novo Horizontino, a bola saiu pra fora, tiro de meta para o Vozão de Porangabuçu Sul.
0: Valeu! 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Eu tô anunciando 6h30 da noite. Você vai curtir Fortaleza e Londrina com Kleber Tubarão, com Heitor Linhares, com Júlio César, também com Wesley Lopes e ainda com o nosso Eduardo Silva. E olha o Vozão no sistema defensivo, tocando bola, procurando agora com o Luizão. Ele se manda, vai embora aqui no sistema, ele empurra até o Dieguinho, ele salva a marcação, faz o corrupio, vira-se todo, vira aqui na direita, vem pra dominar o Júlio César. Ele trabalha pelo time do Vozão, ele se manda, curte um barato, aciona a jogada com o João Gabriel, se movimenta muito bem, dá uma paradinha, dá um come pra trás, atrás até o Júlio César, ele domina pelo time do Ceará, raciocina, vira a jogada até o Luizão, ele vem pra dominar, pra se mandar, pra ir embora, ultrapassa a linha divisória do gramado, abre jogada aqui na esquerda até o Fernando, ele parte pra dentro, tem a marcação no primeiro, quem sabe o gol de empate, vem ali pelo meio, tocou bola, procurou, virou, agora, assim, passou ali, Fernando, não, a bola escapuliu, e o Ceará vem tentando roubar a bola lá do lado direito, mas sai por lá o Novo Horizontino. O Ceará rouba a bola, dá um toquinho, bate por ali, sai pela linha lateral, arremessa a bola em favor da equipe do Novo Horizontino. Júlio César.
1: É isso mesmo, o Fernandinho tentou evitar um contra-ataque do time adversário, a bola caiu saindo pra fora ali, lateral direito, lateral ali pelo lado direito do time Novo Horizontino.
0: E eu lembro a você, em São Paulo, em Novo Horizonte, você, são 6h04 da tarde, mais 15 minutos. Alô, galera, agite comigo! Primeiro tempo, 15 jogados, 30 por jogar, e no placar da Nova Brasil! Ceará! Tem 0!
2: J. Egito.
0: Na moral, não é que sou eu. E olha o Novo Horizontino aqui na ponta esquerda com o Michael. Ele levantou lá no meio, passou, cabeçada foi dada. O Ceará se safa, já vem cortando aqui o Novo Horizontino. O Ceará rouba a bola, quem sabe um contra-ataque gigante. Aqui, do lado, Fernandinho pede bola. Ele tenta passar aqui, virou. Abre bola até o Fernandinho, ele parte pra dentro. Tem a marcação do primeiro ali. Ele vai pra dentro dele, passou, virou. Bico da grande área, aí no Fernandinho. Vai passando de tira, apontou, tirou, errou. Linha de fundo, tiro de retorno, Júlio César.
1: É isso mesmo, chegou chegando ali no individual Fernandinho, chutou e a bola saiu para fora. Tiro de meta para o time do Tigre. O time novo-horizontino segue. Novo-horizontino 1, Ceará 0.
0: 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São as emoções da Série B do Campeonato Brasileiro que você acompanha aqui na Nova Brasil com a equipe esportiva Apaixonados pelo Futebol, que tem o comando do João Bosco Farias. Tenta aqui o Novo Horizontino, dá um toquinho na bola, a bola é longa, vai lá saindo pela linha de fundo. É tiro de retorno em favor do Vozão. 16 minutos 17 agora, 1-0 Novo Horizontino. Heitor Linhares, qual é do jogo, Heitor?
3: Jota, antes de comentar um pouco sobre esses 17 minutos, queria mandar um abraço pro grande Érico Luciani, que disse que tá aqui na escuta, tá acompanhando esse jogo entre essas duas equipes, e ele deu seu palpite. Não sei se a gente pode dizer palpite, mas ele disse que a cor da camisa do Novo Horizontino é mostarda, não é nem laranja, nem amarelo,
0: é isso mesmo,
3: nem bege, é mostarda. Grande Érico Luciani. E agora, com o gol do Novo Horizontino, o Ceará vai ter que se abrir, vai ter que partir para o ataque, como tentou agora com a primeira finalização. Não foi no alvo, mas o Fernandinho cortou para o meio e bateu, foi para fora, mas foi a primeira finalização do Ceará. Ainda segue sem acertar o alvo do adversário, mas vai ter que se abrir e vai ter que tomar cuidado com os contra-ataques.
0: E olha o Vozão tocando com o Matheus Araújo, tocando aqui até o Melk. Ele abre jogada, empurrando mais na frente até o Gustavo Prado, procurou, virou, empurra lá na frente para ninguém, Fernandinho. Júlio César.
1: É isso mesmo, Fernandinho pegou a bola aqui, tentou procurar ali o Gustavo Prado pelo lado direito, mas o Gustavo não acreditou que a bola poderia ser para ele, a bola acabou saindo para fora. Tiro de meta para o Novo Horizontino.
0: 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A bola tocada, vem o Vozão agora com o Dieguinho. Que raça, que rasuda esse cara. Ele toca a bola até o Matheus, toca até o Dieguinho, devolve até o teu Luizão. Ele carrega a bola pelo time do Vozão, o Ceará do Aguinaldo Franco e do Marlon Franco, lá na Maraponga. Tem essa galera ligada, curtindo jogada aqui, o nosso Júlio César. Ele dá uma paradinha, devolve a bola mais atrás agora até o Éder, carrega a bola pelo Ceará, ele rola a bola na lateralmente até o Luizão, que empurra até o Fernando, lateral esquerdo, rola a bola na diagonal, virando a bola aqui, até ali o 33, que é o Éder. Ele empurra com o Júlio César, que aciona a jogada com o Gustavo Prado, tem a marcação, devolve aqui até o nosso João Gabriel, ele carrega a bola e raciocina, ele é cheio de atitude, virou jogada, recebe Gustavo Prado aqui, da opa! Foi e levou uma trauletada ali, hein, ô Júlio César?
1: É isso mesmo, o Robson, experiente Robson, foi pegar a bola ali, chegou atrasado. Chegou atrasado no Gustavo Prado e foi falta a ser cobrada pro Vozão de Porangaba do Sul. Segue, Novo Horizontino 1. Ceará 0.
0: 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Primeiro, tem uma falta em favor do Vozão. Essa galera quer vibrar comigo, essa galera quer um gol de empate. Quem tá preparado aí? Que cobra? Me parece que é o Melk, é isso?
1: Perfeitamente.
0: Melk trabalha aqui com a perna esquerda, ele vai botar lá dentro da grande área. Ele tá ali, o árbitro do Rio Grande do Sul, o nosso descendente alemão, vai autorizar. O Melk tá ali, bem concentrado. A galera tá aumentando o volume do rádio. O Melk levantou a bola lá na frente, passou, virou, corta a zaga. A bola vem se oferecendo aqui até o Dieguinho, bem recuado aqui no setor de meio campo. Vem para dominar pelo Ceará em Novo Horizonte, em Novo Horizonte, em São Paulo. 4 da tarde, 20 minutos. Alô, galera, agite comigo. Primeiro tempo, 20 jogados, mais 25 por jogar. E no placar da Nova Brasil, tem 1, Ceará, tem 0. Voltando aqui, Rádio Esportivo, minha maior emoção, direto de Novo Horizonte, em São Paulo. O Ceará vai perdendo pelo placar de 1-0, e eu tô anunciando às 6h30 no Castelão, o Fortaleza encarando Londrina, da Série B do Campeonato Brasileiro. Você vai curtir o Kleber Tubarão, vai curtir o Heitor Linhares, o Júlio César, o nosso Wesley Lopes e também o nosso Eduardo Silva. Tenta ali o time do Novo Horizontino, chegou por lá o Bruno Ferreira, ele foi lá e catou. Agora agora sem assustar o torcedor, lembrando que ele falhou no gol do Novo Horizontino, faz parte da profissão. Força pra você, meu amigo Bruno Ferreira. Ele toca a bola com o Luizão, que abre mais na esquerda, agora até o Fernando. Ele carrega a bola, vira atrás até o goleirão ali, vem pra dominar, carrega a bola, empurra aqui até o Éder, o capitão da equipe, tem ali a marcação à distância. Ele vira na direita até o Júlio César, o garoto dá uma parada, vira, olha a colocação do companheiro, devolve até o Bruno Ferreira. É o Vozão tocando bola no campo defensivo, acionando jogada até o Luizão. Ele vem pra dominar, raciocina, levanta a cabeça, ele empurra a bola, aciona, bateu por ali, sobrou, sai pela linha lateral, arremessa a bola em favor do Vozão. Pois não, alguém tá chamando.
3: Com a derrota parcial do Ceará, o Ceará vai caindo para a décima colocação da Série B, e como esse é o primeiro jogo da rodada, ele pode terminar a rodada até em 14º colocado, um resultado péssimo para o Vozão, caso confirme essa derrota.
0: Eu tô achando que o Ceará vai ganhar de 3-1, mas a bola é tocada aqui atrás, agora até o Luizão. Luizão vira a bola até o Éder, pede bola aqui, o garoto Gilo Celo, ele vem para receber, trabalha a jogada, o Ceará até que joga bem, ele devolve mais atrás, até o Éder, ele carrega pelo Vozão aqui no sistema defensivo, tocando bola com o Luizão, responde, vira, olha, raciocina, tem ali a marcação, tocou curtinho até o Fernando, trabalha com a perna esquerda, ele sofre a marcação, manteu por ali, devolve atrás até o Bruno Ferreira, se movimenta o goleirão, tocou rapidinho aqui para o Luizão, zagueirão, experiente, trabalha pelo Vozão, ele se manda, ele faz lançamento aqui na frente, procurando aqui o Fernandinho, não perde ganha, dá aqui o Talvino pelo time do Novo Horizontino, ele aciona a jogada, a bola foi mal passada, cortou aqui o João Gabriel, acionando a jogada, procurando agora com o Mac aqui, até o Dieguinho, ele ultrapassa a linha divisória do gramado, ele curtiu um barato, abre jogada na esquerda até o Fernando, ele vem pra dominar pelo Vozão, carrega a bola, devolve novamente aqui até o Dieguinho, ele carrega, ele tem a marcação, devolve aqui no meio de campo até o Luizão, zagueirão, agora até o Dieguinho, ele rola a bola numa diagonal aqui atrás, o nosso Éder acionando a jogada na horizontal com o garoto Gilo Celis, se aventura, dá um come pro meio, aciona a jogada, bota na frente, que bola, bola, corta a zaga, mas o árbitro tá marcando uma falta ali em cima do Matheus Araújo.
1: Perfeitamente, chegou chegando ali o zagueirão do time do Horizonte, do Novo Horizontino, o Carlinhos, né? Chegou fazendo falta ali o jogador do Ceará, falta a ser cobrado.
0: 23 minutos é primeiro tempo, o Ceará vai levando 1-0, vai tomando 1-0 do Novo Horizontino, no Prezão da Claro. 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E olha, o Novo Horizontino botou no meu, colocou, errou, mandou pela linha de fundo, mandou pela linha de fundo o Novo Horizontino, quando teve muito próximo ali o Bianchi.
1: É isso mesmo, cruzamento do Romulo, o Bianchi deu uma furada, graças a Deus, porque ele foi pro gol, viu? Porque quando vai pro gol, deixa uma dúvida danada no torcedor alvinegro se o goleiro realmente vai pegar, Jota.
0: 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O Érico Paiva tá ligado, o meu amigo Fábio Timbó também tá ligado, o Robson Salles também tá ligado. Valeu, essa galera me dá moral e eu gosto, pode crer, todos eles são torcedores do Ceará. A bola é tocada aqui até o Júlio César, que empurra até o João Gabriel, garoto da base, faz lançamento, que bola, bola, corta a zaga aqui atrás, mas o Vozão tenta se recuperar, tenta a jogada, já vem cortando lá a zaga pelo time do Novo Horizontino, que se manda, que vai embora, abre jogada lá na direita até o Castro, como é o nome do homem, rapaz, o lateral direito, deixa eu dar uma espiadinha, é o Castrilon, ele vem pra dominar, atrasando até o zagueirão, que é o Carlinhos, ele rola lateralmente com o outro zagueiro, que é o Patrick, aciona a jogada mais na esquerda, agora até o Michael, ele parte pra dentro, rouba a bola o Dieguinho, opa, que pena Gustavo Prado, a bola escapuliu, saiu pela linha lateral, arremesso, bola em favor do Vozão, do Novo Horizontino, aqui no setor esquerdo, no campo de defesa, já foi feita a cobrança, aqui em Nova Brasil, em Novo Horizonte, em São Paulo, 4 da tarde, 25 minutos, alô galera, agite comigo! Primeiro tempo, 25 jogados, mais 20 por jogar. E no placar da Nova Brasil, tem 1.
2: Ceará.
0: Tem 0.
2: J. Egito.
0: Na moral, não é que sou eu. Eu agora tô na Nova Brasil, pode crer, abraçando um Brasil de audiência. Valeu, muito obrigado. Aqui tem aqui uma irregularidade. O que que tá acontecendo aí, hein, o Júlio César?
1: O árbitro tá dando como se a bola tivesse pegado na mão do Leonardo. Mas na verdade pegou do rosto, né? Bom pro Ceará, que a bola vai ser cobrada agora. Falta cometida e o Mel que tá na cobrança.
0: Mel que tá preparado é aqui na meia esquerda. Ele trabalha com a perna na meia direita. Ele trabalha com a perna esquerda. Ele tocou que jogada em Ceará, vai empatar. O Ceará correu, botou pro escapulinho na hora. Ceará! Foi o Matheus Araújo, é isso?
1: O Fernandinho. O Fernandinho foi chutar a bola ali, escorregou, rapaz. Aí você sabe, escorregar melhor. Cair, né?
0: Acabou isso,
1: caindo ali na área sozinho.
0: Isso.
3: Tá amarelou.
1: Sozinho, hein?
0: Pro Éder, foi?
1: O Júlio César. Cartão amarelo, ele fez uma falta ali. Aquela falta tática, evitando o contra-ataque. Acabou fazendo falta no Rômulo. Amarelou o número 18 do Vozão de Pirangabuçu, Júlio César.
0: Pois é, cara.
3: Pra você ver, viu, Jota? Fernandinho escorregou, deu o contra-ataque pro Novo Horizontino e o Júlio César teve que matar o contra-ataque, recebendo aí cartão amarelo e vai jogar amarelado o defensor alvinegro.
0: Uma jogada clara de gol, não é, rapaz?
1: Clara de gol.
0: Isso.
1: Perfeitamente.
0: Levantou lá na frente e vem cortando o Vozão, que tenta, responde, corre lá do lado direito, lá o nosso lado direito é o Novo Horizontino. O Ceará tenta roubar a bola. Um balaço! Espalmando o goleirão, agora ele espalmou a bola. Opa! Empurrou ali, é falta. Empurrou ali. O atleta do Ceará deu um empurrão, claramente, e é uma falta em favor da equipe do Bragantino, do Novo Horizontino, não é isso?
1: Perfeitamente. Agora o interessante, como o time do Novo Horizontino está apostando em chute de fora da área. E o goleirão não via nem essa bola passar.
0: A bola bateu no travessão.
1: A bola quase que leva a trave com tudo. E o jogador do Ceará, o setor defensivo ali, acabou fazendo uma falta ali para ser cobrado do Novo Horizontino.
0: Isso. Uma bola no travessão do Novo Horizontino.
1: E o Michael ali, Michael Jesus, para cobrança. Vou já identificar qual outro jogador ali também.
0: Tá certo. O Michael trabalha com a perna.
1: Rômulo e Michael.
0: Rômulo também tá por lá. Ele, vamos ver quem vai fazer a cobrança. É o Rômulo. Ele levantou lá na frente. A bola foi pela linha de fundo. É tiro de retorno em favor da equipe do Ceará. Tá perdendo e teve um bolão ali na trave. No travessão, é isso. Quase o segundo gol do Novo Horizontino. Olha aí o Fernandinho, que tava lá naquele lance, não é isso? Acabou caindo. 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Lá na Fazenda Belém, o nosso Mardônio José tá ligado. Aquele abraço. O padre também, a Maria Helena. Valeu recebendo o nosso abraço. E aqui atrás o goleiro do Ceará vai sair jogando ali. Ele tem ali a marcação à distância. Pé de Luizão, tem pé de bola lá. Ele prefere aqui com o zagueirão, que é o Éder. Abre jogada mais na direita aqui com o Júlio César. Despacha dali o garoto. Empurra na frente. Cabeçada foi dada. Vem aqui pelo caminho do meio com o Talvânio. Ele toca a bola mais atrás até o zagueirão ali, que vem dominando, é o Patrick. Ele abre jogada com o Talvânio novamente, devolve mais atrás ali com o Carlinhos. O Carlinhos com o Patrick empurra a bola, carrega a bola, ultrapassa a linha divisória do gramado. Michael pede bola, tocou pelo caminho do meio, vem o Talvânio para dominar. Ele vira, empurra na frente, bota a boneca, a defesa do Ceará e corta, tocando bola aqui até o Dieguinho. Ele empurra até o Luizão, ele empurra, vem bola aqui, carregando bola, é o Vozão, perde bola, mas vem o Éder para dominar. Quando perdeu o Fernando, vem ali para dominar o time do Ceará, tocando bola com o Dieguinho. Ele abre aqui na direita até o Júlio César. Ele chegou, dominou, dá um tapinha na bola, procura, raciocina, não tem com quem jogar. Pede ali a presença do companheiro Éder, capitão da equipe, pede bola e devolve mais atrás. São 29 e 29 do primeiro tempo. O Vozão vai perdendo pelo placar de 1-0. Cabeçada foi dada. O Ceará vem ali pelo caminho do meio, corta a zaga. O Vozão vem para roubar a bola aqui no setor de meio campo com o Melk. Ele se manda, vai embora. Ele vem pelo caminho do meio. Ele aciona a jogada, corta a zaga aqui pelo time do Novo Horizontino, que se manda, vai embora, sai embora, vai embora. Abre jogada aqui até aqui pelo caminho da esquerda com o Michael. Ele dá um come no primeiro, abre jogada, procurou, virou. É o Novo Horizontino, botou pelo caminho lá no meio, escorou, balançou pra fora, balançou a tábua lá de trás, não é isso, Júlio César?
1: É isso mesmo, cruzamento aqui pelo lado direito. O número 18, o Leonaldi, tentou surpreender, acabou jogando a bola pra fora. Segue baile, segue o lance.
0: Em Novo Horizonte, são 4 da tarde, 30 minutos. Alô, galera, agite comigo. O primeiro tempo, 30 jogadas, mais 15 por jogar, e no placar da Nova Brasil.
2: Novo Horizonte,
0: tem 1,
2: Ceará.
0: Tem 0.
2: J. Egito.
0: Na moral, Rádio Esportivo, minha maior emoção, eu tô com o Vozão que tá com o Dieguinho, que empurra a bola mais na frente, escapuliu, procura aqui o Melco e corta a zaga lá atrás, vem o Vozão agora com o Dieguinho, raçudo, aqui, procurando com o João Gabriel, passou, vai empatar, colocou pra pênalti! Não marcou o árbitro! Se jogou, foi isso?
1: É isso mesmo, ele tentou ali surpreender o goleirão, mas não conseguiu, acabou perdendo a bola, o Fernandinho segue o baile, segue o lance.
0: Você viu, Júlio? Ô, Heitor...
3: Jordi saiu muito bem, foi abafar ali o lance do Fernandinho, pegou apenas bola e aí pelo contato Fernandinho se jogou, mas não foi pênalti. Jordi saiu muito bem na bola, fez o famoso X do futsal e defendeu o Novo Horizontino que segue no ataque, Jota.
0: Rádio é só ligar, liga aí, Nova Brasil, é só alegria. O nosso coordenador, não é isso? Érico Luciani tá ligado, o vovô que também é coordenador. O Edmilson Maciel também tá tomando um vinhozinho, Vale das Videiras, lá na sua mansão, é isso? Tá lá, mas como é que pode, rapaz? Tá dando ali chances pro azar, não tá não, Heitor Linhares?
3: Ceará está se jogando mais no ataque, até porque precisa fazer o resultado. Já teve ali a chance da falta que o Melk colocou para o Fernandinho, que ele escorregou. Agora uma nova enfiada para o Fernandinho, que agora o Jordi abafou. Tá esquentando esse gol do Ceará, viu, Jota?
0: E olha o vozão do Zé de Paulo Duarte lá na Coab, em Santa Quitéria. Aqui caindo o Dieguinho. Ele tá preparado, vai fazer a cobrança da falta aqui no sistema defensivo. 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Amigos, paixão por servir, apaixonados pelo futebol, nossa equipe esportiva tem o comando de quem, hein? João Bosco. Tomando uma branquinha lá na bica do Ipu, é isso? Valeu, um abraço ao nosso comandante João Bosco Farias. Tem um arremesso, bola lá no setor direito, campo de ataque, em favor do Novo Horizontino, que vai vencendo pelo placar de 1 a 0. O Novo Horizontino foi marcado pelo Bianchi, 17 aos 6 do primeiro tempo. Já estamos aos 32, 33 agora, do primeiro tempo, em Novo Horizonte, em São Paulo. 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Quem tá. Não, é uma falta, não é isso?
1: É uma falta. O número 30 ali, Gustavo Prado, chegou atrasadíssimo, jogador do Novo Horizontino. Falta ser cobrada. Rômulo na cobrança.
0: Rômulo tá preparado, ele vai fazer a cobrança, ele vai botar aqui na muvuca. O torcedor do Ceará não tá se agradando disso aí, não tá confiando. Ameaçou ali o Rômulo na primeira. Deixou ali com o Maicon, chegou esmurrando a bola o goleirão Bruno Ferreira. A bola corre novamente, tem o Maicon por lá, mas o Ceará despacha, a bola corre, sai pela linha lateral e arremessa a bola em favor do Novo Horizontino. Aqui na ponta direita. Não tem pressa, vence pelo placar de 1 a 0. 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Deu uma paradinha, vem cortando, vem dizendo o Novo Horizontino, o Ceará rouba a bola, agora aqui com o Fernandinho, passou de passagem pelo primeiro, sofre a marcação no segundo, um agito pra lá, pra cá, sai da ponta, vem pra meiuca, vai pra dentro, a bola foi longa, que pena, que pena, que pena, Inho!
1: É isso mesmo, o Fernandinho ainda fez uma jogada muito bonita, mas na hora do passe acabou pecando, é isso mesmo. Acabou errando o passe, adiantando demais, e o Jordi estava no lance. Segue o baile, segue o lance.
0: 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Em Novo Horizonte, em São Paulo, 4 da tarde, 35 minutos. Alô, galera, agite comigo! Primeiro tempo, 35 jogado, 10 por jogar. E no placar da Nova Brasil, tem 1, tem 0. Faltando, tem uma falta aqui em favor do Ceará, uma falta perigosa em cima do Matheus Araújo.
1: Perfeitamente, o Carlinhos chegou atrasadíssimo ali no número 30 do Ceará, Gustavo, né?
0: Aí foi o 8, o Matheus Araújo.
1: Foi o Matheus Araújo, perfeitamente. O Matheus Araújo agora acabou sentindo. Falta ser cobrado pro Vozão de Porangaba Sul ali. Melk na cobrança.
0: Melk trabalha com a perna esquerda, mas tem mais um lá. Me parece
1: que chegou mais outro ali, viu?
0: Tem outro ali, me parece que é o Matheus Araújo.
1: Matheus Araújo.
0: Vamos ver quem vai fazer a cobrança. É lá na meia esquerda, quase no bico da grande área. É uma falta que vai levar perigo. Quem sabe o gol de empate ainda nesse primeiro tempo. 36 agora. É o Matheus Araújo, isso mesmo. Com a perna direita, o Melk com a perna esquerda. Tá preparado o árbitro lá do Rio Grande do Sul. Vai autorizar. Ele dá uma espiadinha ali e vai conferir se a bola tá lá onde ele deixou. Marcou, não é isso? A falta. Vai autorizar o árbitro. Tá autorizado, vai correr pra bola. Matheus Araújo correu, levantou, passou, apontou, tirou, bateu na zaga. Voltou, vem aqui o Ceará pra dominar de muito longe. A bola corre. Corre o goleirão Bruno Ferreira. Ele vem pra dominar. É cercado por ali. Ele despacha, ele dá um chutão aqui na frente, 36 e 33, vem ali, cortando a zaga lá do lado direito pelo time do Novo Horizontino, dá um chutão lá na frente, a bola corre, corre ali o goleirão fora da área, ele dá um chutão, a bola é amortecida, ele dá um toque, vira na esquerda até o Fernandinho, ele ultrapassa a linha divisória do gramado, dá uma paradinha básica, envolve na frente, passou, virou, procura por lá, dá uma paradinha, tentou jogada, vem aqui, é o Vozão, botando no meio pra ninguém, não tem ninguém, corta a zaga, tem uma irregularidade aí, é?
1: Tá não, Léo, porque a bola tinha saído ali pelo lado esquerdo. O Melk ainda fez um drible bastante bonito, mas a bola saiu, ó. Bola saiu. Lance muito bonito, mas infelizmente.
0: Esse aí nem o Neymar faz, viu?
1: Rapaz, nem o Neymar faz.
0: Faz, não. Foi um.
1: Ele vai fazer planetas, agora que ele viu, né? Porque o Neymar com certeza.
0: Desenhou, né? Desenhou, os caras vão praticar até acertar, não é isso? 37 e 37 são as emoções da Série B do Campeonato Brasileiro que você curte aqui na Nova Brasil. É isso, a maior audiência, a rede do Brasil. Eu tô me balançando nela. Arremesso bola ali, já foi feita a cobrança, atrasando até o Luizão pelo time do Vozão. Aqui no sistema defensivo, aciona a jogada e procura, vira, vem aqui até o Dieguinho. Ele dá uma paradinha básica, ele devolve aqui até o Luizão. O Luizão carrega a bola, raciocina, levanta a cabeça, procura, vai esticar. Não, ele prefere atrasar a bola até o companheiro de zaga, que é o Éder, ele devolve novamente até o Luizão, toca a bola ao Ceará, no sistema defensivo ele carrega, dá uma paradinha, agora até o, tá cansando o narrador, até o Éder, devolve até o Luizão, ele agora com a perna esquerda, procura a jogada, corre por lá o Fernandinho, ele vem pra dominar, não deu em bola, a bola corre ali, a zaga corta ali, e sai pela linha lateral, arremesso, bola tem pressa, o Ceará, Fernando tá por lá, ele vai fazer o arremesso, bola em favor do Vozão. Vozão quer empatar o jogo ainda no primeiro tempo, Vozão ali, daqui a pouquinho não aceita o Linhares, vai dizer se o Ceará tá jogando bem ou não, se o gol tá maduro ou não, se o gol pode acontecer a qualquer momento. Olha o Vozão cortando ali o time do Novo Horizontino, dá um tapinha na bola, já vem aqui, procurando, o Vozão tá demais, vem aqui, tenta, procura, aciona, vem cortando aqui, mas o Vozão rouba a bola, parte pra dentro aqui, tem a marcação com o Gustavo Prado, ele procura agora aqui com o João Gabriel, ele tem a marcação, Gustavo Prado recebe, acionando jogada até o Dieguinho, sai aqui pelo caminho do meio, procurando, virando Fernando, domina, Fernando pelo Vozão, abrindo jogada com o Fernandinho, dá um tapinha na bola, sai da ponta, vem pra meiuca, procurando com o Gustavo Prado, ele dá um toquinho, virando agora, devolve ao Melk que tá por lá, ele aciona a jogada até o Fernandinho, paradinha básica, dá um come pra trás, devolve com o Fernando, Fernando recebe, é o Vozão alugando o meio campo, é o Vozão montando a blitz, é o Vozão querendo o documento, querendo o gol, procurando, virando Fernando, empurra com o Dieguinho, Dieguinho aciona, agora com o Melk aqui pelo setor de meio campo, abre jogada na esquerda com o Fernando, ele carrega, aciona o Melk, vem com o Fernando, Fernando domina, é o Vozão demais aqui na Nova Brasil em campo, acionando com o Éder, ele vira a jogada totalmente aqui na direita com o João Carlos, João Gabriel, agora Gustavo Prado, deu um toquinho com categoria, quem tá por lá é o Matheus Araújo, a bola escapole, vem cortando a zaga, vai dar um chutão ali, o time do Novo Horizontino, o Ceará insiste, o Ceará marca na pressão, o Novo Horizontino não sai pra jogada, lançamento foi feito, cabeçada foi dada pelo Luizão, zagueirão, até o outro zagueiro que é o Éder, carrega a bola, agora com o Dieguinho, se manda vai embora, curte um barato aqui, ele apura na diagonal, agora com o Meca na esquerda com o Fernando, pico da grande área, quem sabe o gol de empate, passou, testou, pra fora! pra fora numa cabeçada do Fernandinho. Demais, demais, demais, demais, demais pro meu visual. Ô, Júlio César.
1: É, chegando mais uma vez, Vozão de Paragaba Sul. Tocando bem, chegando ali com o cruzamento de Fernando, mas a bola saiu pra fora no cabeçada. Segue, o Novo Horizonte no 1, Vozão 0.
0: 40 minutos, Heitor Linhares.
3: Ceará tenta com as suas pernas tentar ao gol do Novo Horizontino, até o presente momento ainda não finalizou no alvo, tenta chegando, mas vem o Novo Horizontino.
0: E olha o Novo Horizontino, ele levanta a bola, corre aqui também o Maicon, ele vem pra dominar, já dominou aqui na ponta esquerda, ele sofre a marcação à distância, ele bota aqui no meio, vai botar no meio, passou, espalma o goleiro, mandando pela linha de fundo, é escanteio em favor do Novo Horizontino, que vai vencendo pelo placar de 1-0, o Bianchi foi quem marcou aos 6 minutos do primeiro tempo. Vai vencendo o Novo Horizontino ao time do Ceará, mas o Ceará joga bem, segundo o nosso comentarista Heitor Linhares. O gol tá maduro. Tem um escanteio aqui na esquerda. Vamos ver quem vai fazer a cobrança. O Maicon tá por aqui. Agora chega ali o da 10, que é o nosso. O da 10 é o Rômulo. Ele vai fazer a cobrança do escanteio. Ele trabalha com a perna direita. Tem também o Maicon aqui. O Rômulo trabalha com a perna direita. Ele vai botar lá na muvuca. Correu para a bola. Levantou lá no meio. A bola subiu. Mas o árbitro está marcando uma irregularidade em favor do time do Ceará, que tem pressa. Quer empatar o jogo ainda nesse primeiro tempo. 41 e 47. Novo Horizonte em São Paulo. 4 da tarde, 42 minutos. Alô, galera. Agite comigo. Primeiro tempo, 42 jogados, 3 por jogar, e no placar da Nova Brasil, tem 1, Ceará. Tem 0,
2: J. Egito.
0: 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rola lateralmente com o Combeiro, ele saca que é o Luizão, ele devolve atrás, fazendo ali uma diagonal com o goleirão Bruno, ele está jogando, ele empurra aqui até o zagueirão, o nosso Julius, nosso Luizão. O Fernando recebe, atrasando bola até o goleiro Bruno Ferreira. Ele vem para jogar, ele raciocina. O Ceará sofre uma marcaçãozinha sobre pressão. Dieguinho se apresenta, recebe bola, carrega. Ele tem raciocínio, ele procura, ele vira, ele aciona a jogada. Aqui até o Éder, devolve com o goleirão Bruno Ferreira. Ele sai da área, ali na risca, abrindo jogada com o Luizão, que bota com o Fernando. O Fernando sai da ponta, vem para a miúca, aqui no setor esquerdo. Ele dá um toquinho na bola, bate por ali, sobra, rouba a bola. Por lá, procura, é o Novo Horizontino tocando na bola, voa e cata espetacularmente no chão. O Bruno Ferreira, que está jogando, que tem pressa, acionando a jogada com o Diego, ele empurra ali até o Fernando, lançamento foi feito, procura, saiu o goleiro Jorge, foi lá e catou pelo time do Novo Horizontino, Júlio César.
1: É isso mesmo, cruzamento ali no lançamento do Vozão de Porangaba Sul, mas o goleirão mais seguro é o do Novo Horizontino, número 93, Jorge segurou a bola, segue o lance, segue o baile.
0: Eu tô anunciando. Olha, o Vozão vai empatar, vai marcar, apontou, tirou, balançou, Belkin!

0: Tufozão! Melk, Melk, Melk, número 40! Marcando, marcando ali o gol de empate! Demais o vozão, demais o vozão! Melk, Melk, o garoto Melk! Esse cara é bola! Esse cara tá de bola cheia! Quando o Ceará roubava a bola com o Gustavo Prado, ele botou lá no meio o Melk com categoria, recebendo aqui, colocou do lado esquerdo do goleirão Jordi, marcando o gol de empate. O vozão é fera, o vozão tá demais. E isso aí, tá empatado o jogo, Júlio César.
1: É isso mesmo, tá empatado. Mas agora que jogada do Matheus Araújo. E detalhe, como diz o meu grande amigo e comentarista Heitor Linhares, o Fernandinho não foi fominha, deu um presente para ele, Melk, que só fez o trabalho de colocar no fundo da rede. Segue, Novo Horizontino 1, Vozão de Porangabuçu também 1.
0: Isso, tá empatado o jogo. Aos 43 o Melk empatou. Aos 43 o Melk empatou. Demais, demais, demais, demais. A garganta estava falhando um pouquinho, não deu para esticar direitinho, não é isso? Mas tá valendo. Vozão demais, vozão demais, vozão demais. Eu disse, o Vozão vai empatar esse jogo. O meu placar vai ser 3-1, é isso? Ô, Heitor Linhares, o Vozão empatou. O gol tava maduro.
2: Empatou, Jota, na sua primeira finalização no alvo, né? O Melk conseguiu furar a defesa, o gol defendido pelo Jordi, mas como o Júlio falou, um grande presente do Fernandinho, que de costas só serviu o menino, e o Melk Zedek apenas empurrou para a bola, isso, ou para o gol.
0: No Matrama Matheus, não é isso? Fernandinho e também o nosso Melk, que finalizou para o centro do gol. Quando termina o primeiro tempo, aos 46 termina o primeiro tempo, vem aí a nossa próxima atração, é isso, o intervalo de jogo aqui na Nova Brasil em campo. Vozão demais, demais, demais, demais, demais. Um gol do Melk numa trama ali do Matheus Araújo até o Fernandinho dentro da área. Ele virou na direita até o Melk com a canhotinha, com tranquilidade, com raça, com um cara que tem cheiro de gol, com genialidade, e mandou pro fundo da rede, empatando o jogo. Um para o Ceará, Melk, um também para a equipe do Novo Horizontino. Quem marcou foi o Bianchi aos 6 do primeiro tempo. Jogo empatado, intervalo de jogo. Júlio César.
1: É isso mesmo, eu tô aqui com os suplentes do Vozão de Porangabuçu. Vem com o número 1, Gustavo Martins, número 2, Rafael Ramos, Wendel Silva, número 9, número 10, Juan Alano, número 12, Sanches, número 31, Lucas Lima. Logo em seguida vem o número 35, Guto, né? Logo depois vem o Enzo, Gilmar, Pedro, número 80, e o número 98, Mateuzinho. Esses são a disposição do Vozão de Porangabuçu. Também tem aqui a disposição do Tigre, do treinador Ederson Moreira. Tem o número 31, César Augusto, número 7, Ronaldo Barcelos, número 8, Tite Ortiz, número 9, Carlão, número 19, Diego Galo, número 21, Alemão, número 22, Ivan, logo número 28, Marlon, número 33, Renato Palme, número 40, Jardiel, número 50, Juninho, e número 77, Borges. Esses são os suplentes ali à disposição de Ederson Moreira.
0: Muito bem, o nosso Júlio César, e eu queria saber do Heitor Linhares. Você, num determinado ponto do jogo, né? Aí no meio do jogo, você falou que o gol do Ceará estava madurinho. Você estava pressentindo isso, Heitor?
2: Espero que não. Eu não quero ser vidente, porque aí tem vários outros jogos para tentar prever e quase nunca dá certo. Essa é a realidade nesse esporte tão imprevisível. Mas o Ceará estava jogando bem, mesmo depois da falha do Bruno Ferreira, tentou se impor, ficou com mais posse de bola, que a posse de quase 60% para o Ceará. O Ceará finalizou 4 vezes, uma finalização no alvo, que é o que importa, né? E chegou ao seu empate no melhor horário possível, né? O finalzinho do primeiro tempo, para você já ir começar o segundo tempo, não mais na desvantagem, mas sim jogando de igual para igual. Uma bela jogada, não só pelo passe, pela visão do Matheus Araújo e do Fernandinho, mas porque o Ceará foi tentar roubar a bola. A gente lembra que o lance foi um tiro de meta que o Jordi cobrou, e o time do Ceará foi lá, mordeu, roubou a bola. Matheus Araújo tocou para o Fernandinho tocou para o Melk, e o Melk, num toquinho só, nem precisou tirar do goleiro, fez o gol, Segundo gol do Melk na competição, terceira na temporada. Vem sendo o grande destaque do Ceará nesse ano como um todo, uma grande joia que precisa ser lapidada. Estava aqui comentando com o Júlio um pouco antes do gol do Ceará, que o Melk está jogando bem mais centralizado, como ele jogava na Copinha, como ele jogou na sua base. Não está jogando propriamente dito como um ponta ou como um meia direito. Está caindo muito mais o Gustavo Prado nessa região ali do campo. E aí o Melk, centralizando, ele consegue pensar, joga de cabeça em cima, cabeça erguida, melhor dizendo, e conseguiu ajudar a sua equipe a encontrar esse empate que estava precisando. E aí vai ter mais 45 minutos para o Ceará buscar a virada, né? Não sei se vai ser o 3-1 que o Jota estava querendo, mas com esse empate, nada muda na tabela. Novo Horizontino continua em sexto e o Ceará continua em sétimo, ambos com 14 pontos. Caso o Ceará vire o jogo, né, consiga a vitória, ele vai a 16 pontos, pode dormir na terceira colocação do Campeonato Brasileiro da segunda divisão.
1: Para você ver como é equilibrado, né? Como é equilibrado e como, aproveitando aqui, até você tinha citado, Heitor, como o Ceará está jogando hoje com o Melk muito centralizado. No caso do Novo Horizontino, interessante, quando o Ceará está com aquela saída de bola ali, principalmente com Éder, Luizão, Fernando, o próprio Júlio César com aquele toque de bola, é como a marcação, interessante essa marcação do Novo Horizontino. Seis jogadores flutuando, quando a bola vai para o lado direito ali com o Júlio César, vai três, fica logo os outros três ali na sobra, fazendo uma boa cobertura. Você vê que é um time bastante bem treinado, um time que esse ano foi para a final do Campeonato Paulista, manteve a maioria dos jogadores, e tem jogadores ali, principalmente ali como o Robson, né, e o Vinícius Paiva, que são jogadores muito participativos quando está sem a bola, ajudando muito na marcação. Um time que preenche bem os espaços. Quando está assim, com a bola, chuta muito bem de fora da área, principalmente com o número 17, que fez o gol, o Matheus Bianchi, que é um jogador que bate muito bem de fora da área. O próprio Vinícius Paiva também, que além de ajudar muito na marcação, chuta muito bem de fora da área. Ou seja, um time que no setor ofensivo marca muito bem, preenche bem os espaços, quando tem a bola chuta muito bem de fora da área, principalmente as laterais direito e esquerda apoia muito bem. Então é um time bem treinado, bem organizado, que joga bola, joga futebol, mas tem um defeito: ele dá espaço para o time adversário jogar. E o Ceará, com esse meio de campo, com o Matheus Araújo, o Melk, Gustavo Prado, que principalmente está jogando bem, o Gustavo Prado pelo lado direito aqui, dando trabalho ao setor defensivo do time do Novo Horizontino, ele, se ele jogar a bola, pegar a bola e trabalhar em transição, saber tocar bem a bola, segurar no tempo certo, aproveitar as chances que estão aparecendo, o Ceará tem plenas possibilidades de sair com o resultado positivo. Agora tem que neutralizar as principais jogadas do Novo Horizontino. Quais são as principais jogadas? Chute de fora da área, né? Jogadas em transição, que principalmente ali com o Robson e com o Vinícius Paiva, que são jogadores rápidos, o Ceará precisa fazer essa reposição rápida, o mais rápido possível. Até porque o setor defensivo do Ceará é muito mais lento do que o setor ofensivo do Novo Horizontino. O Novo Horizontino tem essa característica de um setor ofensivo bastante rápido e dinâmico. Então o Ceará, nessa reposição, precisa ser rápido, e quando tiver com a bola, precisa ser o máximo objetivo, tocar a bola com paciência. Até porque o Novo Horizontino, ele dá esse privilégio pro Ceará, ele dá esses espaços pro Ceará. Então o Ceará, que como tem um meio de campo bem mais qualificado, ele consegue jogar com mais qualidade, consegue com que a bola chegue com mais facilidade no setor ofensivo. E detalhe, o Ceará, por detalhe ali, poderia até feito esse gol bem antes. Teve um momento ali que o Fernandinho, ele lançou a bola ali no início no meio do primeiro tempo, que quase surpreende o setor defensivo do time do Novo Horizontino. Mas de antemão, o Ceará até agora tá bem, sim. Claro que pegou de surpresa, menos de 10 minutos, um gol de fora da área ali, um chutaço do Matheus Bianchi, que, claro, teve a infelicidade do goleirão do Ceará, que na verdade eu vejo mais como falha, não tirando os méritos do jogador, mas eu vejo mais como falha aquele chute ali do Matheus Bianchi, que o Bruno não conseguiu segurar. Mas também vejo também um ponto positivo, porque o time teve maturidade. Porque um chute daquele dali, menos de 10 minutos, com certeza poderia desandar tudo. todo o planejamento. O time teve paciência, principalmente no setor de meio de campo, com criatividade, obediência tática, a bola chegou com facilidade lá na frente, agora é aproveitar o momento. O segundo tempo com certeza vai ser uma atmosfera totalmente favorável ao Vozão de Porangabuçu. E essa mesma maturidade que o Ceará teve de conseguir um empate, pode ser a mesma maturidade que o Ceará possa conseguir a virada, Heitor.
2: É isso, e também não falando só do Ceará, mas o Novo Horizontino parece que depois dos 25 ali para os 30 minutos se cansou muito, de muita intensidade, tanto é que depois dos 30 minutos só deu o Ceará, e o Ceará foi premiado com gol. A gente não pode esquecer que o Novo Horizontino teve chance de fazer o segundo. O próprio Matheus Bianchi, ele teve uma chance praticamente na marca do pênalti e chutou para fora. Ele estava sozinho, sem marcação, já estava 1-0 para o Novo Horizontino, então tinha mais espaço, ou seja, os espaços que o Ceará estava cedendo no primeiro tempo em busca do gol, agora vão diminuir, porque agora está 1-1, agora está tudo empate, é um novo jogo nesse segundo tempo, e também teve um lance que foi na trave.
1: Teve uma bola na trave.
2: Um chutaço do Novo Horizontino que foi na trave, sem chance para o Bruno Ferreira, ou seja, o jogo podia estar facilmente, está 3-1, mas o Ceará, mesmo levando um gol antes dos 10 minutos, de uma grande falha do goleiro, conseguiu manter a cabeça em pé, não se desesperou, porque é o que acontece muito. Os times, quando levam gol no começo, vão se desesperar, vão chutar de longa distância, vão tentar chuveirinho na área. O Ceará não, o Ceará criou, teve chance de falta ensaiada, que o Melk tocou para o Fernandinho, que ele veio a escorregar, caso ele não tivesse escorregado, poderia sair uma finalização, um cruzamento, alguma coisa diferente. Mas o jogo está pegado, não está um jogo muito faltoso, teve apenas um cartão amarelo, se eu não me engano, para o Júlio César.
1: Júlio César.
2: Para matar um contra-ataque. Ou seja, está um jogo honesto, como eu já havia falado antes de começar, um jogo 50-50, que pode acontecer de tudo. As duas equipes trabalhando para fazer o gol, não está aquela retranca absurda. Está um jogo bem gostoso de assistir. E aí vai ter mais 45 minutos dessa grande partida de futebol.
1: Interessante que antes da jornada, no começo da jornada, eu tinha falado aqui para o ouvinte da Nova Brasil que o Novo Horizontino é o terceiro time com mais cruzamentos certos. Ou seja, os laterais, principalmente o lateral esquerdo do time do Novo Horizontino, que é o Maicon, ele apoia muito. E é um time que finaliza muito bem, é um time que não perde muito tempo. Ou os laterais se apresentam, ou o setor de meio de campo vai lá, pega a bola e chuta logo. Não tem esse negócio com eles, não. Eles têm um time que se apresenta muito bem, finaliza muito bem no gol, e é um time que tem muitos lançamentos assim de laterais, tanto lateral esquerdo, lateral direito. Claro que o lateral direito hoje do Novo Horizontino não está conseguindo jogar um bom futebol, mas o lateral esquerdo consegue ter um pouco mais de espaço. E o Ceará está conseguindo bloquear, né, que são as principais jogadas do Novo Horizontino. É um time bem treinado, o Enderson Moreira conseguiu, como eu tinha citado mais uma vez, foi um time que chegou à final do Campeonato Paulista, o campeonato mais difícil, o campeonato estadual mais difícil do Brasil, e hoje está disputando uma Série B do Campeonato Brasileiro. Tem um bom time, e um time enjoado, é um time que marca muito bem, é um time que consegue ocupar bem os espaços, mas tem uma falha, ele deixa o futebol adversário jogar, e o Ceará está se aproveitando desse momento. O Ceará fez o gol, o Ceará teve chance de fazer o segundo, o Ceará está bem na partida, tem maior posse de bola, é um time que realmente, como você tinha citado, depois dos 20, 25 minutos, o time do Novo Horizontino tirou o pé do acelerador, e o Ceará foi gostando do jogo, gostando tanto que o Ceará empatou e tem a possibilidade de se manter a mesma pegada, a mesma concentração, até de virar. E se o Ceará sai com resultado positivo hoje, o Ceará dá uma escalada bem considerável dentro da tabela, então.
2: É isso, e eu estou vendo aqui as escalações dos jogadores que podem entrar no segundo tempo. O Novo Horizontino, ele não tem assim um grande craque, um grande jogador.
1: Não, tem o Marlon, que é ex-Ceará.
2: E ex-Fortaleza também.
1: Ex-Fortaleza também.
2: Mas eu tô vendo aqui nos reservas,
1: né? Craque podem surpreender,
2: porque,
1: né?
2: Porque, por exemplo, o Ceará, ele pode colocar no segundo tempo, pode lançar o Júlio, que fez um bom jogo contra o Fortaleza. O Enzo Ludovico, que também fez um bom jogo. Tem o Juan Alano, tem o Lucas Lima, tem o Mateuzinho. Tem jogadores que podem desequilibrar no segundo tempo. Mas eu vejo aqui o lado do Novo Horizontino, não tem assim um grande...
1: Não é um elenco de encher os olhos, né?
2: Não, é um elenco realmente bem... padrão Modesto, Série B, bem padrão Série B, que não tem aquele grande craque, mas tem um grande técnico. Enderson Moreira merece os seus reconhecimentos, é um técnico que conhece a Série B, mas
1: ele
2: também
1: conhece o caminho,
2: mas realmente. Também o Mozart também conhece muito a Série B, então eu vejo esse segundo tempo realmente como um jogo de xadrez. O Novo Horizontino fez o primeiro movimento, fez o seu gol, mas aí depois o Ceará conseguiu equilibrar e foi premiado com um gol no final do segundo tempo, um gol, uma bela jogada assim, não uma jogada de drible, de passe, mas porque foi morder a bola, conseguiu recuperar no campo adversário e saiu premiado com um gol no finalzinho. Tô vendo aqui aos 42 minutos do segundo tempo, 44 melhor dizendo, e aí realmente um banho de água fria no Novo Horizontino, que já não queria mais nada no primeiro tempo. Realmente depois dos 30 minutos se acabou o Novo Horizontino, não atacou, tanto é que o Bruno Ferreira ainda não fez nenhuma defesa. A única defesa que ele fez, a bola entrou no gol, porque toca nele e vai morrer no gol. Ou seja, teve bola na trave, teve chute basicamente na área de pênalti.
1: Teve aquele chute também do Maicon Jesus, que ele chutou pela esquerda, que o goleiro salvou o Bruno Ferreira pelo lado esquerdo.
2: Sim, uma defesa que foi até pro escanteio. Tô vendo aqui, teve dois escanteios. Você falou que o
1: Novo Horizontino... É um time que tem mais que é mais favorável, é escanteio na Série B, um dos times.
2: Tu tava falando que o Novo Horizontino é o terceiro time com mais cruzamentos, já cruzou 10 vezes nesse primeiro tempo e acertou dois cruzamentos. Ou seja, tá tudo encaminhado para esse segundo tempo ser um jogo tático, mas o Ceará também tem que manter a cabeça no lugar, tem que fazer. Eu não diria mudar o esquema, porque tá dando certo, mas essa flutuada do Mel, que tá me agradando muito, ele jogando ali centralizado, pensando no jogo, tentando acionar ou o Fernandinho de um lado ou o Gustavo Prato, que tá caindo mais pro lado direito, e é aquilo. O Ceará não pode fazer nenhum pênalti bobo, não pode fazer nenhuma expulsão, já tem um jogador amarelado da defesa, que é o Júlio César. Se o Ceará colocar na cabeça que ele consegue vencer mesmo fora de casa de uma grande equipe do interior paulista, ele consegue sair com os 3 pontos fácil do interior paulista lá de Novo Horizonte.
1: Perfeitamente, e ter o máximo de concentração nesses cruzamentos. Eu tinha citado antes do jogo, olha, é um time que explora muitos cruzamentos pelos lados direito e esquerdo, ao todo 10 cruzamentos só no primeiro tempo. Time que chuta muito de fora da área, tem muitas finalizações, e o Ceará, mesmo marcando bem, o time ainda conseguiu 10 cruzamentos. Ou seja, é um time muito intenso. É um time que realmente muito enjoado. Então o Ceará precisa ocupar essas principais jogadas aí do time do Novo Horizontino para sair com resultado positivo. De antemão, já está entrando em campo o time do Ceará e também já está entrando em campo o time do Novo Horizontino, e eu vou passar o comando para ele. Prepara o coração, torcedor alvinegro, que o show vai começar. Qual o nome dele?
0: J. Egito.
3: Voltando. Sabe quem foi que entrou? O Rafael Ramos. Meu Olha... Deus do céu. O que aconteceu? E entrou também o lateral esquerdo, o Sanches.
1: E é justamente, ele está escutando a Nova Brasil, é para dar uma reforçada nas laterais. O time do Novo Horizontino explora muito as laterais direita e esquerda, é um dos times que mais explora esse tipo de jogadas, e com certeza foi tudo calculado pelo Moza. Já eu vou botar...
3: O Gustavo Prado saiu. O 30, não foi não? Dá uma espiadinha aí.
1: Vou dar uma olhadinha aqui.
3: Eu estou achando que entrou o Rafael Ramos, mas não saiu o Júlio César não, quem saiu foi o Gustavo Prado. Isso é que eu tô pensando, dá uma olhadinha aí direitinho.
1: E o Júlio César ficou no meio de campo, já eu passo.
3: Isso, aqui. O nosso Rafael Ramos. Eu vou te falar, viu? E a bola já tá rolando pro segundo tempo, quando vem aqui para dominar o Matheus Araújo. Ele sofre a marcação, chega cortando a zaga, mandando a bola pela linha lateral, uma arremesso, bola aqui pelo setor esquerdo, depois dos comentários abalizados do intervalo do jogo do nosso Heitor Linhares e também do nosso Júlio César. A bola já tá rolando pro segundo tempo. Vamos ver ali, tá preparado aqui o garoto que é o Sanches, ele toca até o Dieguinho, atrasando a bola com o zagueirão, que é o nosso Luizão. Ele vem para dominar, tocando até o Dieguinho, que empurra aqui, procurava o Sanches. Ele toca na bola, bateu no atleta ali do time do Novo Horizontino, sai e arremessa a bola. O Ceará inicia o segundo tempo na pressão. O Sanches aqui está preparado, ele faz a cobrança curtinha aqui atrás, até o Dieguinho. Ele rola a bola com o nosso Éder, que vai virar o jogo lá na direita. Rafael Ramos chegou para pedir pedir. Pode prestar atenção que ele já vai atrasar a bola. Já atrasou aqui até o Eder. Ele vem para dominar pelo time do Vozão. 1-1 placar do jogo. O Bel que marcou para o time do Ceará. E também quem marcou para o time do Novo Horizontino foi o Bianchi. Aos 6 minutos, o Mel que marcou aos 43, empatando o jogo. Ceará aqui na esquerda com o Sanches. Ele empurra a bola mais atrás aqui com o Luizão. O Luizão vira a jogada ali lateralmente com o Eder. Capitão da equipe procura, carrega, raciocina, pede bola, Luizão recebe de volta, ele vem ali para intervir na jogada, tem a marcação, aciona, devolve atrás até o goleirão, que é o Bruno Ferreira, recebendo ali o apoio dos jogadores do Ceará no intervalo. Ele domina, dá pisa em cima da bola, ameaça jogar, jogou com o Luizão aqui na esquerda, zagueirão vem no bico da grande área, dá um toquinho curtinho aqui até o Sanches, ele dá uma jogada, empurra a bola aqui na frente, tentou jogada ali de primeira, o Fernandinho, a bola passou, mas aí não entendeu aqui o Dieguinho, a bola corre e é atrasada aqui até o goleirão, o Jorge pelo time do Novo Horizontino sai jogando aqui na esquerda procurando o zagueirão que é o Patrick, ele domina, tem a marcação, abre na esquerda com o Maicon, Maicon dá um toquinho na bola, levanta a bola lá na frente, chegou o goleirão Bruno Ferreira para dominar pelo time do Ceará. 2 minutos e 40 deste segundo tempo, 97.3 de Santa Quitéria com o Edson Cruz, com o Marcelo Magalhães, tocando bola, virando agora com o Matheus Araújo, acionando aqui na divisória do gramado com o Fernandinho, ele dá um tapinha na bola, ele procura aqui, vem o Sanches para dominar, confira.
1: Olha só. Saiu do número o Gustavo Prado para a entrada de Rafael Ramos e saiu também o Fernando para a entrada de Sanches.
3: Isso aqui na Nova Brasil você fica sabendo primeiro de tudo. Luizão domina aqui atrás, ele empurra a bola com o Sanches, ele dá um tapinha na bola, vem aqui para meia, ainda no campo de defesa, atrasa a bola até o zagueirão. Zagueirão carrega, aciona a jogada lá do lado direito no lançamento aéreo. Ele procura lá com o Rafael, ele vem para dominar, parte para dentro da marcação no primeiro, dando um toquinho na bola, virando jogada, procurando, virando agora com o Dieguinho. Ele recebe de volta, procura, é o Melo que está lá, agora sim com o Rafa, faz o cruzamento, levantamento, passou, chegou o goleiro Jorge, lá no alto, foi lá e catou. 3 minutos é primeiro tempo no 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bola é tocada aqui na frente, o Vozão tentando roubar a bola aqui, chegava o Matheus Araújo na pressão, a bola sai pela linha lateral, o arremesso bola em favor do Vozão, 4 minutos é segundo tempo, o arremesso bola em favor do Ceará, 1-1 placar do jogo, tá preparado aqui o Sanches, ele vai fazer a cobrança, Ceará no ataque, Ceará pra dentro do time do Novo Horizontino, o Vozão quer os 3 pontos, o Vozão tá demais nessa Série B do Campeonato Brasileiro. Eu tô anunciando para daqui a pouquinho

0: Tem um Ceará. O Vozão também tem um. Tô voltando cheio de moral, cheio de atitude. Quando tem um jogador caído ali do Novo Horizontino e o árbitro me parece que tá marcando falta.
1: O Robson que tá caído ali. Agora teve também substituição também no Novo Horizontino.
0: Vamos
1: Saiu Léo Naldi, número 18, e entra o número 50, Juninho,
0: número 50, não é isso?
1: Perfeitamente.
0: Esse Jordi quase não pegou na bola, não é? No primeiro tempo.
1: Exatamente. Estava muito abaixo do esperado.
0: Isso. Valeu por tanta informação aqui. Na Nova Brasil, o levantamento foi feito ali pelo Novo Horizontino. O Ceará vem cortando. Um tapinha na bola no desvio. A bola corre lá do lado esquerdo. Chegou o Patrick por lá, mas já está pegando ali uma irregularidade na hora da cobrança da falta. O pessoal do Novo Horizontino estava muito adiantado.
1: Muito adiantado, impedimento.
0: 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Vou repetir para você, às 6h30, Castelão, o Fortaleza encarando Londrina. Londrina está lá na zona de rebaixamento, me parece. E o Fortaleza é o quinto colocado. A bola é tocada pelo Ceará, agora sim, deu um tapinha na bola, deu um chutão lá na frente, o Sanches, a bola corre, sai pela linha lateral, arremesso, bola é em favor da equipe do Novo Horizontino, que tem pressa. Vamos ver quem vai fazer aqui o arremesso, bola. Quem está preparado aqui do lado direito é o lateral direito, o Castrilon, ele que vai fazer a cobrança em favor do Novo Horizontino. Está preparado, ele faz a cobrança, ele tem jogada, tocou na frente, recebeu de volta, abre jogada aqui no setor de meio campo, até com o Talvânio, ele aciona a jogada, mas até o Patrick vem para receber o zagueirão, ameaça a jogar, ele só faria a marcação do Fernandinho. O Ceará marca na pressão, o Ceará arma uma blitz, quer tomar a bola aqui, quem sabe fazer o segundo gol logo no início do segundo tempo. Vozão vai para receber, passou a bola, recebeu, é o Novo Horizontino agora com o Robson aqui na ponta direita, vai partir para dentro, passou, virou, levantou, passou pela linha de fundo, é tiro de retorno em favor do Ceará. 7 minutos é segundo tempo, o Vozão tá aqui no sistema defensivo, com goleirão Bruno Ferreira, vai devolver a bola. 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E olha aqui o Novo Horizonte na ponta, girou, linha de fundo, tiro de retorno em favor do Vozão. Giro César,
1: é isso mesmo, uma grande chance aqui desperdiçada pelo Matheus Bianchi, ele que recebeu um cruzamento ali do lateral esquerdo Maicon, e teve a grande chance, mas desperdiçou, colocando para fora. Segue Novo Horizontino 1, Vozão também.
0: 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É na moral, o Ceará tá jogando aqui no sistema defensivo, vai despachar dali, já despachou o Luizão, ele dá um chutão aqui na frente, tenta aqui o Novo Horizontino. O Ceará vem pelo caminho do meio, agora com o Matheus Araújo, passou mal a bola, rouba a bola o Novo Horizontino, aciona a jogada aqui do lado direito, partindo pra dentro, vai sofrer a marcação ali o Robson, um tralalá pra cá, um tralalá pra cá, pra lá, ele fez o levante lá na esquerda, correu por lá, tentava lá o Maicon, não deu em bola, chegou um Rafael Bula e a bola saiu pela linha de fundo. É tiro de retorno em favor do time do Ceará. Um para o Novo Horizontino. Deixa eu tirar aqui que tá me atrapalhando, viu? Opa, tá certo. Deixa eu falar aqui. Opa, muito bem. Valeu. Nova Brasil em campo com muita informação. É isso. Eu lembro a você: 9 minutos e 30 segundos é segundo tempo. 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Olha o Vozão agora com o Sanches, faz uma gracinha por lá, sofre a marcação. Tenta sair jogando. Vai dar uma puxadinha ali. Chegou. Tenta aqui agora. Com o João, o nosso João Gabriel. Ele tenta perder a bola sai pela linha lá. lateral, arremesso, bola, quem estava ali era o Júlio César, garotão, que joga na direita, joga no meio, joga em todas. O Ceará perdeu bola e a bola sai pela linha lateral, arremesso, bola em favor do time do Novo Horizontino. E eu lembro a você, em

0: Novo Horizonte em São Paulo, agora são 7:05 da tarde, mais 10 minutos. Alô, galera, agite comigo! Segundo tempo, 10 jogadas, mais 35 por jogar. E no placar da Nova Brasil, tem um,
1: Ceará.
0: Tem um também.
2: J. Egito.
0: Voltando aqui pela Nova Brasil, abraçando os taxistas, abraçando o motorista de app, os motoristas de app. É isso, toda essa galera curtindo. E eu gosto, essa galera me dá moral. Éder recebe pelo time do Ceará aqui no sistema defensivo. Ele rola a bola com o companheiro que é o Luizão. Abre mais na esquerda até o Sanches. Ele levanta a bola aqui na frente. Olha o Vozão, corta o Novo Horizontino. Vê um chances cortando pelo time do Ceará. Chega aqui, dá um tapinha na bola, empurra a bola pela linha lateral, arremesso bola em favor do Ceará. O Sanches tem pressa, ele cobra rapidinho aqui até o Luizão. O Vozão quer um gol nesse início de segundo
1: Ceará.
0: Tempo. Agora 11 minutos. O Ceará rola a bola até o Bruno Ferreira, que rola até o nosso Éder, capitão da equipe. Ele carrega aqui no sistema defensivo. Ele tem ali jogada com o Luizão. Ele vem se aproximando aqui do setor de intermediária defensivo. Atrasa a bola até o Bruno Ferreira. Carrega a bola pelo Vozão. Alô, galera! É o Vozão de Porangabuçu jogando no estádio Jajão, em São Paulo. Em Novo Horizonte, pela Série B do Campeonato Brasileiro. 10ª rodada. Tenta na frente. Vem o Ceará para dominar aqui pelo caminho do meio, carregando bola. Acionando jogada aqui até o Sanches. Ele vai ultrapassar a linha divisória do gramado, acionando bola aqui até o Matheus Araújo. Ele se dá ponta, vem pra meia, levantou lá do outro lado, botou bola por lá, corta zaga espetacularmente pelo time do Novo Horizontino. O Ceará tenta roubar a bola aqui, mas o árbitro tá pegando aqui uma... não pegou nada. Devolve bola aqui atrás, agora até o Patrick. Ele tenta jogada com o Maicon. O Novo Horizontino bota aqui no setor, no caminho do meio. É agarrado, cai, o árbitro tá marcando falta contra o Ceará aqui no setor de meio campo. A falta foi marcada ali em cima do Rômulo. Ele tem pressa. O Novo Horizontino tem pressa. 9, 12 minutos é segundo tempo. 1-1 placar do jogo. Série B do Campeonato Brasileiro. O Ceará que vem de vitória em cima do Fortaleza na última rodada. 2-1 no Castelão. O Ceará que terá como compromisso no próximo domingo no Castelão. É isso. O time do Operário. O Ceará joga aqui com... O Novo Horizontino joga com o Maicon aqui no setor esquerdo. Ele sai da ponta, procura a meiuca. Ele faz lançamento aqui na esquerda procurando o Robson. Quarta zaga pelo time do Ceará, cortando a bola, sai pela linha lateral, arremesso, bola é em favor do time do Novo Horizontino. Tá preparado aqui o nosso Castrilon. Ele cobrou até aqui no caminho do meio, tenta a jogada, procura, agora com o Juninho, empurra na frente, chegou cortando, chegou um árbitro, tá dando uma bronca.
3: Simulação,
4: exatamente. O Tavinho ali tentou ali no individual, na frente da área, se jogou, mas o árbitro não caiu na dele e acabou dando uma bronca no jogador ali, viu? Porque o Tavinho se jogou no chão.
0: Ele não pode, cara de pau, é isso. Cara de pau esse cara. 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Eu tô anunciando daqui a pouquinho, às 6:30, no Castelão, Fortaleza e Londrina. É isso. Espalmou o goleirão de novo, salvou duas vezes. Demais o Brunão. Pagou ingresso esse cara. Num pertardo ali, ele voou, espalmou, a bola se ofereceu para o atleta, mas estava impedido, é isso? Não valia
4: é
0: nada.
4: É isso mesmo, numa sapatada ali de fora da área, mas o goleirão pegou, agora ele tentou ainda pegar a sobra do lance ali, mas já estava impedido. Agora o Rômulo, se não tivesse impedido, tinha perdido uma grande chance.
0: 13, continua, 4, 1 a 1, viu? 12, agora 1 a 1. Oi, Tolinhares.
3: Olha, Jota, nesses primeiros 15 minutos o Ceará praticamente não passou da linha de campo, não passou da linha divisória, tá se defendendo muito para um time que acabou de... que antes de terminar o primeiro tempo tinha acabado de empatar o jogo, tá se defendendo muito, e o Novo Horizontino tá gostando, tá atacando, já teve essa grande chance que o Bruno Ferreira fez a defesa, teve aí um chute pra fora também, tava impedido, mas tudo bem, mas o Novo Horizontino tá gostando desse segundo tempo e o Ceará tem que encaixar os ataques.
0: E olha o Vozão tentando lá na frente, corta a zaga pelo time do Novo Horizontino, que semana vai embora. 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E tem uma falta aqui atrás em favor do Ceará, aqui na ponta esquerda, não é, Júlio?
4: Perfeitamente, o Sanches pegou a bola aqui para sair jogando, acabou sendo empurrado de forma totalmente ali desorganizada, né? O time do Novo Horizontino ali, o número 17 Bianchi, chegou atrasado, falta ser cometida por Vozão de Paragaba
0: Sul. Já foi cobrada pelo Luizão, que atrasa aqui até o goleirão, que é o Bruno Ferreira. 15 minutos, é segundo tempo. Eu lembro a você que tá ligado aqui na Nova Brasil e Novo Horizonte, 5 da tarde, 17 minutos. Alô, galera, agite comigo. Segundo tempo, tem que 16 jogadas, 29 por jogar aí no placa da Nova Brasil. Tem um
4: Ceará.
0: Também tem um
2: Jota Egito.
0: Na moral, tô voltando. 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Com o Novo Horizontino jogando, procurando jogada aqui com o Rômulo. Ele dá uma paradinha, ele vira, ele devolve mais atrás até o Talvânio, não é isso? O Talvino, ele empurra a bola até o zagueirão aqui, que devolve e vem encatando o Carlinhos. Aciona com o Patrick ultrapassa a linha divisória do gramado. Tá cheio de atitude, o Ceará tenta intervir por ali no setor de meio campo, mas o zagueirão dá uma paradinha, devolve atrás, carrega a bola, empurra, vem aqui, aciona a jogada na direita com o Castrilon. Ele vem aqui, tenta passar, vê o Ceará cortando, roubando bola, mas a bola se oferece por aqui, trabalhando, jogado, apontou, tirou, espalmou o goleiro e catou. Catou de primeira, não espalmou. Ô Júlio!
4: É isso mesmo, o Juninho chegando, deu uma sapatada aqui, mas o goleirão tava seguro, segurou a bola, segue o baile, segue o lance.
0: E olha o Vozão tentando aqui na frente, quem sabe a bola muito longa chegou, o goleirão Jorge catou lá pelo time do Novo Horizontino, ele vai sair jogando, ele tem pressa, sabe por quê? Porque o Ceará tá empatando, o jogo tá empatando, o resultado não é tão ruim para o Ceará, e a bola é dominada pelo Carlinhos, ele carrega a bola, ele se manda, vai embora aqui no campo de defesa, ele faz lançamento lá na frente, ele procura por lá, tem jogada, o Vinícius Paiva dá por lá, ele carrega, se manda, vai embora, tem jogada, chega lá cortando a zaga pelo time do Ceará, mas essa bola se oferece aqui no meio, tentou, procurou o Talvânio, apontou o espataco ali na zaga do Ceará, responde novamente o Novo Horizontino, aqui zagueirão se aproxima por ali, é o Patrick, ele abre jogada mais na esquerda, carrega por lá o Vinícius Paiva, ele tenta jogar, a bola sai pela linha lateral, barreira mesmo, bola em favor da equipe do Novo Horizontino, a bola é tocada mais aqui atrás, vem para dominar o time do Novo Horizontino, monta uma blitz pra cima do Ceará, 17, 18 agora, carrega a bola, procura aqui, abre na direita com o Castrilon, ele tem jogada, botou, virou, tenta ali, corta a zaga, a bola vai pela linha de fundo, é escanteio em favor do Novo Horizontino, Júlio César.
4: É isso mesmo, no lado ali, uma jogada bem trabalhada pelo lado direito, a bola acabou saindo, bola de escanteio para ser cobrada para o time do Novo Horizontino, e é ele na cobrança, Rômulo.
0: Isso, daqui a pouquinho tem o Gil, o Mateuzinho e também o Wendel, não é isso? No time do Ceará, quem está preparado aqui para fazer a cobrança é o Rômulo, ele vai fazer a cobrança em favor do Novo Horizontino, 1-1 placar do jogo, 1-1 placar do jogo, Bianchi marcou para o Novo Horizontino e o nosso Melk marcou para o time do Ceará, corta a zaga de cabeça, vem aqui o Fernandinho, tenta aqui pelo caminho, chegou aqui o Dieguinho, no pé de ganha, tá dando aqui o time do Novo Horizontino, quarta aqui atrás a zaga pelo time do Vozão, empurrando até o Fernandinho, ele passou de passagem pelo primeiro, ele ultrapassa a linha divisória do gramado, ele curte o barato aqui na ponta esquerda, tocou mal na bola, ela sai pela linha lateral, arremesso, bola em favor do Novo Horizontino, 18-19 agora, vai mudar o Ceará,
4: com calminha, vai sair o número 40, Melk, e entra o número 9, Wendel Silva,
0: isso.
4: E entra o número 98,
0: Mateuzinho.
4: Sai o número 8, Matheus Araújo.
0: Isso, Matheus Araújo, 98, Mateuzinho, não é isso?
4: Mateuzinho. Foi justamente o que a gente estava conversando aqui nos bastidores.
0: Isso, tá certo, portanto já vamos conferir isso aí, 5 da tarde, mais 20 minutos em Novo Horizonte. Alô, galera, agite comigo. Primeiro, segundo tempo. Segundo tempo, você está curtindo aqui o som da Nova Brasil em campo. Segundo tempo, 20 minutos jogados, mais 25 por jogar. E no placar da Nova Brasil, tem um.
4: Ceará!
0: Também tem um.
2: J. Egito.
0: Na moral, voltando e acionando, chamando para intervir e comentar o nosso Heitor Linhares. Fala, Heitor.
3: Eram mudanças necessárias, né? O Ceará pouco atacou nesse segundo tempo e Novo Horizontino também vai mudar, viu? Vai entrar o camisa 7 para a saída do camisa 16.
4: Isso. Olha aí, saiu Vinícius Paiva e entrou o número 16. Passa agora.
0: Entrou o 7.
4: Entrou o número 7.
3: Saiu 16.
4: Saiu o número 16 e entrou o número 7. Passar aqui, Ronald. Ronald Barcelos.
0: Ronald.
4: Ronald.
0: Isso, Ronald. Ronald, tá bom demais, não cansa o locutor.
3: E aí, só complementando, Jota, o Ceará não atacou nesse segundo tempo, coloca ali o Wendel para ser a sua referência, para brigar pela bola, para tentar manter a bola no campo de ataque do Ceará e de defesa do Novo Horizontino. Não sei se a melhor opção era para tirar o Melk, aí vamos ver se o Mateuzinho vai jogar pelo lado direito ou se ele vai ficar mais centralizado como o Melk estava jogando.
4: Agrediu. Foi falta, viu? Agrediu, viu?
0: Agrediu o Marcelo.
4: Castrilon aqui deu uma cotovelada no jogador do Ceará. Sem necessidade alguma. Foi no Mateuzinho. Ele deu uma. Olha só. Ele deu uma cotovelada. Na verdade, no Mateuzinho.
0: Foi no Fernandinho.
3: Ele foi dar uma proteção e
4: acabou
3: encostando.
4: Aqui no jogador, digno de cartão amarelo.
0: Isso. 1-1 placar do jogo.
3: Inclusive, ele parece muito o Ciel, né?
4: Perfeitamente.
3: Achei a feição dele muito parecida com o Ciel 99. Só um. Um adendo aí.
0: Valeu, portanto, nosso Heitor Linhares, o nosso Júlio César. Eu tô anunciando para daqui a um pouquinho o nosso Kleber Tubarão com Fortaleza e Londrina. 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O Luizão está preparando aqui, vai fazer a cobrança de uma falta aqui no sistema defensivo. O Éder está pedindo lá, mas o Luizão prefere jogar lá, procurar o Wender Silva. Quarta zaga, bola corre e sai pela linha lateral, arremesso, bola aqui na bunda esquerda em favor do Vozão. O Vozão está botando pressão, o Vozão quer o gol de desempate. O Wendel tá em campo, o Wendel Silva tá em campo, tá preparado aqui o nosso Sanches. Ele vai fazer a cobrança em favor do time do Ceará. O Ceará corre atrás do gol de desempate aqui na banda esquerda. Tá preparado o Sanches, ele vai fazer levantamento lá dentro da grande área, tá concentrado, ele vai trazer o negócio, como é que é, por impulsão, como diz o Bosco Farias. Ele vai levantar lá na frente, levantou, passou, cabeçada foi dada, a bola corre e sai pela linha de fundo. Tá saindo pela linha de fundo, é escanteio. Escanteio em favor do Vozão, não é isso? Escanteio ou é arremesso bola?
3: Arremesso lateral.
0: Arremesso bola aqui na setor esquerda, aqui na ponta esquerda. O Sanches está preparado. Ele vai levantar novamente lá dentro da grande área. Vai correr para a bola. Já correu, já levantou lá na frente, bateu. Agora bateu na zaga e foi pela linha de fundo. É escanteio em favor do Vozão. 1-1 placar do jogo. Aos 6 minutos, numa falha do goleiro Bruno Ferreira, o Novo Horizontino fez o seu primeiro gol com o Bianchi. E aos 43 o Ceará empatou com o jogador Melk. Heitor Linhares,
3: uma informação rápida, o Castrilon, né, que acertou ali a cotovelada no Mateuzinho, tá fora da próxima partida, terceiro cartão amarelo dele.
0: Esse é o detalhe aqui do nosso Heitor Linhares. Quem tá preparado vai fazer a cobrança é o Matheus, ele que vai fazer a cobrança, o Matheus Araújo. Ele vai botar lá na... é isso? Vai correr pra bola, vai levantar lá na frente, correu, cabeçada foi dada, sobrou, cabeçada, Ceará! No meio, é o Ceará, vem cortando ali, mas já viu uma falta, não é isso? Já viu uma falta aqui marcada, porque me parece que foi o João Gabriel, subiu com muita vontade.
4: Perfeitamente, chegou com muita vontade ali, acabou pegando o jogador do Novo Horizontino. Agora também tem jogador do Ceará ali caído no chão, é o número 81, João Gabriel, do Vozão de Porangabuçu, numa dividida, né? Uma bola ali dividida ali dos dois jogadores, acabou sentindo e chutou justamente para evitar aquele contra-ataque. Tá sentindo o jogador número 81 do Vozão de Porangabuçu.
0: Um negocinho ali na coxa, né? Isso é preocupante. 24 e 35 é segundo tempo. 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E olha o Novo Horizontino aqui gostando do jogo, tocando bola com o Castron. Ele toca, devolve aqui no meio até o Rômulo. Ele devolve novamente com o Castron, toca aqui pelo caminho do meio, carregando bola. É o Novo Horizontino para dentro do Ceará, aqui no setor direito. Aqui na direita agora com o Rômulo. Ele procura lá na frente. Rômulo recebe de volta, aciona a jogada pelo caminho do meio, tenta a jogada, responde aqui na intermediária, alugando o meio campo agora com o Maicon lá na ponta esquerda. Devolveu mais atrás aqui com o da 7 aqui, que é o Ronald. Ele carrega a bola, deu uma paradinha, toca pelo caminho do meio. É o Novo Horizontino. O Ceará se recuou, tá todo atrás o Ceará, isso não é bom. Toca a bola lá no setor esquerdo, partindo para dentro o Novo Horizontino. Aqui Série B no Campeonato Brasileiro, com todas as emoções, abraçando a toda essa galera que curte a Nova Brasil. Tá preparado por lá o Juninho, a bola é tocada, sai pela linha lateral, o arremesso, bola em favor do Novo Horizontino aqui na ponta esquerda. 24, 25 agora. Eu lembro a você que em Novo Horizonte, em São Paulo, agora 5 da tarde, mais 22 minutos. Alô, galera, agite comigo. Segundo tempo, 26 jogadas, mais 19 por jogar. E no placar da Nova Brasil, tem um
4: Ceará,
0: também tem um
2: J. Egito.
0: Tô voltando aqui pela Nova Brasil, lembrando a você que Rádio Esportivo, minha maior emoção. E eu tô anunciando também o Kleber Tubarão daqui a pouquinho.
4: Tem gol.
0: 6h30 no Castelão, Fortaleza e Londrina. Quem tem gol onde?
4: Ferroviário 1 e Altos do Piauí 0, isso aos 26 minutos do primeiro tempo.
0: Quem marcou?
4: Vamos já passar também quem fez o gol.
0: Deve
4: aqui
0: ter sido
4: Ciel.
0: Ciel.
4: Segredo, Ciel.
0: Eu sabia que tinha sido o Ciel. Ele é o artilheiro, 4.400 anos. Ciel marcou para o Ferroviário.
4: Tem a qualidade do Titi Maciel. E também tem gol. O Iguatu já está finalizando o segundo tempo. O Iguatu está ganhando de 1 a 0 fora de casa do IAB. O Iguatu praticamente classificado para a próxima fase da Série D.
0: 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Responde o Éder pelo time do Vozão, trabalhando com o companheiro de zaga, que é o Luizão. Rapidamente ele atrasa até o Bruno Ferreira, goleirão ali que teve uma infelicidade no primeiro tempo, está jogando bem, apesar da infelicidade de tomar o gol. Éder recebe pelo time do Ceará, ele faz lançamento lá na frente, procura para lá, o Fernandinho está por lá, ele botou no meio, chegou o Ceará, buscou bola, não deu um tapinha na bola, a bola corre e sai pela linha de fundo. É tiro de retorno em favor da equipe do Novo Horizontino, que tem pressa. 1 a 1 não agrada ao time da casa. Toca, sai aqui pelo caminho com o Talvânio, ele carrega a bola, ele abre na esquerda, procura o Maicon, ele se manda, vai embora, ultrapassa a linha divisória do gramado, ele curte um barato por lá, tocou curtinha, virou aqui pelo caminho do meio, aciona a jogada até o Talvânio, domina pelo time do Novo Horizontino, pede bola, recebe, aqui, aciona, vira mais na direita, o Robson tá por aqui, um agito pra lá, pra cá, vai devolver bola, devolve bola aqui no caminho do meio, quem tá aqui é o nosso da 50, rapaz, que entrou agora há pouco.
3: Juninho.
0: É isso. Narrador tá atrapalhado. A bola é tocada, ele procura, atrasa a bola. Agora é o zagueirão que tá por aqui. Patrick, até o Carlini passou mal na bola, mas deu sorte. Talvânio vem pra dominar. 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O Ivan, lá no Bom Tempo, tá ligado. Valeu, meu amigo Ivan. Toda a galera do Bom Tempo curtindo o som da 97.3 e da 106.5. A bola tocada no Sancho, sai pela linha lateral, arremesso, bola 29 agora, 29-20. 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
4: Juan Lano entra no lugar do número 20, Dieguinho. Dieguinho sai para a entrada de Juan Lano.
3: Última atuação do Ceará.
4: É a última, já é a última, perfeitamente. A última já já mexeu 5 vezes os volantes de Porangaba Sul.
0: Vai entrar o 9 e o 21.
4: Perfeitamente, vai entrar o 9 e o 21. Um é o 9 é o Carlão, no lugar do número 15, Tavinho. Carlão no lugar de Tavinho. E o número 21 é ele mesmo. O número 21, Alemão. Alemão, vou já passar aqui com o lugar de quem ele vai entrar.
0: O Alemão é...
4: O Alemão, número 21, entrou no lugar do número
0: 20.
4: 20.
0: Lateral.
4: Lateral.
0: Isso.
4: Castrilon.
0: 21, Alemão. Isso. É isso, 30 minutos, jogados, mais 15 por jogar no placar da Nova Brasil, um para o Novo Horizontino, gol marcado aos 6 minutos do primeiro tempo, com o goleirão do Ceará falhando, e o Bianchi marcando de longe, e o gol do Ceará de empate aos 43 do primeiro tempo, quem marcou foi o craque Melk, que não pode fazer gol, deixou o campo de jogo, porque o treinador tirou ele do jogo, o craque não pode ficar em campo, é isso, 30-31 agora, aqui Nova Brasil e as emoções da Série B do Campeonato Brasileiro, a bola é tocada, muita gente entrando, não é isso? Muita gente entrando, o Ceará tentava sair jogando aqui, acabou sofrendo a falta ali o atleta do Ceará e caiu, a tá marcando em favor do Vozão no sistema defensivo. Era o zagueirão, não é isso? Não, era o João Gabriel que caiu por ali, a bola é tocada até o Éder, que aciona a jogada com o Rafael Ramos, ele dá uma paradinha, ele devolve bola, não vai pra frente esse cara, não é isso? Ele irrita todo mundo, até o Éder, ele atrasa, vira lateralmente com o Luizão, que devolve bola aqui até o goleirão, o nosso Bruno Ferreira, ele domina, ele pra, olha ali, ele vai dar um chutão lá na frente, demora muito, raciocina, toca curtinha, até o capitão da equipe, o Éder, que deve ter pedido bola, ele toca mais atrás agora com o Bruno Ferreira, vai acabar se atrapalhando, empurrando a bola aqui. Eu sabia, é ruim, rapaz, esse Sanches. Tocou na bola, ela corre e sai pela linha lateral. A bola é arremesso, bola aqui em favor da equipe do Novo Horizontino. Foi feita a cobrança aqui do arremesso, bola vem pelo caminho do meio, aciona a bola até o Talvânio. Ele carrega a bola, né? Mas o Talvânio não, viu? Ele saiu. Agora era o Carlão, que não era também o Carlão, não. Botou. Era um jogador do Novo Horizonte. A bola corre e vem aqui para o setor direito procurando jogada. Tem aqui a marcação. Responde bola aqui do lado direito. É o Novo Horizontino partindo para dentro, aqui na meia esquerda, carregando bola, abrindo na jogada na esquerda com o Maicon. Ele tem ali a marcação do primeiro, ele devolve mais atrás, aluga meio campo, 32 agora. O Ceará muito recuado em campo neste, não é não, Oito?
3: Muito recuado, pouco fez ataque no segundo tempo, mesmo com as 5 alterações do professor Moser, não surtiram efeitos. O Novo Horizontino, por mais que não esteja atacando muito, nossa senhora, isso é para expulsão, prisão.
0: É.
3: Aí foi uma falta muito. Expulso direto.
0: Expulso direto.
4: Expulso direto.
0: Foi sim.
4: Sanches chegou.
0: É um irresponsável.
4: Chegou atrasadíssimo no
0: jogador
4: e quase prejudicando a carreira do jogador, porque se pega é de uma irresponsabilidade que não tem tamanho. Expulso de forma corretíssima pelo árbitro Jonathan, né? Ele chegou muito atrasado e de forma bastante imprudente. Olha como ele chegou, totalmente desleal, prejudicando não só o jogador como também o Vozão de Porangaba Sul. Sanches,
0: nossa,
4: expulso.
0: Sempre prejudicando, mau jogador, péssimo jogador em campo, e toma uma atitude dessa, bola na lateral, aqui quase na lateral do campo, na linha lateral do campo, uma entrada criminosa, prejudica o time. É um cara que não tem condição nenhuma nem de formar no banco de reserva do Ceará. É ruim. Nada contra a pessoa do Sanches, mas como jogador de futebol, não dá, cara. Não dá para vestir a camisa do Ceará. Irresponsabilidade. Tá ainda articulando, tá tentando ali convencer quem? Agrediu o cara assim. Tinha que sair a preso daí. Você tinha que sair a preso daí, cara. Prejudicou o Ceará, foi na canela do cara, tinha que sair preso. Tá prejudicando o Ceará.
4: Sem necessidade.
0: Não pode vestir a camisa de um time profissional. É ruim, cara.
4: E sem falar que sem necessidade, poderia até prejudicar a carreira do jogador, porque a forma como ele foi totalmente desleal, né, desonesta com um profissional, com um amigo de profissão. Então, muito desleal e acabou prejudicando o Vozão de Porangaba do Sul também com essa expulsão, que agora vai ter que se reinventar taticamente para poder superar agora o Novo Horizontino.
0: Isso, tá aí, portanto, uma falta sem necessidade, mais um jogador expulso, daqui a pouco pode tomar um gol aí. Aliás, ô Heitor Linhares,
4: dá você... nem pra botar na conta do treinador, né?
0: Dá, assim, não. Não dá não. Só dá pra botar as mexidas, que não foram lá essas coisas.
3: Pois é, Jota, o... só terminar esse ataque do Novo Horizontino.
0: Se salvou o Ceará.
3: Não deu em nada, mas como eu tava falando, né, o Ceará pouco atacou no segundo tempo e agora com o jogador a menos, agora que vai menos atacar, as 5 alterações: Juan Alano, Mateuzinho, Wendel Silva, o Sanches, não precisa nem falar, Rafael Ramos, pouco contribuíram para o Ceará nesse segundo tempo. O Ceará foi apenas um espectador em campo, viu o Novo Horizontino trocar passes, tentar suas finalizações, e agora com um jogador a menos, o Novo Horizontino vai se lançar para o ataque, e agora é torcer para o Ceará conseguir contra-atacar com essas alterações do Mozart.
0: Isso, muito mal, a não ser que alguém tenha sentido alguma coisa, né? O Júlio César ter sentido, aliás, o Fernando ter sentido alguma coisa, para o Santos ter entrado no intervalo do jogo. Porque taticamente não valeu nada. Como disse o nosso Heitor Linhares, mexeu mal no intervalo. Não é porque ele tem 5 substituições que ele deve fazer as substituições. Não é isso? Ele não é obrigado a fazer as 5. Mexeu mal, e se o time perder esse jogo, vai na conta dele e na conta do Sanches.
3: E do Bruno Ferreira também.
4: E do Bruno Ferreira também.
0: É, Bruno Ferreira que tomou aquele gol, não é isso? Valeu, Butantã, aqui Nova Brasil. A bola é lançada aqui pelo Bruno Ferreira, sai aqui na linha lateral do campo, no setor de meio campo. Mas ainda dá a Vozão, porque o Vozão é lutador. O Vozão gosta de vencer. Tá sentindo ali. O Bruno Ferreira
4: tá sentindo, Bruno, viu? Tá sentindo muita dor ali na coxa.
0: Isso, na panturrilha, depois do joelho.
4: O goleirão tá sentindo muito ali, deitado no chão. Tá sentindo ali muito, viu?
0: Isso, tá lá no chão. O jogador ali do Novo Horizontino tá querendo bater no árbitro, eu acho, né? Tá reclamando ali.
4: Sem falar que o Ceará já fez as 5 alterações.
0: É, eu quero saber, né? Pra que essa... Por que não deixa um ali pro final, né, Heitor?
3: O finalzinho do jogo. Já levou, amarelou pro Bruno Ferreira. O juiz entendeu que é cera. Já amarelou, mesmo ele no chão, com muita dor. Eu confesso que não entendi esse amarelo, mesmo com o jogador no chão. Ele pediu atendimento e levou amarelo de qualquer forma.
0: Isso. O árbitro tá errado, né? O cara tá dizendo que tá sentindo um problema na coxa ali, né?
3: Mas tá aí, segue sendo atendido o Bruno Ferreira. Não tem nenhuma substituição. Se for realmente de verdade, vai alguém da linha para ir pro campo, para ir pro gol. Vamos ver se o Bruno Ferreira tem condição, ou se cessar o famoso migué para dar aquela cera no final de jogo com um a menos. Aí o Ceará vai ter que segurar esse empate, que é um bom resultado, mesmo fora de casa.
0: Vamos ver, né? Olha aí. Né? Sentiu. Não, o árbitro não tem razão, não. O rapaz sentiu mesmo. Entendeu? Na hora que foi cobrar o tiro de retorno ali, ele sentiu alguma coisa ali na coxa. Ou então ele está encenando muito bem. Muito bem, aqui Nova Brasil. O Vozão com 10 jogadores.
3: Eu acho que ele deu o amarelo, Jota, porque a bola não tinha saído e ele pediu atendimento mesmo sem o jogo estar parado. Porque tanto é que o juiz, ele só deu bola ao chão, não foi falta, não foi posse de bola para ninguém.
0: Isso, tá certo. Portanto, o nosso Heitor comentando aqui, 38. É, galera, o Ceará teve um jogador expulso que não deveria ter nem entrado. O Sanches, que tentou agredir o companheiro dele de profissão aqui na ponta direita. Olha o Ceará tentando roubar a bola. O Ceará fica sufocado atrás. O Ceará recuou muito no segundo tempo. Olha quem foi para a esquerda.
4: Rafael Ramos. Eita, foi para a esquerda e com certeza ali improvisou o Júlio César para tentar ali dar uma organizada, né? Isso. Dá uma maquiagem ali para poder superar ali o Novo Horizontino.
0: Interessante como ele vê um jogo que os nossos comentaristas não veem, né? Não veem. Eu não entendo. Ele lê muito mal o jogo, cara. Muito mal o jogo. O treinador do Ceará. E olha aqui o Novo Horizontino. Vai fazer o cruzamento no meio, passou, sobrou. Dali vai apontar, apontou. Parado pela linha de fundo. No tapinha ali, o goleiro parece que tocou nela, viu?
4: Na verdade, ele deu um chute, né? O Matheus Bianchi. tentando surpreender o setor defensivo do Vozão de Porangabuçu. A bola saiu para fora, mas bateu ali no setor defensivo do Vozão de Porangabuçu. Bateu na zaga, escanteio para o Tigre Paulista.
0: Escanteio em favor do Novo Horizontino. 1-1 placar do jogo. 40 minutos é segundo tempo. Aqui a bola não para na Nova Brasil. É isso, porque tem escanteio com o Michael fazendo a cobrança. Espalma o goleirão do Ceará. A bola é chutada, vai pela linha de fundo. É tiro de retorno em favor do Vozão. 1-1 placar do jogo. O Novo Horizontino marcou aos 6 minutos do primeiro tempo, enquanto o Ceará, ainda no primeiro tempo, marcou com um belo gol do Melk. 1-1, Série B do Campeonato Brasileiro. 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O Vozão nunca mais foi lá no ataque. Corta o Júlio César, ele dá um chutão, corta a zaga lá atrás pelo time do Novo Horizontino. A bola é tocada, tenta aqui pelo caminho do meio, será, tenta roubar a bola, é coçado de perto. O Novo Horizontino recupera a bola e abre jogada aqui no setor direito, se mandando indo embora, acionando a jogada lá pro comando de ataque, vai marcar o segundo gol, apontou de novo, espalmou o goleirão Júlio, Bruno Ferreira. A bola é tocada aqui, vem aqui, a bola sai pela linha lateral, arremesso, bola em favor do Novo Horizontino. Quem tá preparado aqui para fazer a cobrança do arremesso bola é o alemão. O alemão é que vai fazer a cobrança aqui na ponta direita em favor da equipe do Novo Horizontino. Deixou ali com o da camisa do número 21. Ele que agora é que vai fazer a cobrança. Alemão mesmo. Botou lá na frente. Sobrou, apontou, atirou, balançou. Tá aí.
3: Deu a lógica.
0: Gol do Novo Horizontino. Gol do Sanches para a equipe do Novo Horizontino, de fora da área. Um petardo, era isso que o técnico queria, não é isso? Era isso que o Sanches queria. Ceará perdendo agora o jogo, numa bobeira ali de fora da área. O goleiro não teve culpa, um petardo, né? Mandou de fora da área, à esquerda do goleirão Bruno Ferreira, que não deu para chegar na bola. Ceará sofre o gol ali com o da 50, o Juninho. Um belo gol, uma pintura de gol do Novo Horizontino. Culpa das mexidas mal feitas pelo técnico do Ceará. Oito.
3: E olha, Jota, você leu bem. Quem fez o famoso latereio foi o alemão, camisa 21, que entrou no segundo tempo. Ele faz o latereio, a bola sobra para o Juninho, que também entrou no segundo tempo. Ou seja, aquele famoso gol que tem o dedo do técnico. Ceará simplesmente assistiu o Novo Horizontino jogar no segundo tempo, não chegou no ataque, e aí quando teve o gol foi apenas isso, deu a lógica. O Ceará deixou o Novo Horizontino ficar na zona de ataque, e o Novo Horizontino foi premiado com gol de insistência. Bruno Ferreira, agora há pouco, tinha feito uma grande defesa que foi para o escanteio. Ou seja, esse 2-1 para o Novo Horizontino, pelo segundo tempo, podia ter sido 3, 4, 5. Esse 2-1 está até barato para a equipe paulista, porque o Ceará não entrou em campo no segundo tempo. Fez o gol com o Melk no final do primeiro tempo e acabou o time de Porangabuçu, que apenas olhou a sua equipe adversária jogar, trocar passes, finalizar. E esse 2-1 apenas reflete o que foi o segundo tempo da equipe alencarina.
0: 43, galera alvinegra. Quando a gente pensa que a coisa tá melhorando, olha aí. Deu aqui novamente mal a bola o Novo Horizontino. Monta blitz de novo em cima do Ceará. 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Como ler mal o jogo esse cara, esse técnico do Ceará. A gente dá um moral para ele, dá uma força, mas ele é ruim para ler o jogo. Como é que ele vai colocar em campo Rafael Ramos? Como é que ele vai colocar em campo o Sanches? Se o time tava bem, deixa para mexer lá os 30, cara. O time tá bem, bem na parada. O time tá organizado em campo. Mas o comentarista é o nosso Heitor Linhares. Daqui a pouquinho tem Fortaleza e Londrina. 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Da Claro, o Ceará tá perdendo pelo placar de 2-1. Com culpa do técnico Mozar Santos, é isso. Tá perdendo pelo placar de 2-1 aqui no Nova Brasil. Eu lembro a você, já já, 44 número 44. 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Olha aqui o Vozão tentando. O Vozão não foi no ataque, como disse o Heitor Linhares, uma vez sequer nesse segundo tempo. O jogador caiu ali do Ceará, levou uma pancadinha, não é isso? Ali no joelho, me parece.
3: É o famoso tostão, joelho com coxa. E aí dói, viu, meu filho?
0: Como dói. 44. Vamos chegar aos 45. Éder, o capitão da equipe, está preparado por lá, vai fazer a cobrança. Ali da falta, aqui atrás. O Ceará tem que correr atrás do gol de empate.
4: 5 minutos de acréscimo.
0: 5 minutos complementares. 45 desse segundo tempo. Vozão vai perdendo. Tenta lá na frente ali. O nosso Endel não deu em bola. Vem cortando aqui. Toca no atleta do Ceará e sai pela linha lateral. Arremesso bola. O árbitro está dando aqui em favor do Ceará. Quem está preparado é o Rafael Ramos, ele que vai fazer a cobrança. Ele vai arremessar a bola. Quem sabe o Ceará faz um golzinho nesse finalzinho de segundo tempo. Domina. Sobrou aqui. Vai botar ali com o Gustavo. Ele tenta a jogada. Abre com o Fernandinho. Ceará! A zaga toca e sai pela linha de fundo. É escanteio em favor do Ceará. Quem está preparado é o Fernandinho. Ele, aliás, é o Rafael Ramos. Ele está preparado, ele vai fazer a cobrança do escanteio. Essa galera quer um gol de empate. Tá aumentando o volume do rádio. Chega lá o Luizão, chega lá o Éder. Chega por lá o Rafael levantando. Botou, cabeçada foi dada. Ceará! Subiu o goleiro lá no alto, foi lá e catou. Ô, Júlio César.
4: É isso mesmo, cruzamento do Vozão de Porangaba. O Sul, Jorge. Foi melhor nesse escanteio, acabou pegando a bola. Já jogou a bola pro. Já voltou a bola pro jogo.
0: 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E olha o Vozão. A bola é tocada pela zaga quando tentava ali o Wendel. Saiu pela linha lateral, arremesso a bola. Em favor do Ceará aqui na ponta esquerda. 46 e 30. Vamos até os 50. O Ceará insiste agora aqui na esquerda. Com o arremesso bola ali. Vai fazer o nosso Rafael Ramos. Ele vai levantar lá dentro da grande área. Lá dentro também tem ali o Júlio César. Tem os dois zagueiros. O Ceará corre atrás do gol de empate. Ele levanta lá no meio. Cabeçada foi dada pro meio. Cortou a zaga. A bola corre. Corre aqui. O Rafael Ramos levantou no meio. Passou. Cabeçada foi dada pra fora pelo Luizão. A bola corre e sai pela linha de fundo. Aliás, era o Éder que tava por lá, o zagueirão. A bola sai pela linha de fundo. É tiro de retorno em favor do Novo Horizontino. Não tem pressa. Vai vencer no Ceará pelo placar de 2-1. O Ceará com um homem a menos com a expulsão do Sanches. 2-1 está vencendo o Novo Horizontino. O Ceará está perdendo aí. Vamos ver a classificação do Ceará já, não é isso? E olha o Vozão tentando roubar a bola aqui. Mas vem o time do Novo Horizontino lá atrás, a zaga agora com o nosso Carlinhos. Ele deu um chutão, caiu aqui. O Ceará tenta agora com o Rafael Ramos. O árbitro está pegando uma falta aqui, quase na divisória do gramado, em favor do Novo Horizontino. 47 e 30, vamos até os 50, 2 minutinhos e qualquer coisa para terminar o jogo com a derrota do Ceará em campo, pelo Jota, placar de 2-1, pois não?
3: O que não podia ficar pior, acaba de piorar. O Iguatu, que estava vencendo até os acréscimos, levou um gol no último lance lá em Maranhão e empatou de 1-1 com o IAP, finalizado pela Série D.
0: Esse é o detalhe do nosso Heitor Linhares, que está conferindo tudo. O futebol cearense tem aqui uma falta. O Fernandinho está atrapalhando ali, não deixa o cara cobrar a falta. Quem está preparado é o alemão. Ele vai fazer a cobrança da falta aqui no setor direito, no campo de ataque, já em favor do time do Novo Horizontino. Levantamento foi feito. Tenta lá na frente, a bola passa por todo mundo e vai pela linha de fundo. É tiro de retorno em favor do Vozão. Faltam 2 minutos. Falta um minuto. E qualquer coisa agora. Chegou lá o Bruno Ferreira. Ele levanta, ele dá um chutão aqui na frente. Tenta. Cabeçada foi dada pra trás. Chegou aqui o Fernandinho na velocidade. Tá parando.
4: Tem gol.
0: Parando, porque a bola saiu. Gol onde?
4: É, Ferroviário faz 2-0 no Altos do Piauí. Dessa vez foi Mena, o colombiano. Faz o segundo gol do Ferroviário.
0: Isso. Portanto, tem aqui um arremesso bola em favor do Novo Horizontino. O Ceará vai perdendo. O técnico mexeu muito mal no time. O técnico mexeu muito mal no time, mas quem comenta é o Heitor Linhares. A bola é tocada pelo time do Novo Horizontino. Opa, tem uma falta, pegou uma falta aqui do Rafael Ramos. Atropelou, recebeu cartão amarelo também ali o Portuga. Não é isso? Portuga recebendo cartão amarelo, não joga bola.
4: Segurando um jogador ali do Novo Horizontino e levou um cartão amarelo.
0: Olha a chuteirinha dele.
4: Olha só.
0: Rosa choque. Oh, meu Deus. 49. Vamos chegar aos 50, é isso? Vamos chegar aos 50. 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Uma derrota ali que o Ceará tá, até que estava bem no primeiro tempo, não é isso? Mas as mexidas atrapalharam o Ceará. As mexidas do técnico do Ceará atrapalharam o Alvinegro. Daqui a pouquinho o Heitor Linhares vai contar para você. Às 6h30. Tem o Fortaleza contra o Londrina. Parte pra dentro ali o Novo Horizontino. Tenta a jogada. Chega cortando a zaga e a bola sai pela linha de fundo. É falta. Tá marcando falta ali em cima do Robson.
3: Escanteio. Bateu por último no jogador do Ceará.
0: Isso. É escanteio, não é?
3: E o árbitro acrescentou mais um minuto por conta da cera do Novo Horizontino.
0: Pronto. Um minutinho. 50. Vamos mais um minutinho. 6 agora. Vamos até os 51. Mas não vai dar mais de bola. Tá pedindo a bola. Tá pedindo para cobrar, não é isso? Tá pedindo para cobrar ali. Demora muito. Vamos ver. Demora muito ali. Me parece o Robson que vai fazer a cobrança. Ele tá por lá, ele vai fazer. Não. Correu ali o Michael, tocou até o Robson. Ele levantou na frente e parou. Tá parando. Tá mandando fazer o arremesso bola porque bateu no atleta do Ceará. Jogo fica feio nesse final. Jogo fica feio nesse final. Arremesso bola em favor da equipe do Novo Horizontino, que tá vencendo pelo placar de 2-1. Tá vencendo o jogo. Terminou. 2 para o Novo Horizontino, 1 para a equipe do Ceará. O técnico do Ceará, torcedor alvinegro, a gente tenta dar uma força pro técnico, mas ele vê um jogo que a gente não vê. Ele tem as peças, o time começou bem, o time que ele mandou de início, mas ele vê um jogo que a gente não vê na hora de mudar. Eu não sei o que é que ele tem com esse Portuga aí, com esse Rafael Ramos, que ele tem que botar o cara em campo. Ele não joga nada, é um pereba esse cara, não é isso? É um pereba. Heitor Linhares.
3: É isso, Jotão. Primeiro tempo que o Ceará conseguiu duelar de igual para igual contra a equipe paulista, mas no segundo tempo o Mozart tirou seus jogadores, colocou Rafael Ramos, colocou Sanches. Todas as alterações que o Mozart se propôs a fazer não surtiram efeito, pioraram o time, mas o fato é que o Ceará ficou muito aquém nesse segundo tempo. O Novo Horizontino jogou para dar o gasto, né? Venceu a sua partida com essa vitória. Novo Horizontino vai a quinto colocado, tem seus 16 pontos e o Ceará estaciona no décima colocação, mas o Ceará pode ser ultrapassado ainda pelo Atlético Goianiense, pelo Operário, pelo CRB, pelo Atlético e pelo Avaí, ou seja, o Ceará pode dormir na pontinha da zona de rebaixamento, sendo o primeiro time fora. Um resultado péssimo do Ceará, muito pelo que o Ceará apresentou no primeiro tempo. Estava jogando bem, não estava finalizando o gol, é verdade, mas estava ali atacando. O Fernandinho sendo muito bem utilizado, o Melk também, mas aí o Mozart tentou, sei nem o que é que ele tentou, para ser bem sincero, né? Tirou o Gustavo Prado, que estava fazendo uma boa partida, segurando os jogadores do Novo Horizontino, atacando pelo lado direito. Tirou o Fernando pelo Sanches, que o Sanches tentou assassinar um colega de profissão dele com aquele carrinho praticamente na canela dele, expulso direto, e tentou argumentar, mas não tem o que argumentar, ele quase assassinou o jogador. Depois colocou o Wendel Silva, que nem sei se ele tocou na bola, nem sei se ele fez um pivô, nem sei se cabeceou. A primeira finalização do jogo do Ceará no segundo tempo foi uma cabeçada para fora do Éder, já foi nos acréscimos do segundo tempo. Mateuzinho também não sei se pegou na bola, nem o Juan Alano. Ou seja, foram substituições muito fracas do Mozart. Não tem nem o que falar sobre o que o Mozart tentou fazer. Você pode argumentar, mas o Sanches comprometeu, mas o Bruno Ferreira comprometeu, tudo bem, é verdade, mas aí você tinha um jogo todo para tentar reverter o revés que o Novo Horizontino conseguiu fazer o gol, mas depois largou o jogo. Literalmente o Ceará não quis jogar no segundo tempo e o Novo Horizontino não tem nada a ver com isso. O Enderson Moreira colocou o time para frente. As alterações do Enderson Moreira, principalmente o alemão que cobrou o latereio e o Juninho que fez o gol, decretaram os resultados finais da partida e são 3 pontos justos para o Novo Horizontino. Não tem nem o que falar, o Ceará muito aquém. vinha embalado por conta da vitória no Clássico, e aí estagna na décima colocação, na parte de baixo da tabela, e vai ter que juntar suas forças para domingo enfrentar o Operário, que pode também ser um jogo de 6 pontos, porque o Operário está em 12º colocado, está ali pau a pau com o Ceará, mesma pontuação, e pode ser um jogo para o Ceará ou entrar na primeira parte da tabela ou realmente entrar na zona de rebaixamento. E é isso.
0: Tá certo, então, Linhares comentando aí a derrota do Ceará para o time do Novo Horizontino, 2-1. Mexeu muito mal o treinador, mexeu antes do tempo. Ô Júlio César.
4: Rapaz, como tinha falado aí, na verdade o Heitor não comenta, não, ele dá um show, né? Falando aqui a respeito da classificação, atualmente o Náutico é o líder com 19 pontos, e segundo colocado vem o São Bernardo com 17, terceiro colocado vem o Sport de Recife com 16, quarto colocado vem o Vila Nova também com 16 pontos, quinto colocado Novo Horizontino com 16, sexto colocado Fortaleza com 15 pontos, sétimo colocado Goiás com 13 pontos, oitavo colocado Criciúma com 13 pontos, nono colocado Juventude com 13 pontos, e o Ceará com essa derrota continua até no momento em 10º colocado com 13 pontos. Logo em seguida vem o Atlético Goianiense com 12 pontos, é o 11º, 12º Operário com 12 pontos, 13º CRB com 11 pontos, 14º o Atlético com 11 pontos, 15º o Avaí com 10 pontos, 16º o Cuiabá com 10 pontos. Em seguida, na zona de rebaixamento, vem em 17º, Botafogo de Ribeirão Preto com 9 pontos, 18º colocado, Londrina com 8 pontos, inclusive esse jogo no Londrina vai ser agora contra o Fortaleza, em 19º, a Ponte Preta, vice-lanterna com 7 pontos, e o Lanterninha, a decepção do Campeonato Brasileiro, o América Mineiro com apenas 3 pontos. Olha só, para você ver como o Campeonato Brasileiro não para. Inclusive o Ceará, o próximo adversário do Ceará vai ser no domingo às 16 horas, é isso mesmo, domingo às 16 horas contra o Operário. Esse jogo vai ser domingo em casa, o Ceará praticamente pressionado para conseguir um resultado positivo, até porque o Operário até de goleada perdeu dentro de casa contra o Náutico. Ou seja, haja coração pro torcedor alvinegro, porque o jogo de hoje, muito abaixo, principalmente o segundo tempo, o Ceará praticamente não entrou, praticamente só entrou em campo no segundo tempo, porque jogar a bola não jogou, só teve uma finalização, inclusive o Guaitô até melhor, só teve uma finalização numa cabeçada ali do Éder e a bola ainda foi pra fora. Ou seja, o Ceará muito abaixo do esperado, o Ceará muito ruim nesse segundo tempo, primeiro tempo até que aguentou um pouco, uma falha ali do Bruno, mas no segundo tempo muito abaixo, e as alterações, a substituição realmente muito abaixo do esperado, principalmente nas laterais, tanto que a gente tinha citado antes do jogo que o ponto forte do Novo Horizontino é as laterais, é o time que mais lança a bola, tanto lateral direito como lateral esquerdo, é o time que mais chuta fora da área. Ou seja, parece que não escutaram, e o Ceará ficou totalmente refém das qualidades, né, táticas do time do Novo Horizontino. O Ederson Moreira foi muito mais feliz nas alterações do que o próprio treinador do Ceará, que acabou amargando uma derrota. Jota.
0: Valeu, portanto, nosso Júlio César aqui pela Nova Brasil. E isso, o Ceará derrotado, mais uma derrota que fica na conta do técnico, o nosso Moza Santos, mexendo muito mal na equipe, segundo o nosso comentarista Heitor Linhares, e segundo também o nosso comentarista e repórter Júlio César. O técnico acaba mexendo mal e o time, por consequência, vai mal também e perde o jogo. 2-1. O Ceará que marcou com o Melk, mas o Novo Horizontino havia marcado primeiro com o nosso Bianchi, não é isso? E depois o Melk empatou, e agora já no segundo tempo o Novo Horizontino marcou com o nosso, com o 50, rapaz, qual é o nome do homem, rapaz, esqueci o nome do homem que fez o gol, o Juninho foi quem marcou para o time do Novo Horizontino. Portanto, derrota, e o torcedor do Ceará fica chateado. Eu vou ficando por aqui agradecendo ao Heitor Linhares, que vai seguir na jornada, agora na segunda jornada, o nosso Júlio César, que vai seguir na segunda jornada, abraçando o nosso Eduardo Silva, que vai seguir na segunda jornada, e o Wesley Lopes, que deve estar chegando lá no estádio, e ainda o nosso Kleber Tubarão, que vai assumir o comando da jornada, agora para Fortaleza e Londrina. Quero abraçar toda essa gente boa que ficou com a gente até aqui e que vai continuar aqui na Nova Brasil. Valeu, um abraço para todo mundo. Vem aí ele. Isso, vai vir um intervalozinho e depois o Kleber Tubarão vai assumir.

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0: Kleber Bezerra.
1: Ótima noite, depois do Jotão aí, trazendo a super narração brilhante aqui na Nova Brasil FM 106,5 de Ceará 1, Londrina, ou melhor, na realidade, Novo Horizontino 2, Ceará 1, né? O Vozão tropeçou, mas ainda não caiu, porque ainda tem muitos degraus pela frente aí, dá pra tropeçar agora, mas a queda só é no final do ano e tomara que nenhum dos dois caia mais do que já caíram, né? Portanto, daqui a pouquinho a bola vai rolar para Fortaleza, Londrina, Londrina, Fortaleza, direto da Arena Castelão. 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Times já escalados lá no campo e aqui também. Já já eu vou, né, escalar as equipes, eu e o Júlio César, ele que já está aqui do meu lado, o Eduardo que... Silva, Eduardo Silva tá aqui com a gente hoje aqui também nas carrapetas e meu amigo Júlio César, rapaz, eu tô plagiando aqui, viu? Júlio César, o imperador das reportagens hoje. Boa noite, Júlio, tudo tranquilo?
2: Boa noite, Kleber, boa noite, Heitor, boa noite em especial ao torcedor tricolor que com certeza tá em peso aqui na escuta. E nesse jogo de hoje, né? Um jogo muito importante, o tricolor de aço que atravessa um período de instabilidade, acumulando 2 empates e 2 derrotas nos compromissos mais recentes da Série B. O clube ocupa a 5ª colocação, né, com 15 pontos, além de revés de virada, né? O time que vem de derrota no Clássico Rei e vem de derrota também na Copa do Nordeste, né? O time do Fortaleza que tenta hoje em cima do Londrina, do Tubarão, né? Do time de Londrina, sair com resultado positivo, porque se o Fortaleza hoje, Kleber, não sair com resultado positivo, com certeza vai ficar na bronca. Então tá na hora do Fortaleza sair com resultado positivo, enfrentando um time que vem de vitória. Esse time vem de vitória, ganhando de 4-1 fora de casa contra a Ponte Preta, o time que inclusive esse Londrina é o mesmo Londrina do ano passado, que foi vice-campeão brasileiro da Série C, e hoje está na zona de rebaixamento, vem de vitória, e essa vitória que ele vem com certeza motivou muito o elenco, né? O elenco vem bastante motivado, com certeza justamente para dar trabalho ao tricolor do PC. Então o Fortaleza precisa ser bastante estratégico e cirúrgico, porque o jogo de hoje pode ser um jogo bastante complicado. Então o Fortaleza tem que ser o máximo, aproveitar essa situação e quem sabe ali sair com resultado positivo, meu caro Kleber.
1: Beleza, então, vamos fazer o seguinte, vamos logo escalar os dois times aí, bora?
2: Vamos pra cima, vamos? Vamos começar
1: pelo Leão.
2: Vamos começar com o Leão, que o Tubarão vai daqui a pouco, viu? Seu xará vai daqui a pouco.
1: Daqui a
2: vamos
1: pouco
2: pra
1: ele
2: cima,
1: vai.
2: Vamos pra cima, é com a

0: Isso.
1: Logo depois, em seguida, o número 4, ele mesmo, Luan Freitas.
0: Luan Freitas com a camisa de número 4.
1: E o terceiro zagueiro pela esquerda é o número 3, Gasal.
0: Gasal, camisa de número 3.
1: E logo na lateral esquerda, a volta dele, Fuentes, número 18.
0: Fuentes, camisa número 18.
1: E o volante de marcação, melhor volante do futebol brasileiro, número 88, Lucas Sacha.
0: Lucas Sacha vem com a de número 88.
1: E olha só, número 20 e... 28, não, 29, número 20. Rosseto.
0: Ressurgindo
1: nas cinzas. Quem sabe não seja o jogo da vida dele hoje, viu?
0: Ressurgindo Rosseto, camisa de número 20.
1: E número 11, ele mesmo, Vitinho.
0: Vitinho, camisa número 11.
1: Logo em seguida vem o número 32, Luiz Fernando.
0: Luiz Fernando, camisa número 32.
1: E o número 9, o centroavante, ele mesmo, Miritelo.
0: Miritelo, não confunda, não é Biriteiro, é Miritelo, camisa Miritelo, número 9.
1: E na corridinha vem com João Ricardo, Rodriguinho, Brits, Luan Freitas, Gasal, Fuentes, Lucas Sacha, Rosseto, Vitinho, Luiz Fernando e Miritelo. Esses são os comandados de Thiago Carpini.
0: Beleza, à disposição do banco de reservas, quem tá lá pro Carpini?
1: Olha só, Vinícius Silvestre, número 25, número 8, Ronald, número 10, Lucas Crispim, número 13, ele, o amado do grande Kleber Tubarão Mucuri, número 13, número 28, Paulinho, número 29, Rodrigo, número 31, Wellington, número 33, o meu preferido, meu zagueirão, Cauã Rocha, número 37, Rian, número 38, Luca Prió, número 77, Paulo Baia e número 9, 99, Kaique.
0: Beleza, então, portanto, já escalado aí o time do Tricolor de Aço, mandante, Arena Castelão, às 18h30, bola rola. Agora vamos lá pro outro lado, lá do outro lado,
1: vamos
0: onde
1: lá,
0: está
1: vamos,
0: o Tutuba.
1: Vamos lá, Tutuba, Tutuba, seu xará. Olha só, olha só o Londrina. O Londrina, que ano passado foi vice-campeão do Campeonato Brasileiro da Série C, vem com o número 30, o goleirão Koslinski,
0: camisa número 30, ex-Fortaleza, viu?
1: Ex-Fortaleza, viu?
0: Tomara que tenha lei do ex nele hoje.
1: Koslinski, olha o nome do cara, rapaz. Esse cara tem um nome lá, o número 30. Número 13, André Dominique.
0: André Dominique, camisa número 13.
1: Número 27, o zagueirão central, Caio, número 27, Caio.
0: 27 para Caio.
1: Número 15, o zagueirão Gabriel Lacerda, ex-Ceará, inclusive é o capitão do time.
0: Número 15 para Gabriel Lacerda, o capitão.
1: Número 6, Rafael Monteiro.
0: Rafael Monteiro, camisa de número 6.
1: Esse já fechamos o setor defensivo. Agora no meio de campo, vem logo com o volante número 5, André Luiz.
0: André Luiz, camisa número 5.
1: O número 32, João Tavares.
0: João Tavares, 32.
1: O número 96, Thales.
0: Número 96, Thales.
1: E o número 7, Vitinho.
0: Vitinho vem com a de número 7.
1: E no ataque, número 11, Iago Teles.
0: Iago Teles com a de número 11.
1: E o número 9, o artilheiro Bruno Santos. Esses são os comandados do técnico Rogério Micali, do time do Tubarão.
0: Bruno Santos com a número 9, como vem aí na corridinha o time do Londrina.
1: Koslinski, André Dominique, Caio, Gabriel Lacerda, Rafael Monteiro, André Luiz, João Tavares, Thales, Vitinho, Iago Teles e Bruno Santos.
0: Beleza, à disposição do Rogério Micali, quem tá por lá no banco?
1: Olha só, o número 1 vem o Luan Ribeiro, o número 3, Iago Lincoln, o número 17, André Cardoso, o número 18, Paulinho Mocelin, logo em seguida vem o número 20, Fabiano, número 28, Caio Maia, logo em seguida, 29, Cauã Leonardo e 34, Heron. Depois vem o número 55, Caio Rafael, e o número 77, Juninho. Esses são os suplentes ali à disposição do Rogério Micali.
0: Beleza, então, portanto, equipes já escaladas. Tem também aí o terceiro time? Arbitragem?
1: Arbitragem, vou já passar a arbitragem daqui a pouco, Cleber.
0: Beleza, então deixa eu chamar logo aqui meu querido Heitor Linhares, que está conosco aqui. Grande Heitor, Fortaleza escalado, João Ricardo de volta ao gol titular. Rodriguinho vem na lateral direita, surpresa aí, né? Com Brites, camisa número 2, Luan Freitas, Gasal e Fuentes, ou seja, aqueles 5-3, que é o Sacha, Rosseto e Vitinho, 2 lá na frente, Miritelo e Luiz Fernando. deu o que falar a última atuação, as duas últimas atuações aí do goleiro do Fortaleza, né? O até então ex-goleiro do Fortaleza aí, o Silvestre.

0: De escolinha, e agora o João Ricardo parece que volta ao posto aí, quem sabe para ficar agora, hein? Meu querido Heitor, boa noite, Heitor.
1: Muito boa noite, Kleber, Júlio, todo mundo que está acompanhando aqui a Nova Brasil. Se vou ser bem sincero, eu acho que não tem graça acompanhar um jogo do Fortaleza com você narrando que o Mucuri não está em campo. Perde um pouco da emoção o certo, jogo.
2: Então. Perde o charme.
1: Não tem mais graça.
2: A essência vai embora.
0: Grande Mucuri, cara. Poxa.
1: Mas
0: é uma honra pra mim narrar o jogo de uma figura impoluta como o Mucuri.
1: O Fortaleza não seria o Fortaleza sem o Mucuri.
2: Tem que levar ele pro racha lá do Ceará.
0: O negócio é a negada brigar por ele, né? Pra não querer ele no time. Não, fica contigo.
1: Mas brincadeiras à parte, o Fortaleza que vem de duas derrotas pesadas para dois rivais, né? Podemos dizer assim, o Ceará com certeza seu maior rival, mas o Sport também, uma derrota que machucou por ser em casa, por ter levado um gol logo no começo, depois quando começou o segundo tempo já levou outro gol e ter agora diante da sua torcida a chance de se erguer, e voltar para brigar pelas cabeças da Série B. Londrina, que não é um time que não está colocando medo em ninguém, venceu a Ponte Preta, é verdade, mas é quase que obrigação do jeito que a Ponte Preta está. Saiu uma notícia hoje, não sei se foi pela...
2: 4 meses de salário atrasado.
1: Justamente sobre isso, que teve uma reunião com os jogadores da Ponte Preta, com os membros da diretoria, que basicamente o que se fala é que a diretoria disse: se tiver ruim, pode sair. Ou seja, Ponte Preta vai ser desse jeito e vai continuar dessa forma. E é por isso que a Londrina foi lá, venceu de goleada. E agora vai enfrentar o Fortaleza, que está lá nas cabeças. No confronto direto, a última vez que essas duas equipes duelaram foi dia 25 de agosto de 2018. Uma vitória de 2-1 para o Fortaleza no Castelão. Vamos torcer que esse...
0: 2-1 Fortaleza?
1: 2-1 para o Fortaleza. Vamos torcer que esse resultado seja o mesmo. E dá até uma saudade. Gols de Bruno Melo e de Gustagol.
0: Nossa!
1: Esse Gustagol sabia fazer gol de cabeça. Mas aí, a nova Série B, novos jogadores. Vão torcer que o Fortaleza consiga fazer de valer o seu mando de campo. O Fortaleza caiu para a sexta colocação com a vitória do Novo Horizontino. Com uma vitória simples, o Fortaleza pode dormir na vice-colocação, a depender de outros resultados. E é um meio de campo bem modificado pelo Thiago Carpini. Ali Pierre, que está suspenso por conta da confusão no jogo contra o Avaí. Rian no banco, Pochettino também no banco. Uma modificação até interessante, o Pochettino realmente não vinha performando muito bem, tirando os que já estão inativos, né? O Bruninho, que está lesionado, o Tomás Cardona e o Maílton, que está cumprindo suspensão pelos cartões amarelos. Vamos ver como esse time vai jogar, se o Vitinho realmente vai ser esse meia pensante que vai jogar no meio, se vai ser um 4-4-2 com o Rodriguinho voltando mais para ser um lateral do que um ala. E vamos ver a volta de Matheus Rosseto, que seu último jogo foi 11 minutos contra o Confiança na vitória pela Copa do Nordeste. Vamos ver se ele vai estar apto agora numa partida pela Série B, comandando o meio de campo juntamente com o Lucas Sacha, que volta para o seu local de origem após Pierre e Rian serem bancados. E vamos torcer que o nosso querido Biritello consiga aproximar da sua grande boa fase que ele viveu alguns jogos atrás, que já são 3 jogos sem balançar as redes do camisa 9 do PC.
0: Show de bola. 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E você ligado nesse sabadão. Sabadão, né, do bom. Fortaleza já escalado, Londrina também. Hoje é o encontro de Rogério Micali, que ele que foi campeão do Ouro Olímpico, se não me falha a memória. É isso mesmo,
1: Heitor? Foi, sim, o Micali tem essa história no futebol de base, né? Tem essa conquista. E agora ele está tentando agora a sua sorte na Série B, o Rogério Micali, que ele é de Salvador, é um baiano. Começou a carreira como
0: baiano arretado.
1: E começou a carreira como goleiro no Londrina. Olha que curiosidade. E agora vem para ser treinador. Ele teve uma carreira bem curta, se aposentou aos 23 anos. E em 2015 ele foi convidado para ser o técnico da seleção brasileira das categorias sub-20 e sub-23. Ele que tem o seu grande feito, a conquista do ouro inédito nas Olimpíadas do Rio de Janeiro em 2016. Ele que vai sempre ter esse título de ter conseguido vencer as Olimpíadas, coisa que ninguém tinha conseguido aqui no Brasil. Ele que tem um vasto currículo, já treinou Atlético Mineiro, Paraná, Figueirense, Al Hilal lá na Arábia Saudita, e agora está aqui no Londrina fazendo seu trabalho na Série B. Ele que tem muita experiência, tem um bom aproveitamento na seleção brasileira, mas nos times o aproveitamento é bem baixo, beira a menos de 50%. Vamos torcer que realmente hoje ele não consiga aumentar essa porcentagem para dar para o nosso Fortaleza Esporte Clube o vencedor da partida e continuar aí deixando o Londrina na zona de rebaixamento e o Fortaleza lá no grupo do G6.
0: Momento em que a torcida do Fortaleza faz aquela festa, né? Mas o torcedor muito pouco ainda aqui na Arena Castelão. Torcedor que parece que tá meio sem vontade, porque o Fortaleza vinha numa crescente tão boa, rapaz. 10 partidas sem perder. Aí chegou no clássico, taca. Aí vem contra o Sport, taca de novo. Aí o torcedor fica meio chateado, né, Júlio?
2: Sem dúvida nenhuma. Fortaleza tava numa crescente, 10 jogos sem perder. Né, uma consistência bastante interessante, não só no Campeonato Brasileiro, mas também na Copa do Brasil, Copa do Nordeste. Mas veio o clássico. E um clássico, ele desestrutura tudo. Derrota, tanto faz, pode ser o Fortaleza perdendo ou o Ceará perdendo, com certeza desestrutura tudo. E depois da derrota, com certeza o Fortaleza veio baleado jogando contra o time do Sport, e tanto que veio pressionado, não jogou bem contra o time do Sport, né? O time do Sport realmente saiu vitorioso dentro aqui do Castelão, e o time do Fortaleza sentiu. Agora o Fortaleza tenta correr atrás do prejuízo jogando hoje contra o Londrina. E detalhe, Londrina está na zona de rebaixamento. Fortaleza hoje tem a pura obrigação de sair com resultado positivo. Primeiro porque não é um time Londrina hoje que está lutando para não cair para a Série C do Campeonato Brasileiro, enquanto o Fortaleza está lutando para subir. Fortaleza tem uma maior folha salarial da Série B, joga dentro de casa, então toda a responsabilidade é do Fortaleza, principalmente pelos jogadores que tem, a qualidade que tem. Então o Fortaleza hoje tem que sair com resultado positivo, porque se o Fortaleza não sai com resultado positivo, se o Londrina acontecer no Londrina aprontar aqui pro Fortaleza, com certeza eu vejo como um vexame, ok, Kleber?
0: Beleza, você já tem arbitragem aí, Júlio?
2: Tenho sim, viu? Tô com a arbitragem aqui, vou deixar até meu abraço aqui, Kleber. Ah. É pro Anastácio de Castro, viu?
0: Grande Anastácio. Doutor Anastácio de Castro.
2: Doutor Anastácio
0: gente
2: de Castro.
0: Gente boa demais, de gente, primeira qualidade.
2: Perfeitamente. Olha só, a arbitragem, então, o árbitro é Braulio da Silva Machado, inclusive de Santa Catarina. O assistente número 1 é Gisele Casaril, de Santa Catarina. A assistente número 2, Thiago Americano Labes, também de Santa Catarina. O quarto árbitro, Raimundo Rodrigues, também de. Ele já é do estado do Ceará. O árbitro de vídeo, que é o VAR, Está comandando ali, é o Emerson de Almeida Ferreira, ele já é do estado de Minas Gerais. Também com mais informações a respeito do Fortaleza, um balanço ali, rapidinho ali no departamento médico, no DM do Tricolor do PC. Pochettino, ele está com desconforto muscular na região posterior da coxa esquerda, por isso não joga esse jogo. Também tem o Tomás Cardona também, que está no pós-operatório de artroscopia no joelho esquerdo, ok, Kleber?
0: Beleza, então, tá ali o Braulio ali, né? O Braulio já tá doido pra entrar, viu, Júlio?
2: O homem já tá numa disposição só, viu? Tá igual aqui a equipe da Nova Brasil.
0: O Braulio entra ou não entra, Júlio?
2: Rapaz, já tá na pontinha já, viu?
0: Já tá na pontinha, Júlio?
2: Já tá
0: rapaz,
2: na pontinha.
0: Rapaz, se... Rapaz,
1: 6:20.
0: Tá vendo aí? Mas, Então...
1: Acho que ele entendeu agora.
0: Agora que vai cair a ficha. Ele já entendeu, porque ele gosta
2: mesmo. É pra deixar a resenha.
0: A resenha que fica no ar. O bom é a resenha. Heitor, boa arbitragem, bom árbitro esse Braulio.
1: O Braulio tem nome. Já apitou jogos importantes de Libertadores, de Campeonato Brasileiro Série A, mas nunca vai ser o mesmo nível que uma Série B, que o nível é um pouco mais abaixo, é verdade, mas é um bom árbitro, vamos torcer que seja uma arbitragem justa, coerente, que não dê nenhum pitaco, não queira aparecer, que ele não entre na gente como ele está querendo entrar. E só um adendo, assim, um off-topic, como se diz, enquanto a gente está falando
0: off
1: aqui...
0: Off o quê, cara?
1: Off-topic.
0: Rapaz, eu
1: assunto
0: vou dizer,
1: de fora.
0: Certo.
1: Ferroviário vai vencendo por 3-1 a equipe do Altos do Piauí.
2: O terceiro gol
1: foi de Carlinhos, o primeiro de Ciel e o segundo de Mena. Com esse resultado, o Ferroviário mais que classificado para a próxima fase, enquanto o Tricolor vai entrando em campo para a execução do hino, o nosso querido protocolo antes do jogo.
0: Beleza, então. Portanto, já o hino nacional brasileiro já sendo executado na arena. Vai começar, né, a ser executado aqui na Arena Castelão. Enquanto isso, o Heitor, ainda com você?
1: Pois não.
0: Ele vem com Sacha, Rosseto e Vitinho. Hoje vem como uma espécie de meia ali flutuando,
1: fazendo,
0: sei lá,
1: a posição que o Pochettino faz. Eu espero que ele, como o Vitinho, ele é canhoto, geralmente o Carpini coloca ele do lado direito para cortar, para bater, mas ele flutuando, ele vai ter a opção de jogar centralizado, jogar pela esquerda, pela direita. Vamos ver como o Vitinho vai se portar nesse meio de campo, que é o meio de campo que, querendo ou não, não tem esse entrosamento todo. Acho que é a primeira vez que os três estão jogando juntos. Vamos esperar o jogo para ver como Sacha, Rosseto e Vitinho vão jogar juntos. Luiz Fernando continua como seu segundo atacante, mas pela esquerda, e Meritelo sendo aquele homem de referência que está precisando fazer os seus gols, está precisando fazer, mostrar serviço. E a gente também lembra que o Carpini não vai estar em campo por conta da confusão que teve contra o time do Avaí. Ele e Pierre foram os mais afetados, vamos dizer assim, o Pierre foi até mutado.
2: Perfeitamente.
1: E aí o Carpini não está em campo e quem entra é o seu auxiliar, Stefano, que vai ter agora a...
0: É o Stefano Dijan, né?
1: É um nome bem chique, né? E você fica falando do meu off-topic, pega um Stefano Dijan aí, meu filho. Ele vai ter agora a missão de tentar sua primeira vitória, né? Ele que não venceu no comando do Fortaleza, só com o Carpini. Vamos ver se ele vai dar sorte agora contra o Londrina de Rogério Micali.
0: Beleza, beleza. Agora a torcida tá pequenininha, ainda não chegou todo mundo, Júlio. Como é que tá por aí o torcedor, Júlio?
2: O torcedor ainda tá chegando. Muita gente ainda na barraca do Popó, viu, Kleber?
0: Tô achando.
2: Muita gente ali na barraca do Popó, tomando aquela cerveja, comendo aquele churrasco de tripa que você tanto gosta.
0: Eu gosto.
2: Rapaz, e é bom.
0: E é bom, e eu digo, a tripinha bem sequinha, viu, lá do Popó, rapaz.
2: Rapaz, e com a cerveja bem gelada, é verdade.
0: Ou tripa boa do Popó.
2: Rapaz, o caba mata a sede, ainda é comendo tripa e matando a sede. Ok, Kleber?
0: E eu vou dizer uma coisa, Popó, segure a minha tripa aí, que eu tô chegando, viu, Popó? Segura a minha tripa que eu chego já, Popozão! Grande Popó fica ali na Rua do Contorno, aqui do lado, na Rua do Contorno, na saída, né? A saída, a galera que entra pelo do Fortaleza, entra lá pelo outro lado, que é o posto G4, né? Então, pra você ter aí
2: o acesso,
0: a situação de localização, se situar, é do outro lado, na outra entrada, do outro lado, que é a Rua do Contorno. Aí você tem a barraca do Popó. Rapaz, o cara é sensacional, churrasquinho, espetinho lá.
2: E a cerveja. Rapaz, o cabo que gosta de cerveja gelada.
0: Ele coquinha bem geladinha também, que eu dou mau valor.
2: Tu é doido, não fala isso não.
0: E é bom, viu? E eu vou passar lá quando sair daqui.
2: Não fala em coca não, que o Heitor Linhares já tá com a boca cheia de água aqui.
0: Morrendo de coca. Eu pensei que era de Coca-Cola.
1: Aí o horário não permite.
0: Certo, então. Agora é o seguinte, grande Popozão, a Dona Jo, as Popozetes, essa galera todinha, o Corró, o Calcaia, toda essa turma maravilhosa, tá sempre na sintonia da gente, o somzão a toda altura lá, viu, Júlio? Tá a toda altura, truando, eu passei na entrada agora, atruando lá na o e somzão.
2: Ele, você passar lá, pode trazer o churrasco, com certeza o Popó lá, ele ainda... Só não pode mandar a cerveja, Popó. Com certeza aqui.
0: Por enquanto não.
2: Por enquanto não, aqui não, mas lá fora.
0: Só lá, né?
2: Lá fora é comigo mesmo e com o Titi Maciel.
0: Rapaz.
2: O Titi Maciel com a glicemia lá em cima e mamando direto.
0: Falando em Titio, e o Titi mama?
2: Rapaz, deu uma cerveja na frente dele pra você ver.
0: É mesmo?
2: Tu é doido, rapaz.
0: Rapaz, esse titio é desenrolado.
2: Viu? É, né?
0: Ô, titio, rei que é macho esse titio aí, menino. Não é brincadeira, não.
2: Ali é um homem, viu?
0: Ali é homem. Ali é homem, não é brincadeira, não. Grande titio, você falou aí, né, de contar o time, não sei o que e tal. Quem faz conta de cabeça é o titio, viu?
2: É, ali é prefeito.
0: Ele é bom.
2: Rapaz, engenheiro, né?
0: É, quem conta a cabeça é ele é... Ele é top demais, contando cabeça. Mas vamos aqui que João Ricardo... Ah, rapaz, outra coisa, Heitor. Rodriguinho na lateral direita, cara.
1: Cara, eu tenho pra mim que o Rodriguinho, ele tem, assim, quase que uma crise de identidade. Porque ele já jogou de ala esquerda, já jogou de primeiro volante, segundo volante, ala direito, lateral direito. Eu até hoje não sei qual é a posição
2: jogou
1: do Rodriguinho.
2: Jogou quase ali no lugar também do Luiz Fernando, certo momento.
1: Só tá faltando ele jogar de centroavante e goleiro. Porque de resto, eu acho que ele já se foi improvisado.
2: Não, realmente um coringa.
1: Ele já foi improvisado em todas as posições. E é uma boa chance pro menino desenvolver, né? Ele realmente não tem uma posição fixa, tem esse ser um trunfo, um coringa, mas vamos ver como é que ele vai ser, porque se tirar o Maílton, você perde a sua força de ataque, que o Maílton é o principal jogador do Fortaleza, já é a segunda vez que o Maílton vai cumprir suspensão por cartão amarelo, ele é um pouco indisciplinar, muito por conta das subidas dele, que ele depois tem que voltar para marcar, e acaba cometendo a falta e recebendo o cartão amarelo. Vamos ver como o Rodriguinho vai se resguardar nessa lateral direita, nessa ala direita. Vamos ver como ele vai ajudar o time, tanto na construção como na defensiva. E só um adendo, o Londrina, ele não está contando com o artilheiro Gilberto, o famoso Giba Gol, que já jogou no Bahia, quase veio para o Ceará, campeão de Copa do Nordeste, não foi relacionado para a partida, e também o jogador Lucas Marques, que foi expulso contra a Ponte Preta, então está cumprindo suspensão automática.
0: Beleza, então, aqui a bola vai rolar, tudo pronto, 18 horas 29 minutos, 18h29, você está na 106,5, que é a Nova Brasil FM, aí você vai poder acompanhar tudo aqui conosco, Nova Brasil FM 106,5, Fortaleza, Londrina, Arena Castelão, o Braulio, o árbitro já tá ali, apostos, tudo pronto, ele já olha o seu relógio, e agora sim, vai começar o jogo, saída pertencente à equipe do Fortaleza, Fortaleza, Londrina, Londrina, Fortaleza, Brasileirão, Série B, o Fortaleza em busca da sua vitória, tem bola rolando na Arena Castelão. Saída pertencente à equipe do Leão, que já se manda para o campo de ataque. Vem ali com o Brites mais atrás, deixando agora com o Rosseto. Rosseto lá pela direita. Abre a jogada onde está posicionado o Rodriguinho. O Rodriguinho vai para cima da marcação, passa pelo primeiro. Solta a bola, ganhou lateral lá pelo lado direito. Nesses primeiros segundos de jogo. Abraçado na Gilda Vieira, já está comigo aqui, né? Dizendo que é 2-1 para o Leão. Hoje estou no Jardim das Oliveiras. E quando é que a senhora não está? A senhora mora aí, né? Como é que é? Né? Aí o Fortaleza fica com a bola, joga com o Sacha. Sacha faz virar o jogo aqui pelo lado esquerdo, se manda. É do Gasal, Gasal para Fuentes, cabeludo Fuentes, Fuentes mais atrás outra vez com o Gasal, tem ali do seu lado Luan Freitas, ele toca a bola lá mais atrás ainda com o goleiro João Ricardo. Ricardo fica com ela tranquilamente, o Fortaleza vem buscar a bola ali, o Luan Freitas bem pertinho ali do João Ricardo, solta pela direita, o Brites, o capitão tricolor, boa bola pelo meio, vem buscar Rosseto, recebe ainda ele, se livra da marcação, toca pelo meio com o jogador que é o Sacha, Sachinha para lá, Sachinha para cá, vem aqui pela esquerda, vem com o Gasal. Gasal olha para Fuentes de primeira, devolve no Gasal outra vez, fica com ela, troca passes. A equipe do Londrina, já a gente já pode identificar que tá bem fechadinha nesses primeiros momentos do jogo, tá tudo fechadinho por ali. Abraçar o Boss Alcino, também a galera ligadas com a gente. Olha a bola para a área do Londrina, sai o goleiro Kozlinski, ex-tricolor de aço, ficando com ela, né, Júlio?
2: É, perfeitamente, não chutou ele do Fortaleza, mas o goleiro tava seguro, segue o baile, segue o lance.
0: E aqui tem bola para a equipe do Londrina, sai lá pelo lado esquerdo, errado ali, o chute foi em cima do Luiz Fernando, a bola saiu lá pelo lado direito do ataque do Fortaleza, esquerdo do Londrina. Quem vai para a cobrança lá pela esquerda é o Rafael Monteiro, ele olha para quem fazia ali a cobrança, né, do lateral, agora sim, joga pro alto, passou por um, por dois, a bola volta, e volta com a equipe do Fortaleza na roubada de bola pelo meio, sai jogando meio que errado, meio que torto, mas a bola acaba sobrando aqui pelo lado direito, André Dominique ficando com ela, lá vai o Dominique, solta de lado, deixa pelo meio, chega André Luiz pro Tavares, buscava ali a jogada, chega, a bola passa, fica ali com a equipe do Fortaleza, onde está posicionado o Brites, pelo meio, Rosseto, Rosseto marcado de pertinho, acabou vacilando, cai o cachimbo, a bola fica ali com o camisa 7, Vitinho da equipe do Londrina. Tem dois Vitinhos em campo, um é do Londrina, o outro é do Fortaleza, então o Vitinho Londrina e o Vitinho, né? O nosso time.
2: Perfeitamente.
0: Aqui.
2: Número 7 ali, Vitinho do Londrina, enquanto Vitinho número 11 do
1: nosso Vinícius Júnior do PC.
0: É, o Vinícius. O...
2: Agora quando falou Dominique.
0: Vitinho Júnior.
2: Dominique, Nique, Nique.
0: E não cante não, que a Gilda vai já mandar aqui um áudio cantando, viu?
2: Ela já manda aqui,
0: já, já ela
2: abraço,
0: manda.
2: Abraço, Gilda Vieira.
0: É, aqui é bola pra equipe do Fortaleza, sai jogando pelo lado direito, disposição, lá do Leão, tentativa, lá, a bola bate, resvala e sobra em lateral pra equipe do Fortaleza. Rodriguinho é quem vai pra cobrança, moto é Ronda e Ronda é auge, Bezerra de Menezes, 1665, Prezão da Claro, onde o real é real mesmo, é um real por dia em todas as recargas, você escolhe. 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Alexandre também entrou com a gente, Francialto Pinheiro, essa galera, e tem bola pro Fortaleza lá em lateral, o que é que ele tá dando por ali?
2: Rapaz, pé o Bruno, alto? Não, o Bruno chegou desleal ali, botou o pé alto ali, quase chegando ali no rosto do Brits, uma falta, muito desleal do jogador do Tubarão. Segue o baile, segue o lance. Já foi cobrado.
0: Já foi cobrado. Estamos na casa dos três, quase 4 minutos desse primeiro tempo. O Thalisson Freire está dizendo: bora pra cima, Tubarão! Eu ou o outro? O outro não, tem que ser eu. Tudo bem. Vamos pra cima, Leão. É bola pra equipe do Tubarão. Erra, sai jogando. Lá vem o Leão. É Leão contra Tubarão, menino. É o Leão do PC contra o Tubarão. O Londrina. Olha o Vitinho. Vitinho de cá. Chega pra lá. Passa o Vitinho Júnior, ficando a bola errado lá. Vem, saiu Londrina erradamente, lá vem Rodriguinho, tenta ganhar, ganhou lateral, lá pelo lado direito, né, Júlio?
2: Perfeitamente, pelo lado direito ali o Rodrigo tentou surpreender, acabou a bola sendo pelo lateral, segue o baile, segue o lance.
0: Já cobrado rapidamente, o Fortaleza erra, mas tenta recuperar e recupera com o Luan Freitas no meio de dois, errou, vacilou, Vitinho ficou com ela, mas tá parado e marcada a falta, Júlio.
2: É isso mesmo, na hora do contra-ataque ali, ele acabou fazendo falta no jogador do Fortaleza a ser cobrado a favor do tricolor do PC.
0: Já vai ser cobrado, empurrou realmente, né, deu aquele empurrão por trás, não foi?
2: Perfeitamente, ele empurrou desleal o Luan Freitas, segue o baile, segue o lance.
0: Quando você jogava, você levava um empurrão por trás assim,
2: rapaz,
0: você
2: não,
0: ficava com raiva?
2: Não tem como não levar empurrão não, às vezes sim, às vezes não.
0: Cara. É, mas você levava empurrão por trás?
2: Todo, rapaz, tem como não levar não.
0: É ruim, né? Porque a negada chega empurrando por trás, né, Júlio?
2: É, todo suado atrás do caboclo.
0: É, complicado,
2: ruim,
0: é difícil.
2: Tem momento que é difícil.
0: Hein? É, tem difícil, o cabo não passa nem um perfuminho, é legal. Mas lá vem, a equipe do Fortaleza vem pelo lado direito, distribui aqui pro lado esquerdo a bola, o Brites pro Fuentes, antes chega a marcação do Dominique, Nique, aí a bola fica. Sai jogando esse Gilles Sester, é cada coisa dessa cabeça que não é brincadeira não. Lá vem o Vitinho, se mandando pela equipe do Londrina, foi roubada a bola pela equipe do Fortaleza, tá parado não, o juizão deixou seguir, lá vai, agora com o Vitinho do Tricolor, Vitinho Júnior, pra cima da marcação, soltou, legal a bola, chega lá pelo lado direito, lá vem Rodriguinho, olhou pra área, levantou pro Militello de cabeça antes dele, chegou por ali o Caio metendo a cabeça na bola, era o André Luiz e sentiu, foi escanteio, é isso?
2: Na verdade, é tiro de meta. Porque, foi escanteio, porque o Militello, a bola, cabeceou, na verdade, o queixo do jogador ali, o número 5, André Luiz, acaba se chocando, e o André Luiz, a bola, quando ele cabeceia, acaba indo para fora. Escanteio para ser cobrado, tricolor do PC pelo lado direito, ali, ó, e o jogador ainda jogado, ainda no chão ali, o André Luiz sentindo, viu?
0: É, tá sentindo por ali, eu aproveito pra com 6 minutos já de jogo. 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Brasileirão Série B, são passados agora 6 minutos e 6 nesse primeiro tempo. E no grande placar da Arena Castelão tá escrito:
3: Fortaleza
0: 0, Londrina também 0.
3: Kleber Bezerra.
0: 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Aqui tem escanteio pro Fortaleza, tem Fuentes e tem Rodriguinho na bola, lá da direita pra esquerda. A galera tá confabulando por ali. Vamos ver quem vem nessa bola. O Cacá Júnior tá comigo, obrigado pela audiência. Já estamos no YouTube, Kleber Bezerra FA, entra lá, galera. Hoje não tem negócio de galego, não. Lá vem bola pra área, o toque de primeiro, tapa, Vitinho na trave, tá vivo, bateu, entrou! Mas anulou!
2: Impedido!
0: Não, não, não, ele tá dizendo que a bola saiu na linha de fundo. Sei não, hein, tenho minhas dúvidas. Acho que essa bola, não, não tem impedimento ali naquele lance.
1: É porque o jogador do Fortaleza tava fora do
0: tava
1: campo.
0: Fora e voltou, né?
2: Ele tava fora do lance ali, aí acabou atrapalhando.
0: Nossa,
2: mas o jogo, uma jogada bastante interessante do tricolor do PC, viu? Numa pressão na bola realçada na área ali, no escanteio cobrado pelo o lateral direito, Rodriguinho, e o Vitinho chutou, mas o jogador ali estava fora da área, acabou pegando a bola e acabou atrapalhando.
0: É verdade, só que assim, não tem a ação dele. Ele estava fora do campo porque ele teve que dar a volta. A jogada.
2: O VAR tá verificando.
0: O VAR tá em ação, é
2: tá
0: isso
2: em
0: que eu
2: ação, tô dizendo. Tá olhando criteriosamente para saber mais precisamente.
0: Porque eu tô achando, ele levantou a bandeira no lance do Vitinho. E o Vitinho não estava impedido.
2: Perfeitamente, perfeitamente. Ele tá olhando.
0: Agora ele marcou. Agora ele marcou. Braulio melou agora, viu? Melou Braulio, viu?
2: Ora se não melou, rapaz.
0: É. 8 minutos nesse primeiro tempo, tá 0-0. As primeiras dele, Heitor Linhares.
1: Vai daí,
0: mas
1: Kleber.
0: Antes vem o Fortaleza, vem ali com o Vitinho Júnior na cara do gol, pelo lado direito, puxou pra perna canhota, pra dentro da área, era pro Luiz Fernando, chegou a defesa, fez o corte, sai jogando, a equipe do Londrina já recupera o Fortaleza mais uma vez, pois não, Heitor?
1: Kleber, 8 minutos de partida que o Fortaleza tá mostrando uma grande intensidade, sempre mordendo pra recuperar logo a bola, teve um gol anulado, é verdade, tá tentando tomar as rédeas da partida e a gente pode ver o Vitinho muito livre pra flutuar, pra voltar, pra ficar centralizado. Fortaleza tá jogando muito bem, sempre roubando a bola. Quando Londrina pega, já tem um ou dois cabas do Fortaleza tentando fungar o cangote e roubar a bola. E o Fortaleza vai seguindo com chances, tem uma posse de bola muito superior à do Londrina, papo de 70% pro Fortaleza contra 30% de Londrina. Fortaleza, 10 minutos de jogo, muito superior à equipe catarinense.
0: 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Agora pouco mais cedo, pouquinho mais cedo, pouquinho antes, o Ceará perdeu lá em Novo Horizonte pro Novo Horizontino, 2-1 pro time da casa. Aqui é bola pra equipe do Londrina, vai sair jogando lá pelo outro lado, lá vem se mandando Londrina, bola pra dentro da área, limpou a jogada, vai bater, chegou a defesa do Fortaleza, fez o corte ali em cima do Bruno Santos, na hora que ele ia definir a parada. Chega a defesa do Fortaleza, corta a bola, sobra com o Rosseto, abre jogada aqui pelo lado esquerdo, lá vai o Fuentes, se manda Fuentes, correu, achou, boa bola pro Luiz Fernando, tá dentro da área, cuidado, a bola alçada lá e Luiz Fernando bateu direto, ela foi a linha de fundo sem nenhum perigo, mas já tinha impedimento assinalado, né, Júlio?
2: Perfeitamente, num contra-ataque que o Luiz Fernando recebe, tentou, driblou a zaga adversária na hora do chute, mas estava impedido no passe aqui do lateral esquerdo do tricolor do PC Fuentes, viu, Kleber?
0: E a Dana Viana tá comigo aqui, a Dana Viana. Ela
2: tá onde? Ela tá com o nome do Instagram?
0: Ela tá no Instagram, arroba Kleber Bezerra FA.
2: Repita.
0: Kleber Bezerra FA, né? Dana Viana 2010. Obrigado aí pela audiência. Tá legal, querida? Muito obrigado. Vamos nessa. Lá vem o Londrina, bola pra área do Fortaleza. Saiu o João Ricardo. Galo não deu mole ali, porque o Iago já estava chegando junto na casa dos 10 minutos. 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Brasileirão Série B, são passados agora 11 cravadinhos, 11 minutos nesse primeiro tempo. E no grande placar da Arena Castelão tá escrito:
3: Fortaleza
0: 0,
3: Londrina
0: também 0.
3: Kleber Bezerra.
0: 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É bola para a equipe do Londrina lá no seu campo defensivo, sai jogando aqui pelo lado direito, Dominique se livra da marcação, toca na frente, faz o 2, recebe de novo, aí tá livre ali o Vitinho para fazer a jogada, ele tenta virar o jogo, chegou por ali o Brits, não quis saber de brincadeira, Rosseto de primeira, abre a jogada pro Rodriguinho, se manda pelo lado direito, ultrapassa ali do meio campo, vai levando o Fortaleza, 11 minutos, lançamento aqui pra esquerda, Fortaleza, matou no peito o Fuentes, desceu na grama, soltou-lhe a perna, ela passa, vai lá do outro lado, ele nem cruzou, nem chutou, hein, Júlio?
2: É isso mesmo, ele recebeu na entrada da área aqui, deu uma sapatada, mas a bola saiu pra fora, tiro de meta para o Londrina.
0: É, meu amigo,
1: Fuentes já... mucurizou.
0: Fez uma mucurice, pode ter certeza.
2: Ele quer tomar a vaga do...
0: Eu tô achando que é. Ele fez uma mucurice ali agora. 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Aqui o Fortaleza carrega pela meia direita com Vitinho, ele chama um pouco mais atrás, Rosseto deixa com Sacha, agora vai invertendo a jogada aqui, chega a bola até o lado esquerdo onde está posicionado Fuentes, lá vai o Fuentes, carrega Fuentes, a Dana Viana tá dizendo, vamos ganhar esse jogo, Clebão, aqui é bola para a equipe do Fortaleza, roubada pelo Londrina, vai carregando ali, descendo perigosamente o Thales, vem com ela pela direita, esperou a passagem do Caio, bola nele, ligou para a área, chegou a defesa fazendo o corte, bate na defesa, a bola volta com Fuentes, lá vem o Fortaleza agora com Vitinho Júnior, lá vai o Vitinho Júnior, capricha, garoto, ele é muito lento na jogada, tem jogador do Fortaleza no chão ali, parece
2: o Rosseto. Sentindo a coxa direita,
0: tá sentindo, o juizão acabou de parar ali o jogo,
2: na verdade,
1: é o Rosseto, desde o lance ali que o Londrina roubou a bola, o Rosseto caiu como se ele tivesse sido atingido. Vamos ver se não é coisa
2: tá
1: mais
2: séria. Tá sentindo
1: sério.
2: Muita dor mesmo.
0: O cara mal volta, né, bicho? Já sente essa pancada. Também foi uma pancada ali. Mas foi na bola, viu?
2: Foi na sola do...
0: Não,
1: ele foi
0: cara
1: na sola.
0: Não, mas ele toca na bola, o rapaz lá, o 96 lá.
2: Porque
0: o
2: na hora do
0: Thales,
2: movimento do Rosseto, o joelho dele se choca debaixo da chuteira do jogador adversário.
0: É, e aí deu essa chapada.
2: Agora, como
0: por
2: você
0: ali
2: falou, o jogador volta, a recente já tá sentindo uma... Tomara que não seja nada grave.
0: 13 minutos e o jogo, hein, Heitor?
1: 13 minutos que o Fortaleza continua controlando as ações do jogo. Tem muito mais ímpeto, muita mais vontade que o Londrina. O Londrina teve essa chance, essa grande chance no contra-ataque 4 contra 3, que o Júlio César olhou para mim e disse, ainda bem que eles são ruins, porque era uma chance clara de gol e o contra-ataque foi desperdiçado pelo jogador do Londrina, que nem chutou, nem cruzou. Apenas acertou o Lucas Gasal e o Londrina vai se basear nisso, vai se defender. A gente vê os 10 jogadores do Londrina atrás da linha da bola, apenas o centroavante, e o Fortaleza tem que furar essa defesa, vai ter paciência de ficar rodando a bola, ficar tentando achar um espaço, vai precisar dos seus pontas, principalmente o Vitinho, que tem mais essa característica do drible, do um contra um. E é como você disse, não quero que o Vitinho ele fique parado, porque o Vitinho parece que tá achando que é o Rivelino, pega a bola, para, pensa, sendo que no futebol moderno tem mais espaço para isso, você tem sempre que acelerar. E o Vitinho tem essa mania de parar o jogo e pensar, e num jogo que o Londrina tá praticamente se defendendo, é necessário acelerar, é necessário o drible e é necessário as inversões, como o Fortaleza tá tentando achar esses espaços, porém como o Londrina tá muito fechado, não está conseguindo com êxito.
0: É uma morosidade só, né, o Vitinho, né? Essa demora demais de fazer essa transição.
2: Perfeitamente, falou em transição. O time do Londrina, ele dá essa disponibilidade do Fortaleza jogar em transição, mas transição rápida. E quando, como o Heitor falou, Fortaleza quando passa no pé de campo, quando chega no pé do Vitinho, começa o time a morrer. O time começa, não perde muito aquela velocidade e acaba sendo prejudicado para pegar até o time de surpresa, o time adversário.
0: Beleza, e aqui a bola já volta a rolar e vem pelo lado direito, vem com o Londrina. Lá vem Vitinho do Londrina, ainda ele, invadiu a área, soltou aqui pela direita. Dominique acertou, chegou por ali o João Tavares. Emendou sem pulo ali de fora da área, ela foi a linha de fundo, tiro de meta, mas levou perigo, hein,
2: Júlio? Perfeitamente, num contra-ataque aqui do time do Londrina, o Tubarão acabou chegando o número 32. João Tavares, mas chutou muito feio, tiro de meta pro tricolor do PC.
0: O Náutico fez 1-0 ontem no Cuiabá e é o novo líder e não pode ser ultrapassado caso o Fortaleza vença.
1: É verdade.
0: Né? Não pode ser ultrapassado, então o Fortaleza tem que vencer para não desgrudar lá de cima. O São Bernardo é quem pode passar, né? E joga amanhã contra o Atlético Goianiense, rapaz. Então bora, Leão, ganhar esse jogo aí, porque senão vai ficando distante, vai se distanciando. E aqui é falta pro Fortaleza pelo lado esquerdo, falta em cima do Sacha, é isso, Júlio?
2: É isso mesmo, João Tavares chegou atrasado, fez uma falta tática, falta ser cobrado pro tricolor do PC, segue o baile, segue o lance.
0: O Davi Frota tá comigo, o Alessandro, grande Alessandro Oliveira, rapaz, também narrador da nossa companheira, na nossa né, irmã aqui do Sistema Povo, né, do Grupo Povo de Comunicação. É, grande Alessandro Oliveira lá do o Povo CBN também tá ligado com a gente, obrigado pela audiência. Eu vou jogar pra que Fortaleza ganhar, viu? Foi aqui o André, rapaz, tá certo, Fortaleza com a bola aqui pelo lado esquerdo, ficando com a bola o Sacha, pois não, Júlio?
2: Não, vou deixar meu abraço aqui também para o Érico Luciani, viu, que tá ligado aqui.
0: Grande nova, Érico,
2: nosso comentarista,
0: nosso TC, rapaz, Tenente Coronel Érico Luciani. É bola com a equipe do Fortaleza, joga para um lado, joga para o outro, fica aqui com o Gasal pelo lado esquerdo. Chamou Fuentes, boa visão do Fuentes pra entrada da área, pro Sacha, achou o Militello, virou de primeira pro Vitinho, chega a defesa, dando um tapa ali, safando-se a galera do Londrina, mas chegou com perigo. Boa jogada, hein, Júlio?
2: É, perfeitamente, aqui uma jogada bem trabalhada do time do Fortaleza, quase surpreendendo o setor defensivo. Continua o Fortaleza com maior posse de bola aqui no setor ofensivo.
0: E lá vem o Leão, cheio de paixão. Aqui é bola pra equipe do Fortaleza. Bora, tem um rugido, tem um rugido do Leão por aí. Procura que tem. Vamos rugir, Leão. Ó, o Leão, é que ruge. Isso, ruge, Leão. Na Arena Castelão tem que rugir. 18 minutos, lá vem o Fortaleza. Vem pelo lado direito, vem com o Rodriguinho. Olhou pra área, vai pintar lançamento. É o que ele faz. Chega a defesa, afasta. A bola sobrou com o Sacha. Tenta ajeitar pro Vitinho. Passe não foi legal. Tenta roubada, sobrou com Fuentes. Aí houve falta do Sacha, não é isso,
2: Júlio? Perfeitamente, o Sacha chegou atrasadíssimo aqui do número 96, Thales, acabou atrapalhando a jogada de transição do time do Tubarão. Agora falta ser cobrada. Eita. Olha só. Chegou, haja saúde.
0: Chegou
2: no
0: varrendo ali.
2: Muita saúde, viu? Muita saúde do nosso volante aí, o melhor volante do futebol brasileiro.
0: Meu amigo Jorge Arley, um sonho de eu trabalhar com você, viu, Jorge Arley? Pra fazer essas transmissões espetaculares. Vem pra cá, vem pro lado de cá. Sai do sol, meu amigo, vem pro lado da sombra. Aqui é bola pra equipe do Londrina. Sai jogando lá pelo outro lado.
2: Não me bote boca quente, não.
0: No arengue não. Aqui é bola pra equipe do Londrina. Vem pelo lado direito, vem com o Dominique. Dominique carrega, solta a bola errado, bate no Sacha, vai a linha lateral em favor da equipe do Londrina. 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Bola para a equipe do Londrina. Já vinha voltando o impedimento aí. Pode parar, né, Júlio?
2: É isso mesmo. Pode parar, até porque o impedimento ali foi bem rápido, né? O bandeirinha acabou dedurando o time Londrina. Olha só.
0: É,
2: rapaz, muito bom, muito eficiente o assistente,
0: né? A Gisele,
2: muito eficiente.
0: Gisele, eficientíssima, acertou na mosca. Lá vem o Leão pelo lado direito, lá vai se mandando com o Rodriguinho pra entrada, e Militello pra Vitinho de primeira. Solta a bola errado, aí chega ali com um pezão de fogo e força ali, mas
2: uma falta,
0: tá parado, né?
2: O Fortaleza tá indo com muita disposição e acaba chegando atrasado. É, e o time do Londrina, você vê que é um time vagaroso. Tem uma falta ali, ele demora, até porque sabe que um resultado, um empate aqui já é lucro pro time do Londrina, porque sabe que tá jogando contra um time que tem grandes chances de subir pra Série A do ano que vem. O Fortaleza realmente é favorito para esse jogo.
0: Quero deixar minhas condolências aqui ao nosso grande PH.
2: Nosso PH, nosso amigão.
0: Que perdeu o seu irmão essa semana. Aquele abraço todo especial, PH, e toda a sua família, tá, PH? E hoje estamos aqui com o Eduardo Silva. Galera boa aqui do sistema, do grupo de comunicação O Povo. É bola para a equipe do Londrina pelo meio. Jogadinha legal ali com o Iago Teles. Ganhou, foi pro chão. Juizão parou e marcou falta com 20 minutos nesse primeiro tempo. 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Brasileirão Série B, são passados agora 21 cravados, 21 nesse primeiro tempo, e no grande placar da Arena Castelão tá escrito:
3: Fortaleza
0: 0,
3: Londrina
0: 0.
3: Kleber Bezerra.
0: 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Bola com a equipe do Londrina, sai jogando mais atrás ali, o Thales deixa lá na sua defensiva com o Caio. O Caio tem o Gabriel Lacerda do lado, ele prefere começar a jogada lá atrás com o Kozlinski, o goleirão da equipe do Londrina. Olha o Kozla, sai lá pelo lado esquerdo, manda lá pra canhotinha pro Rafael Monteiro, toca de lado, vem o Lacerda, tá ali pressionado, vira o jogo aqui onde está posicionado o Caio. Caio tem liberdade para trabalhar, aí ele vai levando a equipe do Londrina, ninguém aperta, o Militello fica marcando só de longe. Militello corre meio estranho, né? Meio Deribaldo e sei lá o que. O lançamento foi forte demais, a bola foi nas mãos do goleiro João Ricardo. Sai, faz a defesa, pega de primeira, já solta a bola lá pelo lado direito com Brites. 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Aqui é bola para a equipe do Fortaleza. Vem com o Fuentes, ganhou lateral lá pela canhotinha. Ele mesmo vai para a cobrança. 22 minutos passados, o tempo tá passando. O Leão domina, mas não consegue fazer ali o que mais quer, que é um golzinho para pelo menos tranquilizar o torcedor que tá na arquibancada, que paga o ingresso, fica brabo quando o Fortaleza não ganha. Vamos rugir, Leão. Vamos rugir. Ruge dentro dessa arena. Eita, Leão, vai que ruge. Lá vem o Fortaleza, vem com o Sacha. Sacha solta pelo lado esquerdo, já viu ali o Fuentes. Fuentes levanta para dentro da área, bate na defesa, Fortaleza. Vai à linha lateral em favor da equipe do Tricolor de Aço. 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A bola com Gasal. Gasal faz a inversão, chama o Brites para jogar lá pelo lado direito. Ele abre mais, alarga o campo, vai lá pro Rodriguinho. Rodriguinho de primeira pro Vitinho. Ganhou lateral pro Fortaleza, o próprio Rodriguinho é quem vem para a cobrança. 23 minutos agora, é bola para a equipe do Fortaleza. Rodriguinho cobra a bola, deixando ali o lateral um pouco mais atrás, onde está posicionado o Brites. Brites para Rosseto, devolve no Brites, fica o Fortaleza e o Londrina um pouco fechado, se fechando cada vez mais, esperando para sair no contra-ataque. O Fortaleza vai valente para frente, boa bola para a entrada da área. Luiz Fernando procurou, sassaricou, mandou para dentro da área pro Militello, houve desvio ali do Fortaleza. Caio, a bola foi a linha de fundo, escanteio, né, Júlio?
2: É isso mesmo, o cruzamento aqui do lado de esquerdo do time do Tricolor do PC, o Gabriel Lacerda colocou para escanteio. Escanteio para ser cobrado lá do lado direito. E tem lá Rodriguinho à disposição da cobrança. E também tem o Fuentes, lateral esquerdo colombiano.
0: Gilberto Macedo, torcedor do Vozão, tá comigo aqui, tá lá no Conjunto Ceará, o Vladimir Filho dizendo bora meu Leão, e o Rondim CSC, ou seja, do Ceará também, tá ligado. Escanteio da direita pra esquerda, vem Rodriguinho, mandou pra dentro da área, quem sobe, subiu, Gasal de cabeça, ele errou descalibrado, ela foi além de fundo, sem nenhum perigo, Júlio.
2: É, sem nenhum perigo, o Gasal chegou chegando, mas cabeceou pra fora, tiro de meta para o Tubarão ser cobrado, time Londrina.
0: 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Lá vem o Londrina, se mandando aqui pelo lado direito. Tentativa era pro Vitinho, antes dele chega o Gasal, não quis brincar, joga a bola com João Ricardo, pro Sacha, pro Gasal, que já sai com Fuentes aqui pela esquerda, a marcado de perto, vem chegando ali o Rosseto, opção E aí foi falta, já cobrado rapidamente pelo próprio Rosseto pro Vitinho. Ganha Vitinho, vai isso. Aí ele forçou a amizade agora com o Rodriguinho, botou a bola. Quando não é 8 é 80, viu, rapaz? Ô, Júlio!
2: É isso mesmo, o Vitinho que não tá bem na partida, tentou lançar a bola, mas lançou pra fora. Ele tentou encontrar ali o Rodriguinho, acabou jogando a bola pra fora, lateral pra ser cobrada pro time do Londrina.
0: Rapaz, vou te contar, viu? Já eu conto. 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Brasileirão, Série B, são passados agora 25 nesse primeiro tempo. E no grande placar da Arena Castelão tá escrito:
3: Fortaleza
0: 0,
4: Londrina
0: também 0.
3: Kleber Bezerra.
0: 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Abraçar a galera dos aplicativos sempre ligados com a gente aqui. Muito obrigado pela audiência. Nós somos primeiro lugar no coração dos motoristas de aplicativo aí. Galera, tudo ouve a gente. Eu tive que pegar.
2: Rapaz, eu tava no Uber, o cara tava escutando o Nova Brasil. A jornada que o Bolso tava narrando.
0: Olha, cara, rapaz, é porque a gente tá dentro do campo, mano.
2: Perfeitamente.
0: A gente só não faz entrar em campo, né? A gente só não faz entrar em campo. Né?
2: E se deixar, a gente entra.
0: É, se deixar, a gente entra. 26 minutos e o jogo, Heitor.
1: Por mais que o Fortaleza esteja melhor que o Londrina, parece que depois desses 25 minutos, a equipe do Fortaleza dá uma recuada, dá uma voltada, deixa o Londrina ficar um pouco com a bola para tentar algum contra-ataque, algo parecido. Vai tentando sempre mordiscar a bola quando está com Londrina, mas o Londrina pouco assusta o Fortaleza. O Fortaleza tem o seu sistema defensivo muito bem colocado, muito bem treinado, e tenta agora nas escapadas do Vitinho a encontrar o seu ataque, Kleber.
0: E lá vai ele, vai pela direita, botou boa bola pro meio, tapa do Luiz Fernando Desil, vai ali do fundo, é escanteio. Chegou bem, pra alegria da Bruna Thalita, do Gabriel, rapaz, o Bielzinho do... Como é o nome do bicho lá?
1: Bilu?
0: Do Bilu.
1: Grande
0: Gabriel Bilu, rapaz.
1: O homem é bom.
0: Tá na audiência aqui.
2: Conversa.
0: Tá.
1: Meu amigo Gerson. Qualificado.
0: Meu amigo Gerson Oliveira também.
2: Tá casado.
0: Tá? Mas não foi com a Bilu, não.
2: Foi não.
0: Tá certo. Abraçar o Gerson Oliveira. Também entrou na live, tá com a gente. Obrigado pela audiência. É escanteio pro Fortaleza, da esquerda pra direita. Vem Fuentes na cobrança. Tem ele, o Rodriguinho ali pertinho. O Rodriguinho se distancia. Fuentes vai mandar direto. Errado a cobrança do Fuentes. Primeiro pau. Não tinha ninguém do Fortaleza, só do Londrina, que já sai rapidamente aqui pelo lado direito, desce perigosamente, lá vem o Londrina, vem com Bruno Santos puxando o contra-ataque. Se der pro outro lado, chegou a defesa do Fortaleza. Sacha, na boa, na tranquilidade, fez a roubada, sai jogando pela equipe do Leão, mas ele tá dando o que ali?
2: Olha só, ele vai marcar dar um cartão amarelo pro Rosseto, viu? Rosseto, aquela jogada anterior ali, ele pegou no jogador. É, ele acabou pegando o jogador do time do Londrina sem a bola, né? Sem necessidade alguma. Ele acabou chegando muito forte, o Rosseto, muito forte mesmo, ali no jogador do número 96, Thales, sem a bola, e acabou levando o cartão amarelo.
0: Quando você jogava, você já levou uma entrada forte assim?
2: Rapaz, não tem como não levar, não, Cleber. É jogo de futebol, né? Jogo de contato forte.
0: É contato, né?
2: Contato físico, com certeza. Não tem como não levar, cara.
0: É verdade. Bem aplicado o cartão, Heitor?
1: Bem aplicado. O Rosseto tentou matar o contra-ataque, que foi um belo contra-ataque. O Rodriguinho acompanhou muito bem a jogada para tentar não dá opções de passe pro camisa 9 do Londrina, mas aí o Rosseto teve que tentar matar o contra-ataque, e foi um belo de um pontapé que ele acertou no jogador do Londrina. Cartão amarelo muito bem aplicado.
0: Pode ter certeza. 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Jogo ainda parado, né, Júlio? Para atendimento ali do garoto Thales.
2: Perfeitamente, ainda parado. Parada ali para atendimento do jogador Thales, número 96, do time do Londrina. E o Fortaleza ainda reclamando, muitos jogadores reclamando a respeito desse cartão amarelo do Rosseto, né? Mas foi uma jogada parada de contra-ataque. Então o Fortaleza tem que entender. E também, se ele não para aquela jogada, se ele chega junto também, poderia ser mais complicado pro Fortaleza esse contra-ataque. Então é falta tática, não tem como você evitar. é uma falta tática, isso sempre acontece em jogadas de contra-ataque, de transição, o time adversário sempre vai fazer essas faltas.
0: Certo, o árbitro vai dar, lá no meu racha chama bola fria, né?
2: Como é que chama lá no Conjunto
0: Bola
2: Ceará?
0: Fria, bola Olha fria. Aí dá bola fria ali com o Lucas Gasal, aí sim, faz a bola girar novamente no gramado da Arena Castelão, na casa dos 30 minutos, governo do estado. 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Brasileirão, Série A, são passados, ou Série B, né? Já tô querendo botar a galera na Série A, na Série B, são passados agora 30 minutos, 30 nesse primeiro tempo, e no grande placar da Arena Castelão tá escrito
3: Fortaleza.
0: Olha o Fortaleza na área, Fuentes ajeitou pra quem vem, Sacha emendou, bate na defesa. Fortaleza 0,
3: Londrina
0: também 0.
3: Kleber Bezerra,
0: 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Aqui é bola para a equipe do Fortaleza, que chegou legal, chegou bonito, bom jogo, e lá vem de novo o Fortaleza, tá na boa, levantamento para a área, pro Sacha, na entrada ali pelo lado esquerdo, no bico da grande área, ele distribui pro Fuentes, boa bola, segundo pau pro Militello, de cabeça, Fortaleza, ela passa à esquerda do gol do Kozlinski, só abriu ali o peito, deixou a bola sair, é tiro de meta, né, Júlio?
2: É isso mesmo, agora como tá jogando bem o Fuentes pelo lado esquerdo, no cruzamento, numa bola realçada ali, bem cruzada na área, e ele, Militello, cabeceou, mas cabeceou pra fora, tiro de meta para o time do Londrina.
0: Todo desengonçado, mas cabeceou, boa a observação do Júlio, viu, Heitor? Rapaz, o Mucuri já era, viu, Heitor?
1: Nos nossos corações ele será eterno, mas o Fuentes realmente tá
0: lá
1: jogando.
0: Lá ele!
1: Eu não vou mentir, amo esse jogador.
2: Já tô com saudade dele, rapaz.
0: Já tá com saudade.
1: Mas o Fuentes, ele tem essa característica de apoiar muito o ataque, vem o Fortaleza de
0: e
1: novo.
0: E lá vem o Fortaleza com o Rodriguinho, pro Vitinho, entrada da área, pelo lado esquerdo, tentou passe!
3: Fortaleza.
0: Chegou a defesa, fez o corte e tome contra-ataque. Rápido ali com o Bruno Santos, vai sair jogando, lá vai ele contra três do Fortaleza, já ganhou na boa ali o Luan Freitas, bota a bola para o Rodriguinho vai se mandando lá pela direita, ultrapassa ali no meio campo, lá vai Rodriguinho, deixa a bola com o Vitinho faz o jogo andar, Vitinho, vambora, Vitinho, torcedor do Fortaleza conta contigo, garoto, né? Faz brilhar aquele Vitinho dos dois gols, rapaz, lá vem Fortaleza, Rosseto para Sacha, tá bem ali esse meio do Fortaleza, abre o jogo lá pela direita pro Brites já viu alargando o campo outra vez ali pela direita com o Rodriguinho, faz um dois pro Vitinho, devolve Rodriguinho, chama mais atrás o Brites, fica com ela o capitão tricolor, é o Leão querendo o primeiro gol, tá 0-0 Fortaleza e Londrina, 32 minutos, lá vem o tricolor aqui pelo lado esquerdo pra Fuentes, tenta o passe, legal ali com o Brites, devolve no Fuentes de primeira, já devolve a bola no Gasal, chama lá pelo lado direito onde está posicionado agora o Brites vem com ela pelo meio, achou o Rosseto tem ali a marcação chegando perto, ele já distribui pro Gasal, na esquerda Fuentes pediu, tocou pra dentro da área, chega a defesa, faz o corte e volta novamente Rosseto, mais uma vez pra entrada da área, pro Luiz Fernando, tenta o chute por ali no bate-rebate, vai sobrando com quem? Com a galera do Londrina e tem falta de ataque, não é isso, Júlio?
2: É isso mesmo, Luiz Fernando chegou com muita vontade, acabou empurrando o jogador do time do Londrina, falta ser cobrada pro time do Londrina.
0: Beleza, Tuba, manda um alô aí pro Borborrete, meu nobre. Tá valendo, Borborrete, aquele abraço.
2: Não é o nome do homem?
0: Borborrete.
2: Olha aí.
0: É o Bobo e o Rete.
2: Olha aí. Qual é o bairro desse homem?
0: Aqui deve ser. Isso aqui, macho. Ou é do Conjunto Ceará ou é do Zé Valdo. Acaba com o nome desse aqui, ou é do Conjunto Ceará ou é Zé Valdo.
2: Do Bom Jardim, né?
0: Ou é do Bom Jardim. Vizinho, não, Borborrete é o cabalado do Conjunto Ceará. Gente boa.
2: Olha aí, Borborrete, Conjunto Ceará.
0: Aí o Atlanta 8031 tá dizendo aqui. Bora, Kleber, é o Talvânio. Talvânio tá ligado com a gente, obrigado. Lá vem o Fortaleza. Vem com o Luiz Fernando. Passe errado. Luiz Fernando vacila mais uma vez. 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Olha a bola com a equipe do Londrina trabalhando ali de pé em pé. Chegou até o meio onde tá o Thales limpou, bateu, escorregou. Ele escorregou. Se é de escorregar, já sabe, né? Se é de escorregar, a bola foi nas mãos do goleiro João Ricardo. Sai jogando lá pelo lado direito, vai se mandando ali com o Rodriguinho. O Rodriguinho tá bem na parada, hein, Heitor?
1: Muito bem. O que eu tô gostando do Fortaleza é que o Fortaleza, quando tem o Maílton, tem essa Maílton dependência de sempre atacar pelo lado direito. Mas o Fortaleza consegue atacar tanto pelo lado esquerdo com o Fuentes, quanto pelo lado direito com o Rodriguinho. Os alas do Fortaleza estão conseguindo criar jogadas de perigo para, quem sabe, tentar abrir o placar contra o Londrina.
0: E lá vem o Leão! Vamos lá, Leão! É bola lá pelo lado direito. Ruge, Leão! Ruge, Leão! Ô, Leão! É, macho! Lá vem o Leão! Vem pelo lado direito, tenta a parada. A bola volta, volta com o Brites ali mais uma vez. Achou pelo meio, Rosseto. Rosseto pra Vitinho. É agora, Vitinho! Mandou na bomba, entrou! É do time tantas vezes campeão, te tenho guardado dentro do meu coração. É do Leão de Aço. Ô, Leão, é macho. Ô, Leão, é macho, Vitinho. Que golaço. Alá, Vinícius Júnior. Alá, Vitinho Júnior. Parou, calculou e meteu a bola lá no ângulo superior direito do goleirão Kozlinski, que ficou só olhando. E tome teia de aranha pra tudo que é lado. É o Spider-Man do Fortaleza. Vitinho, que golaço agora. O Leão queridão paixão tem um. O Londrina não tem nada, Julio.
2: É isso mesmo. Que pintura foi agora no Castelão, viu? O Vitinho não fez um gol, não. Ele fez uma pintura. Ele, de canhota, deu um chutaço. E o goleirão do Londrina ficou só vendo nada. Ele não saiu nem na foto. Segue, Fortaleza 1, Londrina 0.
0: Ora, ora, ora, e que golaço, hein, Heitor? Vem na hora boa.
1: Assistência de Matheus Rosseto, que entrou logo agora, no primeiro jogo como titular, depois de vários tempos no banco de reservas. Vitinho simplesmente dominou, pensou, calculou e meteu na bochecha da rede. Kozlinski nada pôde fazer. Fortaleza atacando pelo lado esquerdo, atacando pelo lado direito, encontrando os espaços que o Londrina

0: Oitavo colocado.
1: Eita, mano, tá lá na zona do rebaixamento, lá na rabeira. Vamos bater esse Londrina aí. Vamos lá, hoje é jogo pra fazer caixa, galera. Hoje é jogo pra deixar aí o Fortaleza com saldo de gols, abastecido. Vamos nessa. 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Gabriel Silva tá com a gente. Vamos que vamos, meu leão, diz o José Hinaldo de Freitas. Tá ligado com a gente, obrigado pela audiência. Aqui bola pra equipe do Londrina, lá pelo lado esquerdo, é lateral quem vai pra cobrança por lá, é o Rafael Monteiro. Não tem pressa, mas tem, acaba tendo que tá perdendo, ele agora fica por ali, vai fazer a cobrança, ainda demora porque a galera do Fortaleza agora começa a marcar pressão, um pouco mais em cima, bola ali com a galera do Londrina, mais atrás, chega onde está posicionado o João Tavares, sai com ela aqui pelo lado direito pelo Dominique, como é a musiquinha, como é?
2: Dominique, Nique, Nique, tá dando vira.
1: Tá certo então, aquele que né? Nananana. Rapaz, isso denuncia a sua idade, viu, Júlio? Isso aí denuncia a sua idade, porque essa musiquinha é mais velha que a Serra de Maranguá, pode ter certeza. Aqui é bola pra equipe do Fortaleza. Tenta aqui pelo lado, aí começa a fazer uma graça ali. O Fuentes vem com ela, solta errado, recupera a equipe do Londrina, joga a bola, deixando ali onde está posicionado o Iago Teles. Passa pelo primeiro, solta a bola no segundo, deixa a bola mais atrás. Lá vem o André Luiz. Tentativa de passe ali na entrada da área. Tenta com o Vitinho do Londrina, a bola resvala, vira aqui onde está posicionado o Dominique, mandou, bateu ali no bumbum, né, do Luiz Fernando, ficando com a bola novamente o Dominique, ele começa atrás, deixando a jogada ali com o seu zagueiro Caio pro outro lado, tem o Gabriel Lacerda, ele prefere o passe antes pelo meio onde se posiciona o João Tavares, devolve no Caio, agora sim ele começa lá atrás com o Gabriel Lacerda, ex-Ceará também e um ex-Fortaleza que é o goleirão, disse que ia ter lei do ex no goleiro, né? O goleiro levou o gol, então é lei de ex de goleiro, que ele levou o gol do Fortaleza e tá valendo, bom é assim, na casa dos 39 minutos para todos, é credibilidade desde 1976, são 6 sorteios diários, 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do Londrina, sai jogando pelo lado esquerdo, vem buscar ali o João Tavares, fica com ela, vai ter que fazer ali o toque, é o que ele faz, rápido rapidamente ali com o André Luiz, devolve soltando a bola aqui pelo lado esquerdo, melhor pela meia direita, pra Vitinho pro Dominique, passou Vitinho, pediu, recebeu, aí o Dominique vem pro apoio, ele vai pra cima da marcação de dois ali, ó, Luiz Fernando onde vem marcar, fica com a bola o Fuentes, solta pro Sacha vai chamar a falta, ele preferiu o toque antes ali pro Fuentes, toca mais atrás, chegou o Luan, deu um toque pra frente, a bola volta com a equipe do Londrina, volta pelo meio com o João Tavares, vem com ela, carregando, boa bola pra entrada da área, já tocou ali, a bola sobrou, tem marcado a falta, e a falta do Gasal que fez ali em cima do João Tavares, foi isso mesmo?
0: Perfeitamente, o Gasal chegou atrasadíssimo no jogador do Londrina, olha só, no número 32, João Tavares, né, o Gasal chegou atrasadíssimo. Não, sem necessidade, falta para ser cobrada para o time do Tubarão.
1: E é perigosa, é ali na cara do gol.
0: Perigosíssimo.
1: É, Marquinhos, ponto do plástico, já está comigo aqui também. Entra lá no Instagram, Kleber Bezerra FA. Kleber com KK, viu?
0: Repita.
1: Kleber Bezerra FA. Entra lá. 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Falta perigosa na frente ali da área do Fortaleza. O Vitinho Júnior, autor do gol até aqui, está deitado ali atrás.
3: Fortaleza aprendeu com os erros, levou um gol de falta do Goiás por baixo da barreira, colocou agora o Vitinho pra ficar deitado pra bola não passar por baixo.
1: Tá certo ele, tá certo. Aquele João Ricardo.
0: GG, né?
1: GG. Foi. GG que fez o gol. GG quer dizer que é grande duas vezes, é isso, Júlio?
0: Não, porque o cara é bom mesmo. É ex-CRB, o GG.
1: GG é o grande, G é grande. E GG é o cara que é mais gordinho.
0: É igual tamanho de fralda, né?
1: Tá certo. Aqui é bola pra
0: XG,
1: equipe.
0: XG, tem XG.
1: Tem XGG, XL. Lá vem bola. Vitinho fez que foi, não foi. A bola vem pro Londrina. O tapa nas mãos do goleiro João Ricardo. Fez a defesa em dois tempos bem tranquilo como um grilo. que Vigaf. 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

0: 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Contato pelo 3260-4800, 42 minutos agora de bola em jogo. É bola para a equipe do Londrina, saiu jogando errado, Vitinho recupera no meio campo, deixando a bola para Militello. Militello já aciona ali pelo meio, o Rosseto vai carregando Fortaleza, vamos lá Leão, vai para cima Leão, vem com Fuentes, Fuentes carrega, deixa a bola um pouco mais atrás, novamente ali com Rosseto, na meia esquerda, ele pisa na bola, solta lá pelo lado direito agora para o Brites, vai se mandando, achou o Rodriguinho, boa bola para o Rodriguinho, vai na boa, pedalou, foi para cima da marcação, invadiu a área, tá no bico da grande área, foi desarmado, se ele cai ali, ele gerava uma dúvida na arbitragem, mas não caiu, e a bola fica com a equipe do Londrina, sai jogando e ganha lateral lá pelo lado esquerdo da sua defensiva, não é isso, Júlio?
1: Perfeitamente, quase que o Fortaleza ali tenta, né, com o Rodriguinho, e agora, pressão total, e detalhe, os jogadores do Fortaleza já estão no aquecimento, viu? Muitos jogadores do Fortaleza aqui do lado aqui do banco de reserva, já no aquecimento.
0: Grande Carlos Diatinho tá ligado com a gente, meu vereador Moral, tá lá, do lado, acho que é lá, é na Paraíba ou é no Rio Grande do Norte, Otim? Fala aí, meu amigo, o Negão Garçom, torcedor do Tricolor também tá com a gente, grande Negão, Negão Garçom, rapaz, não fresque não, é porque é assim mesmo, viu? Não é negócio de preconceito não, é porque o nome do rapaz, o rapaz é conhecido como Negão Garçom, tá certo? Não tem negócio de preconceito aqui não. O Neto Júnior também e a Gabizinha lá do Planalto Ayrton Senna está conosco. Obrigado pela audiência. Lá vem a galera do Londrina. 44 minutos, tem mais um minuto pelo tempo regulamentar. 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A bola aqui com Fortaleza. Aí houve um toque errado ali. O que foi aquilo ali? Ele marcou falta ou lateral? Foi lateral ou falta?
1: Foi falta, viu? O jogador Fortaleza chegou atrasado, falta foi ser cobrada do time do Londrina.
0: 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Meu querido Carlos Jatim já disse aqui, é na Paraíba, rapaz. Tá, valeu, Carlos Jatim, sempre eu esqueço. Eu penso que é lá no Rio Grande do Norte, mas é na Paraíba. Masculina, mulher, macho, sim senhor. Valeu, Carlos Jatim. Vereador Moral, ele deu mais três, é isso, Júlio?
1: Exatamente, ele deu 3 minutos de acréscimo.
0: Show de bola, então vamos até 48, já temos 45 cravadinhos agora. A bola com o Vitinho da equipe do Londrina, trazendo mais atrás, deixando ali com o Caio. Caio para Gabriel Lacerda, o time do Londrina todo no campo de ataque nesse momento. Olha lá, exceção do goleiro Kozlinski. A bola pela esquerda, vem com o Rafael Monteiro, começa a jogada outra vez ali com o Lacerda. Lacerda lá pela esquerda, acionou o Iago, vai para cima o Iago, preferiu o passe pelo meio, chamou, lá vem o Londrina, não pode.
1: Sozinho.
0: Roubada de bola do Brites para puxar o contra-ataque rápido, errou, Fortaleza errou, Militello, mas foi falta, né?
1: Foi isso? Falta do zagueirão ali do time do Londrina, número 27, Caio, chegou atrasadíssimo no Militello, ele chegou muito forte no Militello, digno de cartão amarelo e levou o cartão amarelo.
0: Carlos Jatim tá dizendo aqui, a cidade é o município de Frei Martinho, na Paraíba.
1: Olha
0: Frei
1: aí,
0: Martinho.
1: Dá um abraço aí para todos os paraibanos.
0: É, Frei Martinho na Paraíba.
1: Infelizmente o Botafogo da Paraíba não tá fazendo uma boa campanha, né? Tanto investimento, Nenê e companhia ali, não tá fazendo tanta uma campanha tão boa na Série C desse ano.
0: É verdade. E aqui é bola para a equipe do Fortaleza, na casa dos 46 minutos. É, rapaz, vamos para cima, Leão. Lá vem o Vitinho, vem carregando lá pelo lado direito, ganhou na primeira e ficou ali no chão. Garoto do 6 ali, o Rafael Monteiro, acabou a bola saindo a linha de fundo, é apenas tiro de meta. 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Brasileirão Série B, são passados 46 minutos, agora vamos até 48 nesse primeiro tempo. E no grande placar da Arena Castelão tá escrito
2: Fortaleza,
0: agora tem o Vitinho Júnior,
3: Londrina
0: 0,
2: Kleber Bezerra.
0: Sou eu, Futebol Alegria comigo aqui na Nova Brasil FM 106,5, mais uma do Grupo de Comunicação Povo Gecop, a sua nova casa do futebol. Tem Bosco Farias, tem Titio Edmilson Maciel, tem quem mais? Tem o Júlio César, tem o Heitor Linhares, tem o Érico Luciani, tem o Jota Egito, quem mais, hein?
4: Tem o Ercílio
0: Nanto,
4: Érico Luciani,
0: tem o Wesley, tem o Evandro,
1: Kleber Tubarão. Tubarão.
0: Tem o Kleber Tubarão, tem todo mundo, galera. E tem você, que é o nosso grande público fiel aqui da Nova Brasil FM 106,5. Muito obrigado pela sua audiência. 47 minutos, está 1-0 para o Fortaleza. É o Leão dentro da Arena Castelão. Ganhando, indo para a vice-liderança. Aqui por enquanto, né? A bola está com a equipe do Fortaleza. Fica mais atrás, deixadinho ali, legal. Onde está posicionado o zagueirão, que é o Brites, o capitão tricolor. Faz a bola chegar até o Luan. Luan aqui pelo lado esquerdo já abriu jogada para o Gasal. Gasal se manda, toca no Fuentes, vai na frente. Deixadinho ali com o Luiz Fernando. Vem buscar a jogada mais uma vez com o Gasal. Gasal solta pelo meio. Olha o Sacha, tá marcado. Ele já toca de primeira para o Brites e se manda o Brites. Ultrapassando a linha do meio campo. Acionou o Rodriguinho. Lá vem o segundo. Na casa dos 48. Rodriguinho pro Brites. Invadiu, tenta o passe. A bola bate na defesa. Vai a linha lateral em favor da equipe do Tricolor de Aço. Juizão mandou parar aí, porque ele tá ouvindo alguma coisa. Tem alguém no chão ali, sei lá o que que é. Tá caído, não sei o que que ele tá. Ou se bateu na mão de alguém. Não, ele terminou o primeiro tempo.
1: Terminou,
0: é isso, Júlio?
1: Terminou o primeiro tempo, viu? Terminou o primeiro tempo e terminou bem. Fortaleza muito bem, como tinha citado o Heitor. Não dependendo só do lado direito. O lado esquerdo também, o Fuentes jogando muito bem. Ok, Kleber?
0: Fim de papo no primeiro tempo. Fortaleza 1, Londrina 0. E agora nós vamos às opções de banco com ele, Júlio César, que vai trazer as opções de banco aí, tanto do Fortaleza quanto do Londrina, hein, Júlio?
1: Perfeitamente. Olha só, as opções que tem agora do Fortaleza, passar agora para você, Kleber. As opções do tricolor de aço, do tricolor do PC.
0: Manda.
1: Eu vou mandar agora para você.
0: Lá ele.
1: Pronto. Olha só. À disposição do Thiago Carpini tem. Tem o Vinícius Silvestre, Lucas Crispim, Paulinho, Wellington, Rian, Paulo Baia, Ronald Mucuri, Rodrigo, Cauã Rocha, Luca Prió e Kaique. Esses são os jogadores à disposição ali de Thiago Carpini. E também tem à disposição do técnico Rogério Micali, o jogador Luan Ribeiro, Iago Lincoln, André Cardoso, Paulinho Mocelin, Fabiano, Caio Maia, Cauê Leonardo, Heron, Caio Rafael e Juninho. Esses são os jogadores à disposição ali do treinador do Tutuba.
0: Beleza, vamos ver se dá pra ouvir aí o Vitinho. Vamos tentar ver se dá pra ouvir El Vitinho, né? Que é Vitinho de La Mancha. Fala aí, Vitinho, tenta falar com a gente aí. Vamos ver se dá.
3: Fazer um jogo sólido para que no final do segundo tempo a gente possa ir com a vitória. E é isso.
0: Tá aí o Vitinho falando aqui no microfone da Nova Brasil FM. Na hora que a gente chegou ali, o Júlio chegou, que meteu o microfone na boca dele, ele já tava quase se engasgando. Aí ele disse, não, para de falar aqui. Ele tá mais falando ali. Ou seja, o autor do gol, né, Júlio?
1: Perfeitamente, o autor do gol, jogando bem, não só ele, mas o time autor do Fortaleza muito bem. Falar em coisa boa,
0: opa,
1: olha só, a semifinal do Campeonato
0: chegou
1: Cearense da Série B.
0: Ah, não, você tinha chegado na pizza.
1: Melhor do que a pizza. O Itapipoca empatou fora de casa contra o Crato. São dois jogos. O primeiro jogo saiu 2-2.
0: Uhum.
1: O time do Itapipoca empatou contra o Crato, né? O Crato que tem Guto e companhia, time já experiente. E o Itapipoca ali é comandado pelo Dema. Tem também Carlinhos, lateral esquerdo muito bom. Tem um centroavante muito bom. Um time bem organizado, Itapipoca. Empatou fora de casa. O segundo jogo vai ser lá na cidade de Itapipoca. Ou seja, provavelmente o Itapipoca já está um passo ali da Série A do Campeonato Cearense do próximo
0: aí,
1: ano.
0: Que coisa boa. As semifinais, né?
1: As semifinais.
0: Quem é a outra semifinal?
1: A outra semifinal é o Icasa.
0: E o Crateús
1: também. Um jogo também espetacular de acompanhar. Icasa e Crateús. E quem subir, principalmente Icasa, o Crateús, vai representar aquela região, né? Crateús, que há muitos anos não faz parte do Campeonato Brasileiro, do Campeonato Cearense. E o Icasa tem uma história muito bonita no futebol cearense. Já foi pra final do Campeonato
0: Milionário
1: Cearense.
0: Agora, né?
1: O time agora tá com dinheiro no bolso, assim como igual o Kleber Tubarão,
0: opa,
1: aqui, nosso amigo.
0: Eita,
1: igual o Titio Maciel, com os bolsos cheios de dinheiro lá na Guaiúba, tomando banho no açude, comendo peixe assado.
0: E indo pra academia.
1: Eu não sei se é fake news, rapaz. Por isso que ele não veio pra cá pra jornada, porque ele tá sentindo bucite. Porque ele levantou 3-4 vezes, aí deu bucite. O Heitor Linhares acabou de me dizer agora.
0: Ainda bem que é a bucite que ele está sentindo, viu? É, porque ele fica levantando peso demais.
1: Eu ia mandar.
0: Pensa que esses homens que o Titi.
1: Titi Maciel, não faça arte, não.
0: Faça arte, não, Titi. Pega um cabo mais maguinho. Eu levantando esses cabos forte demais, não, tá certo?
4: Eles têm que pegar o Bilu.
0: É. Ó, o Flávio Ribeiro tá dizendo aqui, rapaz, tem um monte de gente ligada na Nova Brasil. Tem até um gato miando.
1: Olha aí, mano.
0: Tô dizendo, valeu, Flávio. Aquele abraço, garoto. E agora eu vou chamá-lo, Heitor Linhares, para trazer aí as impressões, né? A análise desse primeiro tempo, desses primeiros 48 minutos de jogo com Fortaleza até aqui. 1-0. A bola tá contigo, Heitor.
4: Valeu, Kleber. Só antes de começar a falar do Fortaleza, só dar a notícia que foi encerrado o jogo entre Ferroviário e Altos do Piauí, lá no Presidente Vargas. Ferroviário meteu 3-1, já está praticamente, acho que já está classificado para a próxima fase.
1: Assim como o Iguatu também já está classificado.
4: Já está classificado para a próxima fase da Série D, que passam 4 de um grupo de 6. E aí vamos ver o que vai acontecer para o futuro, porque, Ave Maria, é jogo, viu?
1: É futebol.
4: É jogo, é jogo. É segunda fase, é terceira fase, quarta fase, 16avos, oitavas de final.
1: 96 times da Série D.
4: Para subir 6. É muito time.
1: É 6 ou é 8?
4: 6.
1: É 6, é 6.
4: É confirmado que são 6. Mas falando do Fortaleza, talvez o melhor primeiro tempo do Fortaleza. Porque. É porque eu falei da última vez que iam subir 8, aí me corrigiram que eram 6. Aí agora eu falei que são 6 e agora são 8. Acho que vão subir 7, então. Fica ali no meu termo, entre 6 e 8. Pronto, tendo o Ferroviário. Tá bom, enfim.
1: Pronto.
4: Ah, então pronto. Então tá tudo certo. E aí, falando do Fortaleza e do Londrina, talvez a melhor exibição do primeiro tempo do Fortaleza. Contra o Goiás, talvez tenha sido o melhor segundo tempo. E o do Londrina, o melhor primeiro tempo. Fortaleza dominando as ações. Eu tô vendo aqui as estatísticas. O Fortaleza teve mais de 60% de posse de bola, enquanto o Londrina só com 39%. O Fortaleza finalizou 8 vezes e uma finalização foi no alvo, justamente a do golaço do Vitinho. Fortaleza dominando
1: 3 escanteios.
4: Fortaleza dominando as ações, 91% de acerto de passes. Teve 2 cartões amarelos, o Rosseto e o Brits vão jogar o segundo tempo amarelados, mas uma bela exibição de futebol pelo lado do Fortaleza, no meio de campo quase que inexperiente juntos nessa temporada. Juntou Sacha, juntou Matheus Rosseto e juntou Vitinho, fazendo a função que o Pochettino geralmente faz, que está dando muito resultado. A gente consegue perceber que é o Rosseto que vai auxiliar nessa saída de bola. O Sacha fica mais como esse volante de pegação mesmo, de ajudar a defesa no lado defensivo. E quando o Lucas Gasal, quando o Luan Freitas e quando o Brits vão armar a jogada saindo da defesa, desce o Matheus Rosseto para ajudar nessa saída de bola, que ele tem essa qualidade. Não é à toa que ele deu assistência para o belo gol do Vitinho. E sobre o jogo do Fortaleza, um jogo muito correto, atacando pela direita, atacando pela esquerda, atacando pelo meio, não se prendendo apenas um dos lados do campo. O Kleber até mencionou durante o jogo que o Rodriguinho tá muito bem, e é verdade, o Rodriguinho tá tanto ajudando no ataque, tanto é que o gol foi do lado direito, também ajudando na defesa. Teve um lance que o Matheus Rosseto até saiu com um cartão amarelo no contra-ataque do Londrina, que se não fosse o Rodriguinho na defesa, o cara do Londrina ia sair cara a cara com o gol, com o João Ricardo, mas o Rodriguinho estava lá para ajudar a defesa. Então é um Fortaleza muito sólido, tanto ofensivamente como defensivamente. Eu acho que pro segundo tempo não tem nem muito o que o Stefano pode fazer. Tem aquele velho ditado, né? Em time que está vencendo, não se troca. Mas, claro, o técnico vai observar. Imagino que ele saiba mais do que eu, né? Então o técnico vai observar os pontos que o Fortaleza tem para melhorar. Mas aí, nesse primeiro tempo, Fortaleza de parabéns. Um primeiro tempo que não deixou o Londrina nem gostar em nenhum momento do jogo. Até mesmo quando o Fortaleza baixou um pouco suas linhas ali depois dos 30 minutos, que deixou o Londrina ficar um pouco com a bola, o Fortaleza soube se defender, soube abafar os lances que o Londrina tentou a fazer o gol. E aí o João Ricardo, basicamente um espectador do jogo, teve uma falta do Londrina que o João Ricardo estava muito bem posicionado, nem precisou sujar o seu uniforme, tá apenas olhando o seu time jogar, que é uma boa notícia, porque o João Ricardo tá voltando de lesão, E aí o Fortaleza soube aproveitar, eu não vou dizer a deficiência do Londrina, mas a falta de ímpeto, a falta de vontade do Londrina. Porque o Fortaleza tá muito bem, tá atacando, tá com essa vitória. E para esse segundo tempo, o Micali vai ter que trocar o Londrina, vai ter que colocar o Londrina para atacar. Porque o Londrina está numa posição desesperadora, 18º colocado, zona de rebaixamento, uma vitória apenas na competição, justamente contra a Ponte Preta, que é quase que obrigação dos times vencerem a Ponte Preta, 4 meses de salário atrasado, jogadores colocando o time na justiça. E aí o Fortaleza vai ter que se defender um pouco melhor nesse segundo tempo, porque o Londrina, a tendência é atacar mais, é propor o jogo do Londrina. E aí o Fortaleza, em um contra-ataque, pode matar o jogo, pode fazer seu 2-0, 3-0. Tem jogadores interessantes para puxar contra-ataque. O Wellington está muito bem entrando no segundo tempo. Ele tem essa característica de ir pro X1, de fazer o cruzamento. Ele é um ponta mesmo. Tem o Paulo Baia, que eu tenho minhas dúvidas sobre a qualidade, mas é um jogador interessante para o segundo tempo, caso seja necessário explorar mesmo os contra-ataques, porque a tendência é o Fortaleza manter o que deu certo no primeiro tempo, de tentar pressionar o Londrina, de tentar ficar com a bola, não deixar o Londrina respirar, porque vão ser 45 minutos decisivos, tanto para a equipe alencarina, como para a equipe de Santa Catarina, não é isso, Júlio?
1: Perfeitamente. Agora, interessante, né? Um time que recua muito as suas linhas. O time do Londrina faz duas linhas de quatro. Na verdade, ele faz duas linhas de uma linha de quatro, uma de cinco, e fica um centroavante isolado lá, o Bruno Santos. Aposta muito nas jogadas de contra-ataque, de transição, mas acaba não dando certo, porque erra muito passe. Mas erra muito passe porque o Fortaleza está muito bem. O Fortaleza está muito compacto, o Fortaleza consegue ocupar os espaços de forma bastante organizada, sabe da proposta do time adversário, ocupa principalmente ali o Bruno Santos, principalmente quando quer pegar na bola, tem que sair muito da área, porque o setor de marcação do Fortaleza consegue suprir as necessidades de forma bastante organizada. Tem momentos que o próprio Rodriguinho passa, mas o Brits também está apoiando ele. Tem momentos que o Rodriguinho tá com a bola, o Brits passa do lado e fica nessa conexão. Isso dificulta muito a marcação do próprio Londrina. No lado esquerdo, o Fuentes muito bem também. O Fortaleza não fica só dependendo daquele lado direito do Maílton. Não, é o Fortaleza que você vê o lado direito funcionando, o lado esquerdo funcionando, de forma bastante balanceada. O setor de meio de campo ajudando muito na criatividade. O Vitinho, que não estava bem, começou no decorrer do jogo a melhorar mais, ser mais participativo, ser mais rápido, aproveitando mais as jogadas de transição, até porque a reposição defensiva do time do Londrina, ela é muito rápida e compacta. É um time que consegue envolver o setor de marcação, um time que joga no 4-1, muitas vezes no 4-4-2, povoa muito bem o meio de campo, mas quando joga, quer aproveitar as jogadas de transição, sente uma certa dificuldade. Por que sente essa certa dificuldade? Porque o Fortaleza, nesse 3-5-2, com o Lucas Sacha, Mateuzinho, o próprio Rosseto, Sacha, ali no setor de marcação, o Vitinho, são jogadores que conseguem envolver bastante a marcação do time adversário. Mesmo Londrina, povoando o meio de campo, jogando no 4-5-1 sem a bola e com a bola no 4-1-4-1, um time quando está sem a bola, realmente ele povoa muito o meio de campo. Ele não consegue marcar bem. Por quê? Porque o Fortaleza consegue tocar bem, consegue se apresentar, consegue se movimentar. Quem toca a bola acaba se movimentando para o outro lado. Isso confunde muito a marcação do time adversário. E o Fortaleza está muito bem. Por quê? Porque consegue envolver tanto do lado direito como do lado esquerdo. E no meio, envolver toda a marcação do time adversário. E o Londrina acaba sentindo. Claro que o Londrina, no segundo tempo, vai fazer alteração, até porque necessita de um resultado positivo pelo desconforto. O time está na zona de rebaixamento. E como o time está na zona de rebaixamento, é natural ele se atirar mais. E se ele atirar mais, com certeza, nessa sacola do Londrina cabe mais. E cabe mais porque o Fortaleza tem mais qualidade. Se o Londrina se atirar mais, o Fortaleza com certeza vai para cima e pode se estender mais ainda. Um, dois, três, até enfim. Quem sabe aí das finalizações de jogadores.
4: E eu acho interessante, Júlio, que tu citou quase todos os jogadores do Fortaleza um destaque positivo, mas dois que você não falou, que foi o Luiz Fernando e o Meritello. O Meritello, tudo bem.
1: A gente tava falando justamente
4: o Meritello tá muito marcado. Ele até teve uma chance de cabeçada. Ele tá fazendo papel de 9. Tá brigando com os zagueiros, tentando fazer seu pivô. É importante pro ataque. Mas a grande decepção é o Luiz Fernando.
1: É o que a gente tava falando nos bastidores. Luiz Fernando. Eu tinha, rapaz, tem dois dogues. Aí tu me falou, Júlio. Desde que ele começou, realmente, ele foi uma decepção.
4: Talvez a grande decepção do ano.
1: Mais do Luiz Fernando.
4: Porque o Luiz Fernando tinha proposta de ir pra Série A. O Remo fez proposta pra ele jogar na Série A e ele escolheu ir vir pro Fortaleza, mesmo nesse momento da Série B. E ele não tá fazendo provar ser o... talvez o titular incontestável. Ele é um grande jogador? É um grande jogador. Tem nome, tem renome. E a gente sabe que ele tem qualidade. Não é à toa que ele fez o gol contra o Ceará na final do Campeonato Cearense, que levou para as penalidades. Mas o Luiz Fernando, nessa Série B, ele vem penando muito. Ele é um jogador importante taticamente? É verdade. Mas em se tratando de fazer essas condições claras e manifestas de gol como um segundo atacante ou como ponta esquerda, ele está deixando muito a desejar. Ele está sendo realmente o titular porque o reserva dele é o Paulo Baia. E entre Paulo Baia e Luiz Fernando, eu prefiro mais o Luiz Fernando mesmo nessa fase ruim. E o Luiz Fernando, ele é um pouco versátil. Pode ser um segundo atacante, pode ser um falso 9, pode ser um ponta esquerda. Mas a verdade é que nem eu e nem o Júlio a gente consegue falar o nome dele. Talvez o Kleber nem tenha narrado o nome do Luiz Fernando, porque ele está muito abaixo. Ele parece que se esconde do jogo. Ele fica naquela posição de ataque, tentando servir o Meritello. Tanto é que os dois foram os mais apagados, vamos dizer assim, nesse primeiro tempo. O Meritello nem por tanto culpa dele, porque ele realmente está jogando um pouco mais isolado, está brigando com o zagueiro, está fazendo aquela função de 9 mesmo, de brigar com o zagueiro, de ser aquele pivô, de tentar uma tabela, teve uma chance numa cabeçada, mas o Luiz Fernando está deixando muito a desejar no ano como um todo do Fortaleza, que talvez seja a grande contratação pro ataque do Fortaleza, mas ele tá deixando a desejar, e ainda bem que o Fortaleza tem peças para suprir, caso o Luiz Fernando não esteja muito bom, pode colocar o Wellington, ou o Luca Prior para tentar povoar mais um meio de campo. O Pochettino, ele sentiu e não tá jogando nessa partida, mas você tem outras opções para colocar no lugar do Luiz Fernando, que tá bem apagado nesse ano. São 6 jogos sem balançar as redes, e para um atacante, quando você não balança as redes, você já fica um pouco mais preocupado com a sua autoestima. O atacante precisa de gol, e é algo que o Luiz Fernando não está conseguindo entregar para a equipe do Fortaleza. Enquanto a gente fica vendo aqui das cabines, a equipe do Londrina já está em campo, apenas esperando a equipe alencarina adentrar nos gramados.
5: Beleza, beleza. Já a galera do Londrina já chegou, né, Júlio?
1: Já chegou. A torcida do Londrina já está também bastante presente ali. Muitos torcedores do Londrina ali. Os jogadores já estão em campo, né, fazendo aquecimento. Do Fortaleza no momento, só o João Ricardo aqui do lado fazendo aquele aquecimento de praxe, né? Junto ali com o treinador de goleiros, né? E o torcedor, e agora já está entrando agora, viu? Já está entrando o time
5: do Pivô do PC.
1: Os seus jogadores de Fortaleza já estão entrando em campo, meu caro Kleber Tubarão.
5: Beleza, então já a bola vai rolar. O torcedor aqui, o Popó não largou, negado, né, mano? Negado não largou o Popó, né, Júlio?
1: Rapaz, ninguém larga não. E vai ter, quem vai largar agora daqui a pouco é o Leão. O Leão vai ter alteração no time do Londrina, também vai ter alteração. Já eu passo.
5: Beleza, então, daqui a pouquinho a alteração.
1: No Fortaleza entrou o Rodrigo, viu? Entrou o Rodrigo, número 29, no lugar do número... Deixa eu ver aqui, Rodrigo. Lugar do Rosseto, número 20, pronto.
5: Então, 29, Rodrigo.
1: Lugar do Rosseto.
5: No lugar do Rosseto. Saiu porque acho que aquele machucado, né?
1: Sentiu e usou o último ao agradável, porque o jogador também tá com cartão amarelo.
4: Uma pena que fez um belo primeiro tempo, não é à toa que foi o assistente do gol do Vitinho, mas aí saiu para a entrada do Rodrigo. Eu prefiro mais o Rosseto, que ele tem essa saída de bola mais controlada, e Rodrigo e Sacha é um meio de campo bem mais defensivo, e rola a bola.
5: Beleza, e aqui tem bola rolando para esse segundo tempo, de Fortaleza 1, Londrina 0, saída pertencente à equipe do Londrina, campo defensivo, ficando com a bola ali, o jogador que é o André Dominique, ou melhor, era o Rafael Monteiro, deixando a bola lá pro lado, agora com o Caio faz chegar até o Lacerda tenta o passe lá pelo meio, não sei como é que o Rogério Micali pode ter falado, o que que ele pode ter falado pra galera dele, né? Pra acordar aí, pra tentar surpreender esse Fortaleza, mas não vai não. O André Luiz também saiu, é isso? André Luiz, 5 da equipe do Londrina, entrou o 17, André Cardoso.
1: Perfeitamente, saiu o André Luiz, número 5, e entrou o número 17, André Cardoso.
5: Então o André pelo outro?
1: Perfeitamente, André pelo outro.
5: Então lá vem o Fortaleza, olha o lançamento pra dentro da área, chega a defesa, faz o corte, a bola sobra com o Sacha, ali na entrada ele deixa boa bola aqui com o Rodriguinho tem dois na marcação dele, tenta aí, vai a linha de fundo, aí o Rodriguinho ficou sem espaço, fez ali tentativa, né, de jogar a bola contra o corpo do adversário, acabou ficando com a equipe do Londrina, sai jogando aqui pelo lado esquerdo, vem buscar a bola o Iago Teles, Iago pelo meio, faz chegar até o Thales, Thales recomeça a jogada, deixa com o Rafael Monteiro, Rafa pro Lacerda, sai jogando lá pela direita com o Caio, Caio vai se mandando pra equipe do Londrina, lá vai ele, carrega a equipe do Londrina e vai se mandar. É o Londrina é o que? O Tubarão, né? O Tubarão, é o Tuba.
1: É o Tutuba.
5: É, eu nunca vi um leão perder para um Tubarão, rapaz. Ah, já. Quando perdeu pro Ferroviário, né?
1: Olha aí, mas...
5: É,
1: não lembra não.
5: Ferroviário também é Tuba. Vamos nessa. Mas quem manda hoje é o Leão, negada. Aqui um minuto e quase dois minutos. 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Bezerra de Menezes, 1665. Meu filhão JP. Né? O João Pedro já tá ligado aqui também, obrigado pela audiência, vamos nessa, a galera tá chegando no Instagram, Kleber Bezerra, FA para esse segundo tempo, é bola pra equipe do Fortaleza, roubada ali pelo meio, Luiz Fernando, ganha na primeira, joga na segunda, deixa a bola ali com o Rodriguinho, foi pra cima e ganhou lateral, último toque foi do João Tavares, não é isso,
1: Júlio? Perfeitamente, chegou, o último toque aqui foi do jogador do João Tavares, do time do Londrina, lateral cobrado já para o time do Leão.
5: E aqui é bola para a equipe do Fortaleza lá atrás com o Luan Freitas. Luan é o último homem, deixa a bola para o meio para o Rodrigo. Rodrigo vem com ela, solta ali com o Brites. Brites manda na frente para o Vitinho Júnior. Lá o Vitinho Júnior, rapaz, não é brincadeira não, hein? Que golaço do Vitinho, mandando a bola lá na caixa. Como disse o Heitor Linhares, beijando ali a bochecha da rede. E é bola com a equipe do Londrina. Ó, o Lacerda entregando ali a jogada, passou pelo Fuente. Acaba consertando o jogo lá do outro lado, o homem da equipe do Londrina, sai jogando pelo meio, chama ali para jogar, o André Cardoso vem com ela, distribui aqui pelo lado esquerdo, já vai se mandando o João Tavares, boa bola pro Thales, vai carregando, tem o Vitinho, tem também o Iago, Iago pediu, recebeu, vai trazendo pelo meio, boa bola, soltou-lhe a perna, a bola desviou, foi nas mãos do goleiro João Ricardo, tranquilamente ele fez a defesa. Dona Laura tá ligada com a gente. É, minha querida, né, filhona do coração aí, também ligada com a gente lá da renovação. 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Bola pro Fortaleza, Sacha distribui com o Rodrigo. Rodrigo vem com ela, Rodrigo que volta a essa função. Ele que até então, vamos dizer assim, que é o titular, né? Mas já o Heitor fala porque lá vem o Fortaleza Fuentes, linha de fundo, lado esquerdo ganhou escanteio, Júlio!
1: É, chegou chegando ali, tentando pelo lado esquerdo surpreender e acaba ganhando escanteio para ser cobrado lá pelo lado esquerdo do lado tricolor do PC.
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1: Rodriguinho
5: dos cinco.
1: Na cobrança.
5: Rodriguinho é quem vem, de pé direito lá da esquerda pra direita, vai mandar essa bola, tô vendo o gol do Gasal, vamos lá Leão, vamos lá, Rodriguinho levanta ali o braço direito, indicando uma cobrança que vem ensaiada, levantou primeiro pau, tocou ali com o Vitinho mais atrás, acionou o Fuentes, ajeita de lado aí, se é sem ensaiada desse jeito, lá vem o Rodrigo, solta a perna, errou, alguém faltou o ensaio por aí, tome contra-ataque do Londrina, mas já rouba a bola ali pelo meio, Sacha era o último homem do Fortaleza, saiu jogando errado, deu a bola de presente pra galera do Londrina, que retribuiu Vitinho, de cara pro gol, ele solta a bola, que isso, Luiz Fernando, ele deixou Luiz Fernando na boa, era só chapar Ele mandou lá na arquibancada, hein, Júlio?
1: É isso mesmo, o Vitinho deu um presente pro Luiz Fernando. Ele chutou, mas chutou lá pra fora, lá na barraca do Popó, rapaz.
5: Foi mesmo.
1: Rapaz, ele fez o mais difícil, olhou pro gramado dizendo que era o gramado, mas não. Ele chutou, foi feio mesmo e errado. Segue, tiro de meta pro time do Londrina, já cobrado.
5: Lá vem a analista trazendo a bola. Olha a bola dentro da área, pênalti! Que jogadaça do Fuentes! Invadiu pelo lado esquerdo, foi puxado, é falta aí dentro da área. É pênalti para o tricolor, Júlio César!
1: É isso mesmo, o Fuentes, que é um dos melhores em campo agora pelo lado esquerdo, principalmente. Ele pegou uma bola ali, quase já ia finalizar, mas o zagueirão do Londrina chegou. Ele foi ele, o número 7, aliás, o Vitinho. Empurrou dentro da área, aí dentro da área é pênalti. Pênalti pro tricolor do PC.
5: Eu conto, ô Heitor, ou você conta pro Mucuri?
4: Kleber, tô com saudade do Mucuri. Essa é a realidade. Mas a gente tem que destacar a partidaça do Fuentes. Está ajudando na defesa, está ajudando no ataque. Agora ele sofre o pênalti depois de recuperar a bola. Está jogando uma barbaridade o ala esquerda do Fortaleza.
5: Beleza, Luiz Fernando com a bola na mão. Sei não. Não sei se é ele que vai pra bola, não.
1: Luiz Fernando e Miritelo ali. Com certeza, Luiz Fernando.
4: Tenho medo dos dois.
5: Ele beijou a bola, inclusive. E o Miritelo tá ali com quem diz assim: deixa eu. Né? Mas geralmente um pega a bola, né? Pra tirar a tensão.
4: Receber a pressão dos adversários.
5: E depois vem outro. Mas parece que nessa não. Parece que o Luiz Fernando disse assim: rapaz, eu perdi aquele gol ali. Né, no lance anterior, agora eu vou caprichar nessa aqui. 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Kozlinski vai ali, dá uma olhadinha. Opa! Pegou a pesca, viu?
1: Ele pegou a pesca. Ele olhou agora, foi beber a água, fingiu e olhou com o
5: melhor.
1: Matou a linha.
5: Aqui tudo pronto. Ele olhou a toalhinha. Será que ele vai pra bola? Vai o Luiz Fernando contra o goleiro Kozlinski, né? Vamos ver quem é o melhor nessa parada. 7 minutos, autorizado Luiz Fernando, vai pra bola, vai com seu pé direito. Luiz Fernando partiu pra bola, bateu, entrou!

0: do Fortaleza, é do Leão, queridão, paixão, é do time tantas vezes campeão, te tenho guardado dentro do meu coração, é de Luiz Fernando, camisa número 32, ruge, ruge, ruge, ruge alto, Leão na Arena Castelão, Luiz Fernando, ela beija a trave, vai pro fundo da rede, é lá que a menina mora, agora o Leão, queridão, paixão, tem dois, o Londrina não tem nada, Julio!
1: É isso mesmo, vibra a torcida tricolor em todo o estado do Ceará, vibra a torcida tricolor em todo o Brasil. Luiz Fernando deu um chute, mas foi bem colocado, mas o goleirão do Londrina, mesmo na cola, olhou ali, mas não teve jeito, rapaz. 2-0 pro tricolor do PC.
0: Valeu, valeu, Júlio César. Heitor Linhares, na casa dos 7 minutos, agora o Fortaleza, 7-8, o Fortaleza abre, ou melhor, abre não, né? Amplia o marcador na Arena Castelão, Heitor.
2: Eu nunca critiquei o Luiz Fernando, quem disse que ele estava apagado, mentiu, ainda bem que só valeu pro primeiro tempo, mas vamos ser sinceros, depois da chance que ele perdeu, sozinho, ele cara a cara, depois de um belo passe do Vitinho, ele tinha que se redimir. Que bom que se redimiu, conseguiu fazer sua cobrança de pênalti perfeita, indefensável pro Kozlinski, que quase conseguiu defender, foi nela, mas a bola beijou a trave e vem Luiz Fernando de novo.
0: E méritos pra aquele ali, Fuentes, que já rouba a bola, deixa com Luiz Fernando, bota na frente do Militello, Militello, dois pra cima dele, parou, ali o juizão diz que nada houve, queria falta, a bola volta com a equipe do Londrina, lançada lá pra dentro do campo do Fortaleza, o João Ricardo de cabeça ali da sua grande área, deixa com Brites, Brites já aciona pela direita o Rodriguinho, lá vai o Fortaleza, vai se mandando o Militello, acionado, tocou pro Vitinho, de cara pro gol, pra pintar o terceiro, ele abre a jogada lá pelo lado esquerdo pra Fuentes, vai pintar o terceiro, lançou pra dentro da área, quem sobe, subiu, Lacerda afasta, a bola volta, tá viva dentro da área, o chute do Rodriguinho, houve desvio, é escanteio, Júlio.
1: É isso mesmo, chegou chegando, deu uma sapatada, a bola saiu pra fora, mas na verdade, tiro de meta.
2: Não, escanteio.
1: Escanteio, pegou no jogador aqui, e vai ter alteração no time, vai ter substituição no time do Londrina.
0: É, vai entrar os 55, saindo os 96 Tales. Vai entrar os 55. Sai o 96 Tales.
1: 96 Tales. Né? E vai entrar os, vai entrar o 18, já vai passar aqui.
0: Beleza. Aí vamos ver quem entra ali no lugar do 55. Um é o 96 Tales, né?
2: Entrou Caio Rafael no lugar do Tales e saiu o Vitinho Mota para a entrada do Paulo Mocelin.
0: Então vamos lá, desculpa aí. Vamos lá de novo. Paulinho Mocelin, 18, é isso?
1: Perfeitamente, tá aqui.
0: Paulinho Mocelin, 18. Daqui a pouco você diz que lá vem, escanteio. Já cobrado pela equipe do Fortaleza aqui pelo lado esquerdo. Bola com o Rodriguinho, lançou pra dentro da área. A defesa tira, afasta, a bola volta, volta com o Sacha. Sacha já abre o jogo aqui pelo lado direito. Novamente, é o Fuentes que tá por aqui. Ele ficou da cobrança do escanteio. Bola no Fuentes, ele chama pra jogar o Sacha. Vai virando o jogo, vai fazendo a bola, trabalhando ali, fazer chegar lá do outro lado onde está posicionado o Luan Freitas. Confirma pra mim o 55 do Londrina. É o 55 aí do Londrina que entrou. É, tá procurando ali, mas já
2: o 55 é o Caio Rafael.
0: Olha o Fortaleza, lançamento pra dentro da área, passa pelo Militello, passa também pelo Luiz Fernando, autor do segundo gol. Como é? Desculpa aí, manda de novo.
1: 18, Caio Mocelin.
0: O 55?
1: Caio Rafael, 55.
0: Caio Rafael, pronto, já tá aí. André Cardoso, Caio Rafael e Paulinho Mocelin foram os que entraram, né, pela equipe do Londrina. Saíram André Luiz, Tales e Vitinho até então. Aqui bola para a equipe do Londrina, tentativa ali pelo meio, era o Mocelin quem ficava com a bola, roubada de bola, lá vem o Fortaleza, desce perigosamente pelo lado direito, boa bola, com o Vitinho. Vitinho, parece que essa bunda dele pesa, sei lá o que que é, ele demora demais, bota a bola aqui pelo lado direito do Rodrigo. Aí ele prensou ali, mas acabou a bola saindo em linha lateral em favor da equipe do Londrina, ou melhor, linha de fundo em favor da equipe do Londrina. 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Brasileirão, Série B, são passados agora 12 minutos nesse segundo tempo e no placar da Arena Castelão tá escrito em 2-0.
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0: Sou eu, futebol, alegria comigo aqui na Nova Brasil FM 106,5, a sua nova casa do futebol. Olha o Iago chegando na área do Fortaleza, tenta o passe lateral, chegou o Brits ali, não quis saber de brincadeira, bota a bola pra linha lateral em favor da equipe do Londrina, vai tentando, o Micali fica louco ali com o seu time, o Hermínio Menezes, meu querido Hermínio, HS Bateria está ligado com a gente. A Dana Viana tá dizendo, vamos ganhar, viu, Tubarão, vamos sim, se Deus permitir. Felipe Pestinha tá ligado, meu amigo Jurandir do Frotinha, agora do Hospital da Mulher também tá ligado com a gente, valeu Juranda, aquele abraço, garoto. É bola ali, lançada, né, mas só que o da 27 ali, quem foi? Foi o Caio, né, chutou de longe, a bola foi mais longe ainda do gol do João Ricardo, que ficou na boa. Deixa eu ver aqui se é o Juranda mesmo. É não, é outro Jurandir aqui já.
1: É outro Jurandir. Jurandir. A audiência é grande, rapaz. É muita gente.
0: É quem pensa que é uma, é outro. Viu? Mas o Jurandir também lá do Frotinha, gente boa, sempre tá ligado com a gente. Obrigado pela audiência dessa galera. 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Abraçar meu amigo Nelson Costa, que também está sempre ligado com a gente aqui. Grande Nelson, aquele abraço, você mora no nosso coração, viu, Nelson? Aqui é bola pra equipe do Fortaleza. Vitinho vem se mandando, legal, boa abertura de jogo aqui pelo lado direito do Rodriguinho, lançou o segundo pau, passa ali o Kosminski, deu um tapinha pra tirar da cabeça do Militello. A bola volta com o Fortaleza lá pela meia esquerda, é o Sacha quem tá com ela, abre o jogo lá pela esquerda pra Fuentes, devolveu no Sacha, linha de fundo, vai pintar o gol, Sacha pra trás, chega a defesa e afasta pra equipe do Londrina. É pressão do tricolor de aço, chega Gasal, não quis saber de brincadeira, Talho rasga ali, manda a bola pra linha lateral, Júlio.
1: Chegou chegando, agora como tá bem o Fuentes, viu? Voltando pra marcar, apoiando, e as principais jogadas do Fortaleza, que há muito tempo não tava aparecendo pelo lado esquerdo, esse jogo realmente tá espetacular, Fuentes.
0: Pode ter certeza, como dá outra cara pra esse time, o Fuentes. 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Brasileirão Série B, são passados agora 15 minutos cravadinhos nesse segundo tempo, e no placar da Arena Castelão tá escrito
3: Fortaleza
0: 2,
3: Londrina
0: não tem nada.
3: Kleber Bezerra.
0: Sou eu, futebol, alegria comigo aqui na Nova Brasil FM 106,5, a sua nova casa do futebol. O Ferrão ganhou de 3-0, foi isso?
2: 3-1 da equipe do Altos.
0: Mas já acabou?
2: Já acabou. Encerrado.
0: Teve mais cearense pela Série D hoje?
2: Iguatu estava vencendo o IAP lá no Maranhão, mas no último lance o IAP empatou 1-1.
0: Rapaz, mas o Iguatu segue na liderança.
2: Na liderança, praticamente já classificado.
1: Já classificado,
0: Iguatu, é verdade. E aqui é bola para a equipe do Fortaleza. Vai se mandando, e segunda-feira tem Floresta na Série C, lá contra o líder na Curuzu, o Papão. É bola para a equipe do Fortaleza, boa jogada. Lá vem o Tricolor, boa bola com Fuentes no bico da grande área. Acionou o Sacha, mais pelo meio, pro Vitinho de cara pro gol. Quem sabe agora bateu, bate na trave! Na trave, vai a linha de fundo, é escanteio. Quase que o Vitinho Júnior faz mais uma peraltice e manda essa bola pra dentro. O chute foi bonito, colocadinho lá no canto, ela beija a trave. Dessa vez, da outra, no pênalti, ela beijou e entrou. Nessa ela beijou e saiu, né, Júlio?
1: É isso mesmo, agora que categoria, viu? Ele já caindo no chão, ele ainda conseguiu espaço e chutar. E a bola foi ali, entrou. Batida no tita da trave. Agora é espetacular essa pressão do tricolor de aço. Tiro de meta para o Londrina ser cobrado.
2: E olha, mais uma jogada pelo lado esquerdo.
0: Isso.
2: Não é exagero dizer que o Fuentes já é maior que o Roberto Carlos.
0: Eita! Olha a roubada de bola do Fortaleza na entrada da área. Sobrou.
1: Falta,
0: com
1: falta.
0: O falta e vai levar muito perigo agora em cima do Vitinho Júnior. Que falta é essa, hein, Júnior?
1: Não tem necessidade nenhuma. E da entrada da área, ele chegou muito forte no Vitinho. Né, o jogador número 6, Rafael Monteiro, chegou forte, desleal, na entrada da área ali, em cima do Vitinho. Quase
2: na entrada, quase na linha. Quase.
0: Se não tivesse sido na linha, hein?
2: Na linha é na área.
1: O corpo dele pode estar fora, mas o do Vitinho está dentro da área. Entendeu? Pode ser avaliada também pelo VAR. Mas
0: achei até
1: também
0: que podia avaliar melhor.
1: Digno de cartão amarelo.
0: Quem foi? Quem foi? Foi amarelou.
1: Amarelou, Rafael Monteiro.
0: Rafael Monteiro. né? O camisa 6 amarelado. E o Vitinho Júnior tá que tá hoje. Abraçar minha querida Laresté, minha princesinha, tá lá em Portugal, também na sintonia da gente, tá aqui na nossa audiência pelo Instagram, né? É Kleber Bezerra FA. Ele tá dizendo, ó, tá aqui as marcas no chão. Quem é que tá chamando? O VAR tá chamando?
1: Eu vá.
0: Ele tá dizendo, o VAR tá chamando? Ou estão dizendo que eu sou
2: o VAR? É a comissão técnica.
1: Ela é na comissão técnica.
0: É na comissão técnica de Fortaleza.
1: Não, do Londrina.
0: Do Londrina?
1: Do Londrina.
0: Então, ele tá dizendo ali, ó, o Sacha tá pedindo, vá dar um ouvidinho no VAR aí. É, eu acho que ele amarelou alguém do Fortaleza. Foi o Jean ali. Que ficou. E ele tá dizendo, tá aqui a marca aqui no chão, pá, pá, pá. Sim, mas ali tem muita pegada ali, muita pisada.
2: Aí tem buraco desde a época da Série C, meu filho.
0: Ora, ainda tem buraco do gol do Rodolfo ali, né, no chão ali. Então ele tá... Aí, outro cartão, não sei pra quem ele tá dizendo ali.
2: Agora pro Stefano.
0: Você que tá subindo cartão ali, a torta e a direita. 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Bezerra de Menezes, 1665. 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Alô, titio Edmilson Maciel. Alô, titio. Tá lá no Batoque, tá lá na academia, nesse momento, ele diz, já fui pra minha caminhada agora na praia, né, no finalzinho de tarde, agora tô na academia, já ele disse que
1: vai começar, vai morder na batata.
0: É, e aqui a bola pro Fortaleza, bico da grande área aqui pelo lado direito de ataque do Fortaleza, vem Fuentes, saiu da bola, deixou pro Rodriguinho, levantou pro meio, toque de cabeça, ela foi ali de fundo, a cabeçada do Brites, foi sem nenhum perigo, né, Júlio?
1: Sem nenhum perigo, né, não, bola realçada ali na área, cabeceou, mas foi pra fora, tiro de meta pro Londrina.
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1: vai
0: do Londrina.
1: Vai entrar o Fabiano, entrou o Fabiano e saiu, vou já passar aqui quem saiu.
0: Fabiano,
1: número 20.
0: Fabiano Winter, já entrou aí no time do Londrina, já você confirma pra gente quem saiu pelo time do Londrina, pelo Tubarão, é o João Tavares, não é isso? 32.
2: Perfeito.
1: João Tavares.
0: 32. João Tavares, camisa 32, deixou o campo e lá vem o Fortaleza, inversão de bola da direita, olha como o Rodriguinho tenta lá pra esquerda, a bola acaba chegando do Fuentes, ganhou, opa, foi pro chão, juizão disse que não, foi cabeça na cabeça ali, tem que parar o jogo.
1: Sentiu o jogador, tem que parar porque foi na cabeça do jogador.
0: Quando você jogava, você batia cabeça com cabeça assim, Júlio? Não.
1: Não, eu tinha medo, tinha medo.
0: Tinha medo, né?
1: Tinha medo.
2: Eu tirava antes.
1: Tinha medo.
0: Deixava o cara botar sozinho a cabeça.
2: É, eu tirava a cabeça e ele que entrava
1: ele
2: sozinho.
1: Ele que entrava só, porque eu não sou besta.
0: Ele entrava só, né?
1: Ah, rapaz, que
0: tá nem... certo, então tá bom.
2: Olha como mudou.
1: Você é igual o Titi Maciel.
0: Tá dizendo, né?
1: Você é igual o Titi Maciel.
0: Sou eu pra desdizer. Aqui 21 minutos passados. 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Brasileirão Série B, são passados agora 21 nesse segundo tempo. E no grande placar da Arena Castelão tá escrito...
3: Fortaleza!
0: Em 2...
3: Londrina!
0: Nada!
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0: Sou Joe, Futebol Alegria é comigo aqui na Nova Brasil FM 106,5, a sua nova casa do futebol. E levantou ali o Fuentes.
2: Kleber, aproveitando que o Fuentes está aí conversando com o árbitro da partida, passar rapidinho aqui nas partidas da Série A que já estão encerradas e que já estão no intervalo. São Paulo empatou com o Botafogo em casa por 1-1. O Vitória venceu o Internacional por 2-0. Enquanto isso, Grêmio e Santos vão empatando por 1-1 e o Mirassol vai vencendo o Fluminense, ambos os jogos no intervalo de jogo.
0: Beleza, e aqui vai dando 2-0 para a equipe do Leão em cima do Londrina. Nesse momento, o Leão é o vice-líder da Série B, né, de 2026, mas é por enquanto, porque já ele vai ser líder de novo. Bola para a equipe do Londrina, 22 minutos passados desse segundo tempo, Londrina trabalha a jogada, vem pelo meio, vem ali com o Caio Rafael, tentou, distribuiu, solta a bola, mais pro meio, quem se apresenta é o Mocelin, deixando a bola lá pela direita, levantamento, Caio Rafael de cabeça, chegou o Luan trombando ali e caiu, Caio Rafael Rafael e ficou caiu, no chão ali.
1: Sentindo muito o jogador.
0: É,
1: sentindo muito
0: o
1: jogador.
0: O juiz, o Braulio, já chamou ali o atendimento médico.
1: Urgência,
0: rápido.
1: Com urgência.
2: Nem se mexeu.
0: Veio, e quem veio ali, ó, rapidamente, olha só, mas estamos... Ai, cabeça com cabeça de novo, viu, Júlio?
1: Olha só, a pancada muito
2: forte. Por isso
1: forte.
2: Que eu e o Júlio, a gente tira a cabeça.
0: É.
1: Olha só, pancada muito forte. Número 55, Caio... A pancada muito forte na cabeça ali do...
2: Pediu uma ambulância, viu?
0: Pediu concussão ali.
2: Acho que outro do Fortaleza sentiu. Acho que foi o Luan que sentiu depois. Na hora, não sentiu. Não, foi o Fuentes.
0: Fuentes ainda tá...
2: Desmaiou, aparentemente.
0: Desmaiando, não, ele tá dizendo que tá legal ali, ó. Ele tá fazendo um legalzinho ali, mas... Aquele legal, né? Aquele legal como quem diz assim, tô vivo,
1: agora,
0: tô vivo.
1: Agora o jogador... Muito, tomara que não seja grave, Kleber, mas o jogador do Londrina... É, vai sair de ambulância.
0: É. Os dois jogadores, né? Eu acredito que.
1: A pancada muito forte.
0: A ambulância foi primeiro lá no jogador do Fortaleza,
2: foi,
0: lá no Fuentes.
2: Foi pro Fuentes, mas do jeito que as coisas estão, talvez os dois vão é juntos. Que ele também tá deitado, o jogador do Londrina.
1: O do Fortaleza também.
0: E já pediu substituição. Quem, o Mucuri tá no.
2: Só pode ser o homem.
1: Não, já tá no aquecimento.
2: Deve ser o homem.
1: Tá no aquecimento.
0: Puxa vida, mano. Não acredito.
2: Ainda bem que o Fortaleza já fez dois gols.
0: Ainda bem. Tá aí, vocês vão dizer que tava com saudade do homem. Aí lá vem.
1: Ô, boca quente.
0: Como, ô, boca quente. Como diz meu amigo Marcelino Júnior, lá vem o Sucuri. Ah, meu amigo, não é brincadeira não. Ô, boca quente, ó. Ô, sal quente. Abraçar aqui a Carol Modas, ligados com a gente. O Flávio Rabelo, Donaldiz e a minha vizinha, tá ligada com a gente. Obrigado pela audiência, tá certo? Tem uns jogadores que dão valor a essas jogadas. Entrada por trás, passar a bola por trás do jogador adversário, trombada de frente. Vixe, aí dentro tá dizendo aqui o Flávio Rabelo. Ele diz, às vezes é tão forte que até desmaia. Lá
1: é
0: ele.
1: É verdade.
0: Lá é ele. O Flávio Rabelo tá dizendo aqui.
1: Pai, Flávio Rabelo é resenha, viu?
2: Quem sabe, sabe.
0: Ele gosta da resenha, viu? Fortaleza é vice-líder nesse momento com 18 pontos atrás do Náutico com 19. O São Bernardo joga amanhã, tem 17 pontos. O Sport tem 16. O Vila Nova com 16. E o Novo Horizontino foi a 16. Essa galera, nesse momento, os seis primeiros, né, da Série B. E aí, ó, a pancada. A pancada porque foi no rosto, né, do...
2: Esse lance, aquele... esse lance foi um pouco
1: lembra
2: atrás.
1: Muito o Renato Augusto, que ele tem uma cirurgia no rosto, na época que ele jogava no Flamengo, lembra, Kleber? Uhum. O Renato Augusto, aquele.
2: Sim,
1: que...
2: sim, ex-Corinthians, jogador de seleção brasileira.
1: Ele tem uma cirurgia no rosto justamente desses contatos físicos. Um jogador de futebol tem muito esse contato físico, né? E tá sempre sujeito a esses acidentes da profissão do próprio jogador, da profissão de trabalho, né? Esses acidentes de trabalho sempre acontecem.
0: Ó, a ambulância vai levando o Fuentes. Não, o Fuentes ficou lá.
2: Ficou ali no chão, ó.
0: Fuentes ficou lá no chão, lá fora de campo, né? Tá
2: isso,
0: sendo atendido
2: tá sentado.
0: Lá. Pelo menos tá bem, tá consciente. Né? Aí a ambulância agora vem pro outro lado, onde está o jogador da equipe do Londrina. O 55, Caio Rafael, que tá ainda no chão ali. A ambulância já chegou, a maca já tá ali posicionada. São 26 minutos, eu acho que quando a bola... Já tem uns 3 ou 4 minutos que a bola parou, não é isso?
2: É isso. E é uma pena porque o Caio Rafael, ele entrou no segundo tempo, já vai ter que ser substituído. E por se tratar de uma lesão por concussão, por acidente na cabeça, o Londrina não perde uma substituição. E o Fortaleza também recebe uma substituição extra.
0: É, em contrapartida, o Caio Rafael... E o Fuentes não podem jogar o próximo jogo.
2: Fica no protocolo de concussão.
0: É verdade. Então o Caio, que tinha entrado já nesse segundo tempo, agora há pouco sai, né, para dar lugar ao número 77. Quem é?
1: Juninho, número 77 do Londrina. Ele vai entrar agora.
0: Olha, meu Deus, Juninho, no jogo passado.
1: Provavelmente
0: foi bom, não, viu, Juninho, no jogo passado.
1: Provavelmente no lugar do Caio, né? O Juninho vai entrar no lugar do Caio, número 55.
0: E o Fera já tá ali do lado.
1: E o homem tá ali,
0: Gold.
1: Né? O Alfa, né? O Mucuri, número 13, vai entrar no
2: Fuentes
1: lugar
2: tá
1: do Fuentes.
2: O Fuentes tá até saindo de pé, ou seja, é mais tranquilo em relação ao jogador do Londrina, tá andando, tá consciente, o que é muito importante. Quer dizer que não teve nenhuma lesão assim muito grave.
0: Graças a Deus. O do Fuentes foi mais no queixo ali, aquela lateral, parte lateral do queixo, a cabeçada. É igual quando o Mike Tyson, o Maguila, dava um murro no queixo do cara aqui na lateral, que mexe o cérebro lá dentro, meu amigo. Não é brincadeira, desmaia mesmo.
1: É muito perigoso.
0: E agora o Sucuri ou o Mucuri vai entrar.
2: E aí provavelmente aquele protocolo vai para o hospital, vai fazer exames de imagem, vai passar a noite no hospital e no dia seguinte ele se reapresenta ao PC.
0: É.
2: O próximo jogo do Fortaleza é contra o Sport, né? Pela Copa do Nordeste, mas pela Série B é contra o Atlético de Minas Gerais.
0: Rapaz, infelizmente, né? Saiu o Fuentes, esse cara voltou voando, bicho. Voando, partidaça do Fuentes até aqui, né? Até o momento que sai, sai aplaudido. E a galera do Londrina tá preocupada ainda
1: muita
0: ali com o Caio.
1: Muita preocupação, com certeza pra pegar algum documento dele.
0: É.
1: Provavelmente pega algum documento do jogador. Dá disposição ali pro pessoal da ambulância pra levar pro hospital, porque foi muito sério o que aconteceu com o Caio.
0: E aí a plaquinha levantando, entrando o Mucura no lugar do Fuentes
1: que já saiu, entendeu? Mucuri todo no estilo ali, estilo jogador caro, né, do jeito que o Heitor Linhares gosta,
0: só estilo mesmo.
1: E vai entrar o número 77. O número 77 no time do Londrina entra no lugar do 55 Caio, que acabou, infelizmente, saindo devido a esse acidente de trabalho.
0: Gostei dessa aí. Estilo. Oi, então, estilo jogador caro.
2: É brincadeira. Eu não vou mais assistir jogo da seleção brasileira enquanto o Mucuri não for convocado. Essa é a realidade.
0: É mesmo, ainda bem. Eu acho que ainda bem que o Ancelotti não olhou pro lado de cá, porque se ele olha, ele visse Mucuri. Aí Danilo. Danilo na frente de Mucuri, bicho. Tá doido. Tem nem pra onde correr. Eu acho que já tem aí uns 6 minutos parados já. Né? O árbitro vai ter que acrescentar muito. Se esfria o jogo, dá aquela quebrada, logicamente a gente entende que o jogador tem que ser atendido e bem atendido. É, mas dá aquela esfriada no jogo também, né, Heitor?
2: Uma esfriada pro Londrina é até mais prejudicial, porque o Londrina estava no ataque, o Londrina realmente se lançou para o ataque e perde o seu jogador que acabara de entrar no segundo tempo, uma pena pro Londrina. O Fortaleza realmente essa esfriada, não vou dizer que vai piorar, mas o Fortaleza já fez os seus 2 gols, já está deixando o Londrina ficar com a mais posse de bola e agora o Londrina vai ter que se reerguer depois das suas mudanças e agora da sua mudança forçada por causa da concussão do seu jogador.
0: Show de bola, bola volta a rolar na casa dos 30 minutos. É lateral para a equipe do Londrina, que chuta ali contra o corpo do homem do Fortaleza. Novo lateral, lá pela direita. Vem para a cobrança, lá pela direita, o Dominique. Dominique chama lá na linha de fundo. E o tapa tá saindo, a linha de fundo é escanteio. Diz que bateu por último ali no jogador do Fortaleza. 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Brasileirão Série B, são passados agora 30 minutos, 30 nesse segundo tempo. E no grande placar da Arena Castelão tá escrito...
3: Fortaleza!
0: 2, Londrina, 0.
3: Kleber Bezerra.
0: Sou eu. Olha a bola para a área do Fortaleza. João Ricardo de soco no complemento. O Rodriguinho tentou por ali. Tentou na primeira, na segunda. Ganhou. A bola vai saindo ali, mas fica com a equipe do Londrina. Volta onde está posicionado Fabiano. Fabiano com ela. Deixa pelo lado. Boa. Lançamento forte demais. Forte demais. Aí o Bruno Santos não foi para a bola. Ela saiu. A linha de fundo é apenas tiro de meta. Não é isso?
1: É isso mesmo. Ele tentou, o Fabiano, ali lançar ao centroavante Bruno Santos, mas jogou muito adiantado pro jogador. Tiro de meta pro Fortaleza, já cobrado.
0: Já cobrado,

0: segue o baile, segue o lance.
1: Abraçar o Davi Frota, o André, a galera que tá ligada com a gente. Obrigado pela audiência também no Instagram, Kleber Bezerra FA. Entra lá, galera. 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Olha o Fortaleza entrando de cara pro gol, pra fazer o terceiro, pra matar. Vitinho pra trás, a bola passou na cara ali do Luiz Fernando. Perde uma grande oportunidade, vai acumulando as oportunidades perdidas o Fortaleza. Ô, Júlio!
0: É isso mesmo, uma jogada espetacular aqui pelo lado direito. Fortaleza tentou surpreender o time do Londrina. E o Vitinho cruzou, mas ninguém apareceu. Segue o baile, segue o lance. E o Londrina tentando ali ressurgir da cinza, mas é só pressão tricolor.
1: Parece que a parada não fez mal o Fortaleza não, viu, Heitor?
2: Nem um pouco, que jogada linda do Fortaleza, uma quadrangulação, não foi uma triangulação, Miritello, Vitinho, Rodrigo, e aí o Vitinho, ele cruzou, não tinha um 9, porque foi o Miritello que serviu o Vitinho, não teve aquele 9 para empurrar para dentro, não teve um Mucuri para ficar na sobra, mas uma bela jogada do Fortaleza, que ainda tá muito dominante na partida, mesmo com o Londrina com mais posse de bola, dado o placar, né? 2-0 pro Fortaleza, muito confortável, muito confiante. A equipe alencarina deixa a equipe de Santa Catarina ficar trocando passes, principalmente aqui no campo de ataque, mas até agora o João Ricardo não fez nenhuma grande defesa.
1: Júlio, você quando joga, você é aquele 9 que empurra a bola pra dentro ou você é aquele 9 que faz o pivôzinho?
0: Os dois.
1: Os dois, né?
0: Os dois.
1: Tá certo.
0: O travante bom tem que fazer tudo.
1: Lavínia, o Londrina acabou errando o passe ali e ficando sem a bola. Falta em favor da equipe do Fortaleza, mexe novamente Londrina, sexta, porque pode, por conta da concussão, não é isso?
0: Pronto, entrou o Heron, número 34.
1: Heron.
0: E saiu, deixa eu dar uma olhadinha.
1: O 6, Rafael Monteiro.
0: Rafael Monteiro, Rafael Monteiro, número 6, saiu.
1: A Rayane Moura acaba de entrar também aqui na live. Obrigado pela audiência. Valeu, Rayane. E o Fortaleza tem a posse de bola. Vitinho tenta o passe para o Miritello. Chegou a defesa, fez o corte por ali. O Miritello fez a faca, ó, deixou seguir porque levou vantagem à equipe do Londrina. Lá vem por dentro, onde está posicionado Paulinho Mocelin. Abriu a jogada Londrina aqui para o Heron pelo lado esquerdo. Chegou na bola, na boa, limpo. Na moral, garotinho, como diz J. Egito. E sai jogando a equipe do Fortaleza. Paulinho Mocelin ganha ali, uma cabeçada, a bola fica com o Lacerda, evita a saída, deixando com o Fabiano. Lá vai o Fabiano, Fabiano com ela, deixa pelo meio, chama pra jogar, ali ficando a bola, o da 17, André Cardoso, ele abre a jogada com o Iago, Iago mais lá pela direita, vai se mandando o Dominique, Dominique, Nick, Nick pro Iago Teles, né, soltando a bola ali, ficou no chão, a bola volta no Dominique, são 35 minutos passados agora, governo do estado, cuidar de você, avançar o Ceará em fora. O tempo de jogo. Brasileirão Série B, são passados 35 minutos, 35 nesse segundo tempo. E no placar da Arena Castelão tá escrito:
3: Fortaleza!
1: Tem dois.
4: Londrina!
1: Zero.
5: Kleber Bezerra.
1: Sou o Futebol Alegria comigo aqui na Nova Brasil FM 106,5, a sua nova casa do futebol. Londrina rondando a área do Fortaleza ali no centro. O Alex Telles, ou melhor, Alex Telles não, o Iago Telles ali fez o chute em cima do defensor do Fortaleza, ao Vitinho. Fez um 2, paredinha, legal, se manda Vitinho Júnior, vai pra cima da marcação, passou, legal, Miritello passou pedindo, ele prende, puxa, passa, índio quer cachimbo, índio quer fazer fumaça, mas a bola fica com o jogador que é o Rodriguinho. Rodriguinho chama mais atrás pra Brites, perdeu uma grande oportunidade o Fortaleza de acionar ali o Vitinho, ele prende muito a jogada, acabou vacilando, a bola volta com o Fortaleza, já tá lá pelo lado esquerdo pra ele, o craque, é não, ali é o Mucura, já era o Mucura por ali, né, chamando a jogada mais atrás lá no seu goleiro João Ricardo. 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Olha o gato, miando, miando. Esse gato vai pra cima. Vamos lá, Leão. Ruge, Leão. Tá faltando mais um golzinho, Leão. Vamos nessa, Leão. Disse que se fosse 3, se não fosse de 3-0, eu nem ia apresentar o programa segunda-feira. Bora, Leão.

0: tem que fazer pelo menos o terceiro gol, só mais um Fortaleza, né? O Arraiane Moura, o Demi Viana e também o Flávio Rabelo dizendo que é o Mucura Playmobil, mas e aqui teve mão na cara e amarelo, tanto pro Rodriguinho quanto pro Iago Teles, não é isso?
1: Perfeitamente, viu? Agora vai ter alteração também. Sai o número 11, Vitinho, entra o número 31, o Wellington, no time do Fortaleza.
0: O Wellington no lugar do Vitinho e a outra...
1: E vai entrar também o Kaique, viu? O Kaique vai entrar. Kaique.
0: Kaique é o 99.
1: No lugar do número 9, Miritelo.
0: Então 99, Kaique, no lugar do Miritelo.
1: Perfeitamente.
0: E aí, Heitor?
1: E o Wellington entrou no lugar do...
0: Vitinho.
2: O Vitinho realmente já estava bem cansado. Eu até acho que o caso o Stefano quisesse dar mais minutagem, podia já colocar o Lucas Crispim, já que o Vitinho estava sendo esse meia articulador, mas aqui ele coloca o Wellington, que é mais driblador do que articulador, também tem a velocidade, que o Fortaleza já está explorando os contra-ataques. E quando troca o Miritelo pelo Kaique, é sempre o 6 pelo meia dúzia, trocou um centroavante. Um centroavante fixo, por um centroavante também fixo, não é aquele que nem o Júlio, que fica de costas, que faz o pivô, que também empurra para dentro, também é uma 6 por meia dúzia, Fortaleza fazendo apenas a rodagem de elenco, o famoso controle de carga, porque esse 2-0 muito confortável para o Leão do PC, que está observando o Londrina jogar, e o Londrina pouco ataca a meta do João Ricardo.
0: Você disse que o Júlio faz um pivô de costa, né?
1: Completo,
2: ele
1: centroavante
2: disse
1: completo.
2: Que é o centroavante completo, então tem que fazer de tudo.
0: Faz um pivô de costa, certo, então. O Rodrigo 29 levou amarelo e o Iago Teles também levou amarelo pela equipe do Londrina. Aqui bola para a equipe do Londrina, sai jogando ali pelo meio. Quem vem buscar é o Caio. Caio vem com ela. O outro Caio, né? O Caio Rafael saiu machucado ou com concussão, melhor dizendo, foi de ambulância. O Fuentes também saiu com concussão, só que saiu ali conscientemente, né, na boa. Olha a jogada do Rodriguinho, jogou de terno, passou pelo primeiro. Toca a bola errado. O Rodriguinho era lá da frente no ponto futuro pro Luiz Fernando e Vitinho já fizeram dois gols para o Fortaleza, um de cada. Lá vem o Londrina tentando aqui pelo lado esquerdo, chegou sem brincar o Brites, mandando a bola para a linha lateral. 39 minutos agora, bola rolando e taça na mão com Vinho Vale das Videiras. 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A bola está com a equipe do Londrina. Tenta o passe, errou, recupera o Fortaleza, vem rápido com o Kaique, se engancha com a bola, passa pelo primeiro, perde no segundo, fica a bola com a equipe do Londrina. 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O Ceará informa o tempo de jogo. Brasileirão Série B, são passados agora 40 minutos nesse segundo tempo e no grande placar da Arena Castelão tá escrito
3: Fortaleza
0: 2,
4: Londrina
0: 0.
3: Kleber Bezerra.
0: 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Obrigado pela sua carona, amiga. Eu vou lá no Popozão, já eu tô lá no Popozão. Lá vem o Fortaleza, vem com tudo, vem com o Wellington, puxou pra direita, no meio, soltou na perna, defendeu o Kozlinski, fazendo uma defesa legal, hein, Júlio?
1: Isso mesmo, o Wellington chegando da entrada da área, deu um chutaço, mas o goleirão do Londrina pegou, já chegou lançando já bola no ataque do Londrina.
0: E o Bruno Santos é quem tá com a bola, se enrolou, chama mais atrás pro Dominique, Dominique vem com ela, acionado ali o Fabiano, Fabiano deixa mais atrás ainda, já se recompôs a equipe do Fortaleza pelo meio. Alex recebe ali a bola, toca de lado, lá vem o Iago, tocou na frente, tentativa com o Fabiano, Fabiano vira o jogo pro Dominique, Dominique olhou pra área, levantamento na cabeça ali do defensor do Fortaleza, o Brites, a bola volta com o Heron, aqui pelo lado esquerdo, tem o Paulinho, o Mocelin, achou, tem o Heron ali de lado, ele prefere ir pra cima da marcação de dois, aí chegou por ali, queria passar pelo Rodriguinho, o Rodriguinho disse aqui não, fechou a porta, mandando a bola pra lateral, já cobrado pela equipe do Londrina, mais uma vez com o Iago, Iago vai tentar o passe, ele erra, deixa de lado ali, onde está posicionado André Cardoso, abriu lá pela direita, quem vai se apresentar por lá, o Dominique, André Dominique, pro Fabiano, mais uma vez devolve pro Dominique, ataque. A bola fica ali rondando a área do Fortaleza. Um contra-ataquezinho aí pra sair de cara e deixar o terceiro gol com o Kaique. Vamos nessa. Mas o Londrina que ainda tem a posse da bola. Ali pelo meio com o Mocelin. Mocelin ficando com ela. Solta mais atrás. Deixadinho ali com o Caio. Caio lá pela direita pro Dominique. Abriu a jogada errado. Ia sair na recuperação ali o Mucura. Mas ele com esses bracinhos de Playmobil deixou a bola sair. Não foi isso, Júlio?
1: Isso mesmo. Ele acabou se confundindo aqui. A bola saiu. Bola pela lateral. Lateral já cobrado pro Londrina.
0: 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Olha o lançamento. Foi muito forte. Pegou mal.
2: Mucurizou.
0: Pegou mal. Fez uma mucurice ali e mandou a linha de fundo. A galera aí do Londrina. É tiro de meta para o Leão. E o João Ricardo, hein, Heitor? Tranquilo? Não deu nem para analisar direito porque...
2: Mal jogou. Palavra muito forte. Talvez nem sujou o uniforme. As bolas que foram em direção a ele, ele estava sempre muito bem posicionado, como naquela falta que o Londrina tentou colocar no lado do goleiro, tentando surpreender o João Ricardo. O João Ricardo sempre muito bem posicionado. Talvez ele jogou mais com os pés do que com as mãos nessa partida. É um baita de um goleiro experiente e quase, eu já posso dizer, ídolo do Fortaleza, e tá aí de volta à titularidade. Não fez nenhuma defesa, não comprometeu. Aquela famosa nota 6,5. 6 porque é o padrão e meio porque não sofreu gol. Mas é um goleiro sempre seguro e o Fortaleza tem sorte de ter ele debaixo das traves.
0: Tá certo, valeu, Heitor. Aqui é falta pro Fortaleza lá pelo lado esquerdo, em cima ali do
2: craque.
0: Foi do craque? Não, foi do
2: que também é craque.
0: Rodrigo, né?
1: Rodrigo,
2: que também é craque.
0: Então falta pro Fortaleza lá pelo outro lado, não é isso, Júlio?
1: Perfeitamente. O jogador do Londrina chegou chegando, empurrando aqui o Rodrigo, e falta ser cobrada pro tricolor do Bici.
0: Beleza, abraçar meu amigo Popó. Churrasquinho do Popó. Lá aqui do lado da Arena Castelão, na saidinha aqui, pelo lado aquele lado da Rua do Contorno. Negão Garçom tá ligado com a gente. Obrigado pela audiência. O Nicolas, a Maria Emily, o Negão Garçom, tá todo mundo ligado. Obrigado pela audiência. Meu amigo Júlio. José Alves Gardênia, o time ruim, ele tá dizendo. Mas acho que é quando tava 0-0, né?
2: Ou então Londrina.
0: É, Clédinaldo lá no Conjunto Ceará tá ligado, obrigado pela audiência, meu amigo Clédinaldo. É, Danizinha da Claro também tá ligada com a gente, obrigado pela audiência, Dani. Aí o Fortaleza, ou melhor, tá pressionando ali a saída do Londrina. Olha o jogador ali, o Gabriel Lacerda, foi no chutão, tenta botar a bola lá pra área do Fortaleza, mas chegou ali na defesa do Fortaleza rapidamente o Gasal, botando a bola pra linha lateral. Vai pra cobrança, a galera. Ixi, ele deu 10, mas por conta das
1: paralisações, perfeitamente, das paralisações e várias substituições.
2: 7 minutos foi só da ambulância, então.
0: Foi. Tá de bom tamanho, né, Heitor?
2: Tá justo, tá justo.
0: Tá legal, aqui vem a equipe do Londrina, tentativa, Fabiano lá pela direita, ele deixa a jogada mais na frente, lá vai a galera do Londrina, aí errou total. Melhor pro Fortaleza, na casa dos 45 minutos, governo do estado, cuidado de você avançar, o Ceará, informa o tempo de jogo. Brasileirão Série B são passados agora com 45 minutos nesse segundo tempo, e no placar da Arena Castelão tá escrito
3: Fortaleza
0: em 2,
3: Londrina
0: 0.
3: Kleber Bezerra.
0: Sou eu, Futebol Alegria, comigo aqui na Nova Brasil FM 106,5, a sua nova casa do futebol. Galera da live aí, muito obrigado pela audiência de vocês. Kleber Bezerra FA. Entra lá no Instagram, Kleber Bezerra FA. O gato minha. E o leão vai ganhando. E o leão vai rugindo na Arena Castelão. Oh, leão, é que ruge. Esse leão é que ruge. A Dana Viana tá dizendo aqui, por mim já pode acabar. A Tatá Espinosa também tá com a gente. Já mais duas alterações. Ações do Fortaleza, lá vem o Wellington, passa no meio, errado, mas acabou sendo marcado a falta, já cobrada pelo Rodrigo, rapidamente, lá pelo lado esquerdo, se manda lá o craque da seleção, não é só que não, o Mucuri tá parado o jogo, né, Júlio?
1: Exatamente, tá parado o jogo, vai ter mais alteração, Rian, número 37, vai entrar também no lugar do Sacha, e vai entrar também Luca Prior, número 38, né, provavelmente vai... Ó, número 30, no lugar do número 32,
0: Luiz Fernando. Então, o Prior é isso?
1: Luca Prior.
0: Ao Rian.
1: Rian no lugar do Lucas Sacha. E o Luca Prior no lugar do Luiz Fernando.
0: 38, Prior. no lugar do Luiz Fernando.
1: E o 37 Iano no lugar do Lucas Sacha.
0: Certo, então sai o Sacha e o Luiz Fernando, entraram o Rian e Prior, ou seja, o Fortaleza fez suas 6 alterações por conta da concussão. Uma delas foi a concussão, não é isso?
1: Perfeitamente.
0: Beleza, e lá, leva... pois não, Heitor.
2: É basicamente isso, né? O Fortaleza ganha uma substituição por concussão, porque, tecnicamente não é ganhar, né? Mas deixa de perder a substituição por concussão por motivos médicos. Então o Fortaleza pôde fazer alteração mesmo depois de já ter feito 3 paradas.
0: Show de bola. E aqui é bola para a equipe do Fortaleza, né, que vai se mandando, passe na frente do Prior, é pro Kaique, tenta ganhar, sai o Kozlinski, foi derrubado, foi acossado por ali, o juizão diz que nada houve, lateral, bola pro Fortaleza. É isso mesmo, Júlio?
1: Exatamente, numa dividida aqui, o goleirão é do o Kozlinski, goleirão do Londrina, numa dividida, chutou a bola, aí lateral pro time do Fortaleza, né? Até porque pegou ainda no jogador. Mas o árbitro fez confusão, tá dando a lateral agora pro time.
2: Deu falta
1: deu
2: do Kaique.
1: Deu falta do Kaique no Gabriel Lacerda.
0: Galera, tá cornetando aqui, ó. É, Mucurilo, Caprió e de lascar. Olha lá aí, fora, o Popó vai dar nocaute na fome da galera do Lion, pode ter certeza. É isso aí, galera com faminta aí, né, que tá na Arena Castelão, é só ir lá no churrasquinho do Popó. Aqui o Londrina tenta, a bola sai a linha lateral em favor da equipe do Fortaleza. 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Bola para a equipe do Londrina ali pelo meio, chega o Fabiano ficando com ela, distribui a jogada mais pelo lado direito, quem se apresenta por ali é o jogador que era justamente ali o Juninho, deixando a bola aqui pelo lado esquerdo, vai se mandando Iago na frente pro Mocelin, ele ganha a lateral para a equipe do Londrina aqui pelo Londrina. Lado esquerdo, Londrina que vai tentando envolver o Fortaleza nesse finalzinho de jogo, são 49, vamos até 55, deu 10, mas para você que está chegando agora, não é muito não, é porque ficou parado 7 minutos, né? Problemas de concussões, tanto dos jogadores do um jogador do Fortaleza, Fuentes, quanto também do jogador Caio Rafael da equipe do Londrina. E agora o Iago Teles meteu uma canetinha bonita, mas o chute foi lá longe, né?
1: Exatamente, fez muito bonito, deu uma canetinha aqui no jogador do Fortaleza, mas na hora da finalização jogou a bola lá na barraca do Popó, rapaz. Tiro de meta pro time do Fortaleza. João Ricardo na cobrança.
0: 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Avançar o Ceará, informa o tempo de jogo. Brasileirão Série B, são passados agora cinquentinhas, cinquentou nesse segundo tempo. E no placar da Arena Castelão tá escrito:
3: Fortaleza!
0: Ainda tem 2.
3: Londrina!
0: 0.
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0: 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E o Kaique fez falta ali em cima do Lacerda, foi do Caio, não é isso?
1: Perfeitamente, ele chegou atrasadíssimo, acabou empurrando ali naquela dividida, né? No zagueirão, né? No zagueirão ali do time do Londrina, segue o baile e segue o lance.
0: Segue na boa, lá vem o Londrina, vem pra cima, 51 agora, faltando 4 por jogar no tempo já adicional, no additional time. Aqui é bola pra equipe do Londrina, vem na boa, na tranquilidade, Prior fez a roubada, lá vem o Fortaleza, roubada do Prior, sai jogando lá pelo lado esquerdo, aí Prior e Mucuri, ó, que o torcedor tava falando aqui, olha o Mucuri com ela cercado, deixa a bola mais de lado, chama pra jogar ali, o Rian mais atrás, não brinca aí, não brinca aí, Luan, na realidade é do Gasal, gira o jogo, manda aqui pro Rodriguinho, legal, na boa, Rodriguinho pro Wellington pro Rodrigão já ganhou no pé de ferro, opa, foi pro chão, pediu a falta, o juiz parou e deu, né, Júlio?
1: Isso mesmo, chegando atrasado aqui no Rodrigo, jogador número 20, o jogador Fabiano, chegou atrasadíssimo aqui no Rodrigo, fazendo falta a ser cobrada do tricolor do PC.
0: 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Falta em cima de quem? Do Mucura, foi?
1: Mucuri, não, derrubaram, foi? O derrubaram o Mucuri ali, pelo lado de mim.
0: Se machucou que não, Mucuri, só tem tu, mano. Só
1: se tá sentindo dor aqui no ombro, né?
0: Só tem tu, mano, de novo. Fuentes já vai ficar o jogo que vem fora de novo, mano. Só tem tu. O caba, ô, bicho de sorte, viu, mano? Ah, vai voltar no próximo jogo, macho?
1: Olha aí, mano.
0: Rapaz, como é que pode um negócio desse, mano? Lá, vem pela direita o Leão. Rodriguinho tabelou ali com o Wellington. Ganhou na boca. O que é que ele tá dando ali? Tá dando
2: a bola
0: ela.
2: Saiu.
1: A bola saiu pela lado direito aqui.
0: Foi, né? Então ela viu a bola sair e acabou marcando ali a saída de bola em favor da equipe do Londrina. Bola rolando e taça na mão. 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Quero lembrar que desde as 15 horas a nossa transmissão dupla hoje, né? Aqui na Nova Brasil FM. Primeiro com o Jotão, J. Egito, fazendo a transmissão de Novo Horizontino 2, Ceará 1. Agora comigo, Kleber Bezerra, aqui na Nova Brasil, trazendo até aqui 2 para o Fortaleza, 0 para o Londrina. E tem falta para o Fortaleza ali no grande círculo, né?
1: Perfeitamente, Júlio? Chegou muito forte ali, desleal o jogador do time do Londrina, fazendo falta, empurrando o jogador do Fortaleza. Falta já cobrada e o jogo já começando.
0: Já volta ali a bola rolar, ficando com a equipe do Tricolor de Aço. Luan Freitas com ela aqui no comando da defesa do Tricolor. Solta pro Brites pela direita. Ele chama pra jogar o Rodriguinho de primeira. Que calcanhar legal pro Wellington. Acionado aqui pela direita. O Kaique foi pra linha do fundo. Fez um passe, entrou!

0: é do Fortaleza, é do Leão, queridão, paixão, é do time tantas vezes campeão, te tenho guardado dentro do meu coração, é de Luca Prior, aos 53 minutos, numa bola legal, no meio da área, Luca Prior chegou escorando, mandou pro fundo da rede, é lá que o menino mora, agora o Fortaleza aumenta, amplia que amplia, ruge Leão na Arena Castelão, agora o Leão tem um, tem dois, tem três, e o Londrina, eu disse que se for menos de três eu nem vou, agora o Londrina não tem nada, Julio.
1: É isso mesmo, vibra a torcida tricolor em todo o estado do Ceará, vibra a torcida tricolor em todo o Brasil. Kaique deu um cruzamento ali, deu um passe com o Luca Prior e ele fez o terceiro gol, é isso mesmo, Fortaleza 3. Londrina 0.
0: Pra alegria do Jarbas Souza, da Lívia Marinho, também da Dana Viana, que tá dizendo aqui, sabia que íamos ganhar, e eu sabia que de menos de 3 não era. 8, acabou, 55. Heitor, que gol envolvente esse do Fortaleza, hein, garoto?
2: Belo gol dos jogadores que praticamente entraram nesse segundo tempo, né? Wellington, Kaique para o Luca Prior. E digo mais, se o Luca Prior furasse, ainda tinha a cobertura dele, Mucuri, ou seja, esse terceiro gol foi um belo gol das mudanças que o Stefano promoveu no segundo tempo, que deram resultado. Um jogo que fica marcado também pela a infelicidade do Fuentes de ter sentido ali uma concussão. Estava fazendo uma excelente partida, o ala esquerda do Fortaleza, uma excelente partida defensiva do time, ofensiva também, e aí foi premiado com esse gol no segundo tempo, um belo gol, uma jogada trabalhada, e a última partida do Londrina, que ele venceu de 4-1 da Ponte Preta, o saldo de gol já foi embora, porque já levou 3 agora do Fortaleza, e agora o Fortaleza vai para a vice-colocação, muito bem colocado na vice-colocação, e agora vai esperar os outros resultados da Série B para ver se mantém aqui essa vice-colocação e vamos conversar aqui com o Luiz Fernando.
0: Vamos tentar ouvir o Luiz Fernando, abraçar meu amigo Rubão, tá ligado com a gente, obrigado Rubão, fala Luiz!
3: A gente vinha buscando lá dentro de casa, a gente vem de dois jogos, um na Copa do Nordeste, um no Brasileiro, no Clássico, mas ali foi página virada, ficou para trás, eu creio que a gente fez um grande jogo hoje, voltou para o topo de cima, que é o nosso lugar, e eu creio que agora pra frente só tem outra decisão, né? Então a gente sabe que quarta-feira já tem outra decisão, então vamos fazendo o jogo com continuidade pra gente poder alcançar nossos objetivos.
0: Aí o Luiz Fernando falando aqui no microfone.
3: Tá de boa, só que eu tomei uma pancada ali, mas tá tranquilo, graças a Deus.
0: Falando aí da pancadinha tomada ali, né? Então tá aí.
1: Só lembrando, Kleber, que ele falando desse desafio, o próximo jogo do Fortaleza vai ser contra o Sport pela Copa do Brasil semifinal.
0: Depois, Copa do Nordeste.
1: Perfeitamente, Copa do Nordeste. Copa do Nordeste contra o Sport. Em seguida, vai pegar o Atlético pelo Campeonato Brasileiro.
0: Beleza. Não, aí, tranquilo. Vamos nessa aqui. Conclua o que você estava falando. Pode concluir.
2: E aí, terminando antes do Luiz Fernando falar com a gente, falar que agora o Fortaleza é o vice-colocado, vai estar aí, o São Bernardo pode passar ele, o Sport pode passar ele, o Vila Nova pode passar ele. O Novo Horizontino não tem mais chance de ultrapassar, pois já jogou, já venceu, e o Fortaleza vai continuar no G6, uma vitória muito importante, porque o Fortaleza veio de dois revés muito negativos contra o seu rival Ceará, contra o Sport, e agora, como o Júlio falou, vai ter essa decisão na Ilha do Retiro, 2-1, vai ter que vencer na Ilha do Retiro, pelo menos um gol para levar para as penalidades, ou se vencer de 2 ou mais, vai estar classificado para a grande final, que eu acho que a gente já pode falar que vai ser o Vitória, né? O Vitória venceu de 6-2 o ABC.
0: 6-2.
2: Muito difícil do ABC fazer 4 gols no Vitória, que venceu hoje na Série A. Mas hoje o Fortaleza colocou o pé na mesa, talvez a melhor partida do ano como um todo.
0: Também acho.
2: Contra o Goiás foi muito bonito, mas foi no segundo tempo que a equipe começou a jogar. Mas essa partida o Fortaleza, desde que começou a rolar a bola no primeiro tempo, colocou a bola no pé e soube jogar, soube desfilar futebol, muito por conta das atuações dos seus alas. Rodriguinho e Fuentes, para mim, ditaram o ritmo tanto da defesa como do ataque. A melhor partida do Fortaleza nesta temporada da Série B.
4: Olha, deixa eu mandar um abraço aqui pro meu amigo Rubão. Obrigado aí, viu, Rubão? Aquele abraço, homem do programa do Rubão. Tá sempre ligado com a gente também. Ele que é torcedor do Vozão, mas não tem esse negócio não. Seu pai Dino Boy, grande Dino Boy, rapaz, que foi amigo do meu pai Bezerrão, né? Enfim, toda essa patota legal aí, galera do programa do Rubão, tá bom? Beijo no coração de vocês, Wilton Souza, torcedor do Leão, Flávio Rabelo dizendo aqui, show, sua narração é um gol na concorrência, valeu! Ele tá dizendo aqui, grande Galvão, Kleber Bueno, olha aí, macho. Graças a Deus,
1: grande
4: uma vitória.
1: Tubarão Bueno, né?
4: Graças a Deus, uma vitória pra ficar tudo tranquilo, é verdade, né?
1: Perfeito, perfeito, a vitória hoje foi espetacular, 3-0, e detalhe, convencendo.
4: Dá pro torcedor voltar a sonhar, né?
1: Dá, o Campeonato Brasileiro da Série B tá muito equilibrado.
4: E outra,
1: o time vai ganhar sempre. E o que, né, eu tava me deixando muito preocupado nos últimos jogos do Fortaleza era aquele defeito do setor do lado esquerdo. Sempre tinha uma avenida ali. Você via que os times adversários sempre focavam naquele lado ali. Hoje não, o Fuentes jogou muito bem, tanto na parte ofensiva como na parte defensiva. O time não só do lado esquerdo, do lado direito, o Rodriguinho também jogou muito bem. Esse terceiro gol, você tem que também tirar o chapéu pro Rodriguinho.
2: E aos 50 minutos dando um pique.
1: Dando um pique. Foi o jogo todo ele no mesmo pique, na mesma sintonia, 5 km.
4: E o passe que ele deu
1: perfeitamente.
4: Do Wellington, ou seja, que recebeu na frente.
1: Acaba com aquela dependência, como o Heitor tinha citado, do Maílton.
4: Verdade.
1: O Rodriguinho jogou muito bem, ajudando muito bem do lado do setor defensivo também. O time no setor de meio de campo também muito bem organizado. O Londrina não conseguia emplacar um contra-ataque sequer. Não conseguia. Sempre barrava. Se você via que o setor de meio de campo do Fortaleza destruía, não dava espaço. Ou seja, foi um time defensivamente com o trio de zaga perfeito, meio de campo perfeito e o ataque também quase perfeito ali, porque faltou o Miritelo ali fazer o seu golzinho pra ser a cereja do bolo. Mesmo assim, foi um time perfeito, o time do Fortaleza, né? Você viu do lado direito, do lado esquerdo, setor de meio de campo, ataque, ou seja, conseguiu cada um entregar o que poderia entregar e o time conseguiu envolver a forte marcação do time do Londrina. Não é à toa que o Londrina não teve espaços algum, né? O Londrina não teve como reagir. Ah, o time do Londrina é ruim? Alguns podem dizer que sim, outros não, mas o Londrina, ele, mesmo que se fosse outro time, ia sentir uma dificuldade muito grande, porque o Fortaleza hoje realmente estava focado em ganhar, né? À toa que hoje ele tá em segundo colocado na Série B do Campeonato Brasileiro e a caminhada é essa. Agora é se preparar agora pro jogo contra o Sport na Ilha do Retiro, que promete, inclusive até ontem já tinha vendido mais de 17 mil ingressos, já estava ali, vai ser um jogo muito tenso e o Fortaleza pode sair com resultado positivo, porque isso, o jogo de hoje mostrou que o Fortaleza tem plenas condições de sair da Ilha do Retiro no próximo jogo com resultado positivo e quem sabe ir para a final da Copa do Nordeste.
4: E no Alfredo Jaconi começou o jogo entre Juventude e Sport, tá 0-0. Deixa eu mandar um abraço aqui pro grande Van Dieb, da Dieb Noivas, né? Tá ligado, torcedor do Leão, tá ligadaço aqui com a gente aqui na 106,5 Nova Brasil FM. Aquele abraço, viu? 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
4: 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D-I-E-B. 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
1: No Montese.
4: É, Noivas, tá certo? Valeu, aquele abraço, grande Ivan. Abraço a toda a galera aí da Dieb Noivas. É, rapaz, e olha, o Heitor, foi uma vitória daquelas que a gente pode dizer assim, hoje foi pra lavar a alma, pra convencer o torcedor. Próximo jogo é fora de casa, mas eu não sei se o próximo jogo pela Série B é em casa, Júlio. Você pode
2: fora.
4: Tirar.
2: Contra o Atlético.
1: É fora contra o Atlético.
4: Contra o Atlético. Então faz dois jogos fora.
1: Dois jogos fora. A logística vai ser bem interessante.
4: Fortaleza.
1: Fica em Fortaleza. Tá até terça-feira, porque ele vai viajar. Terça-feira ele já viaja para Recife.
4: Pra Recife.
1: O jogo da Copa do Nordeste. Uhum. Depois do jogo volta para Fortaleza. Fica aqui até sexta-feira, porque vai ter que viajar. Viaja para Minas Gerais para pegar o Atlético.
4: Certo. Então, aí faz dois jogos fora de casa, depois volta. Não é isso? Volta pra casa pra jogar? É isso? Se for, então faz dois jogos fora. Aí eu queria ver, saber com quem é que ele volta, né? O jogo de volta para casa, que é pra gente saber aí como é que o torcedor...
1: Eu tenho aqui, viu? Eu tenho.
4: Diga
1: aqui.
4: Aí.
1: Vai pegar o Náutico.
4: Em casa?
5: O Náutico. Fora. Não, lá nos aflitos.
1: Nos aflitos.
4: Então faz três jogos
1: fora.
4: Nossa,
1: aí depois,
5: dois jogos no Recife.
1: Perfeitamente. E depois, no dia 13 de junho, joga em casa contra o praticamente quase rebaixado.
5: Virtualmente rebaixado já.
1: Só tem 3 pontos na competição América Mineiro.
4: Abraçar aqui a Sheila Borges, que vai aniversariar amanhã. Já está dizendo que foi uma excelente vitória do meu leão, diz ela, né? Para um presente de aniversário. Valeu, Sheila, que Deus abençoe. Muitos e muitos anos de vida para você, tá legal? Então, foi uma a gente pode dizer assim, um grande jogo do Fortaleza, e que o Vitinho, apesar de ter dado uma sequência bem vagarosa aí,
1: ele demorou, ele fez um belo gol, jogou bem, mas demorou.
4: Quem é o destaque na sua opinião, Júlio e Heitor?
5: Mucuri.
1: Não,
5: o quê? Mas falando sério, pra mim o grande destaque é o Fuentes. Pra mim o Fuentes foi o principal nome do primeiro tempo.
1: Ele me surpreendeu de forma positiva muito grande.
4: Também
1: porque
4: tava,
1: o Fortaleza estava precisando daquele lateral esquerdo naquele momento, porque o Fortaleza estava se sentindo falta. No último jogo contra o Sport sentiu, contra o
5: e vai sentir Ceará. De novo.
1: E nos jogos que o Fortaleza, dos 10 jogos que o Fortaleza estava invicto, estava sentindo muito falta ali. E o Fuentes entrou no momento certo, com certeza. Ele supriu muito aquela necessidade ali, tanto da parte ofensiva, que o Fortaleza tanto necessitava, naquelas bolas ali que você precisa de jogadas de profundidade, né, do lado esquerdo. Sim. Ele conseguiu trabalhar muito bem, não é à toa que o Fortaleza teve muitos cruzamentos na área, conseguiu pressionar o time adversário, e o Fortaleza jogou muito bem, principalmente aquele setor esquerdo. É um dos meus destaques, não fez gol, mas eu vejo ele como destaque, e também gostei muito do Rodriguinho. Nesse 3-5-2, me surpreendeu muito. Os alas do Fortaleza jogaram muito bem. O que me deixou, claro que fez o gol de pênalti e tudo, mas o Luiz Fernando precisa entregar mais ainda. Tem futebol pra isso. Uhum. O torcedor tá esperando. Desde o dia que ele começou a chegar no Fortaleza, desde que ele chegou no Fortaleza, ele tem futebol pra. Até agora não tá conseguindo mostrar, mas ele tem futebol pra mostrar. Mas até agora tá pagando hora extra.
4: Também acho. O que você achou do Rodriguinho, Heitor?
5: O Coringa, o Joker Rodriguinho, fez uma excelente partida, tanto ofensivamente,
4: mas esse
5: defensivamente.
4: Bicho é americanizado mesmo, viu, mano? Como é o Coringa?
5: O Joker.
4: Rodriguinho. Rapaz,
5: o Joker Rodriguinho.
4: Esse bicho é espirofilático mesmo.
5: Ixi, eu não sei se isso é bom ou ruim, mas obrigado.
4: É bom. É igual a palavra coisa.
5: Entendi. Serve pra tudo.
4: Serve pra tudo.
5: Mas o Rodriguinho foi uma grata surpresa, porque é aquilo. O Rodriguinho joga de ala, de lateral, de meia, de ponta, de lateral direito, ala esquerdo. Ele joga e fez realmente a sua grande partida, participando de gols, participando ofensivamente e defensivamente. O Londrina praticamente não atacou. Tô vendo aqui, o Londrina deu 2 finalizações no alvo, que foram chutes ali bloqueados. Teve a falta que o João Ricardo encaixou a bola. Uma partida sólida da defesa e sólida do ataque, que o Rodriguinho participou praticamente do jogo inteiro. Ele não foi substituído. A gente estava falando que com 52 minutos no gol do Fortaleza, ele estava saindo da zona de defesa, indo para o ataque, apoiar o Wellington, que estava naquela região. Ou seja, uma bela partida do Rodriguinho. Até mesmo a gente brinca com o Mucuri, mas o Mucuri, depois que entrou, fez o feijão com arroz dele, ficou no lugar do Fuentes, não comprometeu, que eu acho que é o mais importante pro lado do Mucuri. E até mesmo quem entrou depois, o Luca Prior, que está com poucos minutos, conseguiu entrar, fazer seu golzinho. O Rodrigo, que tem o apelido pejorativo Rodrigo Tonelada, vem participando bem, tanto ofensivamente como defensivamente, está ganhando seus espaços. Ou seja, o meio de campo do Fortaleza como um todo, tanto os alas como os meias defensivos e ofensivos, fizeram uma partida praticamente perfeita, na minha opinião. E realmente, o Meritello, a bola não chegou para ele, e quando chegou ele estava muito bem marcado, fez aquele feijão com arroz de centroavante, e o Luiz Fernando não teve oportunidade, foi agraciado com um pênalti, que temos que falar.
1: Bateu, 2 bolas na trave também, né?
5: Bateu muito bem o pênalti o Luiz Fernando, que teve um gol anulado também do Fortaleza no começo por impedimento. E o Luiz Fernando, quando teve a sua chance de fazer com pênalti, bateu com muita categoria, tirou do Kozlinski, bateu na trave e entrou, indefensável. Não sei se o Meritello teria a mesma qualidade, né? O último pênalti que ele teve contra o CRB, ele isolou a bola. E que bom
1: foi
5: que
1: um jogo bem movimentado.
5: E que bom que o Luiz Fernando teve a personalidade, mesmo sabendo que não está vivendo um bom momento, né? Ele até falou no nosso microfone que estava com dor no joelho, mas que continuou, soube aproveitar sua chance, fez o seu gol. E quem entrou depois também pôde ajudar o Fortaleza positivamente nessa grande vitória por 3-0.
1: Interessante, um jogo com 7 cartões amarelos. No Fortaleza, 3 cartões e no caso do Londrina, 4 cartões amarelos. Jogo, além de um jogo bastante movimentado, um jogo muito aberto. Você via que o Fortaleza ia pra cima e tudo, mas ao mesmo tempo dava disponibilidade do Londrina jogar. Mas o Londrina não tinha força, porque o Fortaleza bloqueava as principais jogadas do time do Londrina. Então foi um jogo bastante movimentado, principalmente do lado do Fortaleza, que não dava espaços o time do Londrina de crescer. Você vê que o Fortaleza no primeiro tempo foi muita pegada, ia pra cima e tudo, fez o gol. No segundo tempo continuou com a mesma pegada, com a mesma transpiração, não deixava de forma alguma o time do Londrina uma reação. O time do Londrina ficou muito sujeito a esse jogo e ficou, Fortaleza foi muito bem. Então foi um jogo bastante interessante, porque o Fortaleza conseguiu manter uma pressão, conseguiu manter a mesma pegada, né? Aquela mesma velocidade, o mesmo ritmo de jogo. Foi um jogo bastante interessante. Então o Fortaleza conseguiu os resultados. Por quê? Porque foi melhor, ocupou melhor o espaço, conseguiu aproveitar as oportunidades dentro do jogo. Então foi um jogo bastante interessante. Vai ter o próximo jogo contra o Sport. Se o Fortaleza manter esse mesmo foco, focar durante esses dias agora os treinamentos, focando no jogo contra o Sport agora, com certeza na Ilha do Retiro, o Fortaleza pode ter time sim para sair com resultado positivo, até porque dentro da Ilha do Retiro ali, eles estão empolgados. O time do Sport vai estar empolgado para o próximo jogo, mas se o Fortaleza manter o foco, manter a mesma pegada desse jogo de hoje, com certeza o Fortaleza pode sair com resultado até positivo da Copa do Nordeste.
5: E caso o Fortaleza seja eliminado, que é uma possibilidade muito real, também não é para jogar toalha, porque realmente o Sport fez o seu resultado no Castelão, mas está bem na Série B. O Fortaleza está na Copa do Brasil também, vai ter um jogo contra o Atlético, que o Atlético atualmente é o 13º colocado, ou seja, o Fortaleza também entra como favorito, mesmo jogando lá em São João del Rei, lá em Minas Gerais. É um adversário complicado, é SAF, tem uma questão financeira bem melhor que a do Fortaleza, mas o Fortaleza, mesmo jogando fora de casa, vai ser o favorito contra o Atlético. E contra o Sport é aquilo, é um jogo, vamos dizer que único, porque depois disso não tem mais nenhuma chance. Fortaleza vai ter que correr atrás do prejuízo, mas o Ceará já foi campeão na Ilha do Retiro contra o próprio Sport numa final de Copa do Nordeste. Então Fortaleza também pode surpreender. Tá certo que vai ter o grande desfalque do Fuentes, que vai cumprir o protocolo de concussão, não vai poder jogar nesta quarta-feira, 21h30, mas vamos torcer que o nosso querido Mucuri consiga suprir essa ausência, ou se o Carpini, acho que o Carpini já vai poder estar em campo, né, que ele estava cumprindo suspensão, tenta improvisar alguém naquele local, não sei, jogar com 3 zagueiros, mas com Lucas Crispim, Diala. Vamos ver o que é que o Carpini vai querer nessa jogada contra o Sport, que vamos continuar falando. O Sport está jogando contra o Juventude fora de casa e no momento 0-0, caminhando para os 20
1: quase
5: minutos.
1: Quase leva um gol agora, né?
5: Caminhando para os 20 minutos.
1: O Sport totalmente fechadinho ali, querem jogar pela uma bola e o Juventude no desespero, até porque o Juventude na tabela do Campeonato Brasileiro, ele está, eu acredito que está o quê? Está
5: nono
1: colocado. Ou seja, o time está nono colocado com 13 pontos. Vai estar botando pressão no time do Sport nesse jogo.
5: 4 pontos da zona.
1: Olha, 4 pontos ali beirando a zona. Então, com certeza, vai ser pressão do Juventude. E se o Sport ganha do Juventude, vai vir muito empolgado, viu?
5: Vai sim. Vai vir empolgado. Vai passar do Fortaleza na tabela.
1: Na tabela, ele já passa do Fortaleza. Se ele ganhar esse jogo de hoje, agora, do Campeonato Brasileiro. Aí vem mais empolgado ainda. E com certeza, a torcida lá na Ilha do Retiro vai botar pressão. Mas eu acredito que tem que torcer também. Torcer pro Sport não ganhar, para não passar o Fortaleza e para não motivar mais ainda o torcedor rubro-negro, porque dentro da Ilha do Retiro vai dar muito trabalho ao tricolor do PC, mesmo o Fortaleza voltando aí, né? Porque esse jogo de hoje, com certeza, vai voltar a moral, como diz o nosso J. Egito, né? Volta aquele volta a autoestima dos jogadores, volta a confiança nesse jogo de hoje e, quem sabe, saindo com resultado positivo da Ilha do Retiro e vencendo o Atlético, com certeza o Fortaleza começa a voltar o que a gente estava vendo nos últimos jogos, né, Tio?
5: E o importante da partida de hoje também, de sacramentar essa goleada, é que o Fortaleza precisa do saldo de gols, né? A primeira rodada o Fortaleza já levou uma sapatada de 4-0, veio de um resultado negativo contra o Ceará, e atualmente o Fortaleza tem um saldo de gol de 4 gols. Dentre os times do G6, ele só está melhor que o Novo Horizontino na questão de saldo de gols. Então vai ser muito importante. Claro, o primeiro critério de desempate é o número de vitórias, mas tendo um saldo de gols positivo é sempre importante também. O Fortaleza, que fez 14 gols nessa Série B e levou 10 gols, tendo esse saldo de mais 4. Até então, o saldo do Fortaleza, antes de começar a partida, era um saldo de 1 gol. E agora o Fortaleza fez o seu saldo de gols, goleou o Londrina, que fez o seu dever, né? O Londrina que...
4: Fortaleza tem saldo de 4 hoje?
5: 4 positivo.
4: Que coisa boa.
5: E o Londrina, né, amarga na 18ª colocação, 2 vitórias, 6 pontinhos. O Londrina, que é um time que ainda não empatou na competição. 2 vitórias e 6 derrotas, ou seja, o... Não, na verdade o Londrina... É, tá certo, 2 vitórias e o resto só derrotas. Londrina amarga na 18ª colocação com um saldo negativo de menos 6, acima apenas da Ponte Preta e do América Mineiro.
4: Rapaz, pode-se dizer, porque tem gente que vai dizer assim, mas ganhou do todo poderoso Londrina, que está lá na zona de rebaixamento. Só que aí é que tá, né? Jogou com esses times de zona de rebaixamento, esses times que estão mais embaixo, tem que ganhar mesmo, né não?
5: Tem que vencer. O grande treinador Sir Alex Ferguson, um treinador histórico do Manchester United,
4: tô
5: sempre
4: dizendo que ele tá que tá hoje.
5: Não, mas a gente tem que dar essa informação, que essa informação, diga. Eu sou muito fã.
4: Porque, como é que você chamou ele?
5: Ele é conhecido como Sir Alex Ferguson.
4: É o Sir.
5: Grande treinador histórico do Manchester United, campeão inúmeras vezes do campeonato inglês. Uhum. Ele sempre diz: o que importa não é vencer os adversários de cima, mas é vencer a ida e volta contra o pessoal da parte debaixo da tabela, porque quem está em cima vai empatar, vai vencer, vai não deixar o outro subir. O que importa é você vencer esses adversários de baixo, e o Fortaleza fez isso contra o Londrina, fez isso contra o... só tem um Londrina aqui que ele enfrentou aqui de baixo. Cuiabá empatou e o Ceará,
1: Botafogo e Ribeirão Preto, foi na estreia, foi na estreia.
5: Ou seja, o Fortaleza vai ter ainda uns jogos contra os adversários da parte de baixo da tabela, que é aí que ele vai ter que fazer o seu resultado, fazer o seu saldo de gols.
1: Tem que aproveitar mesmo, tem que aproveitar. Ah, se o time tá na zona, tem que aproveitar, é obrigação, e o Fortaleza tá fazendo certo. Ah, o time é pequeno, o time tá... Não, o Fortaleza tá fazendo certíssimo. Tem que meter, tem que fazer gol. Se puder golear, tem que golear. Que isso lá na frente vai fazer uma diferença grande. Imagina aí se o Fortaleza tivesse empatado o jogo de hoje.
5: Fora Carpini.
1: Fora Carpini. O torcedor ia cobrar. Então o Fortaleza fez certíssimo, né, de sair com resultado positivo. 3-0. Isso já está com o quê? 4 gols de saldo. Isso faz uma diferença muito grande para quem tem o sonho de ter o acesso, né? Ou não só o acesso, ou até ser campeão. Por que não? Fortaleza tem time, Fortaleza tem elenco, tem treinador. Então Fortaleza, time que está na zona de rebaixamento, a gente respeita e tudo, mas tem que ganhar. Se for fora de casa, tem que ganhar. Não, porque tem, o importante é os 3 pontos, e o torcedor sabe muito bem disso. E os 3 pontos, ele é muito importante daqui para frente. Principalmente no final do campeonato, isso conta muito. Então, Fortaleza tem que fazer, tá fazendo o seu dever de casa, isso é que importa. E que venha o Atlético, que venha o Sport, que venha o CRB também, que vai pegar o CRB também. E vai pegar o Náutico, né? Porque tem o jogo contra o... vai ter o jogo contra o Sport, o Atlético. Aí depois volta para Recife para pegar o Náutico. Logo em seguida, provavelmente, acredito, o CRB. Né? Então, ou seja, é jogo por cima de jogo. Então, Fortaleza, com certeza, tem que aproveitar mesmo a chance. Fez 3-0 hoje, jogando bem. Né? Principalmente os laterais, os alas, se apoiando muito bem, principalmente quando se trata de parte ofensiva. E na parte defensiva ajudou também muito bem. E o setor defensivo foi espetacular. É tanto que o Londrina... praticamente não chutou ao gol, né? O João Ricardo não trabalhou. Hoje o João Ricardo realmente pode pegar a camisa e guardar lá, porque realmente não suou. O time do Fortaleza foi muito bem organizado. Quando você vê um time que o goleiro está fazendo milagre, é porque está passando sufoco. Então, nesse jogo de hoje, o João Ricardo mal pegou na bola. O João Ricardo realmente foi espetacular, ok, Kleber?
4: Beleza.
1: Kleber, já finalizando aqui...
4: Né, já calma, já tá, dá só um tempinho pra nós.
6: Já quer ir embora? Já quer ir embora?
4: Já quer ir embora?
1: 5 minutos. O que acontece? E o Fortaleza foi muito bem. Tanto a parte defensiva, parte de meio de campo também. Rosseto, muito tempo que eu não vi o Rosseto jogar bem. Hoje realmente jogou muito bem. Lucas Sacha, não precisa nem falar, dá aquela segurança, né? Você vê que ele realmente dá aquela sustância ali no setor de meio de campo e ajuda muito o setor defensivo. Tira uma carga muito pesada do setor defensivo. Quando você tem um bom volante no setor de meio de campo, ajuda muito até o setor defensivo. Então, meio de campo também, o Vitinho demorou um pouco, mas depois que desengatou ali, que desembestou, começou a fazer gol, começou a dar criatividade, e o time do Fortaleza foi espetacular nesse jogo de hoje, tanto no primeiro tempo como no segundo tempo. É manter a mesma pegada, mesmo foco, a mesma concentração, porque vai ter Copa do Nordeste na quarta-feira, transmissão aqui da Nova Brasil. Transmissão não, show, né? Show da Nova Brasil, na narração do Kleber Tubarão. E vai ter também contra o Atlético, inclusive esse jogo vai ser às 18 horas no sábado, dia 30, ok, Kleber?
4: Então, próximo sábado.
1: Próximo sábado, próximo
5: também
1: sábado.
5: Conhecido como semana que vem.
4: Sábado que vem.
1: Olha aí, rapaz.
4: Né? Beleza, o que mais?
5: E também saiu aqui o público pagante da partida do Fortaleza. O público total, 7.666 pessoas foram no Castelão. 7.666 pessoas no Castelão para uma renda bruta de R$88.552.
4: Rapaz, foi muita gente, viu?
5: Quase 8 mil pessoas.
4: Eu acredito que esse jogo da volta em casa, quando Fortaleza voltar a jogar em casa, aí esse jogo, dependendo desses 3 jogos, vai fazer fora, né? Aí eu acredito que se trouxer pelo menos a passada pra final da Copa do Nordeste, meu
1: amigo.
4: Tá,
1: o torcedor do Fortaleza tá devendo.
4: Aí o torcedor vai...
1: Tem que, com certeza vai vir com mais presença, né?
4: Pode ter certeza.
1: Se ele passar do esporte, porque ele pega o esporte, se ele passar do esporte, sair com...
4: Atlético.
1: Vai pegar o Atlético. E vai pegar o Náutico.
4: Desses
1: 2 jogos do Atlético e do Náutico, se ele trazer 4 pontos, se ele trazer 4 pontos desses 2 jogos... Castelão com certeza vai ter um público bem melhor do que os últimos jogos, ok, Kleber?
4: Atlético 14º com 11 pontos, meio de tabela. Logicamente, ele ainda não jogou, né? Vai jogar ainda, né? Vai jogar só segunda-feira contra o Botafogo da Paraíba. O Botafogo de Ribeirão Preto, quer dizer. Aí, joga... aí seria bom, viu? Aí seria bom pegar o Atlético, ganhar do Atlético também. E depois fazer o terceiro jogo. Ô, rapaz, mas aí é conjecturas, né? Vambora, porque nós temos 2 minutos apenas aqui para fazer um minuto e meio para fazer o encerramento, né? Pra gente passar pra rede. E, Heitor, boa noite, garoto.
5: Boa noite, Kleber. É sempre um prazer inenarrável estar aqui ao lado tanto de você como do Júlio, também do Eduardo aqui. Foi uma grande jornada e que bom que o nosso Fortaleza conseguiu dar essa resposta em campo, fazendo a sua melhor atuação no ano da Série B.
4: Beleza, valeu, Júlio.
1: Boa noite, Kleber, boa noite, Eduardo, boa noite, Heitor, boa noite em especial torcedor tricolor que com certeza vai dormir hoje. Não acredito, vai ser festa na barraca do Popó, vai ser festa com certeza.
4: Hoje lá.
1: Em toda a cidade de Fortaleza, em todo o Brasil, porque o torcedor do Fortaleza hoje está muito feliz, principalmente pela vitória de hoje. Então, boa noite a cada um de vocês e até a próxima, porque quarta-feira tem mais e vai ter mais alegria na voz do grande Kleber Tubarão.
4: Popó, segura minha tripinha aí que eu tô chegando, Popó. Valeu, beijo no coração de todos. Valeu, Júlio. Valeu também ao Heitor Linhares e ao nosso grande amigo aqui, o Eduardo Silva, que arrebentou aqui.
1: Mas o homem deu um show, viu?
4: E a você, nosso amigo ouvinte aqui da Nova Brasil FM 106,5, a sua nova casa do futebol. Segue a programação da Nova Brasil FM no seu Dial. Beijo no coração, que Deus abençoe a todos e até a próxima. Valeu, galera!